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1: 9:04 da noite desta quinta. Paz e bem aí pra você. Obrigado pela companhia. Abraço pra Cleusa Lolato em Vacaria, tá ligada com a gente, se recuperando, né? Coisa boa, né? Saúde, tudo de bom aí pra você, viu, Cleusa? Obrigado pela companhia. 9:05, vamos esquentar um pouco essa noite? Dá uma animada? Technotronic!

0: Stevie Wonder, aqui na seleção musical do Tua Essência, 9:27. Vamos agora com informações aqui da Central de Conteúdos, a participação do Mário Vivan. Alô, Mário!
1: Já estão em andamento as obras de recuperação e pavimentação da ERS 437, no trecho entre o entroncamento com a BR-470, em Vila Flores e o Rio da Prata. A ordem de início foi assinada pelo governador Eduardo Leite durante cerimônia realizada no Palácio Piratini em Porto Alegre na semana passada. O diretor-geral do DAIR, Luciano Faustino da Silva, está falando sobre a demora do início dos trabalhos e a complexidade das obras.
2: E uma obra complexa como essa da ERS 437, seguramente se nós tivéssemos que fazer os ritos normais de contratação, que é primeiro fazer uma licitação para contratar um projeto, depois fazer a licitação para contratar a obra, hoje a gente não estaria falando início de obra, estaríamos provavelmente ainda no desenvolvimento do projeto. Então, quando a gente fala nesses prazos, é importante destacar isso, né? Foi uma modalidade diferente, uma modalidade feita especificamente para situações de calamidade, onde nós conseguimos, em maio de 2024, a gente teve a calamidade. Em janeiro de 25, como tu falou, nós conseguimos fazer o contrato, assinar o contrato. Aí de lá até agora teve todo esse período de estudo de campo, que foi muito complexo aí, porque a gente sabe que a serra é uma região com um relevo muito acidentado, então a empresa teve dificuldade para fazer os ensaios geotécnicos necessários para o desenvolvimento do projeto. Isso foi superado. Depois também o projeto básico, o projeto executivo, e agora chegamos no momento tão esperado, que é o início da obra. E destacando também, para vocês terem uma ideia, o volume total de contratações que nós tivemos nesse Plano Rio Grande, somente no DAIR, foi de 3,1 bilhões de reais. Isso é muito, mas muito superior ao que o Estado estava acostumado a investir. Para vocês terem uma ideia, há cerca de 7, 8 anos atrás, o investimento médio do DAIR por ano era de 150 milhões de reais. Depois, com um plano avançado do governo Eduardo Leite, a partir de 2021, que houve um incremento de investimento em rodovias, a média de investimento do DAIR por ano passou a ser cerca de 1 bilhão, que já é muita coisa. E agora, somente com as obras da calamidade, são 3 bilhões. Então, isso é muito significativo. E por que que eu cito isso? Houve muita dificuldade no mercado de engenharia aqui do estado. As empresas, elas tiveram dificuldade em buscar profissionais de projeto, principalmente da área de geotecnia, equipamentos de sondagem para fazer os estudos. E nesse caso específico da 437, principalmente no lado de Antônio Prado e Vila Flores, nós tivemos com problemas com a empresa, assim, no decorrer do contrato. Nesse lado de Vila Flores, a empresa contratada pelo DAIR, o consórcio MATE LCM, eles chegaram a trocar 2 vezes a empresa projetista que eles tinham contratado, porque eles não estavam conseguindo fazer o desenvolvimento adequado dos projetos. Então, isso sim gerou um pouco de atraso na obra. Sim, a gente esperava que esse projeto executivo ficasse pronto no início desse ano para poder executar a obra. Inclusive, nós notificamos, aplicamos penalidades na empresa em função do descumprimento de alguns prazos contratuais, mas tudo isso foi superado.
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6: 9:31.
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3: 13 graus.
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Shania Twain, aqui na seleção musical da tua rádio, na noite desta quinta, 14 para as 10, e agora. Lambada!

0: Irene Cara, Flashdance, aqui na Seleção Musical, na noite desta quinta-feira. Agora 9:55, fechando mais uma hora de sucessos.
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0: Antes do intervalo, então, vamos falar como é que fica o tempo. Olha, já tem mudança, né? Hoje foi um tempo mais firme, né? Com a presença do sol. Mas volta a instabilidade, volta a chuva amanhã, sexta-feira. Pois é, a aproximação de um centro de baixa pressão atmosférica deve provocar um novo episódio de instabilidade aqui no estado entre amanhã, sexta, e o final de semana. Apesar da previsão de chuva em diferentes regiões do estado, os volumes esperados não são elevados e a precipitação deve ocorrer de forma irregular, sem atingir todos os municípios. Conforme a previsão meteorológica, o sistema de baixa pressão se desloca do Paraguai em direção ao sul do país, aqui ao sul do Brasil, e posteriormente avança para o Oceano Atlântico. A mudança no tempo começa a ser percebida já nas primeiras horas desta sexta, especialmente em áreas do oeste e da fronteira com o Uruguai, onde há possibilidade de chuva entre a madrugada e amanhã. Nas demais regiões do estado, o início do dia ainda será marcado por tempo firme, embora com presença de muitas nuvens e formação de nevoeiro em diversas cidades. E ao longo do dia, a nebulosidade aumenta e a chuva deve avançar da tarde para a noite, principalmente entre as regiões central e norte. Em vários pontos, a precipitação ocorrerá de forma fraca, com registro de garoa. E a temperatura, bom, vamos dar uma olhada aqui. Na capital, Porto Alegre, mínima 12, máxima 20. Em Caxias do Sul, mínima 9, máxima 17. Passo Fundo, mínima 11, máxima 19. Vacaria, mínima 8, máxima 18. Litoral Norte, Torres, Capão da Canoa, mínima 13 e a máxima de 21. Então, para esta sexta, com a chuva atingindo a maior parte do estado. Intervalo e eu já volto com o nosso texto dessa noite.
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4: 9:58.
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1: 12 graus.
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1: É isso aí, vamos em frente aqui no Tua Essência, nesta noite de quinta-feira. Paz e bem aí pra você, obrigado pela companhia. Pra quem chegou há pouco, bem-vindo, bem-vinda. No trabalho, no trânsito, em casa, em uma das nossas emissoras e também pela internet, né? Obrigado aí pela companhia nessa noite de quinta-feira. Lá no finalzinho do programa, a prece, a bênção, hoje com o padre Mauri Franciscato. Padre Mauri é pároco da paróquia e santuário São João Batista e Nossa Senhora Aparecida, em Nova Prata. Vamos ao nosso texto, a mensagem que inspira o bem, crise existencial.
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1: Existem momentos na vida em que você tem vontade de nada. A vida está lá fora acontecendo, você no meio da bagunça do seu refúgio e o pensamento longe. Reflexão. O seu interior tumultuado e você naquela inércia, esperando sabe-se lá o quê. O coração apertado, a alma confusa e vem aquela vontade de viver. Não aquela rotina do dia a dia, mas emoções intensas, fazer a diferença, respirar plenitude. Conflitos, caminhos que tomamos ao longo do tempo, escolhas, decisões, alguns arrependimentos, lembranças de instantes felizes, recordações de insights, uma lágrima cai e o silêncio. Tão cheio de significados, o brilho de um olhar, palavras eternas e a saudade preciosa. O tempo para e a música tão envolvente faz sonhar estrelas. Pequenos diamantes no céu iluminando o amor que mora no coração dos homens. Despertar a fé. Sempre é tempo de atravessar a fronteira do lugar comum e se permitir a transparência, deixar aflorar o talento natural e buscar a raiz do autoconhecimento. A imaginação corre leve como a brisa da primavera e a doçura invade o ar. Acreditar em você mesmo, buscar soluções no bom senso. Que o sucesso é uma consequência natural somente se temos a intenção de realizar mudança positiva. Entender que nós somos 100% responsáveis pela nossa vida. Transformações de 180 graus. Todas as experiências são válidas, o aprendizado é infinito e a força interior desperta a sensibilidade do ser humano. Visões que dias melhores virão. Criatividade em ação, sintonia de pensamentos e as maravilhosas sincronicidades da vida. Para que as sensações de felicidade, paz e equilíbrio sejam uma constante em todos os momentos. A mágica acontece. Basta você desejar e dar o primeiro passo. Abra as janelas da alma para o amor. Siga a intuição.

Lenda, linda, né? Esse instrumental, The Long Road, de Mark Knopfler. Mark Knopfler é músico britânico, né? Inclusive, integrou a banda Dire Straits, guitarrista principal, e depois seguiu carreira solo, né? Depois de deixar a banda ainda em 87. The Long Road, a longa estrada. Fechando com o nosso texto, a mensagem da noite desta quinta-feira. Agora 10h11, paz e bem para você, obrigado aí pela companhia. 14 bis.

0: Biquíni Cavadão, quanto tempo demora um mês? Agora 10h26. Olha, a Petrobras anuncia reajuste nos preços da gasolina para as distribuidoras. Apesar do aumento de 48 centavos por litro, a empresa irá oferecer um desconto de 44 centavos, definido em decreto do presidente Lula na segunda. Com isso, ou seja, na prática, o impacto esperado é de 4 centavos por litro. Mega Sena, concurso 3012, já saiu aí, portanto, o sorteio, né? O prêmio para o ganhador da edição desta quinta é estimado em 6 milhões de reais. Deixa eu ver aqui, já saiu o rateio? O prêmio acumulou, isso, o prêmio acumulou e vai a 10 milhões de reais. Os números sorteados: 05, 07, 17, 41, 42 e 49. Repetindo: 05, 07, 17, 41, 42 e 49. 5 acertos, 23 apostas ganhadoras e 4 acertos, 2.040 apostas, né? Então, este o resultado aí, portanto, da Mega Sena Concurso 3012 desta quinta-feira. Olha, em relação ao fim da escala 6x1, vai ao Senado agora, né? E não tem data para começar. O texto, lembrando, foi aprovado ontem à noite na Câmara e prevê a implementação total em até 14 meses. Nosso giro aqui pelos destaques, as informações desta quinta, agora o intervalo 10h28 e já já eu tô de volta. 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
3: 10 horas e 29 minutos.
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6: 12 graus.
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1: Agora 10h32, 28 para as 11 da noite desta quinta. Paz e bem, boa noite, obrigado aí pela companhia. Vamos a mais um Te Aproxega. Lembrando que já tem o Mário Vivan com o Hoje na História, né? Para este 28 de maio.
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1: Os Serranos, neste

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1: 28 de maio, Dia Nacional da Luta pela Saúde da Mulher. Os aniversariantes do dia. A cantora norte-americana Colby Kylie.

0: os fatos do dia. Em 1937, foi fundada a Volkswagen, fabricante de automóveis alemã. Em 1954, nasceu o ex-recordista mundial de atletismo, na modalidade do salto triplo, João do Pulo, sendo medalhista olímpico e tetracampeão pan-americano no triplo e no salto em distância. Em 1999, após 21 anos de trabalhos de restauração, uma das pinturas mais famosas do mundo, a Última Ceia, de Leonardo da Vinci, voltou a ser exibida ao público em Milão, na Itália. 2015. Morreu o escritor e letrista Sérgio Napp. Gaúcho de Giroá, ficou conhecido por canções clássicas do regionalismo gaúcho como Canto Livre, composta com Fernando Cardoso e Jair Kobe, e Desgarrados, com Mário Barbará.
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3: 10:57.
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0: 11 graus.
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1: Muito bem, de volta então, né? Já para a última hora do Tua Essência nesta quinta. Paz e bem, obrigado aí pelo carinho da tua companhia com a gente no plantão, no trânsito. Para quem tá em casa, quem sabe até já na cama, né? Bom descanso, obrigado aí pela companhia. Vamos começando a nossa seleção musical deste bloco com Michael Jackson.

0: Beatles, fechando mais uma sequência de sucessos aqui na Rede Tua Rádio, na reta final desta quinta-feira, aqui no Tua Essência, o programa que te acompanha à noite.
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5: 11 horas e 27 minutos.
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5: 11 graus.
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o Dom John aqui na seleção musical do Tua Essência, já na parte final do nosso programa, reta final desta quinta-feira. Obrigado mais uma vez por estar aí com a gente do outro lado. Já já tem a prece, a bênção. Hoje a condução deste momento está a cargo do Padre Mauri Franciscato. Padre Mauri é pároco da paróquia e santuário São João Batista e Nossa Senhora Aparecida no município de Nova Prata. Já, já. Agora, na sequência de sucessos, Gilberto Gil.

0: Ok, final então de mais uma edição do Tua Essência. Obrigado aí pela sua companhia sempre com a gente. E na hora do encerramento, né, aqui do programa, da programação da Rede Tua Rádio, antes de seguirmos, né, para a madrugada, a prece, a bênção, hoje com a condução do Padre Mauri Franciscato. Padre Mauri é pároco da paróquia e santuário São João Batista e Nossa Senhora Aparecida no município de Nova Prata.
1: Senhor, eu vos dou graças porque estáis presente em mim, nas pessoas que amo, que quero bem, nas pessoas que estão presentes e espalhadas pelo mundo inteiro. Agradeço-vos por tudo o que me aconteceu neste dia e por todo o bem que se realizou no mundo. Peço-vos perdão porque não fui capaz de amar todas as pessoas como tu as amas. Nem me coloquei gratuitamente ao serviço dos outros, especialmente dos mais pobres, dos mais fracos, sem esperar nenhuma recompensa. Perdoai também, Senhor, todos aqueles que hoje só viveram para si mesmos e vos desprezaram na pessoa dos doentes, dos idosos, das crianças indefesas, daqueles que não têm proteção alguma. Fazei, Senhor, que estes que sofrem tantas injustiças encontrem alguém que se interesse por eles, que os defenda e os ajude até que as pessoas aprendam a viver como irmãos e irmãs. Que o vosso mandamento do amor seja vivido por todos e que acabem a exploração, as injustiças, as guerras e toda a ganância que divide e escraviza tanto as pessoas. Abençoai meu repouso, Senhor, e que amanhã eu acorde para uma vida nova, sendo um instrumento de vosso amor e de vossa paz. E sobre todos, a bênção de Deus. O Senhor te abençoe e te guarde. O Senhor te mostre a sua face e se compadeça de ti. O Senhor volva seu rosto para ti e te dê a paz. O Senhor te abençoe. Em nome do Pai, do Filho e do Espírito Santo. Amém.

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2: 11 horas e 57 minutos.
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6: 10 graus.
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Olá, seja muito bem-vindo à madrugada da Rede Tua Rádio nesta sexta-feira. Depois do Tua Essência, chegando para te fazer companhia até às 5 horas da manhã, com a música, com as mensagens, a reflexão nesse novo dia que se inicia a partir de agora. É claro que você também vai conferir os espaços da informação, os materiais produzidos aqui pela nossa central de conteúdos. Muito obrigado pela tua audiência, você que está aqui na Rede Tua Rádio, em uma das emissoras que integram a nossa rede. Bom dia! Boa sexta!

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1: Olá, pessoal. A sexta-feira é de tempo bastante úmido, bastante instável em toda a metade norte do Rio Grande do Sul, área que vai desde lá o noroeste, passa pelo centro-norte e vem até aqui a região nordeste, portanto, pegando toda aqui a nossa região da serra e também dos campos de cima da serra. Então, nesta sexta-feira, não tem jeito. É muita umidade, tem previsão de pancadas de chuva e não se descarta, inclusive, algumas pancadas de chuva, às vezes com uma intensidade um pouquinho mais expressiva, né? Uma pancada e outra aqui com trovoadas, alguns prognósticos indicando aí até a condição de algum granizo isolado, embora eu veja esse granizo mais para a parte noroeste do estado, não é tanto aqui para a região, mas na nossa região é mais umidade mesmo, é mais a chuva que deve predominar, aquele tempo mais fechado. E por causa disso, as temperaturas não devem passar dos 17, 18 graus na tarde dessa sexta-feira. No sábado, segue essa mesma condição, os ventos continuam empurrando bastante umidade do mar em direção aqui à nossa região e a atmosfera segue bastante instável também. Então, no sábado, continuamos com a condição para algumas pancadas de chuva. Nada de intensidade forte, né? Essas pancadas vêm intercaladas com períodos de bastante nebulosidade, assim, nublado, mas é isso que acontece, é uma chuva mais isolada. Temperaturas da manhã entre 12 e 13 graus e máximas à tarde entre 17 e 19 graus. E aí, no domingo, pela manhã, pelo menos, ainda tem um pouquinho de umidade aqui na região. A partir da tarde, essa umidade deve começar a diminuir e o sol pode aparecer. Com a previsão do tempo, Kátia Valente.
0: Previsão do tempo.
2: Meia-noite e 12 minutos.

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aqui da Rede Tua Rádio. Você que está nessa madrugada, muito obrigado pela companhia, muito obrigado pela audiência. Nós vamos juntos até às 5 horas da manhã, com os nossos quadros, com as nossas mensagens, os momentos de reflexão, né? Que a gente dá aquela respirada mais funda, faz aquele momento de espiritualidade sempre presente aqui na Rede Tua Rádio. Bom dia!

pequeno e breve intervalo e nós nos encontramos para elevar aos céus nosso pensamento. Sábio mesmo é aquele que dá valor ao que tem antes de perder. Sábio mesmo é aquele que dá valor ao que tem antes de perder. Dar valor às pessoas, aos sentimentos, às coisas faz parte do existir enquanto humanos caminhando neste mundo. Apegar-se às coisas não é bom. Valorizar é o caminho. Muitos se dão conta do valor das pessoas e das coisas quando perdem. Muitas vezes é tarde demais para recompor um caminho novo. Valorizar depois que perdeu parece até estranho. Onde estava o coração quando tinha a presença? Hoje é fácil inverter os valores. Há uma certa confusão. Não sabemos bem o que tem valor. Quando perdemos, nos desesperamos. Talvez o segredo seja descobrir em tempo o

0: que significa viver e qual o lugar que as pessoas ocupam em nossa existência. Que o Senhor nos dê a sabedoria de ordenar cada coisa no seu devido lugar. E em primeiro lugar, a vida, as pessoas, a família, os amigos. E sobre todos, a bênção de Deus, Pai, Filho e Espírito Santo. Amém.
1: Meia-noite e 41 minutos.

Madrugada de sexta-feira e você fazendo companhia aqui pra gente e a gente fazendo companhia pra você aqui na Rede Tua Rádio. Vamos juntos até às 5 horas da manhã. As mensagens, a boa música pra embalar esse novo dia. Boa sexta-feira a todos.

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1: Na audiência geral desta quarta-feira, o Papa Leão XIV deu continuidade ao ciclo de catequeses sobre a Constituição Conciliar Sacrosanctum Concilium. O Santo Padre iniciou sua catequese recordando um trecho da encíclica Mediator Dei do Papa Pio XII, que escreve: a Igreja é um organismo vivo e, por isso, ainda no que diz respeito à Sagrada Liturgia, firme a integridade de seu ensinamento, cresce e se desenvolve, adaptando-se e conformando-se às circunstâncias e às exigências que se verificam no correr dos tempos. Em plena continuidade com este princípio, o Concílio Vaticano II, no preâmbulo da Constituição Sacrosanctum Concilium, julga dever também interessar-se de modo particular pela reforma e incremento da liturgia, disse o Papa, acrescentando:
2: l'assise conciliare era stata riunita, infatti, con lo scopo.
1: A Assembleia Conciliar tinha sido convocada, de fato, com o objetivo de fomentar a vida cristã entre os fiéis, adaptar melhor às necessidades do nosso tempo as instituições suscetíveis de mudança, promover tudo o que pode ajudar a união de todos os fiéis em Cristo e fortalecer o que pode contribuir para chamar a todos ao seio da Igreja. Naquele momento histórico, sentia-se fortemente a necessidade de uma renovação das formas rituais através das quais há séculos a Igreja realizava a glorificação de Deus e a santificação do povo cristão, sublinhou o Papa. O pontífice disse ainda que, para facilitar o acesso dos fiéis à riqueza dos dons da graça concedidos pela Sagrada Liturgia, a Constituição Sacrosanctum Concilium indica, assim, com uma fórmula muito eficaz, o caminho a seguir: conservar a sã tradição e abrir, ao mesmo tempo, o caminho a um progresso legítimo. De acordo com o Leão XIV, o Concílio Vaticano II afirma a legitimidade desse progresso enraizado na autêntica tradição, distinguindo no seio da liturgia uma parte imutável, porque de instituição divina, das partes suscetíveis de modificação, as quais podem e devem variar no decorrer do tempo, se porventura se tiverem introduzido nelas elementos que não correspondam tão bem à natureza íntima da liturgia ou se tenham tornado menos apropriados. Mudanças deste gênero ocorreram constantemente ao longo dos séculos, a fim de permitir aos fiéis uma participação frutuosa por meio das ações rituais no mistério pascal de Cristo, fundamento da fé cristã, disse ainda o Papa, acrescentando:
2: il culto della Chiesa si è dunque incarnato nelle forme culturali di ciascuna epoca.
1: O culto da Igreja encarnou-se, portanto, nas formas culturais de cada época e foi capaz de influenciá-las e até mesmo de as transformar. A liturgia foi assim durante séculos um motor de evangelização. Hoje é necessário renovar esta energia em continuidade com a autêntica e viva tradição católica, isto é, segundo uma dinâmica destinada a introduzir os fiéis na plenitude da verdade.
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3: Uma hora e 17 minutos.

aí a boa música da Rede Tua Rádio nessa madrugada, madrugada de um novo dia, né? De um novo dia, que você tenha um excelente dia pela frente. É o desejo de toda a nossa equipe, de todos os profissionais que fazem parte da Rede Tua Rádio. Para você que está nos acompanhando em casa, para você que está trabalhando, fazendo um plantão nessa madrugada, muito obrigado pela companhia, muito obrigado pela audiência. Lembrando que você está sintonizado em uma das emissoras da Rede Tua Rádio. Bom dia!

0: menos senso comum. Medicina avançada, saúde precária. Conhece o mundo, desconhece os vizinhos. Alto rendimento, menos paz de espírito. Muito conhecimento, menos sabedoria. Agendas lotadas, pouco tempo para amar. Tantos amigos virtuais, sem tempo para o amigo real. Muitos humanos, menos humanidade. Relógios caros, sem tempo para nada. Volte a valorizar o que realmente tem valor, que realmente é belo. Deus, com você mesmo, com sua família e com amigos. Pois a vida passa, ela é apenas um sopro, uma vela acesa que um dia se apaga, um começo e um fim. Nascemos sem trazer nada, morremos sem levar nada. E no meio do intervalo entre a vida e a morte, brigamos por aquilo que não trouxemos e que não levaremos. Realidade contemporânea. A mensagem que instiga, que provoca a nossa reflexão aqui na tua rádio.
1: Uma hora e 38 minutos.

0: judiada, judiada essa aí.
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1: 29 de maio, Dia Mundial da Energia, Dia do Geógrafo, Dia do Estatístico, Dia Internacional dos Trabalhadores das Forças de Paz das Nações Unidas. Os aniversariantes do dia. A cantora e compositora de música cristã contemporânea, Gisele Nascimento.

o ator brasileiro Danton Mello, a atriz brasileira Débora Bloch e a cantora, atriz, dançarina, apresentadora, empresária, youtuber e influencer brasileira Gretchen.

os fatos do dia. Em 1936, foi criado o Instituto Brasileiro de Geografia e Estatística, o IBGE. O primeiro nome foi Instituto Nacional de Estatística. Em 1953, o Monte Everest, o mais alto do planeta, com 8.848 metros, foi conquistado pela primeira vez por Edmund Percival Hillary, natural da Nova Zelândia, e pelo seu guia. O alpinista havia tentado chegar ao topo do Everest em 1951. Em 1999, um dia após completar 45 anos, morreu o atleta João do Pulo, vítima de uma cirrose hepática. Ele foi ex-recordista mundial do salto triplo. 2016. Vira!

morreu Mário Sérgio, vocalista do grupo Fundo de Quintal. Ele teve duas passagens pela banda. Na primeira foram 18 anos, até 2008, quando ele saiu, tentando uma carreira solo. Em 2013, retornou ao conjunto. Mário Vivam, para a tua rádio. Hoje,

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1: Olá, pessoal. A sexta-feira é de tempo bastante úmido, bastante instável em toda a metade norte do Rio Grande do Sul, área que vai desde lá o noroeste, passa pelo centro-norte e vem até aqui a região nordeste, portanto, pegando toda aqui a nossa região da serra e também dos campos de cima da serra. Então, nesta sexta-feira, não tem jeito. É muita umidade, tem previsão de pancadas de chuva e não se descarta, inclusive, algumas pancadas de chuva, às vezes com uma intensidade um pouquinho mais expressiva, né? Uma pancada e outra aqui com trovoadas. Alguns prognósticos indicando aí até a condição de algum granizo isolado, embora eu veja esse granizo mais para a parte noroeste do estado. Não é tanto aqui para a região, mas na nossa região é mais umidade mesmo, é mais a chuva que deve predominar, aquele tempo mais fechado. E por causa disso, as temperaturas não deve passar dos 17, 18 graus na tarde dessa sexta-feira. No sábado, segue essa mesma condição. Os ventos continuam empurrando bastante umidade do mar em direção aqui à nossa região e a atmosfera segue bastante instável também. Então, no sábado, continuamos com a condição para algumas pancadas de chuva. Nada de intensidade forte, né? Essas pancadas vêm intercaladas com períodos de bastante nebulosidade, assim, nublado, mas é isso que acontece, é uma chuva mais isolada. Temperaturas da manhã entre 12 e 13 graus e máximas à tarde entre 17 e 19 graus. E aí no domingo, pela manhã, pelo menos, ainda tem um pouquinho de umidade aqui na região. A partir da tarde, essa umidade deve começar a diminuir e o sol pode aparecer. Com a previsão do tempo, Kátia Valente.
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2: 2 horas e 19 minutos.

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Madrugada de sexta-feira e eu, Daniel Rodrigues, vou ficando por aqui. Quem chega agora para te fazer companhia até às 5 horas da manhã é ele, Gilmar Ferreira. Em nome do Daniel, em nome de toda os colegas que integram aqui a Rede Tua Rádio, que você tenha um excelente dia pela frente, paz e bem e santa alegria.

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1: Neste dia 29 de maio, recordamos Santa Maria Madalena de Pazzi, religiosa. Maria Madalena é filha da célebre família Pazzi, cujo nome está ligado à conjuração contra o Grão-Duque de Médici, e era uma das mais importantes da Florença renascentista, opulenta e festiva. A vida de Madalena está ligada intimamente à paixão de Cristo, com os estigmas e outros fenômenos místicos, como visões e êxtases. Desde pequena mostrava-se mais inclinada às devoções que aos brinquedos próprios das crianças. No dia de Pentecostes, de 1590, seu espírito foi novamente submerso pela esplendorosa luz do êxtase, reforçando-se para a prova sucessiva, a dor física. Martirizada no corpo por úlceras dolorosas, quando a dor se tornava insuportável, a irmã Maria Madalena, escolhida pela sua ordem como mestra de noviças, encontrava forças para repetir: padecer e não morrer. Muito jovem, entrou para o mosteiro das Carmelitas de sua cidade natal, adotando o nome de Maria Madalena. Antes de professar, submeteu-se a muitas mortificações. Ela nasceu em Florença, na Itália, em 1566 e morreu em 1607, com 41 anos de idade. 29 de maio, Santa Maria Madalena de Pazzi, religiosa.
0: Duas horas e 41 minutos.

Muito bom dia para você que está ligado com a gente aqui na programação da Rede Tua Rádio, em uma das nossas emissoras, ou então via web, via aplicativo. Sextou, né? Que maravilha, já estamos aí na sexta. Então, boa sexta, bom final de semana. Seguimos juntos, tem mais músicas e daqui a pouquinho o giro pelas informações.

0: construir a casa sobre a rocha. O casamento se constitui no mais arrojado e ambicioso projeto que duas pessoas podem assumir. Num passado recente se admitia, casaram e foram felizes para sempre. Trata-se de uma loteria, onde todos os números são premiados, e o prêmio é a felicidade. Deus não nos criou para solidão, mas para comunhão. A sua história começa já nas primeiras páginas da Bíblia. Vinícius de Moraes garantia que a vida é a arte dos encontros. A prática mostra que muitos desses encontros acabam em desencontros. No Brasil, acontecem mais de 140 mil divórcios por ano. 140 mil. Isso a partir do ordenamento jurídico. O casamento cristão foi elevado à dignidade de sacramento. Trata-se de uma arquitetura humana e divina. Todos os cuidados devem ser assumidos para que o projeto dê certo. E este projeto desenvolve-se em três tempos: antes, durante e depois. Por vezes, são cometidos equívocos em relação ao antes e depois, não respeitando as etapas. Outro equívoco é apostar tudo no durante, que dura pouco mais que meia hora. O antes do casamento deve ter razoável duração, 2 ou 3 anos. É o tempo de organizar o projeto a dois. É tentar construir comunhão de vida. É tempo de deixar-se conhecer e conhecer o outro. É tempo de educação mútua. Não se trata apenas de sonhar, mas entram coisas muito práticas. Onde vamos morar? Qual será o nosso orçamento? Quando e quantos filhos planejamos ter? É interessante também esboçar nesse período o tipo de relacionamento do casal com a família de cada um e assim por diante. Quando o projeto está maduro, vem o segundo momento, que é o durante. É o menos importante. É meia hora de sonhos e representação. Cada pequeno detalhe é longamente preparado. Trata-se de dizer sim ao projeto sonhado. É um momento fugídio, eternizado num vídeo ou em fotografias. Os convidados vão embora, a festa termina, as luzes se apagam e começa o terceiro tempo, que não deve terminar nunca. É o depois, que deve transfigurar o cotidiano. É hora de implementar as linhas mestras do projeto. É hora de transformar o sonho em realidade. É hora da rotina, que precisa ser transformada em eterna novidade. O Evangelho lembra duas possibilidades: construir sobre areia ou sobre a rocha. A areia lembra o comodismo, as aparências, o caminho fácil. Constroem sobre a areia aqueles que pensam e dizem: nós nos amamos e isto basta. Construir sobre a rocha implica em conhecer e aceitar a realidade do outro. Implica em continuar conversando, um cuidando do outro. Implica a necessidade de perdoar e pedir perdão. Implica em parar e perguntar-se: onde estão os nossos sonhos? Onde foi que erramos? Quais as soluções? Se não pode rasgar ou jogar fora o bilhete, então ele é premiado. O casamento cristão foi elevado à dignidade de sacramento e todos os cuidados devem ser assumidos para que o projeto dê certo. Até amanhã.
1: Três horas e 15 minutos.

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As flores são bonitas em qualquer lugar no mundo. Muita gente tem forma, mas não tem conteúdo. Charlie Brown Jr.

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0: juntos para este momento de reflexão. Gostaria de falar hoje sobre como conviver com a depressão. Naturalmente que esse é um tema vasto e não se resolve só numa palavra, mas é uma pequena luz. Em meio a uma depressão, as pessoas se sentem como se estivessem em um buraco escuro. E este buraco escuro não pode ser clareado através de pensamentos devotos só. A oração dessas pessoas, sua confiança em Deus, seu desejo espiritual, não parecem avançar até esta profundidade. Muitas vezes a pessoa diz, reza que você vai ser curada. Não é simples assim. Elas se sentem totalmente separadas de Deus. Portanto, como devem lidar espiritualmente com a sua depressão? Se estão sentadas em um buraco escuro, não conseguem orar. O único caminho que lhes resta é lembrar a si mesmas que até mesmo ali embaixo, onde há apenas o vazio, estão amparadas por Deus, que Deus não as abandonou. Uma teóloga, Ingrid Weber Gass, descreve como, no sofrimento de sua depressão, a fé deixou de ter qualquer significado. Diante da depressão, a fé deixou de ter significado para ela. E ela diz assim, a minha razão e a minha vontade até queriam continuar acreditando nela, mas para o meu coração ela era inatingível. A fé não me consolava, não respondia às perguntas desesperadamente atormentantes, não me ajudava quando eu não sabia mais por onde seguir. Pelo contrário, não era a fé que me sustentava. Eu é que precisava sustentar também a fé. Falsas promessas de que a oração e a meditação também curem depressões severas de nada adiantam ao doente. Trata-se muito mais de reconciliar-se com a sua depressão com toda a humildade. Eu não escolhi esta doença, mas ao que parece ela me foi determinada. Se eu aceitá-la, posso crescer através dela. E então vou parar de me autocensurar. Eu me despedirei da ilusão de me livrar totalmente da depressão e de que ela nunca mais vai me importunar. Eu aceito essa depressão como a cruz da minha vida. Não que Deus me deu essa cruz, mas eu confio que esta cruz da minha vida e das minhas escolhas me abrirá para Deus. E que minha depressão me leve através do caminho espiritual até o Deus incompreensível, que justamente na cruz de Jesus, no local do aparente fracasso, revelou-se como amor infinito. Muitas pessoas depressivas beneficiam-se da meditação sobre a paixão de Jesus. Por isso, caro ouvinte, a primeira coisa é reconciliar-se com a sua depressão. A depressão é minha. Eu preciso me reconciliar com ela. Eu vou mantendo a minha prática de rituais religiosos e em algum momento, algum deles vai me ajudar a perceber que o sofrimento faz parte da vida e que eu preciso me reconciliar com esse sofrimento. Caro ouvinte, esse é um tema que precisa muitas palavras. Pensemos nisso hoje. Um forte abraço. Deus te abençoe e te guarde. Em nome do Pai, do Filho e do Espírito Santo. Amém.
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2: Três horas e 42 minutos.

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Contrato Jorge Mateus aqui na seleção musical da madrugada desta sexta-feira, né? Coisa boa, 29 de maio. Aliás, a reta final aí do mês também, né? Desse mês de maio, dia 29. Abraço aí pra você, viu? Boa sexta-feira, bom final de semana. Olha, deputado é condenado a indenizar Jair Bolsonaro por foto manipulada por inteligência artificial postada em rede social. Imagem publicada em fevereiro deste ano mostrava ex-presidente ao lado de Daniel Vorcaro do Banco Master. Onda de calor põe Itália em alerta e bate recordes na Europa. Fenômeno climático extremo atinge países como França e Portugal e leva Roma a declarar alerta vermelho para a população. Olha só, festa da colheita da erva mate é aberta com expectativa de safra de 310 mil toneladas. O evento em Machadinho destacou o potencial de produção da erva mate aqui no Rio Grande do Sul. Seguindo com mais músicas aqui na madrugada desta sexta, agora Michael Jackson com Paul McCartney.

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1: O mestre conduz seu aprendiz pela floresta. Embora mais velho, caminha com igualdade, enquanto seu aprendiz escorrega e cai a todo instante. O aprendiz blasfema, levanta-se e cospe no chão traiçoeiro e continua a acompanhar seu mestre. Depois de longa caminhada, chegaram a um lugar sagrado. Sem parar, o mestre dá meia volta e começa a viagem de volta. Você não me ensinou nada hoje, diz o aprendiz. Sim, mas você parece que não aprende, respondeu o mestre. Estou tentando te ensinar como se lida com os erros da vida. E como lidar com eles? Como deveria lidar com os seus tombos? Respondeu o mestre. Em vez de ficar amaldiçoando o lugar onde caiu, devia procurar aquilo que o fez escorregar. Pensemos. Neste novo dia, o Senhor te abençoe e te guarde. O Senhor faça brilhar sobre ti sua face e se compadeça de ti. O Senhor volte para ti o seu rosto e te dê a paz. O Senhor te abençoe, Pai, Filho e Espírito Santo.

Muito bem, e agora eu fico por aqui, né? Na madrugada desta sexta, tá na hora do nosso terço. Hora de rezar com muita fé, com muita esperança. Os amigos aguardam esse momento, né? Então, pense um pouquinho, mentalize, faça essa conexão com Deus, né? Com Nossa Senhora, para rezarmos, né? Colocar aí as tuas intenções, os teus pedidos. E novamente, aqui através da Rede Tua Rádio, fortalecemos a nossa oração de forma conjunta.

0: Iniciamos este novo dia com as bênçãos de Deus e proteção de Nossa Senhora, Virgem Maria. Em nome do Pai, do Filho e do Espírito Santo. Amém. Creio
1: em Deus Pai Todo-Poderoso, Criador do céu e da terra, em Jesus Cristo, seu único Filho, nosso Senhor, que foi concebido pelo poder do Espírito Santo, nasceu da Virgem Maria, padeceu sobre Pôncio Pilatos, foi crucificado, morto e sepultado, desceu à mansão dos mortos, ressuscitou o terceiro dia, subiu ao céu, está sentada à direita de Deus Pai Todo-Poderoso, onde há de vir julgar os vivos e os mortos. Creio no Espírito Santo, na Santa Igreja Católica, na comunhão dos santos, na remissão dos pecados, na ressurreição da carne, na vida eterna. Amém.
0: Pai nosso que estais no céu, santificado seja vosso nome. Venha a nós o vosso reino. Seja feita a vossa vontade, assim na terra como no céu.
2: O pão nosso de cada dia nos dai hoje, perdoai as nossas ofensas, assim como nós perdoamos a quem nos tem ofendido. E não nos deixeis cair em tentação, mas livrai-nos do mal. Amém.
0: O anjo do Senhor anunciou a Maria.
2: E ela concebeu do Espírito Santo.
0: Ave Maria, cheia de graça, o Senhor é convosco. Bendita sois vós entre as mulheres e bendito o fruto do vosso ventre, Jesus.
2: Santa Maria, Mãe de Deus, rogai por nós, pecadores, agora e na hora de nossa morte. Amém.
0: Eis aqui a serva do Senhor.
2: Faça-se em mim segundo a vossa palavra.
0: Ave Maria, cheia de graça, o Senhor é convosco. Bendita sois vós entre as mulheres e bendito o fruto do vosso ventre, Jesus.
2: Santa Maria, Mãe de Deus, rogai por nós, pecadores, agora e na hora de nossa morte. Amém.
0: O Verbo divino se fez carne
2: e habitou entre nós.
0: Ave Maria, cheia de graça, o Senhor é convosco. Bendita sois vós entre as mulheres e bendito o fruto do vosso ventre, Jesus.
2: Santa Maria, Mãe de Deus, rogai por nós, pecadores, agora e na hora de nossa morte. Amém.
0: Glória ao Pai, ao Filho e ao Espírito Santo.
2: Como era no princípio, agora e sempre. Amém.
0: Ó meu bom Jesus,
2: perdoai-nos, livrai-nos do fogo do inferno, levai as almas todas para o céu, e socorrei principalmente as que mais precisarem.
0: Nossa Senhora de Fátima e São Francisco,
2: rogai por nós.
0: E nesta sexta-feira, meditamos os mistérios dolorosos. E neste primeiro mistério doloroso, contemplamos
2: a oração e a agonia de Jesus no Jardim das Oliveiras.
0: Pai nosso que estais no céu, santificado seja vosso nome. Venha a nós o vosso reino. Seja feita a vossa vontade, assim na terra como no céu.
2: O pão nosso de cada dia nos dai hoje, perdoai as nossas ofensas, assim como nós perdoamos a quem nos tem ofendido. E não nos deixeis cair em tentação, mas livrai-nos do mal. Amém.
0: Ave Maria, cheia de graça, o Senhor é convosco. Bendita sois vós entre as mulheres, e bendito o fruto do vosso ventre, Jesus.
2: Santa Maria, Mãe de Deus, rogai por nós, pecadores, agora e na hora de nossa morte. Amém.
0: Ave Maria, cheia de graça, o Senhor é convosco. Bendita sois vós entre as mulheres, e bendito o fruto do vosso ventre, Jesus.
2: Santa Maria, Mãe de Deus, rogai por nós, pecadores, agora e na hora de nossa morte. Amém.
0: Ave Maria, cheia de graça, o Senhor é convosco. Bendita sois vós entre as mulheres, e bendito o fruto do vosso ventre, Jesus.
2: Santa Maria, Mãe de Deus, rogai por nós, pecadores, agora e na hora de nossa morte. Amém.
0: Ave Maria, cheia de graça, o Senhor é convosco. Bendita sois vós entre as mulheres, e bendito o fruto do vosso ventre, Jesus.
2: Santa Maria, Mãe de Deus, rogai por nós, pecadores, agora e na hora de nossa morte. Amém.
0: Ave Maria, cheia de graça, o Senhor é convosco. Bendita sois vós entre as mulheres, e bendito o fruto do vosso ventre, Jesus.
2: Santa Maria, Mãe de Deus, rogai por nós, pecadores, agora e na hora de nossa morte. Amém.
0: Ave Maria, cheia de graça, o Senhor é

0: vosso ventre, Jesus.
1: Santa Maria, Mãe de Deus, rogai por nós, pecadores, agora e na hora de nossa morte. Amém.
0: Ave Maria, cheia de graça, o Senhor é convosco. Bendita sois vós entre as mulheres. E bendito o fruto do vosso ventre, Jesus.
1: Santa Maria, Mãe de Deus, rogai por nós, pecadores, agora e na hora de nossa morte. Amém.
0: Ave Maria, cheia de graça, o Senhor é convosco. Bendita sois vós entre as mulheres. E bendito o fruto do vosso ventre, Jesus.
1: Santa Maria, Mãe de Deus, rogai por nós, pecadores, agora e na hora de nossa morte. Amém.
0: Glória ao Pai, o Filho e ao Espírito Santo.
1: Como era no princípio, agora e sempre. Amém.
0: Ó meu bom Jesus,
1: perdoai-nos, livrai-nos do fogo do inferno. Levai as almas todas para o céu e socorrei principalmente as que mais precisarem.
0: Nossa Senhora de Fátima e São Francisco,
1: rogai por nós.
0: No segundo mistério doloroso, contemplamos
1: a flagelação de Jesus Cristo. Pai nosso, que estais no céu, santificado seja o vosso nome. Venha a nós o vosso reino, seja feita a vossa vontade, assim na terra como no céu.
0: O pão nosso de cada dia nos dai hoje. Perdoai as nossas ofensas, assim como nós perdoamos a quem nos tem ofendido. E não nos deixeis cair em tentação, mas livrai-nos do mal. Amém.
1: Ave Maria, cheia de graça, o Senhor é convosco. Bendita sois vós entre as mulheres e bendito é o fruto do vosso ventre, Jesus.
0: Santa Maria, Mãe de Deus, rogai por nós, pecadores, agora e na hora da nossa morte. Amém.
1: Ave Maria, cheia de graça, o Senhor é convosco. Bendita sois vós entre as mulheres e bendito é o fruto do vosso ventre, Jesus.
0: Santa Maria, Mãe de Deus, rogai por nós, pecadores, agora e na hora da nossa morte. Amém.
1: Ave Maria, cheia de graça, o Senhor é convosco. Bendita sois vós entre as mulheres e bendito é o fruto do vosso ventre, Jesus.
0: Santa Maria, Mãe de Deus, rogai por nós, pecadores, agora e na hora da nossa morte. Amém.
1: Ave Maria, cheia de graça, o Senhor é convosco. Bendita sois vós entre as mulheres e bendito é o fruto do vosso ventre, Jesus.
0: Santa Maria, Mãe de Deus, rogai por nós, pecadores, agora e na hora da nossa morte. Amém.
1: Ave Maria, cheia de graça, o Senhor é convosco. Bendita sois vós entre as mulheres e bendito é o fruto do vosso ventre, Jesus.
0: Santa Maria, Mãe de Deus, rogai por nós, pecadores, agora e na hora da nossa morte. Amém.
1: Ave Maria, cheia de graça, o Senhor é convosco. Bendita sois vós entre as mulheres e bendito é o fruto do vosso ventre, Jesus.
0: Santa Maria, Mãe de Deus, rogai por nós, pecadores, agora e na hora de nossa morte. Amém.
1: Ave Maria, cheia de graça, o Senhor é convosco. Bendita sois vós entre as mulheres e bendito é o fruto do vosso ventre, Jesus.
0: Santa Maria, Mãe de Deus, rogai por nós, pecadores, agora e na hora da nossa morte. Amém.
1: Ave Maria, cheia de graça, o Senhor é convosco. Bendita sois vós entre as mulheres e bendito é o fruto do vosso ventre, Jesus.
0: Santa Maria, Mãe de Deus, rogai por nós, pecadores, agora e na hora da nossa morte. Amém.
1: Ave Maria, cheia de graça, o Senhor é convosco. Bendita sois vós entre as mulheres e bendito é o fruto do vosso ventre, Jesus.
0: Santa Maria, Mãe de Deus, rogai por nós, pecadores, agora e na hora da nossa morte. Amém.
1: Ave Maria, cheia de graça, o Senhor é convosco. Bendita sois vós entre as mulheres e bendito é o fruto do vosso ventre, Jesus.
0: Santa Maria, Mãe de Deus, rogai por nós, pecadores, agora e na hora da nossa morte. Amém.
1: Glória ao Pai, ao Filho e ao Espírito Santo.
0: Como era no princípio, agora e sempre. Amém.
1: Ó meu bom Jesus, perdoai-nos, livrai-nos do fogo do inferno. E levai as almas todas para o céu. E socorrei principalmente as que mais precisarem. Nossa Senhora de Fátima e São Francisco,
0: rogai por nós. E no terceiro mistério doloroso, contemplamos
1: Jesus coroado de espinhos.
0: Pai nosso que estais no céu, santificado seja vosso nome. Venha a nós o vosso reino. Seja feita a vossa vontade, assim na terra como no céu.
1: O pão nosso de cada dia nos dai hoje. Perdoai as nossas ofensas, assim como nós perdoamos a quem nos tem ofendido.

0: e não nos deixeis cair em tentação, mas livrai-nos do mal. Amém.
1: Ave Maria, cheia de graça, o Senhor é convosco. Bendita sois vós entre as mulheres e bendito o fruto do vosso ventre, Jesus.
0: Santa Maria, Mãe de Deus, rogai por nós, pecadores, agora e na hora de nossa morte. Amém.
1: Ave Maria, cheia de graça, o Senhor é convosco. Bendita sois vós entre as mulheres e bendito o fruto do vosso ventre, Jesus.
0: Santa Maria, Mãe de Deus, rogai por nós, pecadores, agora e na hora de nossa morte. Amém.
1: Ave Maria, cheia de graça, o Senhor é convosco. Bendita sois vós entre as mulheres e bendito o fruto do vosso ventre, Jesus.
0: Santa Maria, Mãe de Deus, rogai por nós, pecadores, agora e na hora de nossa morte. Amém.
1: Ave Maria, cheia de graça, o Senhor é convosco. Bendita sois vós entre as mulheres e bendito o fruto do vosso ventre, Jesus.
0: Santa Maria, Mãe de Deus, rogai por nós, pecadores, agora e na hora de nossa morte. Amém.
1: Ave Maria, cheia de graça, o Senhor é convosco. Bendita sois vós entre as mulheres e bendito o fruto do vosso ventre, Jesus.
0: Santa Maria, Mãe de Deus, rogai por nós, pecadores, agora e na hora de nossa morte. Amém.
1: Ave Maria, cheia de graça, o Senhor é convosco. Bendita sois vós entre as mulheres e bendito o fruto do vosso ventre, Jesus.
0: Santa Maria, Mãe de Deus, rogai por nós, pecadores, agora e na hora de nossa morte. Amém.
1: Ave Maria, cheia de graça, o Senhor é convosco. Bendita sois vós entre as mulheres e bendito o fruto do vosso ventre, Jesus.
0: Santa Maria, Mãe de Deus, rogai por nós, pecadores, agora e na hora de nossa morte. Amém.
1: Ave Maria, cheia de graça, o Senhor é convosco. Bendita sois vós entre as mulheres e bendito o fruto do vosso ventre, Jesus.
0: Santa Maria, Mãe de Deus, rogai por nós, pecadores, agora e na hora de nossa morte. Amém.
1: Ave Maria, cheia de graça, o Senhor é convosco. Bendita sois vós entre as mulheres e bendito o fruto do vosso ventre, Jesus.
0: Santa Maria, Mãe de Deus, rogai por nós, pecadores, agora e na hora de nossa morte. Amém.
1: Ave Maria, cheia de graça, o Senhor é convosco. Bendita sois vós entre as mulheres e bendito o fruto do vosso ventre, Jesus.
0: Santa Maria, Mãe de Deus, rogai por nós, pecadores, agora e na hora de nossa morte. Amém.
1: Glória ao Pai, o Filho e ao Espírito Santo.
0: Como era no princípio, agora e sempre. Amém.
1: Ó meu bom Jesus,
0: perdoai-nos, livrai-nos do fogo do inferno. Elevai as almas todas para o céu e socorrei principalmente as que mais precisarem.
1: Nossa Senhora de Fátima e São Francisco,
0: rogai por nós.
1: Quarto mistério doloroso. Contemplamos
0: a subida de Jesus ao Calvário. Pai nosso que estais no céu, santificado seja o vosso nome. Venha a nós o vosso reino, seja feita a vossa vontade, assim na terra como no céu.
1: O pão nosso de cada dia nos dai hoje. Perdoai as nossas ofensas, assim como nós perdoamos a quem nos tem ofendido. E não nos deixeis cair em tentação, mas livrai-nos do mal. Amém.
0: Ave Maria, cheia de graça, o Senhor é convosco. Bendita sois vós entre as mulheres e bendito é o fruto do vosso ventre, Jesus.
1: Santa Maria, Mãe de Deus, rogai por nós, pecadores, agora e na hora da nossa morte. Amém.
0: Ave Maria, cheia de graça, o Senhor é convosco. Bendita sois vós entre as mulheres e bendito é o fruto do vosso ventre, Jesus.
1: Santa Maria, Mãe de Deus, rogai por nós, pecadores, agora e na hora da nossa morte. Amém.
0: Ave Maria, cheia de graça, o Senhor é convosco. Bendita sois vós entre as mulheres e bendito é o fruto do vosso ventre, Jesus.
1: Santa Maria, Mãe de Deus, rogai por nós, pecadores, agora e na hora da nossa morte. Amém.
0: Ave Maria, cheia de graça, o Senhor é convosco. Bendita sois vós entre as mulheres e bendito é o fruto do vosso ventre, Jesus.
1: Santa Maria, Mãe de Deus, rogai por nós, pecadores, agora e na hora da nossa morte. Amém.
0: Ave Maria, cheia de graça, o Senhor é convosco. Bendita sois vós entre as mulheres e bendito é o fruto do vosso ventre, Jesus.
1: Santa Maria, Mãe de Deus, rogai por nós, pecadores, agora e na hora da nossa morte. Amém.
0: Ave Maria, cheia de graça, o Senhor é convosco. Bendita sois vós entre as mulheres e bendito é o fruto do vosso ventre, Jesus.
1: Santa Maria, Mãe de Deus, rogai por nós, pecadores, agora e na hora de nossa morte. Amém.
0: Ave Maria, cheia de graça, o Senhor é convosco. Bendita sois vós entre as mulheres e bendito é o fruto do vosso ventre, Jesus.
1: Santa Maria, Mãe de Deus, rogai por nós, pecadores, agora e na hora da nossa morte. Amém.
0: Ave Maria, cheia de graça, o Senhor é convosco. Bendita sois vós entre as mulheres e bendito é o fruto do vosso ventre, Jesus.
1: Santa Maria, Mãe de Deus, rogai por nós, pecadores, agora e na hora da nossa morte. Amém.
0: Ave Maria, cheia de graça, o Senhor é convosco. Bendita sois vós entre as mulheres e bendito é o fruto do vosso ventre, Jesus.
1: Santa Maria, Mãe de Deus, rogai por nós, pecadores, agora e na hora da nossa morte. Amém.
0: Ave Maria, cheia de graça, o Senhor é convosco. Bendita sois vós entre as mulheres e bendito é o fruto do vosso ventre, Jesus.
1: Santa Maria, Mãe de Deus, rogai por nós, pecadores, agora e na hora da nossa morte. Amém.
0: Glória ao Pai, ao Filho e ao Espírito Santo.
1: Como era no princípio, agora e sempre. Amém.
0: Ó meu bom Jesus, perdoai-nos, livrai-nos do fogo do inferno, e levai as almas todas para o céu, e socorrei principalmente as que mais precisarem. Nossa Senhora de Fátima e São Francisco,
1: rogai por nós. No quinto mistério doloroso, contemplamos
0: a morte de Jesus na cruz.
1: Pai nosso que estais no céu, santificado seja vosso nome. Venha a nós o vosso reino. Seja feita a vossa vontade, assim na terra como no céu.
0: O pão nosso de cada dia nos dai hoje. Perdoai as nossas ofensas, assim como nós perdoamos a quem nos tem ofendido. E não nos deixeis cair em tentação, mas livrai-nos do mal. Amém.
1: Ave Maria, cheia de graça, o Senhor é convosco. Bendita sois vós entre as mulheres. E bendito o fruto do vosso ventre, Jesus.
0: Santa Maria, Mãe de Deus, rogai por nós, pecadores, agora e na hora de nossa morte. Amém.
1: Ave Maria, cheia de graça, o Senhor é convosco. Bendita sois vós entre as mulheres. E bendito o fruto do vosso ventre, Jesus.
0: Santa Maria, Mãe de Deus, rogai por nós, pecadores, agora e na hora de nossa morte. Amém.
1: Ave Maria, cheia de graça, o Senhor é convosco. Bendita sois vós entre as mulheres. E bendito o fruto do vosso ventre, Jesus.
0: Santa Maria, Mãe de Deus, rogai por nós, pecadores, agora e na hora de nossa morte. Amém.
1: Ave Maria, cheia de graça, o Senhor é convosco. Bendita sois vós entre as mulheres. E bendito o fruto do vosso ventre, Jesus.
0: Santa Maria, Mãe de Deus, rogai por nós, pecadores, agora e na hora de nossa morte. Amém.
1: Ave Maria, cheia de graça, o Senhor é convosco. Bendita sois vós entre as mulheres. E bendito o fruto do vosso ventre, Jesus.
0: Santa Maria, Mãe de Deus, rogai por nós, pecadores, agora e na hora de nossa morte. Amém.
1: Ave Maria, cheia de graça, o Senhor é convosco. Bendita sois vós entre as mulheres. E bendito o fruto do vosso ventre, Jesus.
0: Santa Maria, Mãe de Deus, rogai por nós, pecadores, agora e na hora de nossa morte. Amém.
1: Ave Maria, cheia de graça, o Senhor é convosco. Bendita sois vós entre as mulheres. E bendito o fruto do vosso ventre, Jesus.
0: Santa Maria, Mãe de Deus, rogai por nós, pecadores, agora e na hora de nossa morte. Amém.
1: Ave Maria, cheia de graça, o Senhor é convosco. Bendita sois vós entre as mulheres. E bendito o fruto do vosso ventre, Jesus.
0: Santa Maria, Mãe de Deus, rogai por nós, pecadores, agora e na hora de nossa morte. Amém.
1: Ave Maria, cheia de graça, o Senhor é convosco. Bendita sois vós entre as mulheres. E bendito o fruto do vosso ventre, Jesus.
0: Santa Maria, Mãe de Deus, rogai por nós, pecadores, agora e na hora de nossa morte. Amém.
1: Ave Maria, cheia de graça, o Senhor é convosco. Bendita sois vós entre as mulheres. E bendito o fruto do vosso ventre, Jesus.
0: Santa Maria, Mãe de Deus, rogai por nós, pecadores, agora e na hora de nossa morte. Amém.
1: Glória ao Pai, ao Filho e ao Espírito Santo.
0: Como era no princípio, agora e sempre. Amém.
1: Ó meu bom Jesus,
0: perdoai-nos, livrai-nos do fogo do inferno, e levai as almas todas para o céu, e socorrei principalmente as que mais precisarem.
1: Nossa Senhora de Fátima e São Francisco,
0: rogai por nós.
1: Infinitas graças vos damos, soberana rainha, pelos benefícios que todos os dias recebemos de vossas mãos liberais. Dignai-vos agora e para sempre tomar-nos debaixo de vosso poderoso amparo, e para mais nos obrigar-nos, vos saudamos com uma salve, Rainha.
0: Salve, Rainha, Mãe de Misericórdia, vida, doçura, esperança nossa, salve. A vós bradamos, degredados filhos de Eva, a vós suspirando, gemendo e chorando neste vale de lágrimas. Eia, pois, advogada nossa, esses vossos olhos misericordiosos a nós volveis. E depois deste desterro, mostrai-nos Jesus, bendito o fruto do vosso ventre. Ó clemente, ó piedosa, ó doce sempre Virgem Maria,
1: rogai por nós, Santa Mãe de Deus,
0: para que sejamos dignos das promessas de Cristo.
1: Juntos rezamos o Santo Terço, que possamos ficar com as bênçãos de Deus e proteção de Nossa Senhora. Em nome do Pai, do Filho e do Espírito Santo. Amém. Paz e bem.
0: Santa alegria.
1: Louvado seja o nosso Senhor Jesus Cristo.
0: Para sempre seja louvado.

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5: Bom dia, então, muito bom dia a você, ouvinte que está sintonizado na 90.5, a tua Rádio Fátima de Vacaria. Eu sou o Luiz Barreto e junto com vocês começo mais um Tá Na Hora, na manhã dessa sexta-feira, dia 29 de maio de 2026, o antepenúltimo dia do quinto mês de 2026. 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Um grande abraço a você, ouvinte, que já vai ligando seu rádio, que já vai sintonizando junto com a gente, que cedinho nessa sexta-feira. Nós vamos começando mais um programa que vai ter, como sempre, muita música boa. Também Santo do Dia, curiosidades com a Fábia Schiller, previsão do tempo com a Kátia Valente, também os destaques do jornalismo com o Vladimir Fabris. Benito Gobetti também traz pra gente a história da música, tudo isso e muito mais no nosso programa desta sexta-feira. Um grande abraço mais uma vez a você, ouvinte, e vamos começando trazendo música. Quem chega agora é Os Filhos de Vacaria, Outras

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1: Neste dia 29 de maio, recordamos Santa Maria Madalena de Pazzi, religiosa. Maria Madalena é filha da célebre família Pazzi, cujo nome está ligado à conjuração contra o Grão-Duque de Médici, e era uma das mais importantes da Florença renascentista, opulenta e festiva. A vida de Madalena está ligada intimamente à paixão de Cristo, com os estigmas e outros fenômenos místicos, como visões e êxtases. Desde pequena mostrava-se mais inclinada às devoções que aos brinquedos próprios das crianças. No dia de Pentecostes, de 1590, seu espírito foi novamente submerso pela esplendorosa luz do êxtase, reforçando-se para a prova sucessiva, a dor física. Martirizada no corpo por úlceras dolorosas, quando a dor se tornava insuportável, a irmã Maria Madalena, escolhida pela sua ordem como mestra de noviças, encontrava forças para repetir: padecer e não morrer. Muito jovem, entrou para o mosteiro das Carmelitas de sua cidade natal, adotando o nome de Maria Madalena. Antes de professar, submeteu-se a muitas mortificações. Ela nasceu em Florença, na Itália, em 1566, e morreu em 1607, com 41 anos de idade. 29 de maio, Santa Maria Madalena de Pazzi, religiosa.
0: Oito graus.

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3: 5:15.
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3: 8 graus. 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
6: Vamos voltando com o nosso Tá Na Hora, segundo bloco, chegando aqui na 90.5. 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Vamos continuando então aqui a nossa programação dessa sexta-feira. Eu chamo minha colega Fábia Schiller, que traz pra gente algumas curiosidades.
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1: Olá, bom dia. Nossa curiosidade de hoje vai falar para você sobre partes curiosas do corpo. Vamos falar um pouquinho sobre a pele. Por meio da escamação natural, uma pessoa perde, em média, 1 grama de pele por dia. Esse é o maior órgão do nosso corpo, que mede cerca de 2 metros quadrados num adulto médio. A sua espessura varia entre 0,5 a 0,6 milímetros e corresponde a 16% do peso total do corpo. Funciona como uma capa que protege os órgãos internos. Outra parte curiosa do corpo é o pomo de Adão. É uma saliência que é provocada pela cartilagem tireoide, a maior e mais proeminente cartilagem da laringe. Seu crescimento é determinado por hormônios masculinos, como a testosterona. Esses hormônios costumam a ser encontrados em grande quantidade apenas nos homens, principalmente na fase da puberdade. Por isso, a maioria das mulheres não apresenta o pomo de Adão. Vamos falar um pouquinho sobre os pulmões? Os dois pulmões têm 300 milhões de alvéolos, que são responsáveis pelas trocas gasosas. Se fossem espalhados pelo chão, cobririam uma quadra de tênis. Uma pessoa sentada respira de 14 a 18 vezes por minuto. Uma pessoa inspira 6 litros de ar por minuto. Isso é suficiente para encher 3 bexigas. Essa é nossa curiosidade de hoje para você, aqui na tua Rádio Fátima. Eu volto amanhã com muito mais.
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8: Olá, meus amigos e caros ouvintes. Para sexta-feira, a tendência é de que a umidade comece a aumentar de novo. Pela manhã ainda tem, assim, a presença do sol, variação de nebulosidade, mas a partir da tarde podemos ter um aporte de umidade. Então, já na sexta-feira podemos ter algumas pancadas rápidas e isoladas de chuva. Os prognósticos indicam que no sábado, aí sim, nós podemos ter um dia mais fechado, com mais umidade, com pancadas de chuva, até um pouquinho mais expressivas por aqui. E aí, no domingo, domingo a tendência é de que essa condição diminua bastante. Então dá para se dizer que entre a sexta e o sábado a instabilidade deve voltar, a umidade deve voltar a predominar por aqui. Com a previsão do tempo, Kátia Valente.
7: 8 graus.

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3: 5:29.
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3: 8 graus.
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8: Estamos de volta com o nosso terceiro espaço na manhã dessa sexta-feira, um terceiro espaço, como é de costume, a gente traz muita informação, a gente traz os destaques do jornalismo e para isso eu convido o meu colega Ladimir Fabres. Bom dia, Ladimir.
9: Então, muito bom dia a você, Luiz. Bom dia também para os nossos ouvintes. Sextou! E já estamos na Central Fátima de Conteúdos. A partir das 6:00, você confere estes e outros assuntos. Secretário de Segurança, Tenente Coronel Paim, anuncia na tua Rádio Fátima a instalação de novos pardais, sendo que um ficará na Avenida Militar, esquina com a Rua Brudemburgo, no bairro Santa Terezinha, e outro em frente ao Cemitério São Francisco. Projeto OAB vai à escola realiza palestra sobre bullying, atos infracionais e redes sociais na escola Dom Henrique Gelaim, bairro São José, nesta sexta-feira. IFAM realiza visita ao Parque Arqueológico de Pinhal da Serra para discutir com a administração municipal melhorias e preservação do local. Fogo destrói residência no bairro municipal ontem à noite. Ninguém ficou ferido. Casal detido pela Brigada Militar no bairro Monte Claro. Ele, por estar com um revólver calibre 38 na cintura. E ela, por estar com 46 pedras de crack. Um excelente dia com muita saúde a você. E também para os nossos milhares de ouvintes, Luiz.
8: Muito obrigado, Ladimir Fabres, trazendo para a gente os destaques do jornalismo da manhã desta sexta-feira. Antes de trazer mais música, a gente vai repassando esse grande convite aqui da festa em honra à Nossa Senhora das Graças na Igreja São Sebastião, no bairro Petrópolis. A parte social dia 30 de maio, reserva de churrascos a partir das 2 horas da tarde na churrasqueira da igreja. Também no dia 31 de maio, venda de churrasco a partir das 9 horas da manhã e retirada a partir das 11h30 na churrasqueira. Feito o convite, então, grandiosa festa em honra Nossa Senhora das Graças na igreja São Sebastião, no bairro Petrópolis. Agora sim, vamos seguindo, vamos trazendo mais música no nosso terceiro espaço, trazendo uma sertaneja, João Paulo e Daniel, Mil Loucuras de Amor.

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1: O período recomendado para o plantio do trigo já começou no Rio Grande do Sul, acompanhando a abertura do zoneamento agrícola de risco climático, o ZARC, para as principais cultivares utilizadas no estado. Conforme o levantamento divulgado pela Emater, a semeadura ainda ocorre de forma inicial e o cenário da próxima safra é marcado por cautela entre os produtores. De acordo com a instituição, fatores como custos elevados de produção, maior restrição ao crédito rural, limitações no seguro agrícola e a possibilidade de atuação do fenômeno El Niño durante o inverno e a primavera.

aumento no uso de sementes próprias e menor procura por sementes fiscalizadas. Na safra passada, o Rio Grande do Sul cultivou mais de 1,1 milhão de hectares de trigo, com produtividade média próxima de 3 mil quilos por hectare, segundo dados do IBGE apresentados pela Emater. Além do trigo, a canola segue avançando dentro da janela preferencial de semeadura e apresenta tendência de expansão diária no estado, impulsionada pela busca por maior rentabilidade nas culturas de inverno. Já a aveia branca mantém a perspectiva de estabilidade da área cultivada, enquanto a cevada apresenta tendência de redução devido ao risco climático e aos possíveis impactos na qualidade industrial dos grãos. Ana Lúcia Jacomini para a tua rádio.

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1: 5:45.
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1: 8 graus.
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1: A história de hoje é sobre Gonzaga dos Reis. É natural de São Francisco de Paula, Rio Grande do Sul. Aos 16 anos, começou a animar bailes e festas em toda a região. Participou do concurso de gaita no 14º Rodeio Crioulo de Vacaria. Fez parte do grupo Velha Porteira do Paulo Siqueira por cerca de 10 anos, de 1979 a 89. Período este em que fizeram várias gravações e animaram muitos bailes e festas. Posteriormente, seguiu carreira solo. Foi premiado com o primeiro lugar no 3º Ronco do Bugio de São Francisco de Paula e ganhou 4 edições do mesmo como o melhor instrumentista. Gravou 3 LPs e 5 CDs ao longo da carreira. Hoje vive no campo e trabalha como pecuarista. De Gaita nas Costas, Bugio da Minha Terra, Poncho da Noite, Quem Vem Lá da Minha Terra são alguns de seus sucessos. E vamos ouvir Gonzaga dos Reis.

Muito obrigado, meu amigo Benito Gobetti, trazendo pra gente a história da música também no nosso programa desta sexta-feira. Estamos chegando então em mais um final de um Tá Na Hora, com o apoio de Dr. Flex, produto 100% natural que atua diretamente nas suas dores crônicas. 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O Tá Na Hora volta amanhã, sábado, dia 30 de maio, já pro penúltimo programa do quinto mês de 2026, mas eu encontro vocês, como sempre, um pouquinho antes, a partir das 2 horas da tarde, nessa sexta-feira, pro nosso Em Alta, pro nosso Sextou. Então espero todos vocês a partir das 2 horas da tarde. Nós vamos terminando hoje trazendo mais música boa aqui pros nossos ouvintes. Gildo de Freitas, Já Dormi em Cemitério. Um grande abraço.

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9: Bom dia! Alegria, alegria, alegria. Viva intensamente este novo dia. 29 de maio, senhoras e senhores ouvintes. Estamos na fase da lua crescente. A estação é outono e ela chegou, sexta-feira que estamos iniciando às 6:01 com a presença dela também, sim, desde as 4:40 ela chegou em Vacaria e ainda está aí. É a cerração, densa cerração neste momento, pelo menos aqui na área urbana, né? Ontem tinha cerração aqui, mas ali na Macena já não tinha. Aqui pro lado de Montes Capões não tinha. Mas vamos em frente! 8 graus, noite, ainda é noite, nos campos de cima da serra. Então, sextou neste novo dia, 6:02, 8 graus, tem cerração. Alô, motoristas, vamos com cuidado aí. Eu já vou lhe dizendo de coração, então, que estamos lhe desejando. Sim, estamos lhe desejando de coração. O melhor dia da sua vida.
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9: Um recado especial para você e para mim também. Senhoras e senhores ouvintes, saiba que cada dia é marcante na tua vida, porque sempre vai acontecer coisas boas para você obter novas vitórias e conquistas só depende do teu esforço e da tua dedicação. Então, não tenha medo neste novo dia dos desafios. Não se preocupe com as tuas fragilidades, muito menos com a tua idade, pois o importante é aquilo que está no teu coração. O importante é aquilo que passa no teu coração. Por ali passa o teu sucesso ou o teu fracasso. Por isso, seja compreensivo, seja mais humilde, faça o bem, não julgue ninguém, valorize quem está ao teu lado. Isso não tem preço, estar ao lado de alguém que te quer bem. Não queira viver sozinho, não queira ser orgulhoso, rancoroso, porque você vai passar despercebido por este mundo. Tua vida não terá sentido nenhum e você viverá na solidão e as tuas dificuldades só aumentarão. Então, neste novo dia, estenda as duas mãos para quem estiver ao teu lado. Se doe mais, seja útil, seja um ombro amigo. Isso faz bem para ti e para o outro também. Afinal, a felicidade, ela acontece espontaneamente. No momento em que você der lugar no teu coração para as coisas boas da vida, para as coisas de Deus. Então, confie mais em você. Tenha um coração puro, amoroso e limpo, que com certeza terás um amanhecer e um dia maravilhoso. E nunca esqueça, quanto mais você for humilde, quanto mais você ajudar, quanto mais você valorizar e amar a tua vida e a vida do outro, pode ter certeza que mais feliz tu será.
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9: Alô, ouvintes, 6h05, 8 graus, tem encerração e a noite tá aí. É, mas já vai clarear um dia. Bom dia, que alegria, que espetáculo. Mais um dia pra viver, mais um dia pra dizer obrigado, meu Deus, pela vida que eu tenho e por você me cuidar e me proteger todos os dias. Vamos em frente aqui é a tua Rádio Fátima de Vacaria. Estamos lhe desejando um excelente e abençoado dia.
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9: Vamos para os assuntos que serão ampliados a partir de agora pela nossa equipe, que já está na movimentada e atualizada Central Fátima de Conteúdos. Então, anote aí. E tem gente que anota. Secretário de Segurança, Tenente Coronel Paim, diz aqui na tua Rádio Fátima que serão instalados novos pardais na Avenida Militar, esquina com a Rua Brudemburgo, no bairro Santa Terezinha, e também em frente ao Cemitério São Francisco. Projeto OAB Vai à Escola realiza palestra sobre bullying, atos infracionais e redes sociais na Escola Dom Henrique Gelaim, no bairro São José, nesta sexta-feira. Prorrogadas por mais uma semana as inscrições de projetos culturais através da Lei Aldir Blanc. Os projetos podem ser encaminhados até o dia 5 do próximo mês. Serão destinados mais de R$ 420 mil. Campanha de vacinação contra a gripe para os grupos prioritários encerra em Vacaria, em todo o estado, nesta sexta-feira. Grupos prioritários, hoje é o último dia. Previdência Social paga hoje os benefícios e a segunda parcela do 13º salário para os aposentados de final 5. Petrobras anunciou reajuste no preço da gasolina, que, segundo o governo federal, deverá ser de 4 centavos o litro. IPHAN realiza visita no Parque Arqueológico de Pinhal da Serra para discutir com a administração municipal melhorias e preservação do local. Câmara de Vereadores de Vacaria se reúne extraordinariamente hoje à tarde para votar projeto de lei do Poder Executivo que cria 13 novas vagas no quadro do Magistério Municipal. Casal detido pela Brigada Militar no bairro Monte Claro. Ele, por estar com um revólver calibre 38 na cintura. E ela, por estar com 46 pedras de crack. Fogo destrói residência no bairro municipal ontem à noite. Ninguém ficou ferido. Homem foragido do Poder Judiciário de Caxias do Sul foi preso ontem na estação rodoviária de Vacaria pela Guarda Municipal. Tua Rádio Fátima transmite as finais do Campeonato Citadino de Futsal Masculino e Feminino de Muitos Capões hoje à noite. Alô, Muitos Capões! Logo mais à noite, a equipe forte de esportes da tua Rádio Fátima vai estar mais uma vez em Muitos Capões.
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9: Opa! Estamos alertando, estamos te chamando, estamos te dizendo, vamos lá, é mais um dia, já é 6h10, então sextou, temos que trabalhar, temos atividade, temos compromisso, vamos em frente que tudo vai dar certo, só depende de você, é só tu fazer o bem que as coisas boas vêm até você, e você que não precisa trabalhar, não tem compromisso hoje, tá aposentado, tá de férias, tá de folga, então bom descanso para você, aproveite bem esse dia, mas logo ao amanhecer, não espere a noite chegar, também agradeça tudo o que você tem, porque foi Deus que te concedeu, te recompensou pelo teu esforço e pelo bem que você fez. 6h10! 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Às 6h12, opa, 9 graus, subiu mais um grau. Tá louco, Lebão? Excelente. 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Opa, e o povo ligado, sintonizado e conectado no 99993-4202. Alô, Bruno! Bom dia, abençoado, Bruno. Já estamos indo para pelear. Isso aí, vamos pelear. Vamos pelear, porque quem peleia vence. Isso aí. Alô, Borghetti, saúde pra você. Estamos na sintonia. Vamos em frente aqui, ó. Às 6h13, 6h13, conferindo então os fatos desta sexta-feira, última sexta-feira de maio, tá? É, segunda-feira já é junho. Meu ano que tá passando rápido, tá? Trote, tá galope. Então vamos conferir os fatos que marcam este 29 de maio.
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11: 29 de maio, Dia Mundial da Energia, Dia do Geógrafo, Dia do Estatístico, Dia Internacional dos Trabalhadores das Forças de Paz das Nações Unidas. Os fatos do dia. Em 1936, foi criado o Instituto Brasileiro de Geografia e Estatística, o IBGE. O primeiro nome foi Instituto Nacional de Estatística. Em 1953, o Monte Everest, o mais alto do planeta, com 8.848 metros, foi conquistado pela primeira vez por Edmund Percival Hillary, natural da Nova Zelândia, e pelo seu guia. O alpinista havia tentado chegar ao topo do Everest em 1951. Em 1999, um dia após completar 45 anos, morreu o atleta João do Pulo, vítima de uma cirrose hepática. Ele foi ex-recordista mundial do salto triplo. Mário Vivam, para a tua rádio.
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9: Às 6 horas e 14 minutos, ainda é noite nos campos de cima da serra. A temperatura de 9 graus e tem cerração e fechada. E aqui está a nossa equipe. O Ronaldo Pontella está de férias, tour pela Europa, muito bom. Mas estamos em QAP com Betão Carneiro, Fábio Schiller, Júlia Rodrigues, Silvio Silveira Ramos, Luiz Barreto, Caio Pivoto, Franciele Lochaider, Gislaine Moraes, Gerício Alexandre D'Albello, Superintendente Freivaldo Freitas e você. Agora a equipe está completa.
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9: 6h15, vamos lá, sexta-feira, então sextou. 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
12: Bom dia, Vladimir. Bom dia a todos os ouvintes da tua Rádio Fátima. Vladimir, aqui na área industrial, BR-116, muita neblina, Vladimir. E um asfalto aí, muita acirração aí, os motoristas que tenham cuidado aí na BR-116 aí.
9: Tá certo.
12: Trânsito normal nesse momento aí. Diego Gomes ligado. Bom dia, Vladimir.
9: Valeu, Diego. Tem encerração aí. Alô, pessoal da região aí, ausentes, Bom Jesus, Jaquirana, Monte Alegre. Alô, Campestre. Lá de Muitos Capões, Esmeralda, Pinhal, tem neblina por aí, avisa que a gente avisa aqui. Pessoal, vai por lá da 122, vai avisando que a gente vai comunicando aqui e o pessoal vai se cuidando. 6h17, 9 graus é noite, tem encerração e tem espaço comercial e depois tem informações aí. Guarda Municipal ontem deteve um rapaz que invadiu um supermercado ali próximo à rodoviária aí. Estava alterado, proferiu palavras de baixo calão. reagiu à abordagem e daí foi usado meios moderados, daí ele se acalmou.
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9: Então você ouviu bem certinho. Não se atrase, porque está na hora. Olha a hora, 6:22, 9 graus ainda é noite aqui. Aqui tem cerração densa cerração neste momento, pelo menos da área urbana aqui. Alô, Betinho, bom dia, Vladimir. Aqui no Quebradente não tem cerração, mas aqui tem, Betinho. Um abraço, meu irmão. 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Ô, pessoal, quem não fez o imposto de renda, hoje é o último dia, hein? Hoje é o último dia. E atenção, o Cine de Vacaria. Cine de Vacaria vai ter atendimento hoje só pela manhã. À tarde, o pessoal vai participar de um treinamento. Então, atenção, Cine. Alô, Juliano, aí, pessoal do Cine aí, é só pela manhã. E segunda-feira, atenção, hein? Pessoal lá do frigorífico, lá da empresa de Sananduva. Sananduva vai estar fazendo uma seleção aqui no Cine de Vacaria, tá? Venha aí quem quiser trabalhar lá em Sananduva, lá com a Ecofrigo, lá que tem a seleção na segunda-feira no Cine de Vacaria. Bom dia, Vladimir. É o Rodrigo aqui de Monte Alegre. Cerração tá forte por aqui. Monte Alegre. Um abraço lá. Por falar em Monte Alegre dos Campos. Alô, pessoal de Monte Alegre. A jovem senhora secretária de Assistência Social, dona Fabrícia, avisando que quarta-feira, dia 3, termina o prazo aí pra se inscreverem para o programa Minha Casa Minha Vida, hein? Alô, prefeito Capelino, acorda cedo aí. O Chicão é depois das 7. Agora tá descansando, ele tá no lavrado ali. Alô, pessoal do Paz do Carro. Alô, dona Fabiana. As meninas maravilhosas lá do refeitório do Esquio lá. Um abraço pra vocês aí. Tô esperando um convite, hein?
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9: Às 6h25, seguindo. Cerração, noite, 9 graus. E agora? Agora vamos para o trânsito. 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E Comercial de Alimentos, Pelissário e lá em Monte Alegre. 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Inclusive no açougue lá, o tio Cristiano abriu a mão e a tia Fabiana também. A Polícia Rodoviária Federal não registrou acidentes com lesões nas últimas 24 horas nas BR-116 e 285, que passam por Vacaria e Campos de Cima da Serra. A Guarda Municipal, nesta quinta-feira, atendeu a um acidente de trânsito, apenas com danos materiais, e notificou na Zona Azul dois condutores. Também ontem, a Guarda Municipal prestou apoio à Secretaria de Saúde para uma internação compulsória. Nesta quinta-feira, às 9 horas da manhã, agentes da Guarda Municipal que estavam na estação rodoviária avistaram um rapaz que estava com comportamento alterado, agressivo, inclusive adentrou em um supermercado próximo à estação rodoviária. Sendo que quando da abordagem, quando ele já estava nesse supermercado, ele proferiu palavras de baixo calão aos agentes da Guarda Municipal, reagiu à abordagem e daí tiveram que usar meios moderados, força progressiva para acalmá-lo. Inicialmente ele foi levado para a UPA e depois exame médico ali e depois para o plantão da delegacia de polícia. Nesta quinta-feira, às 5 horas da tarde, uma guarnição da Guarda Municipal que estava prestando serviço na estação rodoviária abordou um rapaz, estava chegando de Caxias do Sul. Ele foi abordado, foi identificado e foi constatado que ele estava foragido do Poder Judiciário de Caxias do Sul. Diante da situação, ele foi preso, inicialmente conduzido para laudo médico ali na UPA e posteriormente à delegacia e logo em seguida ao presídio local, mas hoje ele será recambiado para Caxias do Sul. 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O frio está aí, hein? 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Um abraço ao Mauro, o Felipe, o Everton, o Agostinho, o tio Antônio e o André, que estão preparando agora pro dia 7 de junho uma grande festa lá em São Manuel, vai bombar. E o baile à tarde com os vacarianos, esses guris são bons. E o gaiteiro é bom dos vacarianos também. E aí, Betão, tá frio ali? Bom dia, como é que tá?
1: Bom dia, viu? Não, tá tranquilo, Adilson.
9: Tranquilo?
1: Claro, tem que ser agasalhado, não é? Mas tem tipo de uma neblina, assim, viu?
9: Serração meio fechada.
1: É, meio fechada.
9: É, mas... o Betinho diz que ali no quebra-dentro ali não tem serração, tu vê aqui, tem lá, não é. Tem, assim, faz parte
1: da natureza. Sextou, né? Sextou.
9: Sextou.
1: É a última sexta do mês de maio, minha gente, a última sexta do mês de maio. Atenção, servidores municipais, atenção, servidores estaduais, hoje... Sai pagamentos hoje.
9: Hoje sai o pagamento. Alô, seu José, aí no bairro Imperial. Hoje tem pagamento. 6h30, 9 graus, tem encerração. Bom dia, sextou. Alô, pessoal aí que tem muita gente aí da área da fruticultura, aí acho da área da construção civil, aí hoje tem Pix aí. Alô, Vardira aí, Maguila, faz um Pix pra mim, Maguila.

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7: É, então se tá na hora, confere a hora, 6:35. Lentamente, ainda temos a presença da noite, mas lentamente ela está se recolhendo, vai descansar. E um novo dia está começando, 9 graus em Vacaria E aqui tem cerração, cerração fechada. Então vamos se cuidando no trânsito aí na cidade e no interior e nas rodovias também. Alô, Irineu! Ereneu! Alô, Ereneu! Onde é que tu anda, Ereneu? Se cuide, meu irmão. E os barrageiros sumiram, tomaram do rio. Alô, gurizada, os barrageiros aí, um abraço pra vocês. 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Alô, tio Adil, tia Clarice aí, a Cleonice. Cleonice, um abraço, Cleonice. Tio Adil, alô, Gianni Antunes, nosso colega festeiro aí. Domingo tem festa aí no Petrópolis. Honra Nossa Senhora das Graças, tem churrasco para levar para casa, tá? Então, domingo faço a reserva já amanhã. Domingo de manhã tem churrasco para levar para casa aí. Com o seu Adil, dona Cleonice e o nosso colega, sempre colega Gianni Antunes, que é festeiro. 6h37. Alô, professora Marlene, acorda esse guri aí. É, se acorda. E o Gianni trabalha uma hora por dia, e segunda-feira já vai estar em férias. Nunca vi disso. Irmão Gianni é uma benção, esse homem.
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7: Às 6h37, seguindo, vamos para a previsão do tempo. 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E daí, ó, Porto Alegre já tá chovendo, parte do estado já tá chovendo, Porto Alegre também. Alô, então, minha amiga Kátia Valente, como o tempo vai se comportar nesta sexta, final de semana, em Vacaria e região? Diga aí, amiga.
8: Olá, pessoal. A sexta-feira é de tempo bastante úmido, bastante instável em toda a metade norte do Rio Grande do Sul, área que vai desde lá o noroeste, passa pelo centro-norte e vem até aqui a região nordeste, portanto, pegando toda aqui a nossa região da serra e também dos campos de cima da serra. Então, nesta sexta-feira, não tem jeito. É muita umidade, tem previsão de pancadas de chuva e não se descarta, inclusive, algumas pancadas de chuva, às vezes com uma intensidade um pouquinho mais expressiva, né? Uma pancada e outra aqui com trovoadas, alguns prognósticos indicando aí até a condição de algum granizo isolado, embora eu veja esse granizo mais para a parte noroeste do estado, não é tanto aqui para a região.

0: mas é isso que acontece, é uma chuva mais isolada. Temperaturas da manhã entre 12 e 13 graus e máximas à tarde entre 17 e 19 graus. E aí no domingo, pela manhã, pelo menos, ainda tem um pouquinho de umidade aqui na região. A partir da tarde, essa umidade deve começar a diminuir e o sol pode aparecer. Com a previsão do tempo, Kátia Valente.
1: 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Tem cerração, tem 9 graus. E vamos então para os aniversariantes deste 29 de maio.
2: Minha saudação aos aniversariantes do Clube da Amizade e a todos os nascidos nesta data. A todos vocês quero recordar a grandiosidade do dom da vida. Viver é dom de Deus. Assim, o segredo da felicidade está em encontrar o sentido deste dom e investir tudo nele. Quem assim procede vive feliz e contribui para a felicidade dos outros.
3: Parabéns e felicidades a você, aniversariante do dia 29 de maio. Em Bom Jesus, Ana Dirce Bueira da Silva recebe os parabéns do seu esposo Antoninho e dos familiares. Em Vila Flores, Antônio Costela recebe os parabéns da esposa Vilda Maria, que é agente do Clube da Amizade, e dos seus filhos. Em IP, Ari Brolo recebe os parabéns da esposa Andréia e do filho Maurício. Em São Jorge, Elcio Gaspareto recebe os parabéns da mãe Clementina e dos irmãos. Em Paraí, Helena Falcade recebe os parabéns dos pais Roque e Aida. Em Monte Alegre dos Campos, José Teixeira Bueno recebe os parabéns dos seus familiares. Em Monte Alegre dos Campos, Keila Aparecida da Silva recebe os parabéns do esposo, da mãe, do irmão e da agente. No Rio de Janeiro, Maria Júlia Antonioli recebe os parabéns dos pais e dos avós. Em Vacaria, Melzi Pegoraro recebe os parabéns da esposa de Lourdes Helena Long Pegoraro, das filhas Márcia, Sandra e Liamara, dos netos Letícia e Pedro Henrique e demais familiares. Felicidades a você, aniversariante, e receba o carinho da tua Rádio Fátima.
1: É muita saúde. Alô, Emerson, paz e bem, obrigado. Alô, Moacir. Olha aqui, ó, no Lajeado Grande, um sol já aparecendo lá no Lajeado Grande. E aqui, a serração fechada, Marcelo. Alô, Bandeja, lá na Esmeralda. Diz que serração fechada na lendária Esmeralda. Abraço, Bandeja, Bruxita. Lá tem também o Ailton. Tem o prefeito Ailton, tá forte nosso prefeito Ailton. Abraço, prefeito ali. Um abraço pra vocês aí da Esmeralda. Saúde, muita saúde aqui, ó. Ô Betão, morreu o galo missioneiro, infelizmente. Pedro Hortácio faleceu, Betão?
4: Faleceu o Pedro Hortácio, 83 anos de idade. Ele estava internado no hospital em Ijuí, onde teve problemas cardíacos e veio a falecer na madrugada de hoje. Pedro Hortaça, último tronco missioneiro,
1: o
4: não é?
1: Galo missioneiro.
4: Nos deixa aí. Muitos e muitos e muitos rodeios ele esteve aqui. Exatamente. Em Vacaria, divulgando a música, divulgando a cultura gaúcha, não é? Principalmente verdade. Das missões. Pedro Hortaça, 83 anos, é mais uma pessoa da cultura, da música gaúcha, que nos deixa.
1: Exatamente. Esta madrugada lá em Ijuí. 6h44, seguindo, 9 graus. Eu vou ao espaço comercial. Em seguida, eu venho aí com as informações da área da segurança. Casal detido no bairro Monte Claro pela Brigada Militar. Ele porque tá com um revólver na cintura. E ela que estava com 46 pedras de crack. Bom dia! Tá indo a noite e tá chegando o novo dia!
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12: Então, olha a hora: 6h52, 9 graus, clareando o dia. Densa serração em Vacaria. 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
13: Bom dia, Vladimir.
12: Bom dia.
13: Aqui no Campestre da Serra, no Morro do Garrafão, a serração começou a chegar agora.
12: Opa!
13: Vem com tudo.
12: Opa! Morro do Garrafão, coisa boa! Alô, Miguel, um abraço. Alô, povo do Campestre, tutti gente buoni, pende soldi. Buongiorno, demovante, vamos pra frente. 6h53, vamos para as... cotações. 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Alô, Dilmiro, Sucre Budande. Vamos em frente, chega aí, Luiz, com as cotações.
14: Com informações da Cooperval, a saca da soja a R$ 123,00. O milho disponível a R$ 64,00 e o trigo a R$ 1.350,00 a tonelada, dependendo do prazo de pagamento e o PH, com o dólar cotado a R$ 5,05. Com informações da Emater, o arroz 50 quilos a R$ 58,66. O boi, quilo vivo a R$ 11,90. O cordeiro, quilo vivo, R$ 13,33. O feijão, 60 quilos, R$ 181,67. O suíno, quilo vivo, R$ 6,33. E a vaca, quilo vivo, R$ 10,62.
12: 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E Cooperval, valores que crescem na cooperação. 6h55, de imediato, clarindo o dia, densa cerração e vacaria, 9 graus. Vamos para as informações do campo. 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Chega com a informação, chega aí, Luiz.
14: O Rio Grande do Sul segue entre as unidades da federação com os menores índices de área desmatada do país, conforme dados do relatório anual do desmatamento no Brasil, divulgado pelo MEP Biomas. Em 2025, foram registradas 1.089 hectares de vegetação nativa suprimida no território gaúcho, o equivalente a 0,1% da área total desmatada no Brasil, mantendo o estado fora das regiões com maior pressão sobre a cobertura vegetal, segundo divulgação da Secretaria Estadual do Meio Ambiente e Infraestrutura. Na comparação com 2024, o resultado é ainda mais significativo. O Rio Grande do Sul apresentou redução de 73% na área desmatada em um contexto de recuperação após os eventos meteorológicos extremos que impactaram o território. O indicador reforça a retomada das condições ambientais e a efetividade das ações de controle adotadas no período. No ranking nacional, o estado ocupa a 18ª posição entre as unidades da federação com maior área desmatada, consolidando-se entre os 10 que menos desmatam no país. O desempenho reforça o papel do Rio Grande do Sul na proteção dos biomas Pampa e Mata Atlântica, que apresentam características ecológicas únicas e elevada importância para a biodiversidade. Da Central de Conteúdos da tua Rádio Fátima, Luiz Barreto.
12: 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Telefone WhatsApp 3232-1022. 6h57, densa cerração, já clara o dia, 9 graus aqui em Vacaria. Obrigado pela sua companhia, vamos em frente. Às 6h57, então vamos trazer as informações da área da segurança. 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Corpo de Bombeiros de Vacaria registrou ontem à noite 2 incêndios no bairro municipal. O primeiro foi por volta das 9 horas da noite na rua Fernando de Noronha, casa totalmente destruída pelo fogo. O segundo, também no bairro municipal, 2 horas depois, por volta das 11 horas, na rua Estrela, também o fogo destruiu totalmente uma residência. Nos dois casos, segundo o Corpo de Bombeiros, não está descartada a possibilidade que os incêndios tenham sido criminosos. O caso está sendo investigado agora pela Polícia Civil. A Brigada Militar de Vacaria deteve no bairro Monte Claro um casal. O homem, porque estava em via pública com um revólver calibre 38 na cintura. E a mulher, porque estava com 46 pedras de crack fracionadas, embaladas para venda, além de dinheiro, aparelhos celulares e também 4 munições e ainda 2 aparelhos celulares. O casal foi encaminhado à delegacia de polícia para as devidas providências. 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Alô, Campestre!
15: Hoje será realizada a 7ª rodada do Campeonato de Bocha a partir das 6 horas da tarde em Campestre. Os confrontos são: Cantagalo enfrenta Pedra Branca, Campestre enfrenta São Manuelense, Serraria Miquelon enfrenta Paraguai, os Galdérios enfrenta São Roque e os Tiranos enfrenta São Bernardo. De Campestre da Serra, Bruna Zanotto Goulart para a tua Rádio Fátima.
12: 6h59, alô Esmeralda.
16: Emater de Esmeralda informa. Pedidos de mudas de árvores frutíferas nativas e ornamentais está disponível a partir de hoje até o dia 27 de julho. Os pedidos podem ser feitos no Escritório Municipal da Emater de Esmeralda presencialmente das 8 horas até as 12 e das 13h30 às 17h30.
12: Agora 7 horas, alô Monte Alegre!
17: O CRAS informa que as inscrições para pré-seleção e seleção de famílias para o programa habitacional Minha Casa Minha Vida, na modalidade Faixa Urbano 1, encerram quarta-feira, dia 3 de junho. Não perca o prazo. De Monte Alegre dos Campos, Letícia de Onda Silva para a tua Rádio Fátima.
12: E fechando a região, vamos agora lá para o Pinhal da Serra.
18: A Secretaria de Agricultura e Meio Ambiente informa os produtores rurais a abertura das inscrições para os pedidos de semente de milho transgênicos da safra 2026-2027. O período de inscrição é de 27 de maio a 15 de junho, na Secretaria de Agricultura e Meio Ambiente do município. O atendimento é das 8h30 às 11h30 e da 1h30 às 4h30. As vagas são limitadas até o fim do estoque. De Pinhal da Serra, Emily Duarte para a tua Rádio Fátima.
12: 7h01, 9 graus, tem cerração. Vamos agradecer a Deus por mais esse dia.
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20: Um menino pequeno estava se esforçando para mover um pesado armário, mas o móvel não cedia. Ele empurrava e puxava com toda a sua força, mas não conseguia movê-lo nem um centímetro. O pai, que ali chegava, parou para observar os esforços vãos do filho. Finalmente perguntou: "Filho, está usando toda a sua força?" "Sim, estou", gritou o garoto, exasperado. "Não", disse calmamente o pai. "Você não está. Não me pediu para ajudá-lo." Pensemos neste novo dia. O Senhor te abençoe e te guarde. O Senhor faça brilhar sobre ti sua face e se compadeça de ti. O Senhor volte para ti o seu rosto e te dê a paz. O Senhor te abençoe, Pai, Filho e Espírito Santo. Amém.

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9: Bom dia! Alegria, alegria, alegria. Viva intensamente este novo dia. 29 de maio, senhoras e senhores ouvintes, ela chegou. Sextou, 7:06, 7:06, sexta-feira que estamos já com o dia que clareou recentemente, porque a noite ao pouco foi descansar, cerração mais uma vez fechada na Vacaria, a temperatura 9 graus neste momento aqui na Avenida Moreira Paz. Então, neste novo dia, estamos lhe desejando de coração, ao mesmo tempo que estamos agradecendo a sua sintonia, o melhor dia da sua vida. Olha aqui, ó. Neste novo dia, estenda as duas mãos para quem estiver ao teu lado. Se doe mais, seja mais útil, seja um ombro amigo, que daí uma certeza você pode ter. Quanto mais tu ajudar, quanto mais tu amar e valorizar a tua vida e a vida do outro, mais feliz tu será. 77, vamos em frente ao Conectado chegando. 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E aí, Betão, essa neblina, essa cerração fechada aí. Pessoal, muita cautela no trânsito, né?
10: Muita cautela no trânsito, não é? Nós estamos aí com neblina, tempo encoberto, fechado aqui na região da Grande Vacaria. Então, muito cuidado aí no trânsito, muito cuidado no trânsito. Vamos com calma. Aí, minha gente, tá frio nas ruas da nossa cidade nesta manhã, que é a última sexta-feira do mês de maio.
9: Então, sextou!
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9: Vamos para os assuntos imediatamente que serão ampliados pela nossa equipe a partir de agora. 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E o frio tá aí. 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
10: Secretário de Segurança de Vacaria anuncia a instalação de novos pardais na Avenida Militar, esquina com a Rua Brudemburgo, no bairro Santa Terezinha, e também em frente ao cemitério São Francisco.
9: Projeto OAB vai à escola, realiza palestra sobre bullying, atos infracionais e redes sociais na escola Dom Henrique Gelaim, no bairro São José, nesta sexta-feira.
10: Prorrogadas por mais uma semana as inscrições de projetos culturais através da Lei Aldir Blanc. Serão destinados mais de R$420 mil.
9: Campanha de vacinação contra a gripe para os grupos prioritários encerra nesta sexta-feira.
10: Servidores municipais de Vacaria e servidores estaduais recebem os seus vencimentos no dia de hoje. E Previdência Social paga hoje os benefícios e a segunda parcela do 13º salário para os aposentados de final 5.
9: Petrobras anuncia o reajuste no preço da gasolina, que, segundo o governo federal, na bomba deve ter apenas um aumento de 4 centavos o litro.
10: IPAM realiza visita ao Parque Arqueológico de Pinhal da Serra para debater com a administração municipal melhorias e preservação do local.
9: Casal detido pela Brigada Militar no bairro Monte Claro, ele por estar com um revólver calibre 38 na cintura e ela por estar com 46 pedras de crack.
10: Fogo destrói 2 residências no bairro municipal ontem à noite. Não está descartado que tenha sido criminoso.
9: Homem foragido do Poder Judiciário de Caxias do Sul foi preso ontem na estação rodoviária de Vacaria pela Guarda Municipal.
10: Rapaz de 22 anos de idade de Vacaria, vítima de acidente numa mineradora em Santa Catarina, foi a óbito ontem à tarde. Seu irmão de 26 anos, que morreu ainda na quarta-feira, dia do acidente, será sepultado hoje pela manhã no cemitério São Francisco, em Vacaria.
9: E o esporte, Betão.
10: Antes do esporte, dizendo que a Câmara de Vereadores tem sessão extraordinária hoje às 16 horas para debater projetos sobre educação, Admir.
9: E o esporte?
10: E o esporte. E o esporte, a tua Rádio Fátima transmite as finais do Campeonato Citadino de Futsal masculino e feminino de muitos capões hoje a partir das 20 horas.
9: Estes e outros assuntos você vai conferir a partir de agora. 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E o frio está aí. 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E a informação, Betão?
10: Informação é a respeito de pagamentos nesta sexta-feira. Prossegue hoje, sexta-feira, o calendário de pagamentos aos aposentados da Previdência Social que recebem um salário mínimo. Nesta sexta-feira, recebem os aposentados de carnê final 1. E nesses pagamentos dos aposentados, eles também recebem a segunda parcela do 13º salário. E outra que encerra nesta sexta-feira o calendário de pagamentos do Bolsa Família, referente ao mês de maio. Hoje recebe os beneficiários do Bolsa Família de NIS final 0. Já a Prefeitura Municipal de Vacaria está informando que os servidores municipais de Vacaria recebem os seus vencimentos, seus salários referentes ao mês de maio, hoje, sexta-feira. O mesmo acontece com a Secretaria Estadual da Fazenda, que libera nesta sexta-feira os vencimentos dos servidores estaduais referente ao mês de maio. Admir, final de semana, pessoal com dinheiro no bolso aí.
9: Amém. 7h15, alô, dona Bernadette Vida, no bairro Kennedy, de aniversário hoje. Um abraço, dona Bernadette, especialmente seu esposo, seu Cláudio Miro. Saúde, Deus lhe abençoe, dona Bernadette.
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9: Às 7h15, subiu a temperatura, bom, 10 graus, cerração em Vacaria. Vamos então para a previsão do tempo. 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E a previsão chega com ela novamente, novo contato com Kátia Valente.
11: Olá pessoal, a sexta-feira é de tempo bastante úmido, bastante instável em toda a metade norte do Rio Grande do Sul, área que vai desde lá o noroeste, passa pelo centro-norte e vem até aqui a região nordeste, portanto, pegando toda aqui a nossa região da serra e também dos campos de cima da serra. Então, nesta sexta-feira, não tem jeito, é muita umidade, tem previsão de pancadas de chuva e não se descarta, inclusive, algumas pancadas de chuva, às vezes com uma intensidade um pouquinho mais expressiva, né? Uma pancada e outra aqui, com trovoadas. Alguns prognósticos indicando aí até a condição de algum granizo isolado, embora eu veja esse granizo mais para a parte noroeste do estado. Não é tanto aqui para a região, mas na nossa região é mais umidade mesmo, é mais a chuva que deve predominar, aquele tempo mais fechado. E por causa disso, as temperaturas não devem passar dos 17, 18 graus na tarde dessa sexta-feira. No sábado, segue essa mesma condição. Os ventos continuam empurrando bastante umidade do mar em direção aqui à nossa região e a atmosfera segue bastante instável também. Então, no sábado, continuamos com a condição para algumas pancadas de chuva. Nada de intensidade forte, né? Essas pancadas vêm intercaladas com períodos de bastante nebulosidade, assim, nublado, mas é isso que acontece, é uma chuva mais isolada. Temperaturas da manhã entre 12 e 13 graus e máximas à tarde entre 17 e 19 graus. E aí, no domingo, pela manhã, pelo menos, ainda tem um pouquinho de umidade aqui na região, a partir da tarde essa umidade deve começar a diminuir e o sol pode aparecer. Com a previsão do tempo, Kátia Valim.
9: 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Avisando que o Cine de Vacaria hoje só trabalha de manhã. De tarde, os funcionários vão estar em treinamento. Ah, bom dia, estamos aqui na... Alô, Crazy! Crazy que lá na área industrial, diz que o transformador lá deu estouro. A RGE vai lá, conserta, daí de noite e de madrugada, de repente já começa estouro. Alô, dona Milena, pessoal da RGE, alô, gurizada da RGE, os guri bom de coração aí, dê uma olhada lá na área industrial, transformador de novo lá deu problema essa madrugada. E tem que dar uma olhadinha, porque vocês já foram 3-4 vezes lá, consertaram, mas de repente começa de novo, dá problema, queda lá, o pessoal tá sem luz na área industrial. Alô, Crazy Key, já vamos ver com o pessoal da RGE para resolver essa situação aí na área industrial, problema num transformador. 7:19, temperatura de 10 graus, cerração, sextou, já voltamos com mais informação, logo após os comerciais. Eu e o Betão.
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5: Obrigado, então, pela sua companhia, 7:24, 10 graus e vacaria serração fechada. 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Agora, 7:25, alô Bete, lá em Bom Jesus, bom dia. Serração fechada aqui em Bom Jesus, Vladimir. Abraço, Bete, um abraço para você, pro tio Tena, Cláudio Mira. Tem lá também a dona, tem a Sandra e tem o famoso taxista Alexandre. Ô Alexandre, um abraço pra você. Onde é que tu anda, homem? Tomou Doril, sumiu? 99993-4202 no ar.
6: Bom dia, muito bom cuidado dia. Quem vai a Lajes, bastante serração.
5: Opa.
6: Bom dia pra tu e Betão, boa sexta-feira.
5: Obrigado, Gelson, boa viagem. Olha, Betão, diz que tem muita serração.
7: Serração. Pra
5: e a informação, colega?
7: Informação é que o projeto OAB Vai à Escola, coordenado pela Ordem dos Advogados do Brasil, subseção de Vacaria, realiza nesta sexta-feira, às 8:30, agora pela manhã, palestra na Escola Municipal Dom Henrique Gelaim, localizada ali no bairro São José. Querida Escola Municipal Dom Henrique Gelaim, no bairro São José. Será abordado o tema bug, cyberbug e a importância do apoio da família. Este é o momento de informação, diálogo, conscientização para alunos e servidores e também professores da Escola Municipal Dom Henrique Gelaim. Hoje, 8:30, a palestra da OAB Vai à Escola, Vladimir.
5: 7:26, tem cerração, 10 graus, vamos de imediato então, Betão.
7: Chegar agora com as informações esportivas.
5: 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Informação, Betão.
7: Informação, Campeonato Brasileiro. O Grêmio enfrenta amanhã, sábado, às 17h30, ao Corinthians. Jogo em Porto Alegre. Já o Internacional joga domingo, às 11h, em Bragança Paulista, contra o Bragantino. A dupla Grenal necessita somar pontos para se distanciar do rebaixamento. Essa é a última rodada do Campeonato Brasileiro, antes da parada para a Copa do Mundo. Depois só volta no dia 22 de julho. Campeonato Municipal de Amadores, Série B de Vacaria, quinta rodada. Domingo, os jogos no campo do Simva, 9h30, Santa Cruz contra o Atlético Guerreiro, 13h30, Vila Nova contra Vila Real, 15h30, PSG contra Leicester, no campo do Cristal, 9h30, domingo, São Caetano B e União PDC, 13h30, Ponte Preta B contra Boca Juniors, 15h30, Santa Fé contra Tempestade, no campo do Esporte Clube Brasil, domingo, 9h30, Pumas contra o Bayer, 13h30, Esporte contra Academos, 15h30, Resenha contra Ferroviária. Folgo nessa rodada da Série B, as equipes do Morgueados, Planalto e PCV. E hoje, sexta-feira, às 20h, no Ginásio de Esportes de Muitos Capões, acontece a decisão do 5º Campeonato Feminino Regional de Futsal de Muitos Capões. União Futsal de Muitos Capões contra Ponte Preta de Vacaria. E às 21h, acontece a decisão no Campeonato Citadino de Futsal de Muitos Capões, Taça João Paulo Santos, Atlético e Matonense. Essas duas decisões você acompanha aqui na tua Rádio Fátima, a partir das 20h, pelo YouTube e Facebook da tua Rádio Fátima, a rádio forte do esporte hoje, direto de Muitos Capões, Vladimir.
5: Então, alô, Muitos Capões! Inclusive, hoje à noite, pelas redes sociais, a nossa equipe que é forte no esporte, vai estar mais uma vez em Muitos Capões. 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Alô, tio Firmino! Como é que tá, tio Firmino? Faz um pix pra mim, tio Firmino. 7h29, a temperatura de 10 graus. Atenção, vai faltar luz amanhã. Atenção, moradores da BR-116, do número 2.300, do 2.300 aos 52.500. 52.500. Vai faltar luz amanhã, BR-116, das 7h30 às 3h da tarde, dado o recado. É amanhã, desde o 2.300 até os 52.500 das 116. 7h30, 10 graus. Em seguida tem mais informação. Bom dia.

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13: Então, muito obrigado mais uma vez, você que está ligado no 90.5, a tua Rádio Fátima, emissora de 59 anos de serviço à comunidade local e regional. Olha a hora, 7h36, 10 graus, aqui persiste a cerração fechada nesta manhã. 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
14: A nova patronagem do Instituto de Cavalgados Vacarianos a Cavalo para o biênio 2026-2028 toma posse neste sábado, dia 30 de maio. A entidade terá como patrão o Daltro Ascioli Camargo e capataz Aldemir Miguel Gai. O baile de posse da nova patronagem do Instituto de Cavalgados Vacarianos a Cavalo acontece na sede do CTG Porteiro do Rio Grande. O evento contará com jantar dançante, animação no grupo Os Cueras e show com o cantor Cristiano Quevedo neste sábado.
13: Alô, Daltro, alô, Gai, sucesso para vocês. Alô, patrão Neuri, que está deixando o cargo dos Vacarianos a Cavalo. Fez um belo de um trabalho, inclusive iniciando a construção da sede própria da entidade. Parabéns, Neuri. O Gai aí, ao tio Júlio, o Chons aí, enfim, a todos que fazem parte dos Vacarianos a Cavalo.
12: Loterias.
13: Às 7h37, vamos para as loterias. 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Amanhã o prêmio da mega vai ser de 10 milhões. Quina, ontem, 9, 26, 42, 55 e 66. Aqui na novamente acumulou. 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E é só lá que vão encontrar os produtos Catiguá. 7h39, 10 graus, densa cerração. Então, uma tragédia envolvendo uma família aqui de Vacaria. Esse acidente que aconteceu numa mineradora lá em Penha, Santa Catarina, na última quarta-feira, envolvendo os irmãos aqui de Vacaria, o Ian Alcides Borges Macedo da Silva, 26 anos, que infelizmente, devido à gravidade dos ferimentos, ele...

0: segmentos da família aí. Só que um detalhe, o Matheus Alcides Borges Macedo da Silva, ele está sendo velado lá em Barracão. A maioria dos seus familiares reside lá, então ele vai ser sepultado lá em Barracão, já está sendo velado lá. Os sentimentos dos famílias aqui, os parentes, inclusive a nossa colega que trabalhou conosco, a Josi, que é primo deles aí, as familiares de Vacari e Barracão, pela perda desses dois jovens.
1: E o Ian vai ser sepultado agora pela manhã aqui no cemitério de São Francisco.
0: E a família que daqui, os familiares, vão sair do cemitério de São Francisco e já vão para Barracão para velar e para sepultar o outro rapaz.
1: Outro irmão.
0: É, outro irmão, porque eles são irmãos por parte de pai.
1: É isso mesmo.
0: Então, um vai ser...
1: É uma tragédia.
0: É uma tragédia. Abalou, muita força a família.
1: E irmãos de 26 e 22 anos de idade, que estavam trabalhando, minha gente... E aconteceu esse acidente aí.
0: Exatamente.
1: Infelizmente, olha, força aos familiares e aos amigos também.
0: A Josi, inclusive, a Josi que trabalhou até há pouco tempo conosco aqui na Rádio Fátima. Alô, Josi, força, primos aí, o Ian e também o Matheus. Então, o Ian será sepultado agora pela manhã aqui em Vacaria e o Matheus lá em Barracão hoje à tarde aí. Uma verdadeira tragédia para essa família aí, mas estamos aqui mandando nossos sentimentos, nossa força, nossa oração, e que Deus realmente nessa hora conforte o coração, dê muita força a esses familiares aí, tanto do Ian como do Matheus. As famílias residem em Vacaria e também em Barracão. 7:41, 10 graus. 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
4: Então estamos felizes mais um dia. Primeiro, pela vida. Depois, porque você, sim, você está em nossa companhia. 7:47, 10 graus, Serração da Vacaria. 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Está acontecendo uma reunião extraordinária agora do secretariado com o prefeito, Betão.
5: Já estava programada essa reunião. Iniciou às 7 horas da manhã essa reunião do senhor prefeito municipal com os secretariados, com o secretariado aqui de Vacaria, não é? Exato. Para debater diversos assuntos aí referentes à administração municipal hoje pela manhã. Então, às 7 horas iniciou a reunião aí, tem gente que se atrasou, né? Mas...
4: vamos em frente.
5: Bateu o ponto. Outra informação, bom, vou trazer a informação depois aí, Vladimir. Chegando agora, então, as informações do trânsito e também da área da segurança.
4: 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Polícia Rodoviária Federal não registrou acidentes com lesões nas últimas horas. A Guarda Municipal atendeu ontem a um acidente apenas com danos materiais e notificou dois condutores na Zona Azul. Ontem, às 9 horas da manhã, um rapaz que estava alterado, agressivo, entrou num supermercado próximo à estação rodoviária. Ao ser abordado pela Guarda Municipal, proferiu palavras de baixo calão e reagiu à abordagem. Os agentes da guarda tiveram que usar força progressiva, meios moderados. Ele foi imobilizado e levado para a delegacia. Ontem, 5 horas da tarde, na estação rodoviária, a Guarda Municipal, ao identificar um homem, constatou que era foragido do Poder Judiciário de Caxias do Sul. Foi encaminhado à delegacia e ainda ontem ao presídio local. Corpo de Bombeiros registrou uma saída ontem, 5:45 da tarde, Campos Salles, próximo ao ginásio DMD, colisão entre uma motocicleta e uma Kombi. O motociclista Diego Pereira Martins, 21 anos, residente no bairro São Francisco, teve ferimentos leves, atendido no hospital e liberado. Ontem à noite, 2 incêndios no bairro municipal. Às 9 horas na rua Fernando de Noronha e às 23 horas ou 11 horas da noite na rua Estrela. As duas casas foram destruídas pelo fogo. Não está descartada a possibilidade que tenham sido incêndios criminosos. A polícia investiga os 2 incêndios ontem à noite no bairro municipal, onde ninguém ficou ferido. 7h50. 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
5: Rapidamente, o pessoal está solicitando aqui, o pessoal morador do quilômetro 45 que utiliza a BR-285, perímetro urbano, aí solicitando que seja colocada uma lâmpada, energia elétrica lá no trevo do quilômetro 4. Segundo eles, está aparecendo um túnel esse trevo aqui, não se vê nem os cordões de noite.
4: É verdade.
5: Então o pessoal tem que providenciar aí para colocar iluminação no trevo do quilômetro 4, minha gente.
4: 7h51, 10 graus, já voltamos, tem cerração por aqui.

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6: Sete cinquenta e seis, 10 graus, tem encerração, a temperatura de 10 graus na Avenida Moreira Paz, estúdios da tua Rádio Fátima. Vamos de imediato para o serviço de utilidade pública.
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6: 7h57, 10 graus, densa cerração, alô motoristas, cautela, muita prudência aí na cidade, no interior e nas rodovias. 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Então tá na hora da notícia, bem rapidinho, a Helena perguntando se está confirmado o pagamento do Estado hoje.
10: Confirmado, está confirmado o pagamento do Estado hoje, bem como o pagamento do município.
6: Então, tá
10: pelo calendário do Estado, está confirmado o pagamento dos servidores estaduais no dia de hoje.
6: 7h58, alô Chumbinho, e do município também.
10: Do município também.
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17: 8 horas. 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O cantor e compositor Pedro Hortaça morreu na madrugada desta sexta-feira em Ijuí, na região noroeste do estado. Ele estava com 83 anos de idade. Segundo a família, Pedro Hortaça sofreu complicações após passar por cirurgia de amputação de uma das pernas. Ele sofreu uma parada cardiorrespiratória no início da madrugada e outras 2 por volta das 4 horas da manhã. Ele já havia amputado uma das pernas no ano passado. Nos últimos anos, o artista passou por diversos problemas de saúde. O velório será em Ijuí, informou a família. Também está prevista uma cerimônia em São Luís Gonzaga, nas Missões, sua terra natal. O prazo para a entrega do imposto de renda acaba nesta sexta-feira. Os contribuintes que enviarem a declaração após o fim do prazo estarão sujeitos a uma multa por atraso, que varia de um valor mínimo de R$ 165,74 até um montante máximo, que corresponde a 20% do imposto devido. A Receita Federal espera receber 44 milhões de declarações. Até a meia-noite desta sexta, ainda faltavam 4 milhões de contribuintes entregarem suas declarações. Ser feliz sem motivo é a mais autêntica forma de felicidade. 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O governo dos Estados Unidos anunciou que vai incluir as facções brasileiras PCC, Primeiro Comando da Capital, e Comando Vermelho, na lista de organizações terroristas estrangeiras. A medida vai entrar em vigor no dia 5 de junho. Conhecidas nos Estados Unidos pela sigla FTO, essas organizações são grupos estrangeiros envolvidos em atividades terroristas ou que tenham capacidade ou intenção de realizar atos desse tipo. Além disso, segundo a legislação americana, essas organizações representam uma ameaça à segurança dos Estados Unidos. Em outubro de 1997, os Estados Unidos fizeram as primeiras designações e incluíram uma série de organizações na lista. Entre elas estavam Hamas, Hezbollah e a Frente de Libertação da Palestina. Ao longo dos anos, outros grupos receberam a mesma classificação, como a Al-Qaeda, o Estado Islâmico e o Cartel de Los Soles. Atualmente, 94 organizações integram a lista de organizações terroristas dos Estados Unidos. 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
17: Próxima edição às 9 horas.
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10: Bom dia! 8h09, 9 graus e é 29 de maio, sextou. Muito bom dia. Obrigado a você que nos dá o privilégio, a honra e a alegria de mais um dia estar ligado, conectado no 90.5, a tua Rádio Fátima de Vacaria. Sexta-feira que estamos aí, desde ela chegou, Betão, chegou, estava aqui já, chegou às 4h45, a cerração. Chegou às 4h45 e ainda persiste. Tá fechado aqui em
11: Vacaria. Fechou agora.
10: É, bom dia. Alô, motorista. Vamos com calma, vamos com cautela. Cuidado com a velocidade de ultrapassagem. E quem é aqui na cidade vai mudar, também qualquer outro lugar aí vai mudar de direção. Liga a seta e indica pra onde que tu vai, que deu motorista que vem atrás. Vai se cuidando também. 8 e 9, vamos em frente ao Conectado Segunda Hora, que está chegando com muitas informações para você continuar mais um dia bem informado e atualizado. Por isso que você está sintonizado na tua Rádio Fátima de Vacaria. 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Agora, 8 horas, 12 minutos.
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10: Vamos para os assuntos que serão ampliados a partir de agora, com apoio da Ótica e Relogeria Valendo, jovem Sr. Paulo Valim, sua maravilhosa equipe. 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Já vamos conversar com o secretário de Cultura e Turismo de Vacaria e também com o diretor executivo, Neto Ferreira, e o Tito, porque, atenção, produtores culturais, vamos trazer a informação aí em primeira mão para vocês, está sendo prorrogada por mais uma semana as inscrições de projetos através da Lei Aldir Blanc, que tem R$ 420 mil reais para ser distribuída aos projetos selecionados. Temos em seguida o boletim informativo da Câmara de Vereadores. Tem sessão extraordinária da Câmara hoje à tarde para aí discutir e votar o projeto do Executivo que cria 13 novas vagas no quadro do Magistério Municipal. E às 9 horas, colega Betão.
12: E às 9 horas, Vladimir, nós teremos o programa Conexão Cidadã, que é sobre a responsabilidade da Prefeitura Municipal. E em seguida, nossa equipe de jornalismo vai bater um papo abordando os assuntos que foram destaques nessa semana. E os nossos ouvintes, que são os nossos repórteres, devem participar enviando uma mensagem de voz ou texto através do nosso WhatsApp 999-93-4202.
10: E vamos ter daqui a pouco a presença da Suziane, a esposa do caminhoneiro do Edson. É que graças à comunidade Vacaria da região, houve uma grande mobilização, coração generoso desse povo, e nós conseguimos aí uma máquina prostática?
12: Uma cama.
10: Cama. Que vai dar mais qualidade de vida. Ele que sofreu um acidente no ano passado. É uma maca. Isso, prostática. É essa prostática. Aí que vai dar mais qualidade de vida. Ele que ficou tetraplégico, infelizmente, devido a um acidente que sofreu no ano passado. Ele que era caminhoneiro. 8h13 é a nossa pauta, Dia dos Namorados Mais Feliz. 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Agora, 8 horas, 14 minutos, cerração, 10 graus. Vamos em frente e vamos trazer...
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10: 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E novo contato com Kátia Valente. E aí, Kátia, parte do estado, Porto Alegre, já está chovendo. E como é que vai ficar o tempo, então, aqui na nossa região, nesse final de semana, Kátia?
13: Olá, pessoal. A sexta-feira é de tempo bastante úmido, bastante instável em toda a metade norte do Rio Grande do Sul, área que vai desde lá o noroeste, passa pelo centro-norte e vem até aqui a região nordeste, portanto, pegando toda aqui a nossa região da serra e também dos campos de cima da serra. Então, nesta sexta-feira, não tem jeito. É muita umidade, tem previsão de pancadas de chuva e não se descarta, inclusive, algumas pancadas de chuva, às vezes com uma intensidade um pouquinho mais expressiva, né? Uma pancada e outra aqui com trovoadas, alguns prognósticos indicando aí até a condição de algum granizo isolado, embora eu veja esse granizo mais para a parte noroeste do estado, não é tanto aqui para a região, mas na nossa região é mais umidade mesmo, é mais a chuva que deve predominar, aquele tempo mais fechado. E por causa disso, as temperaturas não devem passar dos 17, 18 graus na tarde dessa sexta-feira. No sábado, segue essa mesma condição, os ventos continuam empurrando bastante umidade do mar em direção aqui à nossa região e a atmosfera segue bastante instável também. Então, no sábado, continuamos com a condição para algumas pancadas de chuva. Nada de intensidade forte, né? Essas pancadas vêm intercaladas com períodos de bastante nebulosidade, assim, nublado, mas é isso que acontece, é uma chuva mais isolada. Temperaturas da manhã entre 12 e 13 graus e máximas à tarde entre 17 e 19 graus. E aí, no domingo, pela manhã, pelo menos, ainda tem um pouquinho de umidade aqui na região, a partir da tarde, essa umidade deve começar a diminuir e o sol pode aparecer. Com a previsão do tempo, Kátia Valente.
10: 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Agora, 8h17, 8 horas com mais 17 minutos. Participação do nosso ouvinte no 99993-4202 aí. Vamos conferir aqui a participação do nosso ouvinte, então.
14: Bom dia, Vladimir.
10: Bom dia.
14: Tudo bem?
10: Tudo.
14: Tô indo pra vacaria, mas tem muita aceleração.
10: É.
14: No asfalto aqui, muita aceleração mesmo. Tem que ter um cuidado especial aí.
10: Graças, Miro. Pim pianeta, Loura. Pim pianeta, só lotando, tá certo? Entendeu, Betão? Ele tá vindo lá de São Manuel, o Miro de Quelim. Já tá na 116 aí, tá vindo na 116 aí, tá? Pim pianeta, devagar, tio Miro. Só lotando, só até os 80, tá? Às 8h18. 10 graus, já volto em seguida com o secretário de Cultura e Turismo e o diretor executivo. Tem novidades sobre a lei Aldir Blanc. Bom dia, 10 graus, cerração em Vacaria.
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10: 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E a tua Rádio Fátima, equipe forte do esporte, estará aí hoje à noite. Betão, Ronaldo, Silvio, nosso gerente Alexandre, inclusive pelas redes sociais aí. 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
12: Que a campanha de vacinação na gripe para o público prioritário termina hoje, sexta-feira.
10: Olha aí.
12: Aqui em Vacaria, o grupo prioritário chegou a 42% de vacinados, hein? Vacaria... são idosos, gestantes e crianças, né? A meta é vacinar 17 mil pessoas desse grupo prioritário, sendo que até o presente momento foram vacinadas 11.500 pessoas do grupo prioritário. Então, hoje, sexta-feira. Já foram registrados, Vladimir e ouvintes, no estado, 300 óbitos, sendo 2 aqui em Vacaria. E as autoridades de saúde alertam que o vírus da gripe está circulando de forma bastante intensa no momento e alertam para a importância da imunização. Mesmo encerrando a campanha nacional de vacinação, o imunizante continuará sendo ministrado. Nós estamos aguardando, a Secretaria Municipal da Saúde de Vacaria está aguardando a orientação do Estado sobre a liberação para vacinar a população em geral. Então, na próxima semana, a gente acredita que nós teremos novidades a respeito da vacinação para a população em geral sobre a vacina contra a gripe, tá?
10: Bom, em Passo Fundo já liberaram ontem ainda para a população, mas é Passo Fundo.
12: Vamos aguardar,
10: né?
12: Então, para
10: então
12: ver
10: vamos
12: aqui.
10: Aguardar aqui.
12: Porque quem tem que liberar é o Estado, né?
10: Exatamente.
12: E lá é a outra coordenadoria regional,
10: exatamente,
12: de saúde.
10: Exatamente.
12: E nós pertencemos a Caxias do Sul.
10: 8h28, atenção, o Cine de Vacaria não terá atendimento hoje à tarde. Haverá um treinamento para os funcionários, portanto, o Cine de Vacaria, atendimento só hoje pela manhã.
12: E a Câmara de Vereadores, Admir, tem uma sessão extraordinária hoje às 16 horas, sessão extraordinária da Câmara. Vamos ver quais os vereadores que comparecem nessa sessão extraordinária de hoje às 16 horas para debater o projeto de lei complementar do Executivo 007/2026, que altera o inciso 2 do artigo 45 da lei complementar 012/2012, ou seja, a contratação de 13 professores
10: 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Já voltamos.

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13: 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Alô, Nico do Jardim Toscano, recebi teu ato. Neura, Ana Rec, Caxias do Sul, um abraço, Neura. Seu Francisco do quilômetro 4, vamos falar com a secretária da saúde o que está acontecendo aí, tá? Um abraço também para o Rodrigo Kofferman sobre a situação da Conde de Porto Alegre e a Luciana, problema de vazamento de água lá no Santa Cruz. Todo dia tem vazamento de água em Vacaria. 8h36, 10 graus. Vamos ao boletim informativo do Poder Legislativo. Aldir Santos.
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15: Olá, um forte abraço a todos. Muito obrigado pela companhia nesta manhã de sexta-feira. As principais informações do Legislativo. O presidente da Câmara, vereador Pingo Rezende, convocou os vereadores e as vereadoras para uma sessão extraordinária. Hoje, a partir das 16h, a pedido do Executivo, para apreciação de um projeto de origem do Poder Executivo. É o projeto de lei complementar 007. Este projeto altera o inciso 2 do artigo 45 da lei complementar 012 de 2012 e passa a prever 472 cargos efetivos de professores, com carga horária de 20 horas semanais, para atuação na educação infantil até o 5º ano do ensino fundamental. O projeto cria 13 novas vagas no quadro do Magistério Municipal. O Executivo argumenta que a medida é necessária devido ao aumento de vacâncias provocadas pelas aposentadorias dos servidores. A sessão está marcada para hoje, às 16h. Na última sessão ordinária, o vereador Carlos Ibete fez um pedido de providências.
16: Eu gostaria de trazer aqui ao plenário um pedido de providências que fizemos no dia de hoje, com relação aos pontos de ônibus na Avenida Conde de Porto Alegre. Os trabalhadores estão entrando em contato conosco e hoje ligaram para nós 7h, que estavam molhados, onde foram retirados 2 pontos de ônibus ali existentes e provavelmente será recolocado, será reformado, mas para que seja feito com pressa, rapidez e seja estudado também a colocação de mais pontos de ônibus espalhados pela Conde de Porto Alegre, visto o grande número de trabalhadores que nós temos ali naquela região, que pegam suas conduções ali.
15: Ainda sobre essa questão de paradas de ônibus, o vereador Valdemiro de Oliveira Papado também comentou no plenário.
17: Esteve no meu gabinete aí uma família do bairro Barcelos ali, pedindo até que o pessoal, reclamando que o pessoal, acho que foi tirado uma gabine lá de parada de ônibus, bem na rotatória ali do Barcelos, aonde ali passa muitos trabalhadores esperando os ônibus ali, né? E estão se queixando ali que estão abaixo do tempo ali, chuva, sol. Então eu gostaria que a Secretaria de Trânsito ali desse uma olhadinha com carinho ali, ver se há possibilidade de fazer uma cobertura para aquele povo ali, pessoas trabalhadoras, né? Vamos cuidar mais dos nossos trabalhadores, valorizar mais essas pessoas que vão trabalhar, buscar o pão de cada dia, pagar seus impostos, né?
15: O vereador Moacir Bossarto disse que também recebeu as demandas relacionadas aí às paradas de ônibus.
18: Recebi essa ligação também do pessoal da Conde de Porto Alegre, o qual prontamente fui verificar e conversei com o secretário Paim a respeito desta parada que foi retirada de lá. Realmente vai ter que ser recondicionada, fazer melhorias naquela parada, porque aquela parada estava muito ruim. Então tem que fazer melhor, a parada ficar bem melhor para colocar novamente naquele local.

0: moradores acharam por bem não colocar a parada ali, então não foi colocado.
1: O vereador Orlando Ribeiro fez um pedido de providências ao executivo que providencia a colocação de uma tampa de um bueiro localizado na rua Egídio Carneiro Lobo, no bairro Vila Gaúcha, bem como a realização da limpeza no local. O vereador também falou sobre o prazo que termina hoje para os interessados no edital da Lei Aldir Blanc.
2: Pedido 146, que é um bueiro lá que está a céu aberto. Ele precisa de colocar uma tampa e fazer uma limpeza, porque foi retirado pelos vizinhos lá, até pneu já tinha dentro do bueiro. Então, já está aqui o aviso que daqui nos próximos meses terá uma chuva de grande quantidade e os bueiros têm que estar com o fluxo em dia para evitar aí transtornos maiores para a nossa população. Vou aproveitar também, senhor presidente, falar a respeito ali que está aberto até a sexta-feira o edital do 5.2 da PNAB, da Lei Aldir Blanc, Política Nacional Lei Aldir Blanc, que o pessoal que tem interesse, estão 3 editais abertos para cultura viva, para exposições, também para festivais. Qualquer dúvida também pode nos procurar no gabinete e principalmente lá na Secretaria de Cultura e Turismo.
1: Ficamos por aqui com a edição de hoje do Câmara Informa, agradecendo a sua audiência e a sua companhia. Lembrando que hoje tem sessão extraordinária a partir das 16h. Segunda-feira estaremos de volta com todas as informações para você. Até lá, bom final de semana.
3: 8h42, espaço comercial. Na sequência, a gente volta com mais informação. Segue a Cerração e segue 10 graus em Vacaria.

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6: 8h45. Cerração persiste, 10 graus, volume no seu rádio, alô Vacaria Região, porque tem novidades, tem ofertas, tem promoções sensacional neste final de semana mais uma vez. 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
0: 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Tem serração ainda em Vacaria. Já voltamos com mais informação.
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1: 8h55, 10 graus, lentamente, vagarosamente, pelo menos aqui no bairro Fátima, a cerração começa a nos deixar. 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Fale com o Vinícius no 54999527498. 8h56, e a informação, Betão?
2: Informação, o pessoal ligando aqui para saber se hoje também continua essa promoção do Imposto Zero. Não, era somente ontem. Somente ontem o Imposto Zero. Imposto Zero teria que ser todo dia, não é?
1: É verdade.
2: Teria que ser todo dia Imposto Zero. Mas essa promoção realizada pela CDL Jovem em todo o país era somente ontem, somente ontem. Então, hoje já não tem mais essa promoção aí, Imposto Zero nas mercadorias, tá?
1: Aqui é o Betão, a enfermeira Tatiana, que é a responsável pela vigilância em saúde, diz o seguinte: quanto à liberação da vacina contra a gripe para a população em geral, nós de Vacaria não recebemos nada ainda da Coordenadoria Regional de Saúde em Caxias do Sul e nem da Secretaria Estadual. As novas doses ou mais doses para vir à Vacaria, vamos receber somente na metade da semana que vem, conforme a coordenadoria. Mas tem vacina, ela está garantindo aqui, ó. Tem vacina hoje em todas as unidades básicas, para o grupo, os grupos prioritários.
2: Para os grupos prioritários, tá? Para os grupos prioritários, já que hoje é o último dia dos grupos prioritários. Aí na próxima semana, a Secretaria Municipal de Saúde aguarda um comunicado da coordenadoria para ver se libera geral. Vamos aguardar, né?
1: Alô, produtores de Campestre, secretário da Agricultura, está avisando aí até terça-feira, somente até terça-feira vai ser recebido aí os pedidos, atenção, os pedidos do programa do milho, a safra 2026-2027, tá? Então, inscrições para o programa Troca-Troca de Milho em Campestre, a Kathleen. Secretária Kathleen diz que vai ser aceito os pedidos somente até terça-feira, dia 2. 8h58, 10 graus. Aqui, ó, lentamente se dissipando a cerração. Vem na sequência aí notícias da hora e depois o temática na apresentação do colega Betão Carneiro. 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
7: Em Veranópolis, a população é convidada a participar neste sábado, dia 30 de maio, do Mutirão de Descarte Seguro, uma ação voltada à preservação da saúde pública e do meio ambiente. A atividade acontece na Praça Central, das 7h30 da manhã até às 11 horas. Durante o mutirão, a população poderá realizar o descarte correto de medicamentos vencidos, eletrônicos, lixo reciclável, resíduos especiais e materiais infectantes, evitando que esses itens sejam jogados no lixo comum ou acabem causando prejuízo ao meio ambiente e riscos à saúde das pessoas. A iniciativa reforça a importância de pequenas atitudes no dia a dia que ajudam a construir uma cidade mais limpa, segura e sustentável. A orientação é para que os moradores aproveitem a oportunidade para organizar materiais acumulados em casa e dar o destino adequado aos resíduos. O mutirão de descarte seguro é aberto à população e busca conscientizar sobre a responsabilidade de cada cidadão na preservação ambiental e na qualidade de vida da população. Da tua Rádio Veranense de Veranópolis, Mário Vivan.
8: O Parque de Exposições Nicanor Kramer da Luz está recebendo uma série de melhorias visando oferecer mais estrutura, conforto e qualidade para os eventos realizados no local. As obras incluem reforma completa do antigo mercado, troca de telhados dos pavilhões, melhorias nas mangueiras, encanamentos, cobertura da concha acústica e construção de um novo pavilhão com 700 metros quadrados. Segundo o presidente da Associação e Sindicato Rural de Vacaria, Luiz Alfredo Orne Jr., todas as obras devem estar concluídas até a 60ª edição da Expovac. Da tua Rádio Fátima de Vacaria, Luiz Barreto.
6: A Festa da Uva Turismo e Empreendimentos informa que está avançando o processo da implementação de um hotel 5 estrelas na área do Parque Mário Bernardino Ramos. A administradora Mendes, vencedora do chamamento público, trabalha agora no projeto do empreendimento hoteleiro com o escritório de engenharia e arquitetura RPP Construtora, que deve ser concluído em junho. Após a finalização dos trâmites do processo licitatório, iniciados em meados de 2025, em fevereiro deste ano, a Mendes iniciou os estudos técnicos e encaminhamentos de licenças para construção na área do parque. Etapa atual contempla a finalização do projeto arquitetônico e início dos complementares. Os projetos prontos serão encaminhados para 3 construtoras capacitadas para assumir a obra para orçamentos, cronogramas e prazos de entrega. Neste período, também serão definidos os fundos imobiliários e holdings que têm interesse no projeto. Concluídas todas essas etapas, valores orçamentários definidos e o contrato assinado com a construtora, o projeto e os custos serão apresentados aos investidores pré-selecionados para a organização do fluxo de caixa e do cronograma de evolução da obra. Por fim, se assina o contrato da concessão do imóvel. O projeto tem um investimento na ordem de 150 milhões de reais para a construção de um edifício vertical com 300 apartamentos, centro de eventos e restaurante. A proposta prevê utilizar 10% a 12% da área de 28 mil metros quadrados do parque. Da tua rádio São Francisco de Caxias do Sul, Clayton Camargo.
9: A soledadense Bruna Miranda esteve na equipe de arbitragem do Clássico Grenal pela Copa do Brasil Feminina, disputada no Beira-Rio, em Porto Alegre. A participação no confronto entre Grêmio e Internacional representa um avanço na trajetória da árbitra, que vem ganhando destaque no cenário estadual e nacional. Nas redes sociais, Bruna comemorou o momento e destacou a realização de mais um objetivo na carreira. Da tua Rádio Cristal de Soledade, Kathleen Gox.
10: O Rio Grande do Sul deve produzir na safra deste ano cerca de 310 mil toneladas de folhas verdes em quase 30 mil hectares de ervais. A produção da erva mate está presente em 173 municípios, 7 mil propriedades rurais. É com destaque a esse potencial de produção que foi realizada nesta quinta-feira em Machadinho a festa da colheita da erva mate, que marca a abertura da safra. A região de Machadinho conquistou recentemente a indicação geográfica para a erva mate, reforçando a qualidade, a identidade e a valorização da produção regional. A próxima edição da Festa da Colheita, em 2027, será no município de Arvorezinha. Da tua rádio Cacique de Lagoa Vermelha, Rudimar Galvão.
11: Na região, destaque para a apresentação do projeto de modernização do aeroporto Lauro Cortes, com foco na ampliação da pista e implantação das operações de transporte aéreo de cargas. A proposta apresentada pela Prefeitura e pela ON8 Concessões prevê investimento de 36 milhões de reais e será analisada pela Câmara de Vereadores. O projeto prevê ampliação da pista de 30 para 45 metros de largura, permitindo operações com aeronaves maiores e ampliando a capacidade logística do terminal. Conforme as informações apresentadas, Passo Fundo poderá se tornar o primeiro município do interior gaúcho com estrutura voltada ao transporte aéreo de cargas, voltado à armazenagem e integração entre transporte aéreo e rodoviário. Da tua Rádio Alvorada de Marau, Ana Lúcia Jacomini.
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7: 9 horas e 10 minutos. Bom dia, grande vacaria. Estamos chegando nesta manhã de sexta-feira, dia 29 de maio do ano de 2026, para a apresentação do nosso temático, o nosso encontro de todas as manhãs aqui na tua, na nossa Rádio Fátima de Vacaria 90.5. Com muito prazer. Mais uma vez estamos aqui para trazer as informações para você, querido ouvinte Fátima de Rádio. Nosso temática tem a participação dos nossos colegas de trabalho, Vladimir Fabres, Fábio Schiller, Silvio Silveira Ramos, Luiz Barreto, a Júlia Rodrigues, a Franciela Rochaides, Gisane Moraes, na administração a Neiva Ramos, na portaria a Carla Suzin, a nossa colaboradora dona Irci Nunes, a gerência do Alexandre Dalbello e a direção do Frei Evaldo Valdir Freitas. Ronaldo Pontel está de férias, retorna na próxima semana. Grande abraço, Ronaldo. Comigo aqui, Caio Pivoto. Bom dia, Caio.
8: Bom dia, queridos ouvintes, e também bom dia, meu amigo Betão.
7: Qual é a temperatura aí, Caio?
8: Temperatura de 10 graus.
7: 10 graus, tempo encoberto, neblina, umidade aqui na Grande Vacaria nesta manhã de sexta-feira, a última sexta-feira do mês de janeiro, do mês de maio, minha gente, do mês de maio do ano de 2026. O calendário estava virado aqui, mês de janeiro para mim aqui. Última sexta-feira do mês de maio do ano de 2026 é o nosso temática. Quando são a hora certa, repete a hora aí, Caio.
8: 9 horas e 10 minutos.
7: 9 horas e 10 minutos. 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Repetindo a temperatura de 10 graus aqui na Grande Vacaria. Tempo encoberto, umidade, cerração, neblina aqui nos campos de cima da serra nesta manhã de sexta-feira. 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Repetindo a hora certa, Caio.
8: É hora de 9:12.
7: 9:12, 9:12, a hora certa dentro do nosso temática tem o apoio da Mega Bazar, tudo para sua casa em um só lugar, com super promoção de material escolar é Mega Bazar, cadernos, uma matéria, 80 folhas a R$8,99, é no Mega Bazar ali na Doutor Flores, na Praça do Outro Filho, como eu digo, no coração da cidade. 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E a pauta do nosso temática nesta sexta-feira, minha gente, teremos aí o programa Conexão Cidadã sob a responsabilidade da Prefeitura Municipal de Vacaria. Em seguida, nós vamos conversar com a dona Suziane, que é a esposa do caminhoneiro do Edson, com o fisioterapeuta que acompanha também o Edson, está presente aqui nos estúdios da tua Rádio Fátima, não é? O Edson que está em casa se recuperando desse acidente que ele sofreu, mas que nós fizemos uma campanha juntamente com a comunidade de Vacaria e a dona Suziane vai falar a respeito da situação do caminhoneiro do Edson, tá, gente? E você participa aqui da nossa temática através do nosso WhatsApp 999-93-4202, 999-93-4202, uma mensagem de voz ou texto para você participar aqui do nosso temática nesta sexta-feira. Chegando agora, o programa Conexão Cidadã sob a responsabilidade da Prefeitura Municipal de Vacaria.
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10: Olá pessoal, bom dia, um abraço a todos e desejo de uma excelente sexta-feira. Estamos chegando com as informações do governo municipal. Nesta sexta-feira está acontecendo audiência pública, onde é apresentada à comunidade a situação das contas do município. A audiência é realizada no plenário da Câmara Municipal nesta manhã. Esse é um momento importante para mostrar desde a situação financeira do município, o direcionamento dos gastos realizados, conhecer a aplicação dos recursos públicos e fortalecer o princípio da transparência na gestão pública. Nessa apresentação fica claro o quanto o município está investindo bem em saúde e educação, as duas prioridades do governo municipal. O secretário municipal de gestão e finanças, aqui de Vacaria, Ednei Michelotto Mussato, é quem está fazendo as apresentações.
11: Olha, encerramos o primeiro quadrimestre com uma notícia muito positiva para o município. Todos os limites estabelecidos pela Lei de Responsabilidade Fiscal foram cumpridos. Isso envolve despesa com pessoal, dívida consolidada, operações de crédito e também os limites de garantia. Na prática, isso mostra que o nosso município está com as contas equilibradas e com a capacidade financeira para honrar seus compromissos. Hoje, mesmo considerando todas as dívidas e passivos, ainda temos um saldo financeiro próximo dos R$15.900.000. Outro ponto importante é a despesa com pessoal. Atualmente, ela está em 44,51% da receita corrente líquida, limite bem abaixo do permitido pela legislação. Na saúde, os investimentos seguem sendo nossa prioridade. Já aplicamos nesse primeiro quadrimestre mais de 23% da arrecadação de impostos, sendo que a lei exige 15%. Ou seja, estamos investindo cerca de 8% a mais do que o mínimo obrigatório. Na educação, os investimentos no primeiro quadrimestre já chegam perto dos 17% da arrecadação de impostos. E a nossa projeção é encerrar o exercício ultrapassando os 25% exigidos. Também é importante destacar que a nossa receita corrente líquida atualizada é de aproximadamente R$ 399 milhões. e as operações de crédito permanecem abaixo do limite permitido pelo Senado Federal. Então, de forma muito transparente, a gente demonstra, né, o compromisso da administração com a responsabilidade fiscal, com o equilíbrio das contas públicas e, principalmente, com a boa aplicação do dinheiro da nossa população. Muito obrigado.
10: A Semana do Meio Ambiente e Vacaria está sendo utilizada para ações práticas de proteção e atividades educativas. A programação iniciou dia 22 de maio e será desenvolvida até o dia 26 de junho. A primeira atividade foi a retirada de 8 mil quilos de eletroeletrônicos do Ecoponto e entregues para a empresa Natu Somos para o destino final e correto. No dia de hoje, serão entregues recipientes nas escolas municipais para o recolhimento de tampinhas plásticas. O recolhimento das tampinhas vai até o dia 19 desse mês de junho, com premiação para a escola que recolher maior volume. A professora Marília Scopella Andriguetti, da Secretaria Municipal de Educação, nos fala a respeito dessa ação, que também é educativa.
12: Bom dia a todos os ouvintes. Meu nome é Marília Scopella Andriguetti, sou supervisora pedagógica na Secretaria Municipal de Educação e professora referência da área de Ciências da Natureza no Centro de Estudos e Pesquisas em Ensinagem. Hoje, venho abordar a Semana do Meio Ambiente, que é celebrada anualmente entre os dias 1º e 7 de junho. É um momento crucial de reflexão e mobilização em relação às questões ambientais e tem como objetivo estimular ações práticas que contribuam para a conservação dos recursos naturais e a promoção da sustentabilidade. Este ano, estamos implementando a segunda edição do projeto de combate à poluição plástica nas escolas de ensino fundamental da rede municipal, com a parceria da empresa Rodoplast. As escolas foram desafiadas a arrecadar tampinhas plásticas durante a Semana do Meio Ambiente. Ao final desse período, a escola que arrecadar a maior quantidade de tampinhas realizará uma visita à empresa Rodoplast a fim de conhecer o processo pelo qual essas tampinhas passam para serem utilizadas na fabricação de produtos plásticos. As tampinhas arrecadadas serão doadas a clubes de serviço que prestam apoio à comunidade. Desta forma, a ação se torna de relevância ambiental e social. Juntos podemos construir um mundo mais equilibrado e saudável, onde a harmonia entre o ser humano e a natureza seja uma realidade acessível a todos. Desejo que tenham um ótimo dia.
10: Ontem foi dia de assinar importantes convênios em Porto Alegre e o interior esteve no centro das atenções. O governo municipal está preocupado em levar água de qualidade para a comunidade do meio rural. Entre os convênios assinados ontem, está o Poço Artesiano, que levará água para os moradores do Bela Vista. O prefeito Andrezinho nos dá mais detalhes desses convênios assinados.
13: Bom dia, Paulo. Bom dia a todos os ouvintes. Realmente, Paulo, nós estivemos em Porto Alegre assinando um convênio muito importante. Era uma demanda antiga dos moradores do Bela Vista. Então, nós vamos agora, com a assinatura do convênio, ter garantidos os recursos para nós perfurarmos o poço e, com a contrapartida do município, nós vamos fazer a extensão da rede. Então, queria mais uma vez externar a minha gratidão para os moradores do Bela Vista, dizer que nós estamos sempre preocupados em fazer o melhor, não só para essa comunidade, mas nós temos também a previsão de perfuração de poços artesianos também para outras comunidades, Santa Terezinha, lá na Fazenda da Estrela, temos o Capão Alto, temos outras demandas também relacionadas a poços artesianos. Nós temos também aqui na Santa Luzia, que é a extensão de rede que nós vamos fazer também. Aproveitar esse espaço também, Paulo, para destacar o nosso programa. O programa Saiu o Meu Exame, que está a todo vapor, Nós estamos com as nossas equipes lá ligando dioturnamente, de manhã, de tarde e de noite, para a nossa comunidade, né, para fazer os agendamentos dos exames, das consultas, das cirurgias. Então eu fico muito feliz realmente, porque nós sempre elencamos a saúde como prioridade, e é isso que nós estamos fazendo, né? Nós estamos buscando as melhorias nas unidades de saúde, nós melhoramos o atendimento e a agilidade na UPA. Hoje as pessoas vão até a UPA e nos falam, nos relatam, né, do excelente atendimento e também na agilidade, né? Eu ouço relatos também de pessoas que têm planos de saúde que já preferem ir à UPA, né, do que fazer o uso do seu plano particular pago. Então isso realmente demonstra o quão a saúde de Vacaria vem crescendo, bem como também o hospital. A gente conseguiu uma evolução, a melhoria no atendimento. Nós temos o nosso novo centro oncológico, que é o tratamento do câncer. Nós temos os médicos pediatras 24 horas lá no hospital. Nós não tivemos mais relatos de óbitos de recém-nascidos. Isso, para mim, é algo que me deixa muito feliz, realmente realizado. Agora, com mais o nosso programa saiu, o meu exame, isso vem complementar essa melhoria na saúde que nós estamos fazendo, bem como tudo que nós vemos fazendo também de obras, de novas edificações, como o nosso Centro Humanizado em Saúde lá na Vila Gaúcha, onde nós já estamos com a obra adiantada e logo nós teremos um novo espaço de atendimento para acolher melhor ainda as pessoas quando procuram um espaço de saúde, Paulo. Então, é isso, é muito trabalho, é muita dedicação, é trabalho honesto, é trabalho comprometido, é trabalho que respeita o cidadão de Vacaria.
10: E assim chegamos ao final do nosso encontro desta manhã de sexta-feira. Com o desejo de um excelente final de semana a todos, nos encontraremos na próxima segunda. Até lá, bom dia.
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7: Agora 9 horas, repete para mim, Vladimir, a hora certa, hein?
24: 9:29.
7: Vladimir está comigo aqui, 9:29, 9:29, 11 graus é a temperatura. Tempo encoberto, cerração, neblina, umidade nesta manhã de sexta-feira aqui na Grande Vacaria. 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Bom, o nosso bate-papo hoje, Vladimir, estamos recebendo aqui a esposa do Edson. O Edson é o caminhoneiro, aquele que sofreu um acidente no ano passado na Paraíba, não é? Na Paraíba, e teve problemas, ficou tetraplégico. E estamos recebendo aqui a dona Suziane, que é a esposa do Edson. Tá? Aquela campanha que foi realizada através da tua Rádio Fátima com a comunidade da Grande Vacaria foi sucesso realmente. Em três dias, a comunidade de Vacaria conseguiu arrecadar aí para a compra da maca para o Edson. Tá? Estou recebendo também aqui o fisioterapeuta, o meu amigo Jones Abadi, Jones Abadi, né? Que está presente aqui, que está fazendo o tratamento lá para o Edson. Mas inicialmente, Vladimir, inicia esse bate-papo importante com a dona Suziane aí, que esteve aqui no mês de...
0: Ela veio aqui dia 5 de maio.
7: Dia 5 de maio, né?
0: É, exatamente.
7: Nós estamos hoje no dia 29 de maio.
0: Exatamente. E que ela nos relatou toda aquela situação do Edson, que teve o acidente na Paraíba, ficou tetraplégico. Ela trabalhava 13 anos na empresa da Laio, da noite para o dia, abandonou o emprego, passou a cuidar 24 horas do Edson. Ela... tem, e com o Edson, eles têm uma filha, a sua filha que está trabalhando atualmente lá no Dalaio, e tá ela ainda continua, né, com o salário da filha e aquilo que ele recebe, um salário mínimo do INSS, que devido a essa situação toda que ele está vivendo, que estão hoje mantendo-se a família, né? Isso, dona Suziane, que alegria recebê-la, bom dia.
1: É isso aí, bom dia aos ouvintes, né? É bem isso aí que a gente relatou da outra vez,
7: certo,
1: né?
7: Certo. E como é que foi a campanha? Como é que foi a campanha? A senhora nos disse que em 2, 3 dias conseguiram o valor para a compra da maca.
1: A campanha foi uma benção mesmo. A gente não imaginava assim que fosse tão rápido assim o pessoal, a população de Vacaria e região, assim, se uniu, sabe? E cada um com a sua quantidade ali, cada um com um pouquinho, atingiu o valor que a gente necessitava para comprar a maca ortostática, né, para ele.
7: Ortostática, né? E a senhora adquiriu essa maca, já chegou, já está usando a maca, como é que é?
1: Isso, com a ajuda do Jones ali, para nós, sim, entrar em contato com as empresas, que ele tem mais sabedoria no conhecimento da área ali, né? A gente conseguiu comprar e já chegou, já faz 2 dias que eles estão testando ali com ele, né? Tem que ser aos pouquinhos, né, para ele ir se acostumando, né?
0: E a senhora disse que campanha tem uma repercussão extraordinária, disse que até de Belo Horizonte, Carazinho, disse que muita gente que a senhora jamais imaginava ajudou na campanha.
1: Jamais imaginava, assim, foi assim através da rádio e foram postando, chegou lá em Belo Horizonte, pessoal que morava em Vacaria, que se mudou para Carazinho e outras cidades que agora eu não lembro, que fica difícil lembrar tudo, né? Bom Jesus, Esmeralda... Monte Alegre, me ligavam, sabe? Queriam saber um pouquinho da nossa história, né? Foi, assim, muito, muito abençoado mesmo. O povo, assim, tá de tirar o chapéu pro povo de Vacaria e região.
0: Viu, Betão, e um fato aqui, eu tenho que falar. A senhora disse que repercutiu tanto essa campanha para ajudar o Edson, que, inclusive, ainda as pessoas estão ajudando, colaborando. Que ontem foi na sua casa um senhor... levar uma dúzia de ovos e um saquinho de pinhão.
1: Isso, uma cesta básica.
0: Olha aí.
1: Que cada então, isso não tem... já faz umas 3 vezes que ele vai lá em casa, assim, de surpresa, e leva alguma coisinha.
0: Veja só, Betão. Uma dúzia de ovos e um saquinho de pinhão, hein?
7: É.
0: E que tá ajudando lá. Olha, isso é... A gente só tem que dizer gratidão aos nossos ouvintes, né, Betão? Por ter ajudado o nosso irmão Edson aí.
1: Gratidão mesmo.
7: A senhora mora onde aqui? Vamos repetir, no Vista Alegre, não é?
1: Bairro Vista Alegre.
7: A rua?
1: Rua José do Patrocínio.
7: A José do Patrocínio é essa rua que atravessa o Jardim dos Pampas aqui, não é? É. Que vai
1: isso,
7: chegar lá no Vista Alegre, né?
1: Isso,
7: que
1: verdade.
7: Número lá?
1: 1432.
0: Passa do lado do antigo Zagalo, né?
7: É, do antigo Zagalo, 14.
1: 32.
7: 32, Vista Alegre, né? Bairro Vista Alegre, tá. Bom, o fisioterapeuta, né? O fisioterapeuta está aqui comigo, meu amigo Jones Abadi, não é? Está aqui, ele está atendendo pelo SUS. É bem um trabalho que ele está fazendo aqui, um trabalho, bem dizer assim, voluntário, Jones, né? Que ele vai explicar qual é esse trabalho. Ele é fisioterapeuta, não é isso, Jones? Bom dia.
2: Bom dia a todos os ouvintes da rádio. A gente está trabalhando com o Edson ali, a gente faz a fisioterapia dele de segunda a sexta.
7: Segunda a sexta?
2: Segunda a sexta-feira ali, sempre, todos os dias, a gente tenta fazer com que ele consiga, né, a recuperar alguns movimentos, porque a lesão dele foi uma lesão muito grave, né? Então, é só o tempo e muita fisioterapia ali que vai fazer com que ele retorne a recuperar alguns movimentos devido à lesão grave. Não foi uma lesão de medula completa, então foi uma lesão incompleta. Então ele ainda há chances de ele se recuperar. E ele já está demonstrando alguns sinais. Agora com a maca ortostática ali que a gente está trabalhando, que é uma maca que deixa ele em pé, que é exclusivamente para isso, está nos auxiliando para melhorar outras coisas além dos órgãos dele, a questão urinária, para ele conseguir sair da sonda também, que é muito importante que ele saia da sonda. Então a maca serve para isso. Faz muito tempo que o Edson ali ele está só na posição deitado e sentado. Então a maca serve unicamente para a gente conseguir estimular esses músculos dele estabilizadores, que são os músculos que mantêm a gente de pé. A gente não dá tanta importância assim, mas são músculos que a gente aciona quando a gente está de pé. Então isso é muito importante até para evitar com que ele tenha alguma outra lesão quando ele se recuperar, até pela questão óssea. A gente, então, tenta fazer com que ele fique de pé para evitar que ele dê uma osteoporose lá na frente, uma fratura devido ao osso ficar fraco de tanto tempo de cama. Então, a maca serve exclusivamente para isso. A gente já fez 2 testes ali com ele essa semana. Foi anteontem, né, Suzy? E ontem, né? Ele conseguiu ficar 10 minutinhos no primeiro dia e 15 minutinhos no outro dia. A gente notou que ele já teve uma melhora, né, de 5 minutos durante esse tempo aí, por causa que ele é um paciente diabético, ele é um paciente hipertenso, então a pressão dele, a gente iniciou ali da cama, estava 15 por 10. Na maca, a gente conseguiu fazer com que a pressão dele ficasse 11 por 7.
0: Excelente. E você já disse que está recuperando alguns movimentos, que notícia extraordinária, Edson.
2: Isso, ele já está conseguindo...
0: Com as fisioterapias.
2: Exato.
0: E a maca vai ajudar ainda mais, com certeza.
2: Exato. Ah, claro, ele tem bastante espasmo muscular, que é movimentos involuntários, e não tem ainda o controle corporal. Mas a perna direita dele, ele já está conseguindo com que ele consiga puxar pouco movimento, breve movimento, curto movimento, mas ele já está conseguindo ele puxar com muito esforço, está conseguindo puxar a perna direita.
0: Que bom. Ô Betão, e ele está em contato conosco aqui, está no então. Telefone.
7: Parece... O telefone tocou aqui agora.
0: É. Alô Edson, bom dia.
6: Bom dia, Vladimir. Bom dia, Betão, os ouvintes da Rádio Fátima.
0: Que alegria te ouvir, Edson.
6: Estamos aí na luta aí, Vladimir.
0: Como é que tu tá se sentindo agora na maca aí, que era um grande sonho que você tinha para ter uma condição melhor de vida aí, Edson?
6: Nossa, me sentindo muito bem, bah. É outra coisa, né?
0: É?
6: Devagarzinho a gente vai se movimentando, a perna, assim, diz o Dionis aí, tô levantando ela, encolho, só não tô conseguindo esticar ela, mas o resto eu tô conseguindo.
0: Olha aí.
6: Betão. A parte do lado direito da mão também, tô já fazendo pouco, tentando encolher. Mas é tudo vindo do outro no seu tempo, né?
0: Exatamente.
7: É um dia após, o outro, não é, Edson? Bom dia, Betão.
6: Isso, Betão. É um dia após o outro. Devagarinho nós vamos conseguir voltar ao normal, né?
7: Se Deus quiser.
0: E ele quer, né?
7: Edson, o que você pode dizer à comunidade da Grande Vacaria, aos municípios aqui da região, à nossa comunidade que participou dessa campanha aí, Edson?
6: Olha, eu quero agradecer todo o povo de Vacaria, região, que me apoiou aí nessa caminhada para comprar essa maca aí, olha, fico muito agradecido mesmo, de coração.
0: Exatamente.
7: Quantos anos você tem, Edson?
6: Eu tenho 45.
7: 45 anos de idade. Você está de cama desde o acidente, foi em...
0: 20 de setembro, né?
7: 20 de setembro, né?
6: Isso. 8 meses. Isso
7: aí. Fazia 8 meses que você está de cama, não é?
6: 8 meses, isso aí.
0: E como é que foi a sensação depois de 8 meses, o dia inteiro, 24 horas deitado, você ter essa possibilidade de voltar a ficar de pé novamente, Edson?
6: Olha, foi incrível, né? Até não esperava assim, que eu ia conseguir, né?
0: Sim.
6: Mas tá dando tudo certo, graças a Deus.
0: Não, mas já deu certo, Deus está contigo aí, que nem você disse, aos poucos aí, lentamente, mas é longe que a gente vai devagar, pode ter certeza que vamos recuperar a tua saúde, teus movimentos aí, Edson.
6: Se Deus quiser.
7: Edson, grande abraço.
6: Obrigado, igualmente para vocês também.
0: Tá certo.
7: Aí o Edson, caminhoneiro, né, está... tetraplégico, estou com o fisioterapeuta aqui, estou com a esposa também do Edson aqui, não é? O Johnny aqui. Nos diz, como é que é esse trabalho que você está fazendo com ele? Ele diz que já está mexendo uma mão, mexendo um braço, a perna, não é? Ele mesmo dizendo isso aí.
2: Isso, a gente está conseguindo ter bons

0: A gente consegue trabalhar melhor até movimentos que a gente não consegue, né, deitado e sentado. Então, a gente consegue fazer com estímulos a mais, estímulos motores a mais com ele.
1: Você trabalha com ele de segunda a sexta-feira. Quantos minutos por dia aí, Johnny?
0: A gente trabalha em torno de meia hora com ele ali, todos os dias. Até eu queria disponibilizar mais tempo, mas a gente sabe como a agenda do SUS é corrida, a gente não consegue ficar muito tempo devido à agenda ser muito cheia, a gente ter muitos pacientes e a fila ser muito grande. Então a gente tenta ficar o máximo possível, mas em torno de meia hora, 40 minutos, a gente consegue trabalhar com ele diariamente.
1: Você me dizia aqui que você trabalha, tem uma clínica, né? Você está formado há quanto tempo, Johnny?
0: Eu me formei em 2019, já faz 7 anos que sou formado. Então, a minha especialização é ortopedia, eu tenho muita prática em neurologia. E já faz 7 anos que eu já sou formado na área. A minha clínica ali...
1: Onde que é a tua clínica?
0: A minha clínica fica no centro, na Campos Salles 234. Fica próximo à Policlínica Odontológica.
1: Certo. Tá. E qual é o telefone ali, o teu?
0: É 549-81-19-3744.
1: Sabe por que eu peguei esses dados aqui, Vladimir e ouvintes? Porque ele está fazendo um trabalho praticamente voluntário.
2: Exatamente.
1: Praticamente voluntário. Ele vai com o seu veículo até a casa do Edson, não é?
0: Exato.
1: Todos os dias, vai e volta, faz esse trabalho voluntário pelo SUS, minha gente. Pelo SUS ele faz esse trabalho aí. Então, eu só quero cumprimentar aqui o Johnny.
0: E como eu disse também, eu sempre me coloco à disposição. O Edson é um paciente muito esforçado. Tem vezes que, pela agenda ser corrida, a gente não consegue atender ele de acordo com o horário dele. E ele sempre se dispôs, não, Jones, pode vir no último horário, pode vir. Tem vezes que eu atendo ele, foi até acho que 9 horas da noite, né? Que a gente foi realizar o atendimento dele, outras 7 horas da manhã. Então, ele é um cara super esforçado. Então, ele não tem hora para ele. Ele falar para ele tal horário, vai ser tal horário.
1: E essa marca aí, como é que é o funcionamento rapidamente dessa marca? Nosso tempo está estourando aí.
0: Ele vem com 3 cintos que a gente prende o tórax do paciente e as pernas devido ao espasmo muscular, até para ele não cair da maca. E ela vem com controle, através do controle a gente controla o grau de altura do paciente. Então a gente consegue controlar por ali, a gente vai aumentando devagarzinho até com que ele fique totalmente de pé. Mas ela é bem simples, é uma máquina simples de lidar com ela. Então a gente pega e controla tudo por controle, ela é ligada à luz.
2: Isso aí. Parabéns, que o nosso tempo já estourou.
1: Vocês estão precisando rapidamente, dona Suzana, do que lá, mais ou menos? O que a família está precisando?
2: Que a família se mantém agora.
1: Se mantém.
2: Tem fraldas todos os dias.
3: O que o pessoal sentindo no coração de ajudar, né? A gente aceita de coração, né? Qualquer ajuda é bem-vinda. E como o Jones falou, vai ter mais coisas que mais adiante, conforme ele for se recuperando, né?
0: Exato.
3: Vai surgindo outras coisas para ele ir adquirindo e fazendo para melhoria dele mesmo, né?
1: Uhum.
2: Tá certo.
3: E eu só queria deixar um agradecimento para uma pessoa em especial, que eu não sei o nome dela, mas ela, se ela estiver me ouvindo, ela vai saber que ela me ligou no sábado, no Dia das Mães, e me deu um presente. Que ela se emocionou com a minha situação e disse que eu merecia. Eu não sei o nome dela, mas ela vai saber que é ela.
2: Dia das Mães.
3: Isso aí. Ela vai saber e quero agradecer ela de coração. Que Deus dê muita, muita saúde pra ela, de coração.
2: A senhora merece, Deus tá com a senhora aí. Pô, aqui, ó. A Marley lá de Monte Alegre, Betão, que é o endereço certinho, que quer vir visitar aqui. Olha aqui, dona Suzana, não temos mais tempo aqui,
1: José
2: Betão.
1: Do Patrocínio, 1432, bairro Vista Alegre. Depois aqui a gente vai colocar
2: página da rádio. Via Margarete, pessoal do Dalaio.
3: Isso.
2: Estão te ouvindo, te mandando um abraço.
3: Outro pra eles.
2: Estão contigo.
3: Adoro eles. Tenho muita saudade deles.
2: Tá certo.
3: Todos.
2: Para fechar, agradeço aqui todo mundo que está mandando aqui mensagem, Betão, não temos aqui, mas eu vou passar os endereços aqui. Para fechar, por gente, Johnny, obrigado.
1: Parabéns pelo teu trabalho. Aí.
0: Tudo de bom para vocês.
1: Parabéns pelo teu trabalho.
2: Guerreira, abençoada e iluminada, Suziane, já deu tudo certo com o Edson, vai dar certo aí para fechar.
3: Vai continuar dando certo.
2: O que a senhora diria para fechar nesse momento, então?
3: Que Deus abençoe a cada um de nós, de vocês, que abriram essa oportunidade para a gente conseguir, né? Se não fosse vocês, assim, nós não tínhamos chegado lá. Então, agradecer e pedir que Deus abençoe a todos,
2: obrigado,
3: de coração.
2: Exatamente. E que Deus abençoe ela também, né, Betão?
1: Ah, abençoe ela.

0: Abençoe a comunidade da Grande Edson, Vacaria.
1: Um abraço, você é um...
0: Você é um guerreiro, você vai vencer, Edson.
1: Já vencendo, já tá vencendo aí.
2: Manda um abraço pra minha sogra.
3: Ah, é? Como é que é o nome da sogra? Como é
2: a Dona Maria.
1: Alô, Dona Maria. Ela queria um abraço meu, né?
2: Claro.
1: Ô, Dona Maria, um abraço, então, que Deus abençoe, um beijo no coração. A senhora que é a mãe do Edson, uma pessoa maravilhosa aí. Que Deus continue iluminando aí a senhora, o Edson, a Suzane e toda a sua família, tá, Suzy?
2: Amém.
0: Grande abraço, obrigado. Vladimir, vamos ao espaço comercial? Vamos ao espaço comercial, eu tenho compromisso aí com a unidade móvel em seguida aí.
1: Exatamente.
0: E daí já vou fazer aí, recuperar isso aí.
1: Então tá, 9h47, 11 graus, pra fechar, todos que ajudaram o Edson, gratidão, gratidão. Deus é quem vai te recompensar.
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3: 9:52, 9:52, você está ligado aqui na tua, na nossa Rádio Fátima de Vacaria, o programa é o Temática. 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Ô Fabiano, bom dia!
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3: 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Admiro, 9:55, 9:55, muita gente, o celular não para de tocar aqui, e o pessoal aqui a respeito dessa matéria que nós fizemos anteriormente aí, viu? É,
5: a Cris diz aqui, ó, bom dia a todos vocês da rádio, estou emocionada com a entrevista da Suziane, esposa do Edson, conheço parte da família, sou muito amiga da Claudete, irmã do Edson e amiga da mãe dele. A dona Maria é uma pessoa iluminada, estou emocionada, tá, ela escreve aqui e descreve de que... É, aquela parte do senhor aqui que foi levar uma dúzia de ovos e um saquê ontem lá. É. Realmente é como ela diz aqui, Betão. Isso mexe com o sentimento, com o coração, com a gente. Isso demonstra, né, que temos pessoas maravilhosas, pessoas que têm um coração grandioso ainda, Betão.
3: É verdade. E veja bem.
5: E ela diz aqui, só para fechar, não interessa o que você dá, não interessa o valor que foi dar, mas o teu gesto de amor ao outro não tem preço que pague, o que ela diz aqui.
3: É, e veja bem, o próprio Edson falando, né, falando por telefone, ele está lá na maca, falando por telefone aqui, ó, com força, com vontade. Com força, com vontade de se recuperar e vai se recuperar, não é? Então, só agradecer bem, a comunidade da Grande Vaqueira. Betão, pois não, temos um minuto, 30 segundos.
5: Tem um pessoal que quer continuar ajudando ela com alimentos, querem fazer um pix para ela conseguir pagar as despesas da casa, porque agora é só um salário mínimo do Edson que eles têm por mês e o salário da filha que ganha lá no Dalaias. É a única renda que a família tem para se manter. Eu vou, acho que dá por aqui, Betão.
3: Eu tenho aqui também.
5: Então, diz aí bem rapidinho
3: o pix
5: para você ajudar o Edson.
3: 957-784-460-04. 957-784-460-04. É Edson Souza Cruz, tá? Edson Souza Cruz. Caminhoneiro esse, tá?
5: Tá certo. E mora na José do Patrocínio 1438, bairro Vista Alegre. A todos que ajudaram o Edson e continuam ajudando.
3: 1432.
5: Deus abençoe a vocês. 958.
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11: 10 horas. 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Um acidente envolvendo uma viatura da Brigada Militar deixou uma mulher de 27 anos morta na noite desta quinta na RSC 287 em Vale do Sol, no Vale do Rio Pardo. A colisão frontal aconteceu por volta das 9h30 da noite no quilômetro 128 da rodovia. De acordo com informações do Comando de Polícia Rodoviária da Brigada Militar, o acidente envolveu um Focus com placas de Candelária e o veículo oficial, que era conduzido por uma policial militar de 35 anos. Conforme o levantamento, o carro trafegava no sentido Vale do Sol Candelária quando a viatura realizava uma ultrapassagem e acabou colidindo frontalmente com o automóvel. A passageira do banco dianteiro do Focus morreu no local. Outros dois ocupantes do veículo, uma mulher de 23 anos e um homem de 24, ficaram feridos. Na viatura, a policial militar que dirigia e uma passageira de 52 anos também tiveram lesões. O produto interno bruto do Brasil cresceu 1,1% no primeiro trimestre desse ano, informou o IBGE nesta sexta-feira. Em valores correntes, a economia brasileira totalizou 3 trilhões e 300 bilhões de reais no período. O resultado representa uma aceleração em comparação aos últimos três meses de 2025, quando a economia brasileira cresceu 0,3%. O destaque ficou mais uma vez com a agropecuária, que marcou um avanço de 2% nos primeiros três meses do ano. 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Daqui a pouco, o tenista João Fonseca terá o maior desafio da sua ainda curta carreira. Na quadra principal de Roland Garros, o brasileiro vai encarar o sérvio Novak Djokovic pela terceira rodada da competição. O primeiro duelo entre os dois tenistas é um choque de gerações. São 20 anos de diferença entre eles. Hoje, Djokovic é o quarto no ranking da ATP. 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
11: Próxima edição, às 11 horas.
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1: Olá, bom dia, 10 horas e 8 minutos, 11 graus a temperatura. Estamos chegando com você aqui no Temática da tua Rádio Fátima. Hoje, sexta-feira, dia 29 de maio de 2026. Uma sexta-feira de céu encoberto, tá querendo aparecer uma neblina aí nos campos de cima da serra e a gente vai seguindo junto contigo aqui no Temática até o meio-dia. Depois nós temos o No Ponto servindo a notícia. Hoje eu vou contigo até a uma hora da tarde com muitas informações. Betão Carneiro, bom dia para você.
2: Bom dia, Fabinha. Bom dia, bom dia. Bom dia. Realmente é a última sexta-feira do mês de maio do ano de 2026, como eu estou dizendo, desde as 6:30 da manhã hoje, tá?
1: Pois é.
2: Sextou.
1: Sextou, minha gente. Chegamos já no, na metade do ano,
2: metade,
1: né?
2: Metade do ano. Segunda-feira já é dia 1º de junho, já é dia 1º de junho. Tá?
1: Legal.
2: Verdade, muita hoje pela manhã tinha cerração, neblina e continua ainda, não é? Continua. Como é que tá nas ruas da cidade aí, Fabinha?
1: Olha, Betão, a gente tá com uma condição aí, tá friozinho. Não é ainda tá aquele aqui, frio. É, eu tava procurando estar tá contigo aí. Não tem problema. Pode ficar com ele. A gente tava falando aqui, né? Fora do ar, que a sensação térmica é bem mais baixa. E olha lá, ó, tá querendo formar uma neblina.
2: É, uma neblina. A manhã inteira tá assim.
1: E tem previsão de pancadas isoladas, viu?
2: Tem previsão.
1: Não tá descartado. Pancadas isoladas. Pouca precipitação, mas podem ocorrer pancadas isoladas de chuva durante esta sexta-feira na região. E aí, final de semana, por enquanto, é tempo bom, seco com alguma pancadinha durante o final de semana. Vamos ver se vai se confirmar isso. 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E o frio está aí. 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E a nossa frase de hoje, que chega por aqui, com Frei Jaime Bétega.
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3: Não confunda o amor com o delírio da posse. Não confunda o amor com o delírio da posse. Este pensamento do Pequeno Príncipe traz presente que o ser humano, ele é desafiado, ele é provado em ter coisas. Se não houver um equilíbrio, viver se resume para muitas pessoas acumular coisas. E coisas, a gente precisa de algumas coisas, mas a vida é maior do que ter isso ou ter aquilo. A vida é infinita. A vida não se restringe ao material. O imaterial também inspira, aponta novas direções, faz com que o nosso viver seja de fato significativo. Não vamos confundir o amor com o delírio da posse. Tem pessoas que deixam a ganância entrar na vida e acabam querendo isto, mais aquilo, mais aquele outro. Nunca experimentam a saciedade. Querem mais do que têm, querem sempre mais. Vamos viver o amor. O amor nos sacia. O amor nos equilibra. O amor nos faz viver. Por isso, não confunda o amor com o delírio da posse.
1: Dez horas e 13 minutos, está aí a frase do dia para assistencial CASF, mensalidade acessível para serviços completos em saúde, odontologia e bem-estar. 10 horas e 13 minutos. 11 graus é a temperatura. 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Fazemos um intervalo. A seguir, voltamos com mais temática para você.
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1: 10 horas e 18 minutos. 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
1: 10:23, 11 graus é a temperatura. Estamos de volta com você aqui na tua Rádio Fátima 90.5 FM. Agora são 10:23, a temperatura é de 11 graus nos campos de cima da serra. Nós vamos seguindo por aqui, trazendo para você mais destaques, mais informações, fazendo a tua manhã mais completa. E lembrando para você que nosso WhatsApp está online por aqui no 996-580113, tá bom? 996-580113. A gente traz para você mais destaques. Vamos agora conferir os aniversariantes de hoje do Clube da Amizade.
2: Minha saudação aos aniversariantes do Clube da Amizade e a todos os nascidos nesta data. A todos vocês quero recordar a grandiosidade do dom da vida. Viver é dom de Deus. Assim, o segredo da felicidade está em encontrar o sentido deste dom e investir tudo nele. Quem assim procede vive feliz e contribui para a felicidade dos outros.
3: Parabéns e felicidades a você, aniversariante do dia 29 de maio. Em Bom Jesus, Ana Dirce Bueira da Silva recebe os parabéns do seu esposo Antoninho e dos familiares. Em Vila Flores, Antônio Costela recebe os parabéns da esposa Vilda Maria, que é agente do Clube da Amizade, e dos seus filhos. Em IP, Ari Brolo recebe os parabéns da esposa André e do filho Maurício. Em São Jorge, Elcio Gaspareto recebe os parabéns da mãe Clementina e dos irmãos. Em Paraí, Helena Falcade recebe os parabéns dos pais Roque e Aida. Em Monte Alegre dos Campos, José Teixeira Bueno recebe os parabéns dos seus familiares. Em Monte Alegre dos Campos, Keila Aparecida da Silva recebe os parabéns do esposo, da mãe, do irmão e da agente. No Rio de Janeiro, Maria Júlia Antonioli recebe os parabéns dos pais e dos avós. Em Vacaria, Melzi Pegoraro recebe os parabéns da esposa de Lourdes Helena Long Pegoraro, das filhas Márcia, Sandra e Liamara, dos netos Letícia e Pedro Henrique e demais familiares. Felicidades a você, aniversariante, e receba o carinho da tua Rádio Fátima.
2: Com a alegria de compartilhar com vocês esta data, invoco sobre todos a bênção do Deus da vida. Ele que é Pai, Filho e Espírito Santo. Vivam a vida intensamente e parabéns.
1: Está aí, parabéns e felicidades aos nossos aniversariantes de hoje. 10:26, 11 graus é a temperatura. Nós vamos agora até a nossa central de conteúdos aqui da tua Rádio Fátima, porque o Vladimir Fabris vai bater um papo com o Neto Ferreira, também com o diretor da Cultura, o Tito, para falarmos aqui sobre as datas, né, de inscrições de projetos da Lei Aldir Blanc. Foi prorrogado. Portanto, informação importante que a gente traz agora para você aqui no Temática.
4: E na manhã desta sexta-feira, conforme anunciado, com alegria, estamos recebendo aqui em nossos estúdios o secretário de Cultura e Turismo, nosso sempre colega Neto Ferreira, que vem acompanhado também do diretor executivo, o Jefferson Oliveira, carinhosamente conhecido como Tito Oliveira. Secretário Neto, satisfação, bom dia, colega.
5: Bom dia, Vladimir, bom dia a toda a audiência da tua Rádio Fátima. Sempre com alegria, meu irmão, que a gente retorna esse microfone, né? Trazendo aí informações da nossa pasta aí da cultura, também do turismo e para nossa comunidade local e regional.
4: Tito, tudo bem com o senhor? Bom dia.
6: Bom dia, Vladimir, bom dia aos ouvintes, tudo tranquilo.
4: Que bom. Bom, Neto, nós tínhamos previsto inicialmente até para o dia de hoje, dia 29, o encerramento das inscrições de projetos culturais para receberem recursos através da Lei Aldir Blanc. Mas ontem, no final da tarde, a Secretaria decidiu por prorrogar mais uma semana?
5: Exatamente, Vladimir. Vamos atender o pedido, né, de alguns produtores que nos ligaram ainda no dia de ontem, né, ontem à tarde, solicitando um prazo um pouquinho maior para que pudessem aí se adequar, especialmente no que diz respeito ao cadastro cultural do município, né? Porque além de protocolar o projeto, o produtor ele precisa estar cadastrado no nosso cadastro cultural da Prefeitura de Vacaria. Porque ali a gente tem o leque para saber todos, né? Quem são, o que fazem, qual é o ramo e tudo mais, né? Então, alguns não tinham se atentado a esse tópico, né? Do edital deste ano. Então, por isso, a prorrogação aí por mais uma semana. Então, o prazo que encerraria hoje às 5 horas da tarde, encerra na sexta-feira da próxima semana, também às 5 horas da tarde.
4: Bom, quem pode se inscrever em termos de projetos, hein, Neto?
5: Olha, Vladimir, nós tivemos, para tu ter uma ideia, no ano passado foram 22 projetos inscritos, depois o Tito fala um pouquinho sobre isso, mas nós temos ainda R$420 mil para esse ciclo 2 da PNAB. Que é o ciclo 2, ele é referente a 2025 ainda, mas com atraso no repasse do governo federal, isso se tornou um ciclo aí para 2026. Nós temos 3 eixos neste ano, que é o Cultura Viva, temos Produção Artística, Multicultural 1, que recebe até R$29 mil, o Multicultural 2, 14 ou R$15 mil, e também para a questão da produção aí de feiras ou exposições, que é um valor também bastante expressivo, que chega, inclusive, na casa de R$25 mil. Podem participar, Vladimir, todos os produtores que possuam CNPJ, que dá um passo a mais no edital, ou daqui a pouco até mesmo na pessoa física, mas que se enquadrem nesses tópicos, né? O edital está no site da Prefeitura de Vacaria e ali completinho tudo o que precisa. No Multicultural 1, R$29 mil é um projeto um pouco mais, vamos dizer assim, robusto, né? Que carece um pouco mais de produção e, por consequência, de investimento maior. E o 2 já um pouquinho menos. Isso aqui a gente não tirou da cabeça, Vladimir, esses números, né? Isso aqui foi feito uma audiência pública com os produtores lá no início desse processo e eles nos colocaram algumas situações aí para que a gente chegasse, então, nesses números, né? Na questão das exposições e feiras, são 5 vagas para R$25 mil. E no Multicultural 1, 4 vagas para R$29 mil, 5 vagas para R$15.800. E no Cultura Viva são 2 vagas este ano para R$58 mil.
4: Então, Tito, nos traga os detalhes aí do Cultura Viva, por gentileza.
6: Admir, como o Neto estava falando, né, do ciclo 2 agora para esse ano, temos 2 vagas para R$58.379,87. O ano passado, que foi o ciclo 1, foi contemplado 22 projetos. Audiovisual, artesanato, dança, música, feiras e entre outras produções artísticas, Vladimir. Cultura Viva foi contemplada apenas para um ganhador.
5: E foi a União da Glória, né?
6: Que foi a União da Glória,
4: União da Glória, exatamente.
6: E no ciclo 2, né, o prêmio da Cultura Viva podia ser para 2 também, né, Neto? Mas daí, como você falou, foi para a União da Glória.
5: Exato, porque um dos concorrentes no ano passado, ou no ciclo passado, ele acabou não tendo toda a documentação necessária e aí a banca daquela época acabou o desclassificando. Por isso que a gente reforça, Vladimir, Tito, que o pessoal confira bem certinho, né? Porque daqui a pouco, senão, só na parte da documentação, se faltou alguma coisinha, já pode dar problema.
4: Né? Exatamente. E quem vai fazer, então, a seleção desses projetos, hein, Neto?
5: A banca que julga esse processo do ciclo 2, ela é de Porto Alegre, né? Opa. Nós contratamos o Alexandre Vargas, que era diretor da SEDAC até o início do ano, né? Da Secretaria de Cultura do Estado. Ele é o nosso consultor nesse projeto, nesse processo todo. E nós entendemos, né, Tito, de que buscar essa banca fora dá uma lisura maior, claro, né, para esse julgamento.
4: Transparência, né?
5: Para daqui a pouco não ficar aqui conosco isso, né, com pessoas da cidade, para pender para um lado ou para o outro, e não é o que a gente quer, né? A gente preza sempre pela lisura e o Alexandre é um grande parceiro nosso aí, né, tem nos contatado sempre. Diariamente nós estamos juntos aí nesse processo.
4: Bom, as inscrições então prorrogadas até sexta-feira que vem, dia 5 de junho. E o resultado deve sair imediato, Neto?
5: Agora o que acontece é o seguinte, depois, né, desse prazo que encerra na semana que vem, a comissão organizadora ela terá a conferência de toda a documentação, né? E aí depois dessa documentação, mais 5 dias de prazo para que seja colocado algum recurso, caso alguém, né, acabe ficando fora já nesse ponto. E depois, então, sim, parte para a questão da banca e julgar o mérito dos projetos, né? Então, mas vale ressaltar o seguinte, Vladimir.
4: Sim.
5: Esse dinheiro ele já está na conta do município. Então, a partir do momento que nós tenhamos a aprovação, o fim de todo o processo de escolha dos projetos, né? Esse dinheiro imediatamente já vai para o produtor.
4: Que bom. Dito algo a acrescentar?
6: A princípio estava para até o dia 29, né? Como prolongamos então para mais uma semaninha aí pela frente. E dizer que a Cultura e Turismo está com as portas abertas para melhores informações.
4: Ótimo.
6: Né? Estamos lá à disposição, eu e o Neto lá, a dispor de todos aí da população.
5: O detalhe é o seguinte, Vladimir, né? O Tito participou conosco o ano passado, a União da Glória reabriu as portas o ano passado, colocou todo o isolamento acústico através dessa verba aqui do Cultura Viva, né?
4: Cultura Viva. Graças a Deus.
5: Então vejo que o nosso reduto do samba reabriu através desse processo aqui.
6: Exatamente.
4: Tito, obrigado, parabéns pelo trabalho.
6: Obrigado,
4: conosco.
6: Obrigado, Vladimir.
4: Tá bom. Secretário Neto, algo a acrescentar aí?
5: Não, tranquilo, Vladimir. Estamos daqui a pouquinho saindo rumo ao refugiado, né? Eu, Tito, a Emater, o pessoal do Contur.
4: Temos que falar desse assunto. Vem aí o primeiro roteiro turístico de Vacaria, secretário.
5: Caminhos do Refugiado.
4: Caminhos do Refugiado, que espetáculo.
5: Já visitamos 6 propriedades 15 dias atrás ou 20 dias atrás. Agora vamos novamente para fechar esse primeiro ciclo, né? Produtores bem animados e a gente também, para fazer o melhor aí e colocar a primeira rota oficial.
4: Quando tiver oficial aí que vai começar, estamos aqui aguardando, precisamos divulgar.
5: Não tenha dúvida.
4: Temos uma riqueza muito grande no nosso interior, inclusive lá no refugiado.
5: E sabe que isso é uma herança que eu levo da Rádio Fátima, né? Nos produtores que eu cheguei, todos lembraram da gente pela Rádio Fátima.
4: Amém.
5: Né? E aí a gente tiver a potência que é essa rádio aqui.
4: Obrigado.
5: Um abraço, meu irmão. Obrigado.
4: Parabéns
5: por tudo.
4: Parabéns pelo trabalho. Bom final de semana.
5: Bom final de semana.
4: Então, secretário de Cultura e Turismo, Neto Ferreira, também conosco aqui o Tito, que é o diretor executivo, confirmando que as inscrições dos projetos culturais Lei Aldir Blanc, que encerrava hoje, foram prorrogadas até sexta-feira, dia 5 de junho. Voltamos daqui a pouco.
1: Perfeito, obrigada, Vladimir. Então, trazendo esse recado para o pessoal, até a próxima sexta-feira, segue o prazo para inscrições de projetos na Lei Aldir Blanc. 10h35, já perceberam que o Rio Grande está diferente? 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
1: Está aí, portanto, informação. Obrigada, Betão. Agora 10h42, temperatura de 11 graus nos campos de cima da Serra, Betão.
0: Nós temos uma informação com o Vladimir, rapidamente, aqui do jornalismo, a respeito desses dois jovens, dois irmãos, que sofreram um acidente de trabalho lá em Penha, Santa Catarina, e vieram a falecer. Primeiro faleceu o irmão, um de 26 anos.
2: O Ian,
0: de 26 anos.
2: Está sendo sepultado agora, Betão.
0: Está sendo sepultado agora, aqui em Vacaria, no cemitério São Francisco, e faleceu o seu irmão,
2: o Matheus Alcides,
0: 22 anos.
2: É, então, só que o Matheus está sendo velado, e confirmei agora com um familiar, ele vai ser sepultado hoje à tarde em Barracão. Inclusive o pessoal, aí a família do Ian Alcides Borges Macedo, que está sepultando ele agora aqui no, em Vacaria, no cemitério São Francisco, tão logo, segundo esse familiar com quem eu falei, saírem do cemitério, já vão para Barracão para os atos fúnebres do Matheus, e daí o sepultamento é lá. Por que que um em Vacaria, outro em Barracão? É que eles são filhos, né, irmãos, né, do mesmo pai. Então, daí...
0: São irmãos da mesma mãe.
2: É, da mesma mãe.
0: Pais diferentes.
2: E pais diferentes. E daí, por isso que um é sepultado aqui em Vacaria, outro em Barracão. E um detalhe, até esse familiar me confirmava, Betão, que fazia 11 dias, Fábia, Betão e ouvintes, que o Ian havia descoberto que iria ser papai. A namorada dele, a companheira dele, enfim, está grávida. Fazia 11 dias que ele tinha descoberto, né? Ou tinha a informação que eles receberam, né, depois que ela fez o exame no laboratório, que ele ia ser papai. E, infelizmente, essa tragédia que envolve essas famílias aqui de Vacaria e de Barracão, os dois irmãos, infelizmente, devido a este acidente nessa mineradora na última quarta-feira em Penha, Santa Catarina, acabaram falecendo, eles que caíram de um andaime de uma altura de aproximadamente 20 metros. Lamentável, triste, um fato que choca a comunidade Vacaria da região também.
1: É, o nosso abraço, nossos sentimentos à família, né, dos dois rapazes. E a gente não tem palavras uma hora dessas, né?
2: É. Inclusive, eles são primos da Josi, que trabalhou aqui conosco. Aqui,
1: sim. 10 horas e 44 minutos, 11 graus a temperatura. Vamos trazer oportunidades. 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
3: Oportunidades Torrad Fátima. Troca-troca. Aluga-se apartamento com 2 quartos, sala, cozinha, 1 banheiro, área de serviço, 1 garagem e salão de festas. No bairro Fátima, no condomínio René. Interessados em entrar em contato com a imobiliária Edriva. Fone 3231-1933. Vende-se uma casa de madeira para retirar do local. Interessados, tratar pelo fone 98408-2133. Balcão de empregos. Um senhor faz consertos de pinturas de micro-ondas e fornos, conserta tanquinho, centrífuga e faz limpezas de bocas de fogão a gás. Compra-se geladeiras, lareira e fogão a lenha. Interessados, entrar em contato no fone 549-9978-2438. Renovadora de pneus Suzin Zanotto contrata. Borracheiro com experiência. Para mais informações, comparecer na empresa ou tratar pelo telefone 54-3232-2582. Um senhor trabalha com pinturas de casas, grades e consertos de goteiras. Interessados em entrar em contato pelo fone 54-981-11-4664. Lázari contrata mulheres para trabalhar com flores. No turno da tarde. Interessadas comparecer na empresa em horário comercial, com CPF, RG e comprovante de residência. A empresa Groban Agroindustrial contrata.

0: mulheres para a função de embaladora no turno diurno. Oferece salário compatível com a função, refeitório na empresa e prêmio assiduidade. Interessados devem comparecer na empresa, localizada no bairro Jardim América, com munidos de documentação. Precisa-se de 2 serventes de pedreiro para trabalhar em vacaria. Interessados entrar em contato pelo telefone 54-992-51-5248. Espaço PET contrata. Profissional para banho e tosa com experiência. Interessados tratar pelo telefone 54-991-46-2331 ou ir até o local na Avenida Juscelino Kubitschek de Oliveira, número 8480, no bairro Santa Terezinha. Cavalli Cozinha contrata. Auxiliar de produção na linha de montagem sem experiência. Sexo feminino ou masculino. Contratação imediata. Salário atrativo. Interessados, levar currículo até a empresa na BR-116, número 8151, em frente à DGSul, na parte da tarde. Achados e perdidos. Foi perdida uma carteira de identidade em nome de Orlando dos Santos Maciel. Quem encontrar, favor entrar em contato com a tua Rádio Fátima. Foi perdida uma bolsinha com carregador de celular, escrito Bortolotto. Quem encontrar, favor entrar em contato com a tua Rádio Fátima pelo telefone 54-999-56-0223. Falar com Fabiana. Foi esquecido na loja Que Útil um alvará de funcionamento em nome de Tainara Santos Lima. Poderá ser procurado na loja. Foram encontrados documentos e cartões em nome de Marilena dos Santos Ferreira. Poderão ser procurados na loja Que Útil. Anuncie você também no Oportunidades Tua Rádio Fátima. Venha até a portaria da emissora ou ligue para 3231-7500 e o WhatsApp 99928-1022.
1: Obrigada, Júlia. Trazendo por aqui Oportunidades, primeira edição. 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Nós fazemos um intervalo, a seguir voltamos com mais temática para a loja Sextão. 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A seguir voltamos com muito mais.
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1: 10:56, temperatura de 12 graus nos campos de cima da serra.
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1: 10:56, 12 graus é a temperatura. 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Vem aí Notícias da Hora, na sequência a gente volta com muito mais.
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8: 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Após o incêndio que destruiu a igreja matriz da cidade, Flores da Cunha, na Serra Gaúcha, divulgou a agenda de Corpus Christi, que começa na próxima quinta e segue até o dia 7. A celebração da data religiosa no município é reconhecida pelos tradicionais tapetes de serragem colorida. Neste ano, serão 62, produzidos com a colaboração de 50 entidades. A confecção se inicia na quarta-feira, na Praça da Bandeira. A programação ainda terá missa solene na quinta, em frente à igreja, seguida de procissão e missa campal no Eremitério Frei Salvador. Neste período também vai ocorrer o Festival Vinhos e Menarrosto na Praça da Bandeira, com a comercialização de vinhos, porções de menarrosto e a realização de shows. A verba obtida com as vendas será destinada à reconstrução da igreja. Quase 9 milhões de contribuintes recebem nesta sexta o maior lote de restituição do imposto de renda da história. Ao longo do dia, a Receita Federal vai pagar 16 bilhões de reais a 8 milhões e 700 mil pessoas. O pagamento contempla o primeiro lote da declaração do imposto de renda e restituições residuais de anos anteriores. Não coloque limites em seus sonhos, coloque fé. 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A Libertadores define nesta sexta-feira os confrontos das oitavas de final entre os 16 times que avançaram da fase de grupos. O sorteio que define os jogos está marcado para o meio-dia na sede da Conmebol, no Paraguai. Além do Brasil, com Corinthians, Cruzeiro, Flamengo, Fluminense, Mirassol e Palmeiras, estarão representados na próxima fase outros 5 países. Argentina, com Estudiantes, Independiente Rivadavia, Platense e Rosário Central. Colômbia, com o Tolima. Chile, com Coquimbo Unido e Universidad Católica. Equador, com Independiente Del Valle e LDU. E Paraguai, com o Cerro Porteño. 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
1: 11:05, estamos de volta com você aqui no Temática, 11:05. 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Betão, o que tu inventou nessa sexta-feira? Tem um desafio aí?
2: Tem desafio. Daqui a pouquinho tem um desafio.
1: Vamos fazer agora já. Claro.
2: Começar por quê?
1: Aí você que manda.
2: O Janine tá pronto?
1: Tá pronto.
2: Então só anunciar aí como é que é, o que que tem hoje.
1: Hoje nós temos um desafio de receitas.
2: Isso.
1: Temos uma receita bem campeira com Jane Antunes. Bom dia, Fran.
13: Bom dia, Fábio.
1: Tudo bem?
13: Bom dia, Betão.
2: Bom dia, Jane.
1: E qual é a receita da Fran para desafiar a receita do Janine?
13: É um Schweinsaxe.
2: O que é isso?
1: Fazer um curso de seis meses.
2: Peraí.
13: É um joelho de porco assado. É uma comida típica alemã.
2: Fala em alemão de novo aí.
13: Schweinsaxe. É. Ou Eisbahn.
2: A última vez que eu vi falar em alemão foi lá em Benão Soares, o gol do Glória, eu rasguei no gol do Glória, daí uma senhora, o Guarani empatou e ela disse assim, grita gol agora negou, grita gol agora negou. A última vez que eu vi em alemão.
1: Alemão falando foi lá.
2: Ela foi lá na cabine, nossa senhora do céu, quase apanhei. Mas essa é boa, joelho de porco.
13: Isso, é um joelho de porco assado.
2: Aí, irmão Jani.
1: No campeiro a gente chama joelho de porco, então.
13: É isso.
2: Mas que barbaridade, é tipo que tá, vai.
1: Ó, vamos lá com a nossa trilha.
14: Receita do dia.
1: Começamos com o nosso colega Jani Antunes, então, que vai trazer a receita dele. Sabe o que que tem?
2: Eu sei.
1: Então vamos lá, ó. Opa, agora sim.
15: Então tá, muito bom dia, muito bom dia. Vamos falar hoje de uma boia campeira, o puxeiro. O puxeiro é da culinária espanhola, né? Significa gastronomia espanhola, o cozido, né? É, muitos conhecem por puxeiro aqui no sul. Para nós aqui do sul, né? Muita comida muito saborosa, né? E é preparado com misturas ricas em ingredientes cozidos lentamente. Então vamos aos ingredientes. Primeiro, é 1 quilo de carne gado com osso, pode ser o peito ou a costela. Aqui eu chamo a atenção, vou falar bem pausadamente, eu chamo a atenção aqui, ó. Tem lugares que usam o espinhaço de ovelha. Pode ser também o puxeiro com espinhaço de orelha. E outros lugares consomem o capão ou ovelha consumo. E outros lugares fazem com a rabada do boi ou da vaca. Pode ser. Pode vir a pergunta, pode fazer com as três ingredientes? Pode. Pode ser com um? Pode. Tudo pode, né? Pode ser com dois, a carne de gado e o espinhaço de ovelha, pode. Depende do cozimento da carne. Daí vocês que vão controlando o cozimento da carne. Que nós já falamos anteriormente, é um ingrediente cozido lentamente. 200 gramas de bacon picado, linguiça calabresa fatiada, um aipim. Tem lugares que se chamam de mandioca, aipim para nós aqui, né? Cortado em pedaços. duas batatas inglesas médias cortada ao meio, uma batata doce média cortada em pedaços, uma cenoura grande cortada em rodelas, um pedaço de abóbora cortada em cubos, duas espigas de milho cortadas em rodelas grossas, meio repolho cortado em tiras grossas, uma cebola grande picada, três dentes de alho amassado, sal e pimenta do reino e cheiro verde a gosto e água fervente. Modo de preparar. Primeiro passo, dore a carne em panela grande, tradicionalmente panela de ferro, frite o bacon até soltar a gordura. Adicione a calabresa e deixe dourar e reserve essas carnes. Segundo passo, refogar na mesma panela, adicionar o alho, a cebola até dourar. Coloque a carne e deixe selar de ambos os lados. Terceiro passo, cozimento inicial. Retorne o bacon, a calabresa para a panela, cubra com a água fervendo, cerca de 3 a 4 dedos acima, adicione sal e tampe. Deixe cozinhar em fogo brando, fogo baixo, por uma hora, até que a carne comece a amaciar, quase se desmanchando. Quarto passo, adicione os vegetais. Comece a colocar os vegetais mais duros, por exemplo, o aipim, a cenoura e o milho. Após 15 minutos, adicione a batata e a batata doce e a abóbora. Coloque o repolho por cima. Quinto passo, deixe cozinhar até que todos os legumes estejam macios e o caldo esteja encorpado. Tem muitos cozinheiros e cozinheiras que, para encorpar esse caldo, eles colocam um pouquinho de farinha de mandioca. Vai a gosto também. Se não, pode deixar que ele vai engrossar por si, por causa dos legumes. Corrija o sal, a pimenta, finalize com cheiro verde. Sempre finalizando o cheiro verde é no final. Quando tu parar, tirar do fogo, finalize com cheiro verde. Sirva o puxeiro bem quente com arroz branco, pão francês. É o nosso pão cacetinho aqui que nós chamamos, né? E para mergulhar no caldo e também um vinho da Serra Gaúcha. Bom apetite, paz e bem, shalom.
16: Aí, irmão! Quero ver derrubar nós agora. Duvido, hein? É, sexta-feira é bom puteiro. Ah, sexta-feira eu quero ver elas agora.
13: Vamos lá, Fran, agora é com a gente. Vamos meu derrubar Deus essa Deus receita Deus. Deles aí. É, agora foi, né? Então foi o puteiro do Jani e agora a gente vem com o joelho de porco da Fran.
17: Isso aí.
13: Que tem aquele nome que eu já esqueci.
17: Schweinsachs.
13: É, esse aí.
17: Eisbein.
13: Joelho de porco.
17: Isso.
13: Manda ver.
17: Vamos
13: aí
17: lá.
13: Na receita.
17: Vamos aos ingredientes. 2 joelhos de porco, aproximadamente 1,2 kg a 1,5 kg. 2 cebolas grandes cortadas em pedaços. 2 cenouras em pedaços. 500 ml de cerveja clara. 500 ml de água. 2 folhas de louro. 1 colher de chá de semente de cominho. É opcional, mas é tradicional. 2 colheres de chá de sal. 1 colher de chá de pimenta do reino e 1 colher de sopa de banha ou manteiga. Agora vamos ao preparo. Seque bem a pele do joelho. Com uma faca afiada, faça cortes superficiais na pele, formando losangos, sem atingir a carne. Esfregue o sal, a pimenta, o cominho em toda a superfície e deixe descansar por pelo menos 1 hora. Disponha na assadeira as cebolas, a cenoura e o louro. Coloque os joelhos sobre os legumes e adicione a cerveja e a água sem cobrir a pele. A pele deve permanecer exposta. Leve ao forno pré-aquecido a 180 graus, asse por aproximadamente 2 horas. A cada 30 minutos, regue a carne com o líquido da assadeira. Evite molhar a pele. Agora, para a crocância, aumente a temperatura do forno para 220 graus e asse por mais 30 a 40 minutos, até a pele estufar ou ficar dourada e crocante. E retire os joelhos, né, do molho, coe o líquido da assadeira e leve ao fogo para reduzir e engrossar levemente. E aí, só servir. E os acompanhamentos:
13: batata cozida e chucrute.
1: Maravilha, fica aí a dica, ó.
16: Muito bom. E serviu o copo de cerveja aí, tá?
13: Isso aí, ó, tem a cervejinha junto.
1: Eu acho que deu empate, porque já estão pedindo aqui as duas receitas.
16: As duas receitas.
1: Ah, olha só. Acho que deu empate, então, no
16: E hoje sextou, né? Sextou com frio aí, as duas receitas. É boa, sim. É ótimo.
1: Cai bem, qualquer uma cai muito bem.
13: Isso.
1: Bom, receitas já disponíveis para você lá no site, também aqui no nosso WhatsApp, você pode pedir. E no Instagram lá da rádio, nas redes sociais, tem o link para você conferir a nossa receita de hoje aqui na nossa programação.
16: Um puteiro e um joelho de porco.
13: Isso aí.
16: Barbaridade.
1: Muito obrigada.
16: Depois,
1: a você.
16: Depois um nutricionista.
13: É, também, uma corrida.
1: Uma corrida, uma hora de academia, uma hora é pouco, né? Uma hora e meia de academia.
13: Já resolve, né?
1: Ajuda. O Luiz tá acompanhando a nossa bagunça ali no jornalismo, ele diz que a gente tem que pedir pro Jani o tempero e o modo de assar aquele churrasco de final de ano, que é só ele que sabe.
16: Esse na outra semana.
1: É, mas é só ele que sabe.
16: Só ele que sabe.
1: Só o Jani que sabe o tempero especial do churrasco e o ponto da carne. Não tem pra bater o churrasco do Jani. Aliás, se alguém quiser fazer um desafio, traz a carne, né? Pode mandar a carne. Que a gente coloca o Jani assar pra provar que ele sabe fazer churrasco. Pode
16: Mas
1: mandar
16: traga a carne.
1: Pra cá. Estamos aceitando.
16: E o joelho de porco também. Nós estamos aceitando também.
13: Ah, com certeza.
16: Daí a Fran faz.
13: E comprometo.
1: Se você quiser ver a receita em vídeo, pode mandar os ingredientes que a gente prepara, experimenta, prova, avalia,
13: isso
1: né?
13: Isso aí.
1: A gente diz, ficou bom.
13: Tem um time de avaliação bem grande aqui, né?
1: Tem. Já sabe que aqui o pessoal adora avaliar comida. 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A gente faz um intervalo e volta já com muito mais.
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1: 11 horas e 27 minutos, estamos de volta, a hora certa. 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A temperatura é de 12 graus. 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
27: Depois de figurar na lista de livros mais vendidos do The New York Times, a obra O Médium Médico Suco de Aipo chega ao Brasil. Nela, o autor defende que 450 mililitros da bebida fazem maravilhas à saúde. Melhora sintomas de fibromialgia e artrite reumatoide. Equilibra a glicemia, a pressão, além de emagrecer. O suco é diurético, por isso pode dar uma força extra contra o inchaço. O aipo é rico em antioxidantes, substâncias que protegem nossas células. Além disso, ajuda a nutrir, pois reúne vitaminas e minerais indispensáveis ao pleno funcionamento do nosso organismo. Esse foi o Bem Viver de hoje. E eu, Ana Paula Barros, volto já já com mais uma dica para nossa saúde.
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1: Está aí, portanto, Bem Viver para você. 11:30, 12 graus a temperatura. 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E o frio está aí. E a loja Sextão está recheada de peças quentinhas, lindas e cheias de estilo para toda a família. 11:32. Nós fazemos um breve intervalo. Voltamos a seguir com muito mais.
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0: 11:38, 12 graus a temperatura. Estamos de volta. 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A temperatura é de 12 graus. 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Vamos trazer agora oportunidades. 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Júlia Rodrigues traz agora a informação.
1: Oportunidades do Rádio Fátima. Troca-troca. Aluga-se apartamento com 2 quartos, sala, cozinha, 1 banheiro, área de serviço, 1 garagem e salão de festas. No bairro Fátima, no condomínio René. Interessados, entrar em contato com a imobiliária Edriva. Fone 3231-1933. Vende uma casa de madeira para retirar do local. Interessados, tratar pelo fone 98408-2133. Balcão de empregos. Um senhor faz consertos de pinturas de micro-ondas e fornos, conserta tanquinho, centrífuga e faz limpezas de bocas de fogão a gás. Compra de geladeiras, lareira e fogão a lenha. Interessados, entrar em contato no fone 549-9978-2438. Renovadora de pneus Suzinha Noto contrata borracheiro com experiência. Para mais informações, comparecer na empresa ou tratar pelos telefones 54-3232-2582. Um senhor trabalha com pinturas de casas, grades e consertos de goteiras. Interessados em entrar em contato pelo fone 549-811-4664. Lázari contrata mulheres para trabalhar com flores. No turno da tarde, interessadas comparecer na empresa em horário comercial, com CPF, RG e comprovante de residência. A empresa Agroban Agroindustrial contrata mulheres para a função de embaladora no turno diurno. Oferece salário compatível com a função refeitório na empresa.

0: número 8.480, no bairro Santa Terezinha. Cavalli Cozinha contrata auxiliar de produção na linha de montagem sem experiência, sexo feminino ou masculino. Contratação imediata. Salário atrativo. Interessados, levar currículo até a empresa na BR-116, número 8.151, em frente à DGSul, na parte da tarde. Achados e perdidos. Foi perdida uma carteira de identidade em nome de Orlando dos Santos Maciel. Quem encontrar, favor entrar em contato com a tua Rádio Fátima. Foi perdida uma bolsinha com carregador de celular, escrito Bortolotto. Quem encontrar, favor entrar em contato com a tua Rádio Fátima pelo telefone 549-9956-0223. Falar com Fabiana. Foi esquecido na loja Que Útil um alvará de funcionamento em nome de Tainara Santos Lima. Poderá ser procurado na loja. Foram encontrados documentos e cartões em nome de Marilena dos Santos Ferreira. Poderão ser procurados na loja Que Útil. Anuncie você também no Oportunidades Tua Rádio Fátima. Venha até a portaria da emissora ou ligue para 3231-7500 e o WhatsApp 999-28-1022.
1: Está aí Oportunidades, segunda edição para Coruja Car em Esmeralda, vende carros novos e seminovos, ótimas taxas de financiamento e desconto especial para talão de produtores CNPJ. 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
2: Olhe de novo para ver o que não foi visto. Um tema interessantíssimo voltado, acima de tudo, para o campo das artes, mas que certamente pode ser levado para todos os campos da vida, é a percepção. Percepção é a capacidade de aprender através dos nossos cinco sentidos. José Saramago dizia: a viagem não acaba nunca, só os viajantes acabam. O fim de uma viagem é apenas o começo de outra. É preciso ver o que não foi visto, ver outra vez o que já se viu. É preciso voltar aos passos que foram dados para repetir e para traçar caminhos novos ao lado deles. É preciso recomeçar a viagem sempre. Nessas poucas palavras, Saramago dá uma aula sobre a importância da percepção para que a nossa vida ganhe um brilho especial. Você já reparou que os grandes amantes da arte, seja de quadros, esculturas, monumentos históricos ou mesmo da música, apreciam tudo isso demoradamente, como se estivessem degustando um prato saboroso? É disso que estamos falando. Infelizmente, por conta do nosso mundo cada vez mais apressado, nós passamos por diversos lugares e nesses lugares existem belezas impressionantes aos olhos de qualquer um, mas não nos sentimos tocados por elas. Será que não estamos nos tornando insensíveis iguais aos robôs? Vale a pena pensar um pouco sobre isso. Infelizmente, estamos vivendo no tal do mundo líquido. Termo que ficou famoso através do sociólogo polonês Zygmunt Bauman, no qual tudo virou descartável, até mesmo os relacionamentos. Entramos na vida de alguém e muitas vezes conhecemos apenas o seu território geográfico, literalmente falando, ou seja, o seu corpo físico, e já achamos que conhecemos o outro. Como assim? Você percebe o perigo desse conhecer? Todos nós somos territórios cheios de rios, de cavernas, de bosques, de arranha-céus, de quedas d'água, de parques. E que para serem conhecidos, é preciso ter percepção. É preciso olhar demoradamente.

0: Exatamente. É preciso voltar para finalmente ver algo pela primeira vez, seja o fruto maduro ou a primavera que virou verão nos nossos sentimentos internos. É por essas e outras que sempre se comenta que as palavras de Saramago dizem muito, muito mais do que aparentam numa leitura superficial. Ele me ajuda a ter esses olhos que enxergam a beleza escondida. Espero que essa reflexão tenha despertado algo bom em você para ter mais atenção e mais percepção no seu cotidiano. Há belezas exuberantes onde menos esperamos encontrar. E aproveite para levar essa noção para tudo na vida, porque é assim. É preciso ver o que não foi visto. É preciso sempre recomeçar a viagem. Até segunda-feira.
1: Até segunda-feira. Obrigada ao Frei Osmar Otávio Júnior, trazendo por aqui um olhar diferente. 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
1: 11 horas e 54 minutos, 13 graus a temperatura. Estamos de volta para fechar por aqui o nosso Temática de hoje. 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Aproveite. 11h55, tá chegando o Frei Protásio e o Caminhando com as Comunidades.
2: Paz e bem, dia 29 de maio, o evangelho que a igreja nos apresenta no dia de hoje é de Marcos 11:11 a 26, mas eu vou destacar apenas alguns versículos. Os discípulos e Jesus chegaram a Jerusalém. Jesus entrou no templo e começou a expulsar os que vendiam e os que compravam no templo. Derrubou as mesas dos cambistas e as cadeiras dos vendedores de pombas. E não deixava ninguém carregar nada através do templo. E ensinava ao povo dizendo: não está escrito, minha casa será chamada casa de oração para todos os povos? No entanto, vós fizestes dela uma toca de ladrões. Os sumos sacerdotes e os mestres da lei ouviram isso e começaram a procurar uma maneira de o matar. Mas tinham medo de Jesus porque a multidão estava maravilhada com o ensinamento dele. Amigos, Jesus se revolta com aquilo que viu no templo. Fizestes de minha casa um covil de ladrões. Agiu duramente e a reação dos sumos sacerdotes e mestres da lei foi rápida e o que tem de mais baixo. Ouviram isso e começaram a procurar uma maneira de o matar. A única barreira no momento era a multidão que estava maravilhada com o ensinamento de Jesus. No entanto, mais tarde, torna-se massa de manobra nas mãos das lideranças religiosas, políticas e sociais. Para nossa reflexão, o que se faz hoje de absurdo em nome de Deus, em nome da religião? Por exemplo, guerras. E a manipulação, a lavagem cerebral, continua ou não? Pensemos. Programa da Paróquia Nossa Senhora de Fátima para o dia de hoje. Missa no hospital às 15 horas, na matriz 18 horas. Amanhã, sábado, missa na comunidade Santa Luzia, refugiado, 14:30. Missa na comunidade das Irmãs, 15 horas. E missa na Igreja Matriz, às 18 horas. No domingo, dia 31, missa na Igreja Matriz, às 9 horas. Missa na comunidade São Francisco, bairro Borges, às 9 horas. Missa da festa em honra a Nossa Senhora das Graças, na comunidade São Sebastião, Petrópolis, às 10h30. E missa na Igreja Matriz, às 19h. Aproxima-se a solenidade de Corpus Christi. Tudo está encaminhado para, na próxima quinta-feira, dia 4 de junho, celebrarmos a festa do Corpo de Cristo. Numa única missa e procissão com o Santíssimo Sacramento aqui em Vacaria, a procissão sobre os tapetes montados, confeccionados pela parte da manhã nas ruas em torno da Praça Central. A missa iniciará às 14 horas em frente à Catedral, concluindo com a procissão e a bênção do Santíssimo. E pela intercessão de Nossa Senhora de Fátima, Deus abençoe a todos, em nome do Pai, do Filho e do Espírito Santo. Amém.

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1: Olá, boa tarde, meio-dia e 5 minutos, 13 graus a temperatura. Chegamos com você no ponto aqui na tua Rádio Fátima. 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Meio-dia e 6 minutos, estamos chegando por aqui com você no ponto da tua Rádio Fátima, uma produção da nossa central de conteúdos que conta com os trabalhos de Vladimir Fabris, Betão Carneiro, Caio Pivotor, Franciele Lorscheider, Luiz Barreto, Júlia Rodrigues, também conosco a Gislaine Moraes e Ronaldo Pontel. Nas gravações, Silvio Silveira Ramos, a gerência de Alexandre Dalbello e a superintendência do Frei Evaldo Valdir Freitas. Eu sou a Fábia Schiller e te faço companhia na apresentação do No Ponto desta sexta-feira, hoje dia 29 de maio de 2026. Vamos agora conferir os principais destaques da nossa edição de hoje.
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1: Secretário de Segurança anuncia a instalação de novos pardais na Avenida Militar, esquina com a Rua Brudemburgo, no bairro Santa Terezinha, e também em frente ao cemitério São Francisco. Projeto OAB Vai à Escola realiza palestra sobre bullying, atos infracionais e redes sociais na Escola Dom Henrique Gelaim, no bairro São José, nesta sexta-feira. Prorrogadas por mais uma semana as inscrições de projetos culturais através da Lei Aldir Blanc. Serão destinados R$ 220 mil. Campanha de vacinação contra a gripe para grupos prioritários encerra nesta sexta-feira. Previdência Social paga hoje os benefícios e a segunda parcela do 13º para os aposentados de final 5. Petrobras anuncia reajuste no preço da gasolina, que, segundo o governo federal, deverá ser de 4 centavos o litro. IFAM realiza visita ao Parque Arqueológico de Minhal da Serra para discutir melhorias da preservação do local com a administração municipal. Casal é detido pela Brigada Militar no bairro Monte Claro. Ele estava com um revólver calibre 38 e ela portava 46 pedras de crack. Fogo destrói residência no bairro Municipal. Homem foragido do Poder Judiciário de Caxias do Sul é preso na estação rodoviária pela Guarda Municipal. Rapaz de 22 anos de Vacaria, vítima de acidente numa mineradora em Santa Catarina, foi a óbito ontem à tarde. O irmão dele, que morreu ainda na quarta-feira, foi sepultado nesta manhã. A tua Rádio Fátima transmite as finais do Campeonato Citadino de Futsal Masculino e Feminino de Muitos Capões hoje à noite. São destaques, informações e notícias desta tarde de sexta-feira para você.
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1: Meio-dia e 9 minutos, frio chegando, deixe ele lá fora. 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Meio-dia e 10, 13 graus a temperatura. Vamos agora trazer os destaques do esporte. Para Macedo Distribuidora, convida dia 7 de junho, festa em honra Nossa Senhora de Lourdes. E Santo Antônio no Passo do Carro, missa, almoço e reunião dançante com Bailão da Serra. Vamos agora trazer para você os destaques do esporte que chegam com Betão Carneiro.
2: Os principais destaques esportivos aqui na tua, na nossa Rádio Fátima, desta sexta-feira. Falando, minha gente, em campeonato brasileiro, a participação dos gaúchos no campeonato brasileiro, Grêmio e Internacional. Os dois, né, jogam no final de semana. O Grêmio joga amanhã, sábado, às 17h30, contra o Corinthians. O Internacional joga domingo, às 11h, em Bragança Paulista, contra o Bragantino. O Internacional tem 21 pontos ganhos, a equipe do Bragantino tem 26 pontos ganhos. O Grêmio tem 21 e o Corinthians também tem 21. E são adversários nesse sábado. Corinthians, Grêmio e Corinthians, Internacional e a equipe do Bragantino. Esses dois jogos, no sábado e no domingo, você acompanha aqui na tua, na nossa Rádio Fátima. Grêmio contra o Corinthians, 17h30 de sábado. E o Internacional, domingo, às 11h da manhã, contra a equipe do Bragantino. São jogos que você vai acompanhar aqui na tua, na nossa Rádio Fátima, neste final de semana. Além disso, domingo, às 18h30 do Maracanã, tem Brasil e Panamá. Você também vai acompanhar aqui na tua, na nossa Rádio Fátima, com a Rádio Fátima, serviços com a Rádio Gaúcha de Porto Alegre, Brasil e Panamá, domingo, 18h30. Falando em seleção brasileira está treinando na Granja Comari, lá no Rio de Janeiro, e tem esse amistoso domingo no Maracanã para se despedir aqui do torcedor brasileiro, porque na segunda-feira viaja para os Estados Unidos, onde continua a sua preparação. No dia 6 de junho, a seleção brasileira tem o último amistoso antes da estreia na Copa do Mundo. O Brasil joga contra a equipe do Egito. E depois, no dia 13, a seleção brasileira estreia na Copa do Mundo, Brasil e Marrocos, no dia 13, 19h. No dia 10, 19 de junho, o Brasil joga contra o Haiti, às 22h. E no dia 24 de junho, o Brasil joga contra a Escócia, às 19h. A participação da seleção brasileira na Copa do Mundo, você também vai acompanhar aqui na tua, na nossa Rádio Fátima, com o trabalho da Rádio Gaúcha de Porto Alegre. Falando agora a respeito de Glória, rapidamente. Na próxima semana, a direção do Glória, através da comissão técnica, deve anunciar a contratação de mais jogadores. Até o presente momento, o atacante Jarro, 32 anos, foi contratado pela direção do Glória e deve se apresentar aí no final do mês de junho, quando começam os preparativos do Glória para a divisão de acesso 2026. Glória pretende contratar em torno de 20 jogadores para compor o plantel para a divisão de acesso, campeonato da divisão de acesso que começa no mês de agosto. E na próxima semana vai acontecer um congresso técnico da Federação Gaúcha de Futebol para definir oficialmente o carnê e as datas dos jogos da divisão de acesso no mês de agosto deste ano, minha gente. Glória, que comemora 70 anos no mês de novembro, quer realmente subir para a divisão especial. Por isso que vai montar um plantel de qualidade para disputar a divisão de acesso. Campeonato Municipal de Amadores aqui de Vacaria, Série B. Nós teremos no domingo a quinta rodada desse campeonato. Domingo, no campo do Simva, 9h30, tem Santa Cruz e Atlético Guerreiro. 13h30, Vila Nova e Vila Real. 15h30, PSG e Leicester. No campo do Cristal, domingo, 9h30, São Caetano B contra União PDC. 13h30, Ponte Preta B contra Boca Juniors, 15h30, Santa Fé contra Tempestade. No campo do Esporte Clube Brasil, domingo, 9h30, Pumas e Bayer, 13h30, Sporting Academos, 15h30, Resenha e Ferroviária. São jogos da Série B, quinta rodada, neste domingo. Folgo nesta rodada, Morgueados, Planalto e PCV são as equipes que folgam nessa rodada, a quinta rodada da Série B do Campeonato Municipal de Amadores, campeonato esse organizado pela Secretaria Municipal de Esportes e Lazer do município de Vacaria. E hoje, minha gente, hoje, sexta-feira, é noite de decisão. Por isso mesmo, a nossa Rádio Fátima vai estar presente na cidade de Muitos Capões. Hoje, a partir das 20 horas, no Ginásio de Esportes de Muitos Capões, acontece a decisão do 5º Campeonato Feminino Regional de Futsal de Muitos Capões, reunindo União Futsal da cidade de Muitos Capões contra a equipe da Ponte Preta aqui de Vacaria, no feminino. E às 21 horas, a decisão do Campeonato Citadino de Futsal de Muitos Capões, Taça João Paulo Santos. Atlético contra a equipe do Matonense. Essas duas decisões você acompanha aqui na tua, na nossa Rádio Fátima, a partir das 20 horas de hoje pelo YouTube e também pelo Facebook da tua Rádio Fátima, a rádio forte do esporte. Estes os principais destaques esportivos. Você está e vai continuar ligado aqui na tua, na nossa Rádio Fátima de Vacaria.
1: Ok, obrigada Betão, trazendo por aqui as informações do esporte para Macedo Distribuidora. Convida dia 7 de junho, festa em honra Nossa Senhora do Caravaggio, na Coxilha Grande, 6º Distrito. Animação, banda Carícia. Nós fazemos um intervalo, a seguir tem a previsão do tempo.
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1: Meio-dia e 21 minutos, 14 graus a temperatura. Estamos de volta com você aqui no Ponto da tua Rádio Fátima. Vamos trazer agora a previsão do tempo aqui na nossa programação, que chega para Point Car Automóveis. 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
1: Aqui na nossa programação, a previsão do tempo desta sexta-feira chega com a nossa meteorologista, Kátia Valente, trazendo os destaques da previsão do tempo aqui no No Ponto da tua Rádio Fátima.
15: Olá pessoal, a sexta-feira é de tempo bastante úmido, bastante instável em toda a metade norte do Rio Grande do Sul, área que vai desde lá o noroeste, passa pelo centro-norte e vem até aqui a região nordeste, portanto, pegando toda aqui a nossa região da serra e também dos campos de cima da serra. Então, nesta sexta-feira, não tem jeito, é muita umidade, tem previsão de pancadas de chuva e não se descarta, inclusive, algumas pancadas de chuva, às vezes com uma intensidade um pouquinho mais expressiva, né? Uma pancada e outra aqui com trovoadas, alguns prognósticos indicando aí até a condição de algum granizo isolado, embora eu veja esse granizo mais para a parte noroeste do estado, não é tanto aqui para a região, mas na nossa região é mais umidade mesmo, é mais a chuva que deve predominar, aquele tempo mais fechado. E por causa disso, as temperaturas não devem passar dos 17, 18 graus na tarde dessa sexta-feira. No sábado, segue essa mesma condição, os ventos continuam empurrando bastante umidade do mar em direção aqui à nossa região e a atmosfera segue bastante instável também. Então, no sábado, continuamos com a condição para algumas pancadas de chuva. Nada de intensidade forte, né? Essas pancadas vêm intercaladas com períodos de bastante nebulosidade, assim, nublado, mas é isso que acontece, é uma chuva mais isolada. Temperaturas da manhã entre 12 e 13 graus e máximas à tarde entre 17 e 19 graus. E aí, no domingo, pela manhã, pelo menos, ainda tem um pouquinho de umidade aqui na região. A partir da tarde, essa umidade deve começar a diminuir e o sol pode aparecer. Com a previsão do tempo, Kátia Valente.
1: Obrigada, meteorologista Kátia Valente, trazendo por aqui a previsão do tempo. Meio-dia e 23 minutos. 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Meio-dia e 24 minutos. Temperatura neste momento é de 14 graus. 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A seguir, a gente traz por aqui as informações policiais.
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1: Meio-dia e 30 minutos, temperatura de 14 graus nos Campos de Cima da Serra. Estamos de volta com você aqui no ponto da tua Rádio Fátima. 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Meio-dia e 30, 14 graus é a temperatura nos Campos de Cima da Serra. Vamos agora trazer por aqui as informações da segurança pública que chegam com Vladimir Fabris.
0: A Polícia Rodoviária Federal não registrou acidentes com lesões na manhã desta sexta-feira nas BR-116 e 285, que passam por Vacaria e região dos Campos de Cima da Serra. Nesta quinta-feira, a Guarda Municipal atendeu a um acidente de trânsito apenas com danos materiais e notificou dois condutores na Zona Azul. Também prestou apoio à Secretaria de Saúde para uma internação compulsória. Nesta quinta-feira, às 9 horas, agentes da Guarda Municipal que estavam de serviço na estação rodoviária avistaram um rapaz que apresentava comportamento alterado e agressivo, adentrando em um supermercado próximo à rodoviária. Ao ser abordado, ele proferiu palavras de baixo calão aos agentes da guarda e reagiu à abordagem, sendo que ele foi imobilizado, detido, inicialmente encaminhado à UPA para laudo médico e posteriormente foi levado à delegacia para o registro da ocorrência. Nesta quinta-feira, às 5 horas da tarde, integrantes da Guarda Municipal que estavam de serviço na estação rodoviária, ao abordarem um homem e ao ser identificado, foi constatado que ele era foragido do Poder Judiciário de Caxias do Sul. Ele foi então detido e levado para a delegacia de polícia. Posteriormente foi ao presídio local, sendo que hoje vai ser recambiado para Caxias do Sul. Corpo de Bombeiros de Vacaria registrou ontem 3 saídas. A primeira foi às 6 horas e 45 minutos da tarde, na rua Campos Salles, próximo ao ginásio DMD, bairro Glória, devido a um acidente com lesões. Ocorreu uma colisão envolvendo uma motocicleta e uma Kombi. Do acidente, o motociclista Diego Pereira Martins, 21 anos, teve ferimentos leves, foi encaminhado ao Hospital Nossa Senhora da Oliveira, atendido e liberado. A segunda saída foi por volta das 10 horas da noite, devido a um incêndio em uma residência na rua Fernando de Noronha, bairro Municipal. O fogo destruiu totalmente a casa, sendo que logo em seguida, também no bairro Municipal, rua Estrela, uma outra residência foi destruída pelo fogo. Nos dois incêndios, a guarnição esteve com 3 bombeiros e um caminhão autobomba tanque. A Polícia Civil investiga os dois fatos porque não está descartada a possibilidade que os incêndios tenham sido criminosos. O 10º Batalhão de Vacaria realizou na quarta-feira e ontem uma operação nos 20 municípios de sua abrangência. Foram abordadas 207 pessoas, fiscalizados 141 veículos, realizadas 12 barreiras, efetuadas 2 prisões e emitidas 11 notificações de trânsito, na sua maioria devido aos veículos estarem com o licenciamento vencido. Vladimir Fabris, para a tua Rádio Fátima.
1: Obrigada, Vladimir, trazendo por aqui as informações da segurança pública. Meio-dia e 34 minutos, 14 graus é a temperatura nos Campos de Cima da Serra. Vamos trazer agora oportunidades que chega por aqui com a Júlia Rodrigues na nossa programação.
2: 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Troca-troca. aluga-se apartamento com 2 quartos, sala, cozinha, 1 banheiro, área de serviço, 1 garagem e salão de festas, no bairro Fátima, no condomínio René. Interessados em entrar em contato com a imobiliária Edriva. Fone 3231-1933. Vende-se uma casa de madeira para retirar do local. Interessados, tratar pelo fone 98408-2133. Balcão de empregos. Um senhor faz consertos de pinturas de micro-ondas e fornos, conserta tanquinho, centrífuga e faz limpezas de bocas de fogão a gás. Compra-se geladeiras, lareira e fogão a lenha. Interessados, entrar em contato no fone 549-9978-2438. Renovadora de pneus Suzin Zanotto contrata. Borracheiro com experiência. Para mais informações, comparecer na empresa ou tratar pelo telefone 54-3232-2582. Um senhor trabalha com pinturas de casas, grades e consertos de goteiras. Interessados em entrar em contato pelo fone 549-811-4664. Lázari contrata mulheres para trabalhar com flores, no turno da tarde. Interessadas comparecer na empresa em horário comercial, com CPF, RG e comprovante de residência. A empresa Groban Agroindustrial contrata mulheres para a função de embaladora no turno diurno. Oferece salário compatível com a função, refeitório na empresa e prêmio assiduidade. Interessados devem comparecer na empresa, localizada no bairro Jardim América, com munidos de documentação. Precisa-se de 2 serventes de pedreiro para trabalhar em vacaria. Interessados em entrar em contato pelo telefone 54-992-51-5248. Espaço PET contrata. Profissional para banho e tosa com experiência. Interessados, tratar pelo telefone 54-991-46-2331 ou ir até o local na Avenida Juscelino Kubitschek de Oliveira, número 8480, no bairro Santa Terezinha. Cavalli Cozinha contrata. Auxiliar de produção na linha de montagem sem experiência. Sexo feminino ou masculino. Contratação imediata. Salário atrativo. Interessados, levar currículo até a empresa na BR-116, número 8151, em frente à DGSul, na parte da tarde. Achados e perdidos. Foi perdida uma carteira de identidade em nome de Orlando dos Santos Maciel. Quem encontrar, favor entrar em contato com a tua Rádio Fátima. Foi perdida uma bolsinha com carregador de celular, escrito Bortolotto. Quem encontrar, favor entrar em contato com a tua Rádio Fátima pelo telefone 54-999-56-0223. Falar com Fabiana. Foi esquecido na loja Que Útil um alvará de funcionamento em nome de Tainara Santos Lima. Poderá ser procurado na loja. Foram encontrados documentos e cartões em nome de Marilena dos Santos Ferreira. Poderão ser procurados na loja Que Útil. Anuncie você também no Oportunidades Tua Rádio Fátima. Venha até a portaria da emissora ou ligue para 3231-7500 e o WhatsApp 99928-1022.
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1: Meio-dia e 43 minutos, 14 graus a temperatura. Estamos de volta com você aqui no ponto da tua Rádio Fátima, trazendo agora destaques e informações da nossa central de conteúdos. Luiz Henrique Barreto traz informações de que foram prorrogados os prazos para inscrições de projetos na Lei Aldir Blanc.
2: A Secretaria de Cultura e Turismo de Vacaria prorrogou até a próxima sexta-feira, dia 5 de junho, o prazo para inscrições de projetos que concorrem aos recursos da Política Nacional Aldir Blanc. A decisão foi tomada após pedidos de produtores culturais que ainda precisam regularizar o cadastro cultural do município, etapa obrigatória para participação no processo. Neste ciclo, estão disponíveis cerca de R$ 420 mil para projetos nas áreas de produção artística, multicultural, feiras, exposições e cultura viva. O secretário de Cultura e Turismo, Neto Ferreira, explica os motivos da prorrogação e detalha as oportunidades previstas no edital.
3: Exatamente. Vamos atender o pedido, né, de alguns produtores que nos ligaram ainda no dia de ontem, né, ontem à tarde, solicitando um prazo um pouquinho maior para que pudessem aí se adequar, especialmente no que diz respeito ao cadastro cultural do município, né? Porque além de protocolar o projeto, o produtor ele precisa estar cadastrado no nosso cadastro cultural da Prefeitura de Vacaria. Porque ali a gente tem o leque para saber todos, né, quem são, o que fazem, qual é o ramo e tudo mais, né? Então, alguns não tinham se atentado a esse tópico, né, do edital deste ano. Então, por isso, a prorrogação aí por mais uma semana. Então, o prazo que encerraria hoje às 5 horas da tarde, encerra na sexta-feira da próxima semana, também às 5 horas da tarde. Nós tivemos, para tu ter uma ideia, no ano passado foram 22 projetos inscritos, mas nós temos ainda R$ 420 mil para esse ciclo 2 da PNAB, que é o ciclo 2 ele é referente a 2025 ainda, mas com atraso no repasse do governo federal, isso se tornou um ciclo aí para 2026.
2: Além dos valores destinados aos projetos, a secretaria reforça a importância dos candidatos conferirem toda a documentação exigida antes da inscrição. A seleção será feita por uma banca técnica contratada fora do município, com o objetivo de garantir transparência e imparcialidade no processo. Sobre a avaliação dos projetos e os próximos passos após o encerramento das inscrições, Neto Ferreira comenta.
3: A banca que julga esse processo do ciclo 2, ela é de Porto Alegre, né? Nós contratamos o Alexandre Vargas, que era diretor da SEDAC até o início do ano, né? Da Secretaria de Cultura do Estado. Ele é o nosso consultor nesse projeto, nesse processo todo. E nós entendemos, né, Tito, de que buscar essa banca fora dá uma lisura maior, claro, né, para esse julgamento.
4: Transparência, né?
3: Para daqui a pouco não ficar aqui conosco isso, né, com pessoas da cidade, para pender para um lado ou para o outro, e não é o que a gente quer, né? A gente preza sempre pela lisura e o Alexandre é um grande parceiro nosso aí, né, tem nos contatado sempre. Diariamente nós estamos juntos aí nesse processo. Agora o que acontece é o seguinte, depois, né, desse prazo que encerra na semana que vem, a comissão organizadora ela terá a conferência de toda a documentação, né? E aí depois dessa documentação, mais 5 dias de prazo para que seja colocado algum recurso, caso alguém, né, acabe ficando fora já nesse ponto. E depois, então, sim, parte para a questão da banca e julgar o mérito dos projetos, né?
2: Após o encerramento das inscrições, a comissão organizadora fará a conferência da documentação apresentada. Na sequência, haverá prazo para recursos e, posteriormente, a análise de mérito dos projetos pela banca avaliadora. Segundo a secretaria, os recursos já estão disponíveis na conta do município e serão repassados aos contemplados assim que todo o processo for concluído. Da Central de Conteúdos da tua Rádio Fátima, Luiz Barreto.
1: Obrigada, Luiz, trazendo por aqui informações da nossa central de conteúdos. Meio-dia e 46, a hora certa, frio chegando, deixe ele lá fora. 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A temperatura é de 15 graus. 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A seguir, as informações regionais.

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7: 12:50, 15 graus a temperatura. Estamos de volta com você aqui no ponto da tua Rádio Fátima. Vamos agora trazer para você as informações da região que chegam para o Sindicato dos Trabalhadores e Assalariados Rurais de Vacaria e Muitos Capões. Seja você também associado e tenha assistência integral. 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Vamos agora trazer para você destaques e informações de Campestre da Serra.
8: A Prefeitura de Campestre da Serra, por meio da Secretaria Municipal de Agricultura, informa que estão abertas as inscrições para o programa Milho 100% Safra 2026-2027. Os produtores rurais poderão solicitar sementes de milho e ou sorgo. Para participar, é necessário apresentar a documentação com DAP ativa. A distribuição será limitada a um beneficiário por unidade de produção familiar. As inscrições devem ser realizadas diretamente na Secretaria Municipal de Agricultura até o dia 2 de junho. Não deixe para a última hora. Procure a Secretaria de Agricultura, faça sua inscrição e garanta sua participação no programa Milho 100%. Nesta sexta-feira, dia 29 de maio, será realizada a 7ª rodada do Campeonato de Bocha a partir das 6 horas da tarde em Campestre. Os confrontos são: Cantagalo enfrenta Pedra Branca, Campestre enfrenta São Manuelense, Serraria Miquelon enfrenta Paraguai, Os Galdérios enfrenta São Roque e Os Tiranos enfrenta São Bernardo. Atenção, produtores rurais de Campestre da Serra. A Prefeitura realiza nos dias 10 e 11 de junho o recolhimento de embalagens de agrotóxicos em diversas comunidades do município. Importante, é necessário realizar cadastro antecipado pelo QR Code disponível no material de divulgação ou diretamente na Secretaria de Agricultura. Também é preciso apresentar CPF, e-mail e a contagem das embalagens. Faça o descarte correto e contribua com a preservação do meio ambiente. De Campestre da Serra, Bruna Zanotto Goulart para a tua Rádio Fátima.
7: Meio-dia e 53 minutos, vamos agora até Esmeralda.
9: A Secretaria Municipal da Fazenda informa que está disponível para emissão o CCIR 2026. O certificado pode ser emitido na Unidade Municipal de Cadastramento da Prefeitura ou pelo site do INCRA. O proprietário deverá efetuar o pagamento da taxa de serviços cadastrais. Se o pagamento for efetuado via PIX, a emissão do certificado é imediata. Se o pagamento for efetuado via boleto, é necessário aguardar a compensação do boleto para a emissão do CCIR. Emater de Esmeralda informa. Pedidos de mudas de árvores frutíferas nativas e ornamentais está disponível a partir de hoje até o dia 27 de julho. Os pedidos podem ser feitos no Escritório Municipal da Emater de Esmeralda presencialmente das 8 horas até as 12 e das 13h30 às 17h30. O contato de WhatsApp da Emater é 54 999 33 5199. Lembrando que o pagamento dos pedidos deve ser efetuado no ato da solicitação. De Esmeralda, Simone do Amaral para a tua Rádio Fátima.
7: Meio-dia e 54 minutos. Vamos agora até Pinhal da Serra.
10: A Secretaria de Agricultura e Meio Ambiente informa aos produtores rurais que já está disponível a emissão do CCIR 2026. O documento pode ser emitido pelo site do INCRA ou diretamente no setor responsável da Secretaria de Agricultura e Meio Ambiente. A Secretaria também informa aos produtores rurais a abertura das inscrições para pedidos de sementes de milho transgênicos da safra 2026-2027. O período de inscrição é de 27 de maio a 15 de junho na Secretaria de Agricultura e o atendimento é das 8h30 às 11h30 e da 1h30 às 4h30. As vagas são limitadas até o fim do estoque. Informamos também que já iniciou o prazo para a declaração anual de rebanho. A atualização é obrigatória e deve ser feita até o dia 30 de junho. A Secretaria também alerta aos produtores rurais que, a partir de maio de 2026, a emissão da nota fiscal de produtor deverá ser realizada exclusivamente em formato eletrônico por meio do aplicativo Nota Fiscal Fácil. O setor de tributos informa que o IPTU 2026 já está disponível para impressão. Os contribuintes que realizarem o pagamento em cota única até o dia 10 de junho terão 20% de desconto. A Secretaria de Turismo, Cultura, Esporte e Lazer convida toda a comunidade para prestigiar neste sábado, dia 30/5, mais uma rodada do 18º Campeonato Municipal de Futsal, a partir das 15 horas no ginásio da Escola São Paulo de Tarso. De Pinhal da Serra, Emily Duarte para a tua Rádio Fátima.
7: Meio-dia e 56 minutos. Sindicato dos Trabalhadores e Assalariados Rurais de Vacaria e Muitos Capões. Seja você também associado e tenha assistência integral. As informações do sindicato, Anitta Bosque.
11: Nós avisamos aos produtores que a partir do início de junho já estarão sendo liberados os pedidos para sementes de milho. Estaremos avisando através desse informativo quando vocês já podem vir. Já pedimos que providenciem a DAP, que será necessária no momento da solicitação das sementes. Também avisamos aos produtores de uva que já providenciem o cadastro das parreiras. O quanto antes, tragam o bloco de produtor e o cadastro do ano passado. Aos assalariados rurais, aqueles que receberam seu aviso prévio, que termina no mês de junho, fiquem atentos, porque têm direito a uma multa equivalente ao seu salário. Nossa informação de hoje aqui do Sindicato dos Trabalhadores e Assalariados Rurais de Vacaria e Muitos Capões para a tua Rádio Fátima.
7: 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Meio-dia e 57, a edição do No Ponto de hoje fica por aqui. Lembrando para você que logo mais à noite tem futsal aqui na tua Rádio Fátima. As finais do Citadino masculino e feminino de Muitos Capões. A gente espera por você. Uma ótima tarde de paz e bem.
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Então tá, estamos de volta aqui com o Sessiona Querências neste dia 29 de maio 2026, 1:06, né? Agora 15 graus é a temperatura na 90.5 FM. WhatsApp 999-93-4202, 999-93-4202. Ontem foi quinta, amanhã é sábado e depois da manhã é domingo. A nossa mensagem de hoje: a mágica do dia é enxergar o nosso Criador com os olhos da alma. Santa alegria, paz e bem. Shalom, meu amigo, shalom, minha amiga. 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O amigo Thales e o Tarso, o Betarim, né, professor, os professores, né, do Padre F, um grande abraço, obrigado pelo carinho da atenção também no município também. Essa gurizada são trabalhadeiras boa, sempre trabalhando, né? O amigo, o Banana João, alô João Banana, aquele abraço, Banana João. Eu vou ter que fazer uma visita pro João Banana, lá, pegar uns carvão lá. E a família, aquele abraço, meu irmão. O amigo Raul, Dona Ana, também na sintonia, o pessoal do bairro Vitória, né? E vamos começar o nosso trabalho hoje, né? Pedro Hortaça nos deixou, né? Esse grande tronco missioneiro que é o Pedro Hortaça. Para aí que pulou um vídeo aqui que não era para pular. Para aí, se acomoda aí. Então, o nosso tronco missioneiro, 83 anos, e junto com o Senair Maicá, Noel Guarani, o Jaime Caetano Brown, né? Esses tronco missioneiro, né? São a criação da música missioneira, né? A música gaúcha está de luto, né? Fomos surpreendidos, né, com a morte de Pedro Hortaça, o último tronco missioneiro. Então vamos começar o nosso trabalho. Tenham todos uma boa tarde.

agora 13 minutos, 16 graus é a temperatura. 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Eu vou comprar um vum-vum aí, um Jeep, para mim fazer parte. Eu gosto dessa gurizada aí, eles são sempre fazendo promoção e boas promoções. 1h14, boa tarde.

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Boa tarde.

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0: no compasso do Rio Grande, sesteando na querência.
1: Então tá, já estamos de volta no compasso do Rio Grande, sesteando na querência, 1h29 agora. 1h29, 16 graus, a temperatura. 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Fala com o Giovanni, fala com o Giovanni, gente boa que admira. 1h30 agora, 1h30 na sintonia com o Cecena Querência, o amigo João Pinto, o pessoal aí da Fazenda Minela, aquele abraço. Elvis Almeida, os amigos do agro, né? O agro não para, o agro sempre trabalhando, boa, boa, boa. Eliane, Gilberto e Davi, pessoal sempre na sintonia. O amigo Daniel Borges, é um grande abraço, né? Sábado que vem com os monarcas, né? Vamos rodar, um grande abraço, meu irmão. Luciano e Simone do Banco dos Aposentados, loira casada. O coração apaixonado, coração pequenininho não vive aqui em Vacaria. O amigo Vilmar Boeira também, é timbre de galo, né? Homenageando o grande Pedro Hortaça. 1h31, depois tem mais aqui umas mensagens de texto, vamos ler depois. Então vamos lá, Pedro Hortaça, timbre de galo.

1h34, 16 graus a temperatura. 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Pelo lado de cá, a Roselaine, Roselaine do bairro Franciosa, gostaria de ouvir a música Quarto Centenário. Está oferecendo para o seu esposo Adelar e também para a sua irmã Rovena, né? Seu esposo Roseni, esposo da Rovena, né? É, reside em São João do Pelotas, querida e bela Santa Catarina, lá em São Joaquim. Dona Roselaine Silveira, vamos rodar sim. Mas agora, Os Monarcas, só no sábado que vem. Boa tarde. Alô, tio Daniela, aquele abraço, abençoado.

1:38, 17 graus é a temperatura. 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
1: Então tá, de volta já estamos, 13 minutinhos, faltando para as 2 horas nesse dia 29. É, 29.05.2026, 17 graus a temperatura. 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Trator Peças. 11 minutinhos faltando para as 2 horas. Aqui o... Alô, mestre Janinho, obrigado pelo mestre Janinho, né? O pai, né? Aqui é o doutor

0: Luiz Antônio que está mandando a mensagem, né? Mensagem de texto. O pai lidava muito com o pialo de reborqueio, né? Nas muecas, na saída da mangueira, né? Bons tempos, oh, aqueles tempos sim, né? Um forte abraço, doutor Luiz Antônio, aquele abraço, né? É o seu Leônidas Camargo, eu conversava muito com o seu Leônidas, nos deixou fora do combinado, né? Mas sabia muito de Liz Campeira, me ensinou muito, é um homem que entendia e sabia, né? Então, a Luiz Antônio, a família do Camargo, né? E seu Leônidas, que está lá no céu olhando por nós aí, vamos rodar com o Antônio Carlos Pacheco nas estâncias do Palma Velho. Tenham todos uma boa tarde. Volto já já para nossas considerações finais.
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Então tá, 8 minutinhos faltando para as 2 horas, 1 ano já se passou, né? Segunda-feira, estou de férias, né? 1 hora, como diz o Vladimir, 1 hora por dia, né? Tirando férias, né? Mas segunda-feira estou de férias, não sei quem o colega que vai substituir aqui, deve ser o Luiz Barreto ou o Ronaldo Pontel ou a Júlia, né? Qualquer um dos colegas sabe muito mais do que eu. Então volto depois das férias. Agradecendo a compreensão e colaboração de todos que nos ajudaram e colaboraram a montar mais um programa Sesteando na Querência. Tenham todos uma boa tarde. Vem aí a notícia da hora, depois vem alta com Luiz Barreto. Fui! Agora aquela boia campira. Essas férias aí, tomara que o inverno pegue aí para...

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5: 2 horas. 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A Secretaria Estadual do Meio Ambiente e Infraestrutura, SEMA, formalizou, na manhã desta sexta-feira, Dia Mundial da Energia, a assinatura do contrato para a realização de um estudo sobre o sistema eletroenergético com foco no Rio Grande do Sul e apresentou dados a respeito da energia gerada e consumida no estado por meio de balanço energético do Rio Grande do Sul. O documento mostrou que o principal fator responsável pelas emissões de gases causadores do efeito estufa está relacionado a atividade do transporte. Para o diretor de energia da SEMA, Rodrigo Rugenin, algumas dessas energias estão bastante consolidadas, como é o caso da hídrica, com mais de 50% da capacidade instalada hoje no estado, ou a solar, que está na segunda colocação entre as matrizes energéticas gaúchas, como a eólica, em terceiro. O governo brasileiro criticou nesta sexta-feira integrantes da família do ex-presidente Jair Bolsonaro que viajaram aos Estados Unidos e afirmou que há risco de interferência estrangeira em assuntos internos do Brasil. A nota foi divulgada após o Departamento de Estado dos Estados Unidos anunciar na quinta-feira que vai classificar as facções brasileiras, Comando Vermelho e o Primeiro Comando da Capital, como organizações terroristas. Em nota à imprensa, o Planalto classificou a iniciativa como deplorável e disse que a tentativa de pressionar autoridades internacionais a adotar medidas contra o país. Não coloque limites em seus sonhos, coloque fé. 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Uma montagem exibida em telões publicitários da cidade do Leste, na fronteira do Brasil com o Paraguai, provocou revolta e confusão nesta sexta-feira. As imagens mostraram por cerca de uma hora o ex-presidente Jair Bolsonaro ao lado de provocações políticas e futebolísticas contra o Paraguai, incluindo uma cena em que ele aparece agredindo o jogador Gustavo Gomes, escalado para a Copa do Mundo. O conteúdo foi exibido em pelo menos 3 painéis eletrônicos da cidade. As empresas responsáveis pelos espaços publicitários Fast Print e Publimix afirmaram que os sistemas foram alvo de invasão hacker. Até o momento, não havia informações sobre quem criou a montagem ou invadiu o sistema para exibi-las. 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
2: Boa tarde, gente. Muito boa tarde você que está sintonizado na 90.5, a tua rádio Fátima de Vacaria. Eu sou o Luiz Barreto e junto com vocês chego em mais um Em Alta. Hoje é dia 29 de maio, sexta-feira, 2 horas da tarde, com 5 minutos a hora certa, 17 graus a temperatura. Vamos começando o nosso programa trazendo muita música boa por hoje, aliás, porque hoje é sexta-feira, dia 29, sextou.
3: Que dia é hoje?
4: Acho que é sexta-feira.
3: Sextou, então.
4: Tinha que ser feriado na sexta, né, velho?
3: Com feriado? Sem feriado tu não faz nada mesmo?
5: Isso aí já é uma farta de absurdo, uma coisa dessa. Onde que já se viu isso, né?
4: Mas sexta-feira o povo fica bem louco, né? O pobre, então, ele tem a mania de dizer que a gente tem inveja dele.
6: Ai, nossa, fulano tem inveja do meu cabelo. Ai, Luana tá com inveja do meu marido. Ah, pelo amor de Deus, ninguém tem inveja de pobre, não. A gente tem inveja de quem tem Havaiana branco, já tem 2 anos e não encardiu. A gente tem inveja de quem vai fazer a reforma, contrata com esse caminhão betoneira, sabe? O caminhão para na porta da casa da pessoa e manda cimento pra tudo que é lado. Os pedreiros não precisam nem revirar a massa. A gente tem inveja de quem tem 5 cartões de crédito e não usa, porque prefere pagar tudo em débito.
4: Mas eu tava pensando quando tu tá nos pés da égua, pretinho da gateada, sexta-feira, e alguém te diz essa frase.
7: É amor da minha vida, eu amo você.
4: Aí fica melhor, né? É a arma da mulher, a principal arma da mulher é a boca, viu? Cuidado com a separação aí, né, Maria?
8: This is a test of the emergency broadcast.
9: Chegou na minha casa, não tinha nem cueca, seu lazarento, nem cueca não tinha. Chegou com um monte de trapo numa gaiota. Agora que conseguiu nas minhas costas, agora pegou e se mandou.
3: Aí tu cria os filhos com amor, um carinho, né? Eles te prometem: mãe, quando eu crescer, eu vou deixar a senhora rica, vou te ajudar. Olha aí o que acontece depois.
10: Boa noite, mãe, tudo bem? Como é que a senhora tá? Viu? Por acaso tu não me empresta 30 pila até sexta? Bah, deu uma apertada aqui, mas daí sexta é certinho. Se tiver como, manda aí.
2: Sextou no nosso Em Alta. 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Um grande abraço pro nosso amigo Neuri Fortuna e pra toda a equipe também, sempre na sintonia aqui do nosso Em Alta. Vamos lá, gente, começando a nossa programação nessa sexta-feira. Vamos fazer o nosso sextou da melhor forma possível com o teu pedido no 549-9993-4202 ou liga 3231-7500. Céu e Cantos, Morena Misteriosa.

0: guitarra e Raízes Amor no Pensamento também rodando aqui no nosso Em Alta. Essa música a pedido do meu amigão Everton Santos, que tá na sintonia junto com a gente. Um abençoado final de semana pra ti também, meu amigo, viu? Grande abraço, rodamos aí o teu pedido então. 17 graus a temperatura, preço bom no Assim Atacarejo, Pepsi Cola tradicional 2,5 litros, 8,29 no Fardo com 6, 7,89 na Avenida Samuel Guazelli, próximo RGE. 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Quero mandar um abraço pro meu amigo Daniel, lá da Rodaros, que tá na sintonia junto com a gente. Deixou o recadinho, então vamos conferir. Boa tarde.
1: Boa tarde, Luiz Barreto. Boa tarde, ouvintes da minha, da sua, da nossa grande Rádio Fátima. Gostaria de oferecer a música Vá com Deus, da Roberta Miranda, para todos meus amigos e amigas aqui da Rodaros, especialmente para minha amiga Ana Carla, para minha amiga Vera 1, para Vera 2, para Jaque da área industrial, para o Simval, lá para o meu amigo Paulão, lá do Quinto, e também para o meu amigo Cassiano. Paz e bem.
0: Paz e bem. Grande abraço, meu amigo. Obrigado pela sintonia. Vamos trazendo sim o teu pedido, Roberta Miranda. Vá com Deus.

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6: 2:24, a hora certa, 2:24, 18 graus a temperatura. 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Vamos seguindo nossa programação. Quero mandar aqui um abraço todo especial pro nosso secretário aí, aliás, o secretário da Prefeitura de Cultura e Turismo, nosso sempre colega Neto Ferreira, na sintonia. Grande abraço, Neto, obrigado pela sintonia aí. Também vai um abração todo especial para nossa amiga Ana Carla, que tá na sintonia. Vamos ver.
7: Boa tarde, tudo bem? Gostaria de pedir uma música. Pode tocar uma bandinha, fazendo favor. Ofereço aí pros meus amigos, principalmente pro meu amigo Daniel, que trabalha lá na empresa Rodaros. Muito obrigada.
6: Muito obrigado, eu que agradeço o pedido, amiga. Vamos trazer, assim, especialmente pro nosso amigo uma bandinha, nossa amiga Ana Carla na sintonia. Vamos lá, Banda Passarela, Conta Pra Mim, na sequência. Também vai um abraço todo especial pro nosso amigo Manuel, que tá na sintonia. Grande abraço, Manuel. Um abração também pro Alexandre Hoffman, que tá sintonizado, quer ouvir a música Balde de Choro com o Navisson, oferecendo pra todo o pessoal lá da Chapeação do Marcelino, estilo car, com certeza. Vamos lá, Nave Som, Balde de Choro também na sequência. Depois, ainda convido a nossa colega Fran Lorscheider, que traz os aniversariantes.

0: Minha saudação aos aniversariantes do Clube da Amizade e a todos os nascidos nesta data. A todos vocês quero recordar a grandiosidade do dom da vida. Viver é dom de Deus. Assim, o segredo da felicidade está em encontrar o sentido deste dom e investir tudo nele. Quem assim procede vive feliz e contribui para a felicidade dos outros.
1: Parabéns e felicidades a você, aniversariante do dia 29 de maio. Em Bom Jesus, Ana Dirce Bueira da Silva recebe os parabéns do seu esposo Antoninho e dos familiares. Em Vila Flores, Antônio Costela recebe os parabéns da esposa Vilda Maria, que é agente do Clube da Amizade, e dos seus filhos. Em IP, Ari Brolo recebe os parabéns da esposa André e do filho Maurício. Em São Jorge, Elcio Gaspareto recebe os parabéns da mãe Clementina e dos irmãos. Em Paraí, Helena Falcade recebe os parabéns dos pais Roque e Aida. Em Monte Alegre dos Campos, José Teixeira Bueno recebe os parabéns dos seus familiares. Em Monte Alegre dos Campos, Keila Aparecida da Silva recebe os parabéns do esposo, da mãe, do irmão e da agente. No Rio de Janeiro, Maria Júlia Antonioli recebe os parabéns dos pais e dos avós. Em Vacaria, Melzi Pegoraro recebe os parabéns da esposa de Lourdes Helena Long Pegoraro, das filhas Márcia, Sandra e Liamara, dos netos Letícia e Pedro Henrique e demais familiares. Felicidades a você, aniversariante, e receba o carinho da tua Rádio Fátima.
0: Com a alegria de compartilhar com vocês esta data, invoco sobre todos a bênção do Deus da vida, Ele que é Pai, Filho e Espírito Santo. Vivam a vida intensamente e parabéns.
2: Parabéns, felicidades, muitos anos de vida a todos os aniversariantes deste dia 29 de maio de 2026. 18 graus a temperatura, preço boi na Sim Atacarejo, Pepsi Cola tradicional 2,5 litros, 8,29 no Fardo com 6, 7,89 na Avenida Samuel Gazelli, próximo à RGE. 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Vamos mandar um abraço aqui para minha amiga Janete Soares, que tá na sintonia. Grande abraço, Janete, grande abraço. Sextou! Quer ouvir a música perigosa e linda? Vamos lá com o Corpo e Alma, então, também no nosso Em Alta.

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0: 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Rende mais. 15 minutos faltando para as 3 horas da tarde. Chegou o giro das loterias.
1: Loterias. O sorteio do concurso 3012 da Mega Sena foi realizado na noite desta quinta-feira em São Paulo. O prêmio para as apostas que acertassem as 6 dezenas era de R$6 milhões. No entanto, ninguém levou o prêmio principal. Os números sorteados ontem à noite foram 05, 07, 17, 41, 42 e 49. 05, 07, 17, 41, 42 e 49. 23 apostas marcaram a quina. Cada uma leva um prêmio de R$42.953. Resultado da Mega Sena, concurso 3012.
0: Loterias. Feito então o giro das loterias. Tem recado aqui agora então do nosso amigo, nosso ouvinte Paulo Roberto, está na sintonia junto com a gente. Vamos conferir então. Boa tarde.
2: Boa tarde, meu amigo Luiz. Estamos ligados na programação aqui pelo Vitória, o Márcio e a Sandra. Se me permite fazer uns agradecimentos aí ao amigo Daniel pelo alô e todos do Cavaleiro do Quinto que participaram da cavalgada do aniversário no dia 23 e o dia 13. Grande baile aí com os vacarianos, meu alô Benito, e show com o Wagner Nunes, festa de para comemorar os 30 anos. Um abraço para ti e todos os ouvintes aí, os gaiteiros, Bruno, Tio Nica, são tantos, né? Tu também é um baita gaiteiro, aquele abraço, bota um lá do Bruno se puder aí.
0: Grande abraço, meu amigo, muito obrigado, grande abraço para todo o pessoal, com certeza. Vamos trazer sim o Bruno aí, Bruno Moraes cantando o Bar do Amor pra gente. Depois tem San Marino Bandida.

Tá aí, San Marino Bandida também no nosso Em Alta. 18 graus a temperatura, preço bom em nosso em atacarejo. 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Como eu falei, então, 6 minutinhos faltando para as 3 horas da tarde. Eu vou encerrando nossa primeira hora com Bob Robson, toalha de banho. Mas claro que a gente fica junto aqui até as 4 horas da tarde, trazendo muita música boa. Logo, logo na sequência também, então, as notícias da hora. E eu já volto com vocês. Aproveita e pede tua música, 549-999-34202 ou liga 3231-7500.

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6: 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Centenas de manifestantes, incluindo estudantes, professores, integrantes da comunidade escolar e representantes do Centro dos Professores do Estado do Rio Grande do Sul, o CEPERS, participaram na manhã desta sexta-feira de uma manifestação contra a parceria público-privada, PPP, na infraestrutura escolar do Rio Grande do Sul, em Caxias do Sul. O ato Não Venda Minha Escola ocorreu em frente à Escola Estadual Presidente Vargas, no centro da cidade, uma das escolas incluídas na PPP. Cerca de 400 a 500 pessoas participaram da mobilização. O protesto reuniu integrantes do sindicato de diversas cidades gaúchas, como Canoas, Porto Alegre, Alegrete, Bagé, São Leopoldo, Santana do Livramento e Gravataí. O presidente Luiz Inácio Lula da Silva afirmou nesta sexta-feira que vai reenviar ao Senado a indicação do advogado-geral da União, Jorge Messias, para a vaga do Supremo Tribunal Federal, que está em aberto desde o ano passado. O petista fez o anúncio durante participação em uma cerimônia sobre investimentos da Petrobras em Sergipe. Lula não disse quando vai encaminhar a mensagem novamente para o Senado. Quem cultiva a gratidão é capaz de realizar sonhos que parecem inalcançáveis. 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Um dos 7 homens presos em uma caverna parcialmente inundada no Laos foi resgatado na noite desta sexta-feira, informou uma equipe de resgate em uma publicação no Facebook, acompanhada de uma foto de 3 homens guiando outro, encharcado e coberto de lama. Os 7 homens estavam presos em uma caverna e em uma área montanhosa remota na província de Chai Sombau, no centro do país, desde 20 de maio, quando enchentes repentinas deixaram isolados enquanto buscavam ouro, segundo a mídia estatal. 5 deles foram encontrados com vida na quarta-feira. 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
6: Próxima edição, às 4 horas.

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7: 13:05, hora certa, 13:05, 19 graus a temperatura. Vamos abrindo então a segunda hora aqui do nosso Em Alta dessa sexta-feira, dia 29 de maio de 2026. Sextou! 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Vamos seguindo por aqui. Quero mandar um abraço pra minha amiga Vera, que tá na sintonia. Grande abraço, Vera, ao sul do meu coração, com Calmon, é o pedido da vez, mandando um abração todo especial e oferecendo lá pra Sumara em Muitos Capões. Grande abraço, vamos lá então, trazendo o Calmon ao sul do meu coração. Depois, a pedido aqui do nosso amigo Jair, que tá na sintonia, vamos ouvir Ed Brito e Samuel. Meu amigo, essa música que tu pediu aqui, eu não consegui achar aqui nos nossos arquivos, mas a gente roda outra então do Ed Brito e Samuel, é Amor Demais. Vamos lá!

0: Isso aí, então vamos seguindo aqui o nosso Em Alta, 18 graus a temperatura para Macedo Distribuidora. 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A hora certa, 3:14, para a Brisa Transportes, empresa responsável pela coleta do lixo em Vacaria. 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Vamos aqui mandando um abraço então para nossa amiga Nelci, que está junto com a gente, deixou o recadinho, então vamos conferir. Boa tarde.
1: Alô, amigo. Aqui é a Maria. Eu gostaria de ouvir a música Baile de Amigo. Eu queria curtir e oferecer para minhas amigas, meus amigos e para vocês também. Se eu for atendida, muito obrigado, tá?
0: Com certeza, amiga, com certeza. Um grande abraço para ti. Vamos lá, Raízes, Baile de Amigos.

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6: 13h23, a hora certa, 13h23, 18 graus a temperatura. Voltamos para mais um bloco do nosso Em Alta. 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Vamos trazendo mais música por aqui, um abração. Aliás, antes, a gente manda um abraço todo especial pro nosso amigo Luciano Reck, lá do Banco dos Aposentados, que tá na sintonia junto com a gente. E também um abração pro nosso amigo Sérgio Martins, que quer ouvir a música Tô Num Sufoco, mandando um abraço todo especial pra turma da Secretaria de Esportes lá de Monte Alegre, com certeza. Vamos trazendo então o Serginho cantar pra gente, a banda Vento Norte, Tô Num Sufoco. Depois também vem o pedido do nosso amigo Vaguinho, que tá na sintonia. Grande abraço, Vaguinho, sempre trabalhando e sempre na sintonia. Navisson, tudo bagunçado. Pode deixar, vamos lá. Na sequência ainda eu volto com os destaques do esporte.

13h31, a hora certa, 13h31, 18 graus a temperatura. Chegou a hora então da gente falar de esportes aqui no nosso Em Alta. Promessa do Botafogo. Kadir é monitorado por clube saudita que sinaliza com oferta de 35 milhões. Clube carioca ainda não recebeu a proposta, mas está ciente do interesse para a próxima janela. Entramos aí então nas oitavas de final da Libertadores. Temos aqui os confrontos: Estudiantes contra Universidade Católica. Tem Rosário Central contra Corinthians, Cruzeiro contra Flamengo, Tolima contra Independiente del Valle, Mirassol contra LDU, Palmeiras contra Cerro Porteño, Platense contra Coquimbo Unido e Fluminense contra Independiente Rivadavia. Então, os jogos das oitavas da Libertadores. No Grêmio, cria da base, o goleiro do Grêmio fará estreia como profissional contra o Corinthians. O Thiago Beltrame, de 22 anos, aproveita ausências do Everton e Gabriel Grando para ser o titular em confronto na Arena. E ainda falando do ex-PSG, Ceará abre mão de final da Champions para correr maratona em Porto Alegre. Campeão mundial pelo Inter e bido brasileiro pelo Cruzeiro, ex-lateral é convidado pelo PSG para a final em Budapeste, mas prioriza maratona. O sonho e meta é baixar de 3 horas em provas futuras. E ainda falando do nosso esporte regional, a gente tem transmissão aqui pela 90.5, também pelo YouTube e pelo Facebook da tua Rádio Fátima, nessa sexta-feira. Hoje, a partir das 8 horas da noite, a nossa equipe vai estar lá em Muitos Capões, transmitindo as finais do Citadino de Futsal de Muitos Capões. Então, a partir das 8 horas da noite, tem Campeonato Feminino Regional de Muitos Capões, União Futsal versus Ponte Preta, às 8 horas. Às 9 horas da noite, temos o Campeonato Citadino Taça João Paulo Santos Matonense contra Atlético. Feito então o convite a partir das 8 horas da noite nesta sexta-feira pelo rádio, pela 90.5 e pelo Facebook e pelo YouTube da tua Rádio Fátima. Nossa equipe vai estar transmitindo as finais do Citadino de Futsal de Muitos Capões. Feito o convite. 18 graus a temperatura. 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Quero mandar um abração para minha amiga Zeni, que tá na sintonia junto com a gente. Grande abraço, Zeni. Obrigado pela parceria. Vamos trazer aí Ana Castela, Minha Herança.

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7: 13h41, a hora certa, 13h41, 19 minutos, então, faltando para as 4 horas da tarde, 18 graus a temperatura. Vamos abrindo a reta final do nosso Em Alta, então, dessa sexta-feira, dia 29 de maio de 2026. Sextou com a 90.5. 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Agora então, 18 para as 4, vamos dando o nosso giro de saúde.
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10: Depois de figurar na lista de livros mais vendidos do The New York Times, a obra O Médium Médico Suco de Aipo chega ao Brasil. Nela, o autor defende que 450 mililitros da bebida fazem maravilhas à saúde. Melhora sintomas de fibromialgia e artrite reumatoide, equilibra a glicemia, a pressão, além de emagrecer. O suco é diurético, por isso pode dar uma força extra contra o inchaço. O aipo é rico em antioxidantes, substâncias que protegem nossas células. Além disso, ajuda a nutrir, pois reúne vitaminas e minerais indispensáveis ao pleno funcionamento do nosso organismo. Esse foi o Bem Viver de hoje. E eu, Ana Paula Barros, volto já já com mais uma dica para nossa saúde.
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7: Feito então as nossas dicas de saúde, 17 para as 4, vem chegando Israel e Rodolfo. Hoje não, depois banda GDO, coração não.
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banda GDO, Coração Não, também no nosso Em Alta, 18 graus a temperatura para Maceiro Distribuidora. 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Maceiro Distribuidora convida dia 7 de junho, domingueira e almoço no Clube Cabos e Soldados, animação da banda Raízes. Ao meio-dia, almoço dançante e à tarde, show baile. 11 minutos faltando para as 4 horas da tarde, a hora certa para a Brisa Transportes. 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Para finalizar o nosso programa, então, eu vou trazendo Amado Batista e Gustavo Lima.

vacinação. Depois tem os atuais, a garota do baile. Desse jeito nós terminamos o nosso Em Alta desta sexta-feira. Mas claro que o Em Alta volta segunda que vem pro primeiro programa do mês de junho aqui na 90.5, dia 1º de junho. Estaremos todos juntos aqui, mas claro que eu encontro vocês antes, amanhã sábado, a partir das 5 horas da manhã no nosso Tá Na Hora. Gente, um prazer fazer a companhia para vocês durante o nosso sextou, durante a tarde dessa sexta-feira. Na sequência, a gente fica com as duas músicas, daí depois as notícias da hora e logo, logo na seguidinha, meu amigo, meu colega Mário Lames traz pra gente o melhor da música gaúcha no Entardecer Gaúcho. Muito obrigado a você, ouvinte, que ficou sintonizado comigo. Obrigado a você que fez o seu pedido, a você que participou da nossa programação. Eu encontro vocês, então, como eu disse, amanhã. Um grande abraço, vamos trazendo as duas músicas e até amanhã!

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5: 4 horas, Notícias da Hora. O governo do Rio Grande do Sul decretou luto oficial de 3 dias em todo o território estadual pela morte do músico e compositor nativista Pedro Hortaça. Considerado um dos grandes nomes da cultura missioneira e da música regional gaúcha, o artista faleceu aos 83 anos na madrugada desta sexta-feira em Ijuí. Natural de São Luís Gonzaga, Hortaça teve uma carreira marcada por canções que se tornaram referências do cancioneiro no Rio Grande do Sul, entre as quais Timbre de Galo, Bailanta do Tibúrcio e Guasca. Com Noel Guarani, Senair Maicá e Jaime Caetano Brown, Hortaça integrava o chamado Tronco Missioneiro, grupo pioneiro na criação e consolidação da identidade e da música da região das Missões. O governo federal afirmou nesta sexta-feira que a decisão dos Estados Unidos de classificar o primeiro comando da capital, o PCC, e o Comando Vermelho, o CV, como organizações terroristas pode provocar impactos significativos no sistema financeiro brasileiro, incluindo possíveis efeitos sobre o PIX. Em nota, o Palácio do Planalto afirmou que o Brasil é uma nação soberana e que mantém combate permanente ao PCC e ao Comando Vermelho e outras facções criminosas. Segundo o governo, qualquer colaboração internacional no enfrentamento às facções será bem-vinda. E o Brasil segue disposto a construir soluções conjuntas benéficas aos países envolvidos. Não coloque limites em seus sonhos, coloque fé. 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O porta-voz do Ministério das Relações Exteriores do Irã afirmou nesta sexta-feira que o regime iraniano está em contato com os Estados Unidos, mas pontuou que um memorando de entendimento ainda não foi finalizado. O presidente dos Estados Unidos, Donald Trump, disse mais cedo nesta sexta que estava reunido com assessores na sala de situação da Casa Branca para determinar se aceitaria um acordo com o Irã. Na quinta-feira, os negociadores haviam chegado a um acordo provisório para abrir o Estreito de Hormuz e iniciar um período de negociação de 60 dias sobre o programa nuclear iraniano, mas que os termos ainda precisavam da aprovação de Trump. 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
11: 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A hora certa.
12: Aqui na Fátima 4 e 5.
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12: 18 graus é a temperatura.

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Boas tardes, meus amigos. 4:10. É, hoje de novo, a Serraçãozinha fechou aí pela manhã, veio vindo aos poucos um solzinho e agora está se mantendo, né? Ele, meteorologia previa que até ia dar umas pancadas de chuva, mas por enquanto temos sol bonito aqui na Terra da Vacaria, 18 graus está a temperatura. Nós hoje estamos no último programa da semana, né? Dia 29 de maio de 2026. Mais um pouquinho você foi o mês de maio. E que vem é mês de junho, né? Deus permitindo saúde, vamos tacando ficha aí, não dá pra afrouxar, né? Até logo aí pro Barreto, seu Luiz Barreto aí, o seu em alta, né? E agora boas-vindas a você que vai nos prestigiar aí, de certeza, até às 19, o cara solito aqui não tem jeito, né? Sozinho o cara não vai a lugar nenhum, e se ir, acaba não conseguindo voltar. O bom é ir e ter voltar, né? Oportunidade de ir e vir é muito interessante. 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Hoje partiu Pedro Hortaça, né? Nos seus 80 e poucos janeiros, de um trabalho prestado. Sempre quando músicos vêm fazer suas apresentações aqui na nossa região, eu faço a abertura de entardecer em respeito do trabalho deles com esses músicos. E quando parte daqui para a querência do Pai Criador, também eu faço abertura, é o mínimo que a gente tem que fazer, né? Nós que apresentamos já por algum tempo, defendendo a nossa cultura, em um canto como esse, missioneiro, do Pedro Hortaça, conhecido, né? No Rio Grande, quem sabe até no Brasil todo e partes fora do Brasil, a gente tem que homenageá-lo aqui. Teve muitas vezes nos rodeios, já cantou em programas nossos ao vivo, tive oportunidade muitas vezes até de trocar uma prosa com ele, muito... sempre muito, muito dado, muito sincero no que fala e muito conhecedor da arte, né? Então é importante que a gente faça esse tipo de registro e que o Pai das Alturas arrume um canto junto com os demais lá, para que ele possa continuar iluminando quem defende a cultura do Rio Grande.

0: Tá aí, amigos, 16h, mais 26 minutos, 18 graus está a temperatura. Trouxemos a abertura hoje do programa pela partida do Pedro Hortaça, né? Alguns dos trabalhos, são muitos trabalhos que ele tem bem conhecido, mas os grupos musicais, especialmente essa Bailando Tiburcio, é muito executada por diversos grupos, né? Então, a nossa homenagem aí com a Bailanta do Tiburcio, o Guasca, música muito também interpretada por ele e por tantos outros, e o Timbre de Galo. Essas três que a gente selecionou para fazer a abertura, essa homenagem ao Pedro Hortaça, esse cantor missioneiro aí, que nos deixa no dia de hoje. 16h, 27, 18 graus está a temperatura. Vamos fazer um rocheizinho? É breve, já voltamos.
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2: 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A hora certa.
0: 4h28.
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0: 18 graus é a temperatura.
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4 da tarde mais 30 minutos. Ô, dona Flávia, 4:30, né? Pois é, agora não dá pra ficar muito tarde aí, né? Um leitezinho com cuscuz, se passar desse horário, daqui a pouco, 5:30 já começa a afindar o dia, né? Quando vê, já é boa noite. É, tem que aproveitar antes aí. Um abraço, obrigado aí pela companhia. Dá um pulo ali em Bom Jesus. O homem lá do Capão Ralo, seu aí, né? No Bom Jesus. Tá mandando um chás também, o pessoal da distribuidora Suzin lá do Bom Jesus. Distribuidora de bebidas aí, né? Um abraço à turma aí. O seu Juarez e o seu Gilberto estão de mano no mate aí também e na companhia da gente. Pedi um pupurri dos... Tem um pupurri com os serranos, acho que é esse aqui que ele tá me falando. Tem um pupurri, mas foi tocado aí, depois só não tocou mais. Tem pelos, carretas. Eu acho que o canto alegretense. Vou encontrar aqui para tocar pro senhor aí, viu? Vou trazer esse pessoal aí. Ele é cria de Bom Jesus e reside aí na Caxias do Sul, né? Então, um abraço ao pessoal da nossa região aqui que fazem a grandeza aí da Caxias do Sul, né? Grande abraço aí. É, está também com a gente aqui o seu Jucemar, mas o que é isso aí? Mas em plena meia-tarde, assim, é? Em plena meia-tarde, o bicho velho tá tranquilo na área. Não é que é? Entrei de férias ontem. E agora por 15 dias tô desse tipo aqui, ó. Numa judiaria, que barbaridade. Isso que é vida, né? Mas o trabalhador merece, né? É que tem gente tão de férias permanentes aí, né? Tem os políticos que trabalham uma hora por semana. E quando tem que ir, sendo chamado aí, ganham muito mais para ir, né? E aí é nós que pagamos, então não estão nem aí, né? Um abração pro senhor, bom descanso aí, né? Coitada da dona Maristela, tá ferrada, né? Vê se corta umas lenhas, ajuda a fazer alguma coisa aí, né? Que nessa pose aí, sinceramente, né? Isso aí vou ter que contar, né? Grande abraço, Galo Velho. Obrigado aí pelo carinho e pela companhia, né? Tava solicitando pra gente o Ciro Beiço aí dos Monarques. Também vou tocar daqui a pouco aí. Obrigado aí pelo carinho e pela companhia. Tá aqui os homens dos Serranos, ó. O pupurri dos Serranos com pelos, carreta... E canto alegretense aqui no entardecer.

0: Aí, né, o Pupurri com os serranos aqui no Entardecer, com a música Pelos, Carreta e Canto Alegretense. Agora faltando 20 minutos para as 5, estamos a 17 graus de temperatura. Um recheizito, já voltamos.
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2: Aqui na Fátima, 4 horas e 40 minutos.
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2: Temperatura de 17 graus.
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2: Dezessete minutos faltando aí para 17, para as 5 da tarde, sumindo o solzinho aí, o ventinho soprando, já refresca um pouco, né? Refresca um pouco aí. 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Mandar um chasque aí pro Júnior. O Júnior, o homem lá da Capela São Roque, Biraiara, né? Tá ligado com a gente aí, obrigado aí pela companhia. O Daniel Borges aí na Esmeralda também já está mateando com a gente. Obrigado aí. O seu Moacir, muito boa tarde, hein? Diz que é uma das coisas que ele não come, mas é até estranho, muita gente gosta, eu também gosto, mas sei lá, né? Mas é uma das coisas que pra mim não faz falta é pinhão, eu não sou chegado, não gosto de pinhão. É, café todo mundo toma, eu também não gosto. Tem coisas que não fecha, né? Café eu acho que até gosto, mas fosse café de verdade, né? Mas aí, sei lá, né? Não dá pra ninguém nem comentar, cada um gosta de uma coisa, mas eu café não tomo esses cafezinhos aí, não tomo. E se chega a ser fora esse de vidrinho, pior ainda. Esse aqui eu não tô. Boa tarde aí, Tchubari. Tudo tranquilo? Graças a Deus, tudo em ordem. Aqui é a Margarete e o seu Flavi. Estamos aí nas Pedras Brancas em São Marcos, firme na paçoca, hein? O senhor anunciou o Chiru, como é que é o Chiru Beiço, como é que é aí? Gosto barbaridade, estamos ligados aqui. Aí sair de vereda aí, pode deixar que vamos tocar aí. Quem mais tá aqui? Maria Cleusa, tudo na Santa Paz? Falou ontem que não tem mais ingresso dos vacarianos a cavalo, será que não

0: tem que servir no capricho para marcar a data aí, né? E a gente que estará presente lá, vamos ser bem servidos, certeza. Por isso que tem que ter um limite, não pode passar daquilo para não, senão acaba não servindo direito, né? E também tem que ter bastante gente para ajudar, né? Ah, não é fácil. Venha cá, os monarcas, com Ciro Beiço no entardecer.
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garganta do Porca Véia cantando aqui o Ginete de Fronteira no nosso Entardecer Gaúcho. O Gildinho, né? Saudou o Gildinho, a turma dos Monarcas com o Ciro Beis. Aproveitando a carona aí do Gai, né? O Gai tá nos dando uma carona, meu mano, velho de fé. Alô, Gai, não frouxemos aí, né? Tá nos comunicando aqui que tem o baile após, né? O baile animado pela turma dos Queres. Vai ser um bailaço, né? É, tem a participação aí do Quevedo também com o show, a turma aí do Dudu fazendo o show também ali, né? Participando especial aí, fazendo a apresentação deles na noite aí de amanhã no Porteiro do Rio Grande. Mas tem uns ingressos pro baile, gente. Quem não quer jantar lá pode dançar depois, viu? Dançar com os Queres. Não é muito ingresso, mas tem ingresso. Só procurar a turma dos Vacarianos a cavalo aí. Aí não participa da janta, que não tem mais ingresso, mas o baile dá pra encarar aí, viu? Dá pra encarar. Seguida temos o Espaço da Notícia. Eu quero trazer um dos Queres, né, que tá aqui, ó. Gosto muito da Fronteira, os quatro dedos, o instrumental aqui dos Queres. Tocar para os senhores aí enquanto nós esperamos o Espaço da Notícia. E claro que voltamos na sequência aí, pro Entardecer, que vai até às 19h.

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1: 5 horas, notícias da hora. Vamos às informações da central de conteúdo da tua rádio.
2: Em Marau, destaque para a realização da segunda etapa do 7º Circuito de Corridas de Rua, marcado para o dia 6 de junho, no Parque Lauro Risseri Bortolom. A programação inicia às 14h, com a primeira largada prevista para as 14h30. O percurso da categoria adulta terá 5 quilômetros, passando também pelo loteamento reserva do parque. E as inscrições ficam abertas até agora, dia 31 de maio. Elas devem ser feitas exclusivamente pela internet. O evento também contará com categorias infantis, juvenis e para pessoas com deficiência, que tem inscrição gratuita. Os primeiros 180 inscritos na categoria adulta recebem camiseta do evento. Da tua rádio Alvorada de Marau, Ana Lúcia Jacomini.
3: Um fato chamou atenção em Lagoa Vermelha nas últimas horas. Uma mulher de 34 anos foi presa em flagrante pela Polícia Civil, suspeita de maus tratos contra os dois filhos, de 5 anos e de 1 ano e 5 meses. A ação ocorreu após uma denúncia anônima recebida pela Ouvidoria de Direitos Humanos. As crianças foram encontradas em uma residência, em uma situação considerada grave de abandono, sem a alimentação adequada e em ambiente insalubre. O local apresentava condições precárias de higiene, sinais de negligência e indícios de uso de drogas dentro da residência. Ainda conforme a investigação, a suspeita possui antecedentes por tráfico de drogas, roubo, furtos e desacato. Após os procedimentos, ela foi encaminhada ao presídio estadual de Lagoa Vermelha e as crianças encaminhada para os responsáveis. Da tua rádio Cacique de Lagoa Vermelha, Daniel Carvalho.
4: A Secretaria Municipal de Cultura e Turismo de Vacaria prorrogou até o dia 5 de junho o prazo para inscrições de projetos culturais que concorrem aos concursos da Política Nacional Aldir Blanc. A decisão foi tomada após pedidos de produtores culturais que ainda precisavam concluir o cadastro cultural exigido pelo edital. A seleção dos projetos será realizada por uma banca avaliadora de Porto Alegre, contratada para garantir transparência e imparcialidade no processo. Após o encerramento das inscrições e análise da documentação, os projetos aprovados seguirão para avaliação de mérito. Da tua Rádio Fátima de Vacaria, Júlia Rodrigues.
5: O município de Caxias do Sul foi selecionado para participar do projeto Cidades Mais Inteligentes, do Ministério das Cidades, desenvolvido com apoio da Universidade Federal do Rio Grande do Sul. O programa tem como principal objetivo apoiar o desenvolvimento de soluções urbanas inovadoras, promovendo maior eficiência na gestão pública. Essas estratégias buscam incentivar a implementação de instrumentos, elementos e soluções tecnológicas decorrentes do planejamento urbano municipal. Da tua Rádio São Francisco de Caxias do Sul, Luan Varela.
6: Em Veranópolis, a safra da uva de 2025-2026 está entre as maiores já registradas no município. A avaliação é da Emater, com base nos números levantados nas últimas safras. Veranópolis conta com aproximadamente 650 hectares cultivados com videiras. A produção média alcançou 28 mil quilos por hectare, resultando em aproximadamente 18 mil toneladas de uva colhidas nessa safra. De acordo com a Emater, o desempenho superou as expectativas iniciais, que já indicavam um crescimento entre 10 e 15% em relação à safra anterior, que também havia sido considerada acima da média. Da tua Rádio Veranense de Veranópolis, Alessandra Bernardi.
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4: 5 da tarde, mais 6 minutos.
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8: 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E a temperatura?
4: 16 graus é a temperatura.
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0: Amigos, 5 da tarde, mais 9 minutos. Temperatura 16 graus, se foi o sol, né? E de tarde já tá começando aí a refrescar um pouco, viu? Estamos após aí a notícia de volta com os senhores, né? É, para tocar aí em frente o nosso entardecer gaúcho. 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De veredinha. Eu não tô acreditando que o Pontel veio de férias. Veio de férias, tá? Deixa eu ligar aqui pra tu falar, hein? Porque senão o pessoal não acredita que tu tá. Fala aí, Pontel.
1: Tudo bem? Boa tarde. Sou eu mesmo.
0: Tinha ido pra Itália, pra tudo quanto é lado.
1: O que achou?
0: Foi requisitado pra fazer a transmissão do jogo no Muitos Capões.
1: Pegamos o avião direto de Paris, aterrissamos em Porto Alegre e agora vamos direto pra Muitos Capões.
0: Muitos Capões. Vão ter janta lá?
1: Até agora ninguém falou nada, né?
0: O pessoal de Montes Capões aí.
1: Esperamos.
0: Ó, o pessoal de Montes Capões trata bem o Ronaldo, que ele teve uns dias aí andando pela Europa, né? E lá é bem tratado. Agora só falta vir Montes Capões nem janta, não dá pro homem aí.
1: Tô na guarda aí. Mas vamos ver. Vamos ver com o pessoal da logística aqui da rádio, mas já devem ter providenciado.
0: Boas-vindas.
1: Valeu, obrigado. Não, mas eu volto terça. Eu ainda tenho mais uns dias aí.
0: Hoje é só uma.
1: Tô só de macaco gordo aí, quebrando galho.
0: É só um aperitivo.
1: Só um aperitivo.
0: O pessoal tá com saudade, a gente também com saudade.
1: Sim, né? Eu tava por aí, daí retornei de viagem, tava de Varde, né? Como é que a gente costuma dizer. Daí digo, não, vou, tudo bem, vamos lá então. Então, estamos indo lá pra Muitos Capões daqui a pouco.
0: Tá aí.
1: Pra voltar mesmo, voltar, volto na terça. Terça daí é de mala e cuia.
0: De mala e cuia. Obrigado aí, Pantel. Deus abençoe.
1: Junto. Bom
0: Deus
1: trabalho. Abençoe. Igualmente.
0: Deus abençoe nosso colega, nosso mano velho de luta aí, o Ronaldo. Ele mesmo de férias veio trabalhar, rapaz, mas não tem querido igual, meu homem é taura mesmo, né?
2: Pagar o dobro da extra é triplo agora.
0: É verdade. Ah, mas aí tem, o caixa é forte aí, né? Caixa é forte. Vamos em frente aí com o nosso entardecer gaúcho, então. Quero trazer aqui pra quem que eu tô devendo aqui. Ah, dona Vera nos pede aí. Altas horas com João Chagas Leite, né? Bom fim de semana pra senhora também. Onde é que eu tenho uma outra que eu tô devendo aqui? Buenas tardes, tio Mário. Por gentileza, a música Amigos do Tempo Antigo. Se for atendida, agradeço. Não agradece, quem manda e não pede, né? A dona Geni e o seu Antônio Carlos, sua esposa é do bairro Monte Claro. Alô, pessoal do Monte Claro, né? Um abraço. Amigos estão ligados com a gente aí no Entardecer Gaúcho. Vou pagar já essas duas dívidas aqui. Eu tô devendo mais umas aí. E a hora nos passa muito rápido aqui, né? Amigos do Tempo Antigo.

0: aí, João Sagas Leite aqui, né? Em altas horas. E o Elton Saldanha por aqui também com Amigos do Tempo Antigo. Agora 5:19, 16 graus está a temperatura, recheiozinho bem curtinho, já voltamos.
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0: Em Vacaria, 5 horas. Mais 19 minutos.

0: 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E a temperatura?
1: 16 graus é a temperatura.
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0: de casa. 5:21. 16 graus tá a temperatura. Ô, dona Joanete, então tá um pouquinho frio, né? Mas eu não tô, daqui não tô vendo, acho que não tem vento, né? Tem poucas árvores aqui, mas a gente não vê, acho que vento não tem. Mas é a sensação térmica, começa a mudar, né? Sem solo aí começa a mudar. A sequência do nosso entardecer gaúcho, sempre em nome de LS Madeiras. 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Mandar um abraço pro Paulão. Paulão teve de aniversário, infelizmente não pude aniversário, Paulão. A gente tem uns compromissos que às vezes tu assume e aí quando chega no dia tu não lembra que assumiu, né? Mas aí já assumiu, não tem o que fazer, não tem como voltar atrás, né? Mas o Paulão nós temos gente de casa, né? Nem sei se sentiu minha falta no aniversário dele, que ia dar um corte nele lá, que ele ia ver uma coisa, né? Mas enfim, não pude. Tá, Paulão, um abração aí. Você sabe que nós somos parceiros, não é de hoje. Ele pede aqui pra nós tocar. Perguntou se tá tudo tranquilo, ó, se ficar melhor que tá estraga, viu, mano? Que tá bem bom, viu? Tá bem bom. Tá ele e o Márcio, não escuta, né? Vi falar que disse que o Danilo teve que ir pra cortar um granito e que tu não se atrevia a cortar conforme é mesmo pra ser, né? De tanto que corta, acaba esquecendo, eu sei que é assim mesmo. Aí puder tocar a música aí do Wagner Nunes, vai estar fazendo um show aí com os Cavaleiros do Quinto no Rancho da Integração, quem é que chama? Grande Paulão. É, vai ter a festa aí dos Cavaleiros do Quinto. Amanhã no Porteira dos Vacarianos, né? Vacarianos a cavalo. O mano velho Daltro e o Gai vão assumir as rédeas aí, né? No comando dos Vacarianos a cavalo, quem é que chama? Esse é o Daltro. Daltro tem uma competência, coisa incrível, né? Como é que o Paulão diz aqui? Ele escreve uma barba, né? Pro pessoal que estão na escuta lá no IP. Agora sim, né? Lá no IP. O seu Alcindo. Alô, seu Alcindo, estás me ouvindo aí? Diz que não perde o programa. Tem um rádio na casa, um no galpão e é onde ele tá partindo lenha também. Partindo lenha, isso é bom, hein? Partir uma lenha faz fome, né? Aí é tranquilo. Um abraço, então, seu Alcindo lá no IP. Em nome do Paulão e para toda a turma aí dos Cavaleiros do Quinto que estão em festa, né? 30 anos aí. Estarão comemorando. Tu não colocou aqui, Paulão? Tem nesse papel, quer ver uma coisa? Que dia que é o... Que dia que é a festança? Não mandou aqui o homem. Ah, não, tem que ter aqui nesse ingresso. Tá aqui, ó. 30 anos do Grupo Cavaleiros do Quinto. Ingresso, jantar, churrasco, linguiça campeira, galeto, maionese, pão e salada. Dia 13 de junho, 8:30 da noite, no CTG Rancho da Integração. Só levar talheres, apetite, que vão estar servindo lá, uma bárbara, né? Todos esses caras que entendem de carne são dos Cavaleiros do Quinto. Se não servir bem, tem que apanhar mesmo, né? 80 pila o valor do ingresso. E aí terá animação dos Vacarianos e show aí com o Wagner Nunes. Esse que vamos tocar agora. Falei tudo, agora chega, né? Vamos tocar o homem aqui.
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8: 5h34.
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12: 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E a temperatura?
13: 16 graus é a temperatura.
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Amigos, 23 minutos. Começou, como se diz assim, vinha a barra, aos pouquinhos escurecendo, né? A essa hora, eu falo do 23 para 18. Assim indo o dia, né? Finalizando mais um dia. E hoje, 29 de maio de 2026, 16 graus, momento de temperatura. Mas tá assim indo o dia, assim, né? Surgindo a noite e daí. 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Eu sempre falo em juntas aqui, tu tá mexendo comigo agora, seu Marco Aurélio, tu fala em juntas e ombro e joelho, se fala aí que é traumatologista e ortopedista, mas nós temos gente no interior que de repente esses termos assim é mais difícil, né? Eu, por exemplo, sou bem do interior, somos daqui, nossa região, então por isso que eu falo que ele é especialista em ombro, joelho e tal, porque nós temos pessoas de idade que às vezes tu fala um nome assim diferente, ele, então fica mais bem explicado. Esse é o motivo que eu digo sempre, o homem especialista em junta, tem problema no tornozelo, no joelho e tal, porque só falar em ortopedia e traumatologia, tem gente que não, eu sou um que tem uns nomes aí de médicos que são especialistas, o cara não sabe pra que é, né? Por isso que eu falo assim, para ficar bem entendido pro nosso povo. Nós, a gente trabalha com muita gente aqui, nos ouve, peões de fazenda, pessoal dos pomares e coisas, que não tem o mesmo conhecimento que o senhor, por exemplo, tem, que estava me dizendo aí. Mas é por esse motivo que a gente fala assim. Mas o doutor está faceto, está muitos anos comigo, graças a Deus, né? Nos ajuda há muito tempo aí. 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Mandar um abraço ali para Maristela e pro Valdo aí no Campestre da Serra, ligados com a gente, né? E o senhor Amarando da Gaita. Me disse ele que o telefone dele tinha estragado, mas não sei se é bem essa a história. Alô, senhor Amarando! É faceiro esse bichinho que nunca vi, né? E é meu amigão aí. Grande senhor Amarando da Gaita, o homem do Campestre da Serra. Obrigado aí pelo carinho, senhor Amarando. Vamos dar um chasco pro senhor aqui. Quero ver quem mais tá aqui. Hoje o pessoal tá apertando aí, que dá uma boa coisa hoje. O Ademir de Oliveira, alô, seu Ademir, o homem da chapeação, rapaz, esse homem tem uma mão, é um especialista, né? Esse é um chapeador de mão cheia, né? O homem entende muito da arte, hein? Grande Ademir, amigão da gente. Um abraço aí, Ademir. Vou rodar aqui o romance de um peão posteiro pra você, já. Não vou ficar devendo, quando eu preciso de você, eu vou lá, você não me deixa pra depois, né? Graças a Deus não precisei mais pra carro, estamos meio bem embarcado, mas vai que um dia eu preciso, eu vou aí pra você ajeitar aí pra mim. É, o homem é um Tauro, né? Toca o Gil de Freitas, quem que tá pedindo aqui, quer ver? Toca o Gil de Freitas, minha amiga Lorena, vou tocar o Gil de Freitas pra você também. Hoje eu vou ficar devendo umas quantas, sei lá, né? Vou ir pagando na medida do possível aí. Os Bateadores, tá aqui Romance do Peão Posteiro, deixa eu largar uma do Gildo e vamos pagando devagarito, que já falta só 20 para 18.

Aí essa é especial pro seu Amaranto da Gaita. Mas é bom que chega uma idade, né, seu Amaranto? Pelo menos o cara sonha com o passado, senão não tem graça, né? Judiado da idade, pedido especial é do seu Amaranto da Gaita, o meio do campestre da serra. Atendemos o meu amigo Ademir, lá da Chapeação, com os mateadores Romance de um Peão Posteiro, e a resposta do Gildo de Freitas, né? Você é maior tio Gildo de Freitas também, cantando aqui no Entardecer, para a nossa amiga aí que nos solicitou, minha amiga Lorena. Vamos em frente, quero ver quem que nos pede, dá tempo aqui?

Olha como é que tá. Se liga aí, louco, velho. 10 faltando para as 18. 16 graus tá a temperatura. Laranja, onde é que tá o homem aqui que pediu? Seu Valmor. Buenas, Timário. Se possível, aí manda aquela mensagem aí do. Traduzindo tradições. Vamos trazer traduzindo tradições com o Daniel Rack aqui. Um abraço, Valmor. Obrigado aí pelo carinho e pela companhia. Daqui a pouquinho nós temos o espaço da oração da Ave Maria aqui no entardecer.

da NEORAC com uma mensagem traduzindo tradições aqui no Entardecer Gaúcho, 6:18, também para o espaço da oração da Ave Maria. 16 graus se mantendo a temperatura e a espera aqui pela Ave Maria em nome de Gelo Magistral, a nossa farmácia de manipulação. 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Em seguida, Maria, a gente volta para a sequência do Entardecer Gaúcho até às 19h com os senhores.

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2: O anjo do Senhor anunciou a Maria e ela concebeu do Espírito Santo. Eis aqui a serva do Senhor. Faça-se em mim segundo a vossa palavra. E o Verbo se fez carne e habitou entre nós. Rogai por nós, Santa Mãe de Deus, para que sejamos dignos das promessas de Cristo. Queridos irmãos e irmãs na fé, queridos filhos e filhas espirituais da Diocese de Vacaria, aqui é o Dom Silvio Guterres Dutra, que a cada sexta-feira tenho grande alegria, grande prazer espiritual de rezar e meditar com vocês a hora sagrada da Ave Maria. Já estamos concluindo o mês de maio, mês mariano. Esse mês tivemos a graça de receber um presente do Papa Leão XIV, nos deu a encíclica Magnífica Humanidade. Precisamos lê-la, meditá-la e acompanhar a reflexão do nosso querido Papa. Hoje tomamos, como temos feito, o Evangelho do dia, que é longo, mas nós vamos escolher alguns versículos do 15 até o 18, que é do capítulo 11 de São Marcos. Trata-se da chegada de Jesus em Jerusalém para viver a sua Semana Santa, viver a sua paixão, morte e ressurreição. Chegaram a Jerusalém. Jesus entrou no templo e começou a expulsar os que vendiam e os que compravam no templo. Derrubou as mesas dos cambistas e as cadeiras dos vendedores de pombas. Ele não deixava ninguém carregar nada através do templo e ensinava o povo dizendo: não está escrito: minha casa será chamada casa de oração para todos os povos? No entanto, vós fizestes dela uma toca de ladrões. Os sumos sacerdotes e os mestres da lei ouviram isso e começaram a procurar uma maneira de o matar, mas tinham medo de Jesus, porque a multidão estava maravilhada com o ensinamento dele. Palavra da salvação. Glória a vós, Senhor. Queridos irmãos e irmãs, um trecho bem conhecido do Evangelho de São Marcos, capítulo 11, que nos faz refletir muito sobre a natureza e a finalidade das coisas. Aqui, precisamente, sobre a natureza e a finalidade de um templo, de uma igreja, de uma comunidade de fé. Jesus se mostra irado, indignado com aquilo que ele observa. Bem lá no início, no versículo 11 de hoje, que nós não lemos aqui, diz que na véspera Jesus tinha chegado no templo e observado tudo que acontecia lá. Essa observação movimentou o coração de Jesus em relação à deturpação, à corrupção que estava acontecendo na casa que deveria ser dedicada à oração de todos os povos, à casa do Pai, podemos dizer dessa forma. No dia seguinte, Jesus chega e, com uma atitude bem radical, começa a expulsar tanto os que vendiam como compravam, diz aqui, derrubando mesas e cadeiras. Em primeiro momento, a gente pode concluir superficialmente que Jesus é contra, radicalmente contra, qualquer tipo de negócio ou de comércio dentro do templo. Não é propriamente isso. A questão de Jesus não é propriamente a compra e venda, mas é tudo aquilo que acontecia por trás dessa compra e venda. Estudando mais um pouco esse texto, nós descobrimos que os doutores da lei, os sacerdotes, enriqueciam em torno da fé do povo. Quando chegava a época da Páscoa, que era o caso dessa semana, eles aumentavam, superfaturavam os preços dos animais que eram, por tradição, oferecidos no templo. Especialmente as pombas são citadas aqui. As pombas eram o animal que a família mais pobre oferecia, porque não tinha recursos para comprar um cordeiro, para comprar um boi. E quando chegava na época da Páscoa, os valores desses pequenos animais que eram comprados pelos pobres ficavam absurdamente mais caros. E Jesus vê nisso um irmão explorando outro irmão, dentro da casa do Pai. É isso que indigna Jesus. Uma casa que deveria ser da fraternidade, da oração, do amor, da misericórdia, torna-se uma casa de exploração. Não é à toa que diz, ao final desses versículos que lemos, que a partir dali o sumo sacerdote, os mestres da lei, procuravam uma forma de matar Jesus. essa recordação do que aconteceu no tempo de Jesus tem que chegar até os nossos dias e temos coragem e humildade de avaliar aquilo que acontece em nossas comunidades de fé, nossas igrejas, nossos salões. Nós hoje assistimos no mundo do fenômeno religioso muitos líderes religiosos manipulando fiéis em vista de poder político e de poder econômico. Os escândalos que viemos acompanhando nesses últimos tempos aqui no Brasil, que envolve, por exemplo, o Banco Master, envolve também muitos líderes religiosos, igrejas, pastores, pessoas que se pronunciavam e se pronunciam ainda em nome de Deus, mas que usam a fé, a sensibilidade religiosa das pessoas para manipulá-las, para explorá-las, seja para acúmulo de dinheiro e de riqueza, seja para impor ideologias políticas em nome de Deus. O que Jesus nunca fez, nunca ensinou, e hoje certamente entrando nos nossos templos, quem sabe numa comunidade católica, que muitas vezes não está caminhando de acordo com o próprio Evangelho, entraria com a mesma indignação e com a mesma força de palavra, expulsando todos aqueles que distorcem o que deveria ser uma casa de todos, uma casa de Deus, uma casa de irmãos, e jamais de exploração, jamais de trapaça, jamais de alimentação da ganância. Peçamos a Deus o discernimento, que Ele nos faça ver o que acontece e ter a coragem e humildade de mudar. Ave Maria, cheia de graça, o Senhor é convosco. Bendita sois vós entre as mulheres e bendito é o fruto do vosso ventre, Jesus. Santa Maria, Mãe de Deus, rogai por nós, pecadores, agora e na hora de nossa morte. Amém. E sobre todos que rezaram comigo, a bênção de Deus Pai, Filho e Espírito Santo. Amém.

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4: 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E a hora?
5: Hora certa para você, 18:09.
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7: 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E a temperatura?
5: 15 graus a temperatura, aqui nos estúdios da tua Rádio Fátima.
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0: Amigos, 18 horas mais 12 minutos. Ficou mais baratinho um pouco aqui, baixou para 15 graus na temperatura. É nesse início de noite, hoje começou ali pelas 5h30, já foi findando o dia aí, né? Estamos a 15 graus, 18 e 12, após a Ave Maria, voltamos em nome sempre de GZ Bombas Diesel, que há mais de 34 anos vem prestando serviços como posto autorizado Delphi. 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Estampido 38 é para fazer Penilongo parar de desunir, né, tio? É, dos 38 faz Penilongo parar de desunir aí. Buenas tardes, tio Mário. Aqui é o Marcos Santos Silva. Alô, Marcos. Toca para nós aí, parceiros, com o grupo Cordiona. Bom final de semana para você também. Quero mandar um chasque aqui em nome do meu patrão, seu Luiz Chons, né? Nos pediu o de casa. Vou começar com o de casa aqui. Vou tocar o de casa. Quero pedir, ver o que ele diz aqui. Para nós agradecer o pessoal dos Vacarianos a Cavalo, né? Que por interesse venderam todos os ingressos antecipados, gente. Aqui já uns 3, 4 me inscreveram. Não tem mais ingresso para o jantar. Aposto, se quiser para o baile, de repente, né? Ainda dá para ir, mas para o jantar não tem. Porque vai ser servido na mesa, daí tem limite. A turma dos Vacarianos, inclusive, já estão trabalhando lá, né? Aí, em nome dos Chons, do patrão Dalto, do Gai, toda a turma aí que estão envolvidos aí com os Vacarianos a Cavalo, para preparar esse churrasco, mandou até uma foto, Chons. Essa carninha amarela que vamos poder bolhar amanhã, é? É, rapaz, olha aí que coisa linda. Então, um abraço a todos os Vacarianos a Cavalo aí. Em nome da LS, a todos que fizeram o seu esforço para vender os ingressos, bem antecipado. Festa velha garantida também, 30 anos, rapaziada aí, né? Não é fácil. Aí é o tio Júlio que está sendo agraciado por essa homenagem, o Chons, o Gai, essa turma toda aí, né? Que participam sempre aí das cavalgadas aí com os Vacarianos a Cavalo, que é tão importante para nossa manter a nossa cultura aí, de chama acesa, né? De chama acesa. Então vou tocar aqui o de casa. Vamos tocar com o Porca Véia, que fica bonito aqui. Um o de casa aí com o Porca Véia para toda a turma aí dos Vacarianos a Cavalo. Em festa amanhã, seus 30 anos, né? Já posse aí do patrão Daltro, a Cioli, a turma toda aí. Sempre unida ali, troca o patrão, mas a ajuda é a mesma, né? São muito unidos esse grupo aí, graças a Deus. Então, um abraço a todos.
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0: aí, parceiros com o Cordiona aqui. E tivemos também o Porca Velha dando seu olho de casa. Agora 18h23, estamos a 15 graus de temperatura, fazer um recheiozinho. E vamos trazer a Kátia Valente para nos falar aí da previsão do tempo.
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2: 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E a hora?
0: 18 horas mais 23 minutos.

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1: 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E a temperatura?
2: 15 graus a temperatura, aqui nos estúdios da tua Rádio Fátima.
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2: Agora 18 horas mais 27 minutos. 15 graus está a temperatura. 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
5: Olá, pessoal. No sábado, os ventos continuam empurrando bastante umidade do mar em direção aqui à nossa região e a atmosfera segue bastante instável também. Então, no sábado, continuamos com a condição para algumas pancadas de chuva. Nada de intensidade forte, né? Essas pancadas vêm intercaladas com períodos de bastante nebulosidade, assim, nublado, mas é isso que acontece, é uma chuva mais isolada. Temperaturas da manhã entre 12 e 13 graus e máximas à tarde entre 17 e 19 graus. E aí no domingo, pela manhã, pelo menos, ainda tem um pouquinho de umidade aqui na região. A partir da tarde, essa umidade deve começar a diminuir e o sol pode aparecer. Com a previsão do tempo, Kátia Valente.

previsão da Cátia, né? Vai entreveradinha, essa aceleração que judia de manhã, né? Demora sair o sol, demora. 18:29, 15 graus tá a temperatura. Quero mandar um chasque aqui, lá para São Pedro, né? Pra São Pedro, é pro seu Altair Borges, que acompanha nosso programa há muito tempo aí, né? Pra filha Beth, o César e a Silvana, que estão dando um chasque para vocês, viu? O César e a Silvana. Diz que ele carneia um borrego lá, que diz que é um capricho, né? É uma carnezita feita do jeito, imagina. Alô, seu Altair, um abraço aí. Quem mais tá com a gente aqui? O Felipe Toqueta, turma do Dariva, né? Da Volare. Um abraço, turma aí. Seu Dariva, meu companheiraço aí. Quem mais chega aqui? Pessoal, hoje estamos me ajudando aqui, tá bem demais, rapaz. Quem aqui? Buenas tardes, Timário. Toca pra nós qualquer uma música aí do nosso saudoso Pedro Ortaz. É a Cione Campos da Silva aqui do nosso vizinho município Campestre da Serra. Estamos ligados aí. Um abraço aí, Cione. Obrigado aí pela companhia, né? Vou tocar uma do Pedro Ortaz aqui. Não sei se eu paguei tudo as dívidas, algumas quantas aqui. Mas vamos levando, né? Quem mais tá com a gente aqui? Buenas, Timário. Estamos aí na Velha Esmeralda, lascando uma lenha. Opa! Isso aí vou te contar uma coisa, né? Depois dá pra comer um entreveirinho de pinhão que não faz mal, viu? Acho que é uma lenhazinha bom pra firmar a musculatura, como disse o Gil do Freitas. E o rádio velho ligado aí no galpão a toda, né? Vamos ver se dá tempo de tocar. Ele quer pede aqui o Porca Véia sentado sobre um arreio. Se o Rio Grande vai se partir no meio, não dá nada, né? O gaúcho fica uma parte para cada lado. Que é chão? Um grande abraço aí. Lembrando que mês de agosto tá longe, tem que... mês de agosto não tá muito longe, né, Felipe? Temos que ir no bailaço aí do CTG Pelego Preto, né? Pelego Preto, mês de agosto, a casa cheia. O prefeito vai dar um salão novo lá, vai dar para nós levar bastante gente. Vai ter que ir uns ônibus, Macari, o pessoal fica sempre de fora, né? Abraço aí pra patroa Marley, pro Marino aí, pra Cláudio, pro Arlindo. E o Arlindo agora tomando só água, agora não aguentei. Alô, Arlindo, um abraço. Só toma água, diz que não quer saber mais de coisa que incomoda. Só toma uma aguinha malemana. E não pode ser com gás, que é sem gás, porque diz que o gás causa problema aí. Arlindo, um abraço. Quem mais aqui? Eu quero ver se atende tudo essa parte, vamos pular depois aqui. Buenas, Timário. Tudo tranquilo? Sextou. Juliano da Estância do Banhadalo, Mundo dos Capões. O povo de Mundo dos Capões. Daqui a pouco a Fátima fala daí, hein? Ronaldo Silva, você daqui da turma aí. Vamos falar de esporte daqui a pouco aí, do querido Mundo dos Capões. Ronaldo tá pensando que quer ficar sem janta, mas credo, não conhece Mundo dos Capões. Aí não tem esse negócio. Diz que tá um jeito de chuva lá, diz ele, né? E um abração aí pro pessoal que estão ligados com a gente, meu amigo Juliano. Juliano e a turma aí. Obrigado aí. Mundo dos Capões. Lagoa Vermelha, dona Tânia. O que é isso, dona Tânia? Um abraço pra senhora. O senhor falou entreveiro. Eu tô traquejando o entreveiro aqui, ó. Que coisa boa. Vamos ver quem mais tá nessa página aqui. Onde é que abre isso aqui, Dilmar? Aperta certo aí, homem. Meu amigo Zezito, ô Albino Manique da Vacaria. É um tauro esse Zezito, meu amigaço aí. Muito obrigado aí pelo carinho que tem comigo sempre, viu, Zezito? Você sabe que você é meu irmão velho, né? Não frouxe. Onde é que tá aqui? Vem cá, Pedro Taz. Não sei de onde tiver esse homem velho, tá torcendo por a gente. Se apresentou as quantas vezes em programa, microfone, que o Mário Lemos estava com a sua humildade, seu jeito. Eu sempre fui, nunca mudei, né? Cheguei a pedir licença para ele, se dava para ele cantar pelo menos um, ou dar um chasquezinho, humilde programa do miserável. Cantou bem faceiro. Nunca esqueço disso, né? Tinha oportunidade até do Gil de Freitas cantar no programa. Como o tempo passa, rapaz. Quantos perdemos, né? Delar Bertucci, Neide, me ajudaram muito no começo, que a gente estava iniciando a caminhada nos acordes em Bom Jesus, né? Com essas grandes feras, Albino Manique, toda essa turma aí. Rapaz, que tempo bom, como aprendi muitas lições com esses grandes valores da nossa cultura gaúcha.

0: Porcavelha sentado sobre um arreio, né? Aqui no Entardecer Gaúcho, tivemos aí o Pedro Taça com companheira. Agora faltando 19 minutos para as 19, 15 graus está a temperatura. O que quer? Vamos fazer o último recheio aí, Semar. Põe mais um gaitaçozito aí, porque a voz do Brasil nos espera. E um chasque aí para os nossos colegas, né? O Pontelo, que chegou a antecipar uns dias de férias aí. Vai custar caro pro seu Alexandre, né? É, veio fazer aí. Hoje transmitiu o jogo aí do nosso vizinho município de Montes Capões. Os Capões está em festa lá. Tá o Silvio, tá o Pontelo. Acho que o Alexandre foi junto também. O Alexandre foi junto, aí a gente tá garantida, viu, Pontelo? Fique tranquilo.
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4: 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E a hora?
0: 18h42.
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4: 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E a temperatura?
0: 15 graus a temperatura, aqui nos estúdios da tua Rádio Fátima.
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vivo, 16 minutos faltando aí para as 19. Mandar um abraço aí pro Lauro Xavier e a patroa que estão na companhia da gente também. O seu Flávio e o compadre Cássio. Estamos de mano aí, Mário João Pedro tá traquejando aqui o entrever de pinhão. Só que aí fez uma caipira muito boa. Não sei se vai dar para inteirar com vinho depois. Ah, mas aí entrever de pinhão sem tomar um vinhozinho não tem, ninguém merece, né? Aí ninguém merece. Um abraço aí, louco, velho. Obrigado aí pelo carinho. Os amigos lá da Caxias do Sul estão em piso com a gente também. Que coisa boa, né? Quero ver quem mais que chega aqui. É, o Jair. Jair Vanin, é isso? Buenas, Tilmari. É, se não rodou, ainda toca aquela homenagem aí do alemão pro Porca Véia, aquele alemão da Araucária, né? É homenagem ao Porca Véia. Vou achar aqui já para nós tocar. Boa, né? Muito boa aquela homenagem. Quem mais está aqui? Seu Adilson Correia. É, buenas, Tilmari. Possível aí um vaneirão? Aí, como é que é? Vaneirão Gaúcho de São Chico. Um abraço pro seu Adilson Correia de Abreu. Ligado com a gente aí. Falei já no Zezito, né? O Zezito, meu, nosso Albino Manique daqui também mandou uma mensagem, tá ligado aí. Como é que é? Aqui a dona Filomena, seu Mário, de Lages, Santa Catarina. Hoje, eu e o Luiz Antônio, a dona Deise e a minha sogra, a dona Maria, nos divertimos aí dançando com as suas músicas. Hoje, como sempre, músicas boas. Opa, muito obrigado aí. Que bom que o nosso programa serve para divertir o povo aí também, né? Grande abraço para a senhora. É, rapaz, arredaram as cadeiras lá e meteram dança. Olha que coisa especial. Um abração aí, Deus dê saúde aí. Dê saúde para todos aí e vamos continuar assim, né? Enquanto nós estivermos nesse mundo velho, tem que levar meio peleado. Não tá muito fácil para uns, para outros tá mais fácil. Mas enfim, se fosse tudo fácil também, a vida se torna sem graça, né? O gostoso na vida é a peleia de cada dia, né? Opa!

0: essa lembrança do alemão de Araucária.
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2: Homenagem ao nosso porca velho com o alemão da Araucária, né? Ficou bonito essa homenagem aí. Picar a mula, tia Doralice. Aí, né? Reta final pra nós. Obrigado aí pelo carinho dos amigos, quem participa com a gente, quem só nos ouve. Nossos agradecimentos. Mais uma semana que a gente encerra aí e muito feliz pela oportunidade da vida e também por ter a oportunidade de estar com os senhores aqui das 4 às 19 sempre tocando aquilo que é nosso, né? Nosso jeito simples como a vida. É como eu falo sempre, sou simples como a vida, porque não tem outro jeito, né? Estando vivo, tem que estar feliz, agradecer sempre pela oportunidade de estar aqui. A gente está vendo muitos irmãos nossos já saindo, uns muito novos, outros já têm vivido uma parte deles aqui, mas é assim mesmo, né? Uns têm que ir na frente, né? E ir na frente dá para ir todo mundo junto, né? Senão vai complicar na entrada lá das alturas. Obrigado aí, gente. Muita saúde, muita paz. 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

Seus 90.5 de janeiro, hein? Quem que achou nosso menino? 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Deus abençoe a todos nós, saúde, para que a gente possa ter esse encontro, então, segunda-feira, a partir das 16h. Bom fim de semana a todos e até lá.

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4: Está no ar a Voz do Brasil. As notícias do governo federal que movimentaram o país no dia de hoje.
5: Olá, boa noite.
6: Boa noite para você que nos acompanha em todo o país.
5: Sexta-feira, 29 de maio de 2026.
6: Vamos ao destaque do dia: avanço da economia.
5: Brasil registra crescimento de 1,1% nos primeiros três meses do ano.
6: Produto Interno Bruto foi impulsionado pela agricultura e consumo das famílias. Luana Karen.
7: Em valores correntes, ou seja, sem descontar a inflação, o PIB somou 3,3 trilhões de reais.
5: Recursos para a saúde: mais 225 milhões de reais serão investidos em equipamentos para cirurgias gerais e oftalmológicas. Graziela Mendonça.
7: São equipamentos para operações como vasectomia, laqueadura e catarata. A expectativa é reduzir o tempo de espera para as cirurgias no Sistema Único de Saúde.
6: Petrobras anuncia 72 bilhões de reais em Sergipe para fábrica de fertilizantes e exploração de óleo e gás em águas profundas.
5: Durante evento, o presidente Lula pede respeito à soberania brasileira, após Estados Unidos classificarem PCC e Comando Vermelho como grupos terroristas.
8: Não aceitamos ser tratado como moleque. Nós não sabemos ser tratado como se fosse uma republiqueta. Não brinque com a soberania desse país, não brinque com a nossa democracia, não duvidem das coisas que nós fazemos aqui nesse país.
6: Move Brasil, já está disponível financiamento para a compra de novos caminhões e ônibus mais seguros e sustentáveis.
5: Hoje, na apresentação da Voz do Brasil, Mariana Jungmann e Luciano Seixas.
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5: O consumo das famílias e a agricultura ajudaram no crescimento do país no primeiro trimestre deste ano.
6: O IBGE divulgou hoje que o PIB, Produto Interno Bruto, aumentou 1,1% no período, com resultado positivo em três setores: agropecuária, indústria e serviços.
5: Lembrando que o PIB é o resultado de tudo que é produzido no país.
9: Na chácara de 3 hectares em Tangará da Serra, no Mato Grosso, José Francisco de Souza planta de tudo. E de tudo a terra dá. Tomate, brócolis, cebola, repolho, cebolinha, alface, couve, milho. A produção é vendida nas feiras, mercados e enviada a escolas públicas da região. Em 2025, José conseguiu financiamento do Programa Nacional de Fortalecimento da Agricultura Familiar, o PRONAF, para a construção de 3 estufas na propriedade.
10: No ano de 2025, a gente conseguiu o financiamento do PRONAF. A gente precisava aumentar a produção e conseguimos financiamento para construir 3 estufas na propriedade, onde melhorou bastante e aumentamos bastante a nossa produção.
9: Puxado pelo campo e pelo consumo das famílias, o produto interno bruto do país cresceu 1,1% no primeiro trimestre de 2026, comparado ao último trimestre de 2025. O PIB é considerado o termômetro oficial da economia. Ele mede o valor de tudo o que é produzido no país durante um determinado período de tempo. E esse tudo inclui desde o pãozinho da padaria, passando por carros e máquinas, até o corte de cabelo e a consulta no médico. São os bens e serviços. Para o economista e professor da ESPM, Jorge Ferreira dos Santos, o crescimento do PIB mostra a resiliência da economia brasileira.
11: Nós sabemos, do que está acontecendo no ambiente global. Você tem um ambiente de alta do petróleo, você tem uma pressão geopolítica muito grande. Apesar disso, a economia brasileira acabou performando um pouco melhor do que o esperado, puxado por esses dois grandes vetores, consumo das famílias e a produção do agro.
9: Os dados de crescimento do PIB no primeiro trimestre deste ano são ainda maiores quando comparados ao mesmo período do ano passado, uma alta de 1,8%. Em valores correntes, ou seja, sem descontar a inflação, o PIB somou 3,3 trilhões de reais. Reportagem Luana Karen.
6: Em suas redes sociais, o ministro da Fazenda, Dario Durigan, afirmou que o resultado de hoje sustenta a projeção de crescimento de 2,3% para o ano. E se confirmado, 2026 será o quarto ano consecutivo com um crescimento do PIB superior a 2%.
12: Segundo o ministro, será o melhor ciclo da economia brasileira em 10 anos.
6: Hoje o presidente Lula cumpriu uma série de compromissos em Sergipe.
12: Na área da saúde foram anunciados mais de 200 milhões de reais para agilizar as cirurgias no país.
6: E entregues veículos que vão garantir atendimento a quem mora longe dos centros de atendimento.
7: Os investimentos anunciados para a saúde chegam a 225 milhões de reais. Com o recurso, serão adquiridos 150 combos de equipamentos para cirurgias gerais e oftalmológicas, permitindo a abertura de 100 novas salas cirúrgicas em todo o país. São equipamentos para operações como vasectomia, laqueadura e catarata. A expectativa é reduzir o tempo de espera para as cirurgias no Sistema Único de Saúde. Além desses equipamentos, o presidente Lula destacou outros esforços do governo para ampliar o atendimento especializado pelo país.
8: Temos 150 carretas andando por esse país para fazer todo tipo de exame que só rico fazia. Exame de qualquer tipo de câncer, o câncer de próstata, câncer de colo, sabe? Ao mesmo tempo, companheiros, nós temos 800 ambulâncias com gabinete odontológico para tratar dos dentes da pessoa nesse país.
7: Os investimentos foram anunciados durante visita do presidente Lula a Sergipe nesta sexta-feira. Primeiro, ele conferiu as instalações do Hospital do Amor de Lagarto, referência no combate ao câncer, que atende 150 municípios da região. O hospital recebeu 137 milhões de reais do Ministério da Saúde na sua implantação. E para ampliar ainda mais o atendimento em Lagarto, foi autorizada a construção de uma nova policlínica no município, com 30 milhões de reais do novo PAC. O ministro da Saúde, Alexandre Padilha, destacou a importância da nova unidade.
13: É o equipamento que vai fazer o tratamento de mais de 30 médicos especialidades, que vai ter tomografia, que vai ter ressonância, que vai ter ultrassom, com a vantagem que não vai ficar dentro do hospital. Porque às vezes dentro do hospital, quando precisa fazer uma situação de urgência, a pessoa que estava esperando é desmarcado o exame, na policlínica fica preservado e vai fazer o exame na maior velocidade possível.
7: Já na visita ao Hospital do Câncer de Sergipe, em Aracaju, o presidente Lula anunciou a entrega de um novo tomógrafo, que vai agilizar o diagnóstico e tratamento de pacientes oncológicos do estado. Também foram entregues 406 veículos do programa Agora Tem Especialistas, Caminhos da Saúde, para transporte de pacientes que precisam de atendimento fora dos seus municípios. Além de Sergipe, os estados de Pernambuco, Paraíba, Alagoas, Paraná e São Paulo vão receber os micro-ônibus e vans da iniciativa do governo do Brasil. Serão 3.300 veículos. É um investimento de mais de 1 bilhão e 400 milhões de reais. O governo federal entregou ainda unidades odontológicas móveis para municípios de Sergipe e de outros 5 estados. Reportagem Graziela Mendonça.
5: A Petrobras anunciou hoje mais de 72 bilhões de reais em investimentos no estado de Sergipe.
6: O valor será aplicado na retomada de fábrica de fertilizantes e também para exploração e produção de óleo e gás em águas profundas.
5: Hoje pela manhã, o presidente Lula visitou a fábrica, que terá capacidade para produzir 7% da demanda nacional.
14: Líder mundial na produção de alimentos, o Brasil ainda depende da importação de fertilizantes para garantir a produtividade no campo. Hoje, cerca de 80% dos insumos usados na agricultura vem do exterior. A ureia, principal fertilizante nitrogenado utilizado em culturas como milho, café, arroz e cana-de-açúcar, é um dos produtos mais importados pelo país. Para reduzir essa dependência, o governo do Brasil e a Petrobras anunciaram investimentos bilionários para ampliar as operações da fábrica de fertilizantes nitrogenados, a Fafem, em Laranjeiras, em Sergipe. Segundo a presidente da Petrobras, Magda Chambriard, com os investimentos, a fábrica vai ampliar a produção de ureia e atender 7% da demanda nacional de fertilizantes.
15: Essa Fafem daqui vai produzir 7% da demanda de fertilizantes nitrogenados do Brasil. Mas nós fizemos a mesma coisa na Bahia. Nós estamos completando a obra da UFN3, fábrica de fertilizantes, no Mato Grosso do Sul. Fizemos a mesma coisa no Paraná. Com esses empreendimentos, nós vamos ser capazes de entregar para o Brasil cerca de 35% da demanda de fertilizantes nitrogenados.
14: A unidade voltou a operar após um período de paralisação e já retomou a produção de amônia e ureia. A reativação da fábrica é considerada estratégica para fortalecer a indústria nacional e garantir mais segurança ao agronegócio brasileiro. Além da retomada da Fafem, os investimentos incluem o projeto Sergipe Águas Profundas, voltado à exploração de petróleo e gás no litoral sergipano. Com as novas plataformas, a Petrobras deve dobrar a produção de gás natural. Somados, os projetos da Petrobras terão investimentos de 72 bilhões e meio de reais e devem gerar cerca de 28 mil empregos diretos e indiretos no estado. É mais investimentos, maior produção nacional e menos dependência externa, defendeu o presidente Lula.
8: A Petrobras não é minha, o investimento aqui não é meu, é do nosso país. E vocês, petroleiros, acreditem na importância da Petrobras. Acredite na maravilha da Petrobras.
14: As duas plataformas que serão instaladas em Sergipe terão capacidade para produzir diariamente até 240 mil barris de óleo e processar 22 milhões de metros cúbicos de gás natural. De Aracaju, Sergipe, Pablo Mundim.
6: Após os Estados Unidos anunciarem que vão classificar o PCC e o Comando Vermelho como grupos terroristas, o governo brasileiro emitiu nota afirmando que o país rejeita qualquer forma de interferência externa em seus assuntos internos.
5: E que o Brasil tem travado um combate permanente contra essas organizações criminosas.
6: Hoje, lá em Sergipe, o presidente Lula pediu respeito à soberania brasileira.
5: O vice-presidente Geraldo Alckmin também se manifestou, lembrando as ações já adotadas para enfrentar o crime organizado.
16: O governo do Brasil divulgou hoje uma nota reafirmando a soberania nacional e o combate permanente a organizações criminosas no país. A manifestação ocorreu depois da decisão dos Estados Unidos de classificar o PCC, primeiro comando da capital, e o Comando Vermelho como grupos terroristas. A nota diz ainda que enfrentar essas organizações criminosas com firmeza é e continuará sendo prioridade do Estado brasileiro. Para o governo do Brasil, o terror causado por essas organizações que buscam obter lucro através do crime, especialmente pelo tráfico de drogas e armas, não pode ser confundido com o tipo de ação por motivos ideológicos, políticos e religiosos do terrorismo internacional. Durante um evento em Sergipe, o presidente Lula cobrou respeito ao Brasil e afirmou que combater o crime organizado passa também pela aprovação da PEC da Segurança Pública.
8: Não aceitamos ser tratado como moleque. Nós não sabemos ser tratado como se fosse uma republiqueta. Eu trato um país pequeno com o mesmo respeito que eu trato a China, com o mesmo respeito que eu trato a Rússia, com o mesmo respeito que eu trato os Estados Unidos. Não brinque com a soberania desse país, não brinque com a nossa democracia. Se quiserem combater o crime organizado, não precisa pedir ajuda para ninguém. Aprove a PEC da Segurança Pública que está no Senado. Aprove a PEC que no mês seguinte terá o Ministério da Segurança Pública desse país.
16: O vice-presidente da República e ministro do Desenvolvimento, Indústria, Comércio e Serviços, Geraldo Alckmin, também se manifestou sobre o assunto e afirmou que o Brasil combate o crime organizado de todas as formas.
17: O combate ao crime organizado, ele é feito por terra, mar e ar. O Congresso acabou de aprovar a lei antifacção, novos crimes foram listados, aumento das penas para o crime organizado e dificuldade da progressão penitenciária, da progressão de pena. Então, todo o empenho no combate ao crime organizado.
16: Uma reunião na Casa Civil nesta tarde com integrantes do Ministério da Fazenda e das Relações Exteriores discutiu os impactos dessa decisão norte-americana sobre o Brasil, principalmente nos campos jurídico, diplomático e financeiro. Em abril, durante sua viagem a Washington, o presidente Lula apresentou ao Departamento de Estado dos Estados Unidos uma proposta focada na inteligência e na cooperação internacional, que inclui ampliação dos controles sobre a lavagem de dinheiro praticada no exterior e sobre o tráfico de armas enviadas ao Brasil. Reportagem Graziele Bezerra.
18: Começou hoje o prazo para interessados em comprar caminhões, ônibus, micro-ônibus e implementos rodoviários pelo programa Move Brasil, para eles pedirem o financiamento.
12: O programa tem como objetivo estimular a substituição de veículos antigos por modelos mais modernos, eficientes e seguros.
18: E contribuir para a redução do consumo de combustíveis, emissão de poluentes, além de elevar a produtividade do transporte de cargas e a qualidade do transporte de passageiros.
12: Dezenas de instituições financeiras estão credenciadas pelo BNDES para fazer o financiamento com condições especiais, a depender do perfil do comprador.
19: O BNDES, Banco Nacional de Desenvolvimento Econômico e Social, abriu o protocolo para receber os pedidos de financiamento do BNDES Mais Mobilidade. A linha de crédito de até 21 bilhões de reais faz parte do Move Brasil, programa coordenado pelo Ministério do Desenvolvimento, Indústria, Comércio e Serviços, para apoiar a renovação da frota de caminhões e ônibus no país. Podem pedir o financiamento caminhoneiros autônomos, pessoas físicas associadas a cooperativas, empresários individuais e empresas do setor de transporte rodoviário ou urbano, de cargas e passageiros. As condições de financiamento variam de acordo com o perfil do interessado. Para o caminhoneiro autônomo, o prazo de pagamento pode chegar a 120 meses, com até 12 meses de carência. Para a empresa do setor de transporte rodoviário ou urbano, de cargas, o prazo pode ser de até 60 meses, com até 6 meses de carência. Para a empresa do setor de transporte rodoviário ou urbano, de passageiros, o prazo pode chegar a 120 meses, com até 6 meses de carência. Os juros ficam perto de 13% ao ano. Quem estiver interessado em dar entrada num pedido de financiamento para a compra de caminhões ou ônibus, deve procurar uma das instituições financeiras credenciadas pelo BNDES. Como explica o chefe de departamento da área de operações e canais digitais do banco, Rodrigo Alac.
20: Isso significa que dezenas de bancos, diferentes tipos, estão aptas a conceder crédito com essa linha do BNDES. Dessa forma, a sugestão que fica para quem estiver interessado, seja o frotista ou transportador autônomo cooperado, é que ele busque a instituição financeira que ele já tenha relacionamento. Isso vai agilizar na concessão de crédito, porque essa instituição já conhece o cadastro, já tem o perfil de crédito desse interessado e pode agilizar a concessão.
19: Segundo o superintendente da área de desenvolvimento produtivo e inovação do BNDES, João Pieroni, o apoio à compra de caminhões e ônibus vai trazer vários benefícios para a economia do país.
0: A nova versão do Move Brasil é fundamental para a renovação de caminhões e ônibus no país, rumo a novos veículos cada vez mais sustentáveis e eficientes. Isso gera, ao mesmo tempo, uma grande demanda para a indústria, que passa a investir cada vez mais em ampliação de capacidade produtiva, no desenvolvimento de novos produtos, agregando cada vez mais valor no país. Isso gera renda, emprego de qualidade e fortalece a indústria brasileira.
19: As instituições financeiras que receberem os pedidos de crédito têm até o dia 28 de agosto para dar entrada no sistema do BNDES. Reportagem André de Barros Lima.
18: Mais de 110 mil atendimentos médicos e odontológicos foram realizados em comunidades ribeirinhas e isoladas da Amazônia Ocidental.
21: É a Operação Acre, realizada pela Marinha no Vale do Juruá durante 4 meses, alcançando moradores do Acre e do Amazonas.
22: Ao todo, 8.810 pessoas receberam atendimento durante a operação, que percorreu regiões de difícil acesso, onde muitas vezes o transporte fluvial é a única forma de ligação com centros urbanos e serviços públicos essenciais. Além das consultas médicas, odontológicas e exames laboratoriais, a missão distribuiu 453 mil medicamentos para garantir continuidade de tratamentos em comunidades afastadas. Também foram aplicadas vacinas e realizados atendimentos preventivos voltados à saúde da população local. Comandante do navio, capitão de corveta Marcelo Camerino da Silva de Souza, traz mais detalhes.
23: Essa comissão mostrou mais uma vez que a presença da Marinha na Amazônia vai muito além da navegação. Em muitos lugares, o navio representa o único acesso à saúde, ao atendimento médico e à esperança para milhares de famílias ribeirinhas. Cada atendimento, cada medicamento entregue, cada mamografia realizada, carregam dignidade, cuidado e presença do Estado onde muitas vezes ninguém mais consegue chegar.
22: Um dos destaques da operação foi a realização de 1.022 mamografias em parceria com a ONG Américas Amigas. A iniciativa buscou ampliar o acesso ao diagnóstico precoce do câncer de mama para mulheres que vivem em áreas remotas da Amazônia, onde exames especializados nem sempre estão disponíveis. O comandante do navio também falou sobre a importância da missão ser realizada todos os anos.
23: Manter essa missão todos os anos é fundamental porque o povo amazônico precisa saber que não está esquecido. E para nós, militares, fica a certeza de que poucas missões têm impacto humano tão grande quanto essa Operação Acre.
22: A Operação Acre integra as ações permanentes de assistência hospitalar da Marinha na região amazônica e tem como objetivo ampliar o acesso à saúde básica e especializada para populações ribeirinhas e indígenas em localidades isoladas do país. Reportagem Gabriel Pinheiro.
18: O INSS publicou hoje portaria que regulamenta a pensão que será paga às crianças e adolescentes, filhos de mulheres vítimas de feminicídio.
21: O direito à pensão é previsto por lei e a regulamentação vai permitir o início do pagamento de um salário mínimo por mês.
18: Tem direito à pensão os menores de 18 anos, cuja renda familiar por pessoa, ou seja, o valor da renda dividido entre os membros da família, seja igual ou inferior a 1/4 do salário mínimo.
21: Além dos filhos biológicos, poderão receber o benefício entre e menores de idade que estiverem sob guarda da vítima. Eles devem comprovar que eram dependentes econômicos dela.
18: Para a presidente do INSS, Ana Cristina Silveira, a pensão especial é uma forma de garantir os direitos dessas crianças e jovens até o início da vida adulta.
24: Quando a mulher é vítima desse crime, filhos ficam órfãos, famílias inteiras são destruídas e precisam reconstruir suas vidas depois da violência. Nenhuma política pública é capaz de reparar essa perda, mas o Estado tem o dever de proteger quem ficou e garantir condições mínimas de cuidado, dignidade e amparo.
21: Para solicitar a pensão, é necessário que o representante legal do menor apresente os documentos como RG e CPF, a inscrição no CAD único, além de um documento que comprove o crime de feminicídio, como inquérito policial ou denúncia do Ministério Público.
18: As famílias podem tirar dúvidas e receber apoio no processo nas unidades do INSS ou nos centros de referência de assistência social. Música.
21: O Brasil registrou a menor taxa de desemprego para o trimestre encerrado em abril deste desde 2012.
18: Com o mercado de trabalho aquecido, o governo do Brasil oferece mais oportunidades de capacitação para os trabalhadores.
21: E anunciou esse mês investimentos para ampliar a oferta de cursos de qualificação profissional em todo o país.
18: Ao todo, vão participar da iniciativa 31 entidades conveniadas ao SINE, o Sistema Nacional de Emprego.
1: Serão 30 milhões de reais do Fundo de Amparo ao Trabalhador para fortalecer a oferta de cursos de qualificação profissional em 14 estados e 17 municípios. Os recursos serão destinados a entidades conveniadas ao Sistema Nacional de Emprego, o SINE. O valor será dividido em duas modalidades. 15 milhões de reais serão repassados segundo os critérios do índice sociodemográfico. Esse índice leva em conta a realidade de cada estado ou município, observando os locais que mais precisam, com população maior e mais necessitada. Os outros 15 milhões serão distribuídos segundo o índice de gestão descentralizada, que observa se o ente federativo já executa ações de qualificação profissional. Bahia, Sergipe e Rio Grande do Sul estão entre os estados que vão receber mais recursos. O ministro do Trabalho e Emprego, Luiz Marinho, destacou que a ideia é apoiar locais com maior necessidade, mas também incentivar os que demonstraram capacidade de execução e entrega de cursos.
2: Nós temos muitas empresas com muitas vagas em aberto e precisa preencher muitas vezes, adequando a qualificação, especialmente ao trabalhador e à trabalhadora, que às vezes uma dica de aperfeiçoamento, de agregar mais conhecimento, possa fazer a grande diferença na empregabilidade.
1: Segundo o Ministério do Trabalho e Emprego, o objetivo do repasse das verbas é que cada local amplie a oferta de cursos, segundo as necessidades específicas do mercado de trabalho, e com isso, mais pessoas sejam empregadas. Reportagem, Márcia Fernandes.
21: O governo do Brasil lançou uma campanha nacional para incentivar a separação e a destinação adequada de resíduos sólidos.
18: Com a mensagem "O resíduo que você separa vira renda na mão de quem recebe", a campanha destaca a importância da separação do lixo dentro de casa e reforça o papel dos catadores na cadeia de reciclagem.
21: A ideia é reduzir impactos ambientais, diminuir o volume de resíduos enviados aos aterros sanitários e ampliar a geração de renda para trabalhadores do setor.
18: Foram as notícias do governo do Brasil.
21: Uma realização da Secretaria de Comunicação Social da Presidência da República.
18: Com produção da empresa Brasil de Comunicação.
21: Fique agora com as notícias do Poder Judiciário e do Congresso Nacional. Boa noite, bom final de semana.
18: A gente volta segunda-feira. Boa noite.
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10: Plenário do STF deve retomar a análise da chamada uberização no mês de junho.
25: Tribunal de Justiça do Amazonas cediu encontro regional da magistratura região norte.
10: STJ aplica perspectiva de gênero para julgamento sobre ingresso de droga em presídio e mantém falta grave de preso.
25: Boa noite, eu sou Marcela Luiza.
10: E eu sou Walter Lima.
25: O presidente do Supremo Tribunal Federal, ministro Edson Fachin, marcou para junho a retomada do julgamento que vai definir regras para trabalho em aplicativos.
10: Os processos tratam da existência ou não de vínculo trabalhista entre motoristas e as plataformas digitais. Marcelo Della Libera.
26: A expectativa é que a corte busque um equilíbrio entre os direitos previstos na Constituição e os novos modelos de prestação de serviços. O presidente do Supremo, ministro Edson Fachin, afirmou que a corte está pronta para analisar a questão.
27: Nós fizemos audiências públicas, instruímos o processo, ouvimos os mais diversos setores interessados, tivemos também uma interlocução, um diálogo republicano importante com o parlamento e, mais uma vez, com entidades públicas e privadas. E chegou o momento agora de apresentar uma resposta para essas questões cruciais.
26: A decisão do STF poderá orientar milhares de ações judiciais em andamento no país sobre o tema.
25: Justiça do Amazonas é o primeiro tribunal a sediar o Encontro Regional da Magistratura Região Norte.
10: O evento ocorreu nesta sexta-feira e faz parte de uma iniciativa inédita do CNJ para fortalecer o diálogo entre os tribunais brasileiros. Vitória Vitor.
5: A abertura do encontro foi conduzida pelo presidente do Supremo Tribunal Federal e do Conselho Nacional de Justiça, ministro Edson Fachin, com foco na integração entre os tribunais da região e na discussão de políticas públicas para o fortalecimento do sistema de justiça. O encontro trouxe para o centro de debate temas ligados à tecnologia, inovação e às especificidades da Amazônia.
25: Mantida falta grave a preso que pediu a companheira para levar drogas ao presídio.
10: Nesse caso, o STJ aplicou a perspectiva de gênero para responsabilizar, não apenas a mulher. Fátima Uchoa.
6: A companheira do preso foi flagrada com maconha durante revista para ingresso no presídio. Ele declarou ser usuário e tê-la pressionado para levar a droga. Até então, o entendimento predominante no STJ afastava a responsabilização do apenado por falta de provas ou por considerar o ato apenas preparatório. Agora, a sexta turma do STJ manteve a falta grave contra o apenado por considerar que a conduta dele pode configurar participação no tráfico. Segundo o relator na sexta turma, ministro Rogério Schietti Cruz, punir só a mulher e não quem a induziu ou se beneficiaria da conduta reproduz seletividade punitiva e desigualdade de gênero.
25: Terminou hoje a 10ª edição da Semana da Conciliação Trabalhista.
10: Os trabalhadores puderam, de forma mais rápida, encerrar processos na Justiça. Larissa Batista.
7: Os dados parciais da 10ª Semana da Conciliação Trabalhista mostram uma arrecadação de mais de 1,5 bilhão de reais. Foram realizadas mais de 82.600 audiências e cerca de 408 mil pessoas foram atendidas. Já o número de processos conciliados passou de 24 mil. A ação foi encerrada nesta sexta-feira de forma simbólica, no Tribunal Regional do Trabalho da 6ª Região, em Pernambuco.
25: Em ano eleitoral, ter acesso rápido à legislação é essencial para quem trabalha com as eleições.
10: Pensando nisso, o TSE lançou a versão digital 2026 do Código Eleitoral anotado. Estevam Furtado.
9: O material reúne leis eleitorais atualizadas, notas explicativas e decisões da Justiça Eleitoral. Está disponível gratuitamente no catálogo de publicações e na biblioteca digital do TSE. A versão em PDF traz recursos como busca rápida, sumário clicável e navegação interativa, facilitando a consulta de temas como pesquisa eleitoral, prestação de contas e inteligência artificial.
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25: Uma boa noite.
10: Bom fim de semana e até segunda-feira.

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1: Eu sou Paula Groba.
2: E eu sou Ricardo Nakaoka.
1: E estes são os destaques de hoje do Jornal do Senado, que começa agora.
2: Senadores da oposição apresentam proposta de jornada flexível em resposta à PEC sobre escala 6x1.
1: Avança projeto que amplia a validade de laudos para pessoas com deficiência.
2: Senado volta a analisar seguro rural com juros menores e mais acesso a crédito.
1: Boa noite.
2: Boa noite.
1: A proposta que reduz a jornada semanal de trabalho de 44 para 40 horas ganhou um novo capítulo no Senado. Em resposta à mudança sugerida pelo governo e já aprovada na Câmara, senadores da oposição apresentaram uma alternativa que prevê jornadas flexíveis.
2: Pelo novo texto, as jornadas seriam flexíveis, com pagamento proporcional à carga horária. Os detalhes com o repórter Alexandre Campos.
3: Pela proposta da oposição, as partes poderão decidir por uma jornada menor de 20 horas de trabalho por semana, por exemplo. O valor da hora trabalhada será proporcional ao salário mínimo nacional ou ao piso da categoria, calculado com base na jornada máxima de 44 horas. Primeiro signatário da proposta, o senador Rogério Marinho, do PL do Rio Grande do Norte, acredita que esse modelo de jornada flexível, além de não prejudicar os empresários e evitar riscos de demissão, dá ao trabalhador a liberdade de decidir como melhor utilizar o seu tempo.
4: É assim que acontece, por exemplo, nos Estados Unidos. E veja, preservando todos os direitos do trabalhador que estão contidos no artigo 7º da Constituição, na sua proporcionalidade.
3: Para o senador Rogério Carvalho, do PT de Sergipe, a proposta da oposição, ao permitir uma jornada flexível, vai reduzir a renda do trabalhador.
5: 70% da população aprova a redução da jornada. E o que eles estão propondo é uma afronta a essa vontade, ou seja, é uma parte do parlamento de costas para a vontade popular.
3: A PEC que permite a flexibilização da jornada de trabalho está na Comissão de Constituição e Justiça.
1: Muitos alunos com altas habilidades acabam enfrentando desinteresse, isolamento e até abandono escolar por falta de acompanhamento adequado. Para mudar essa realidade, o Senado aprovou um projeto que cria uma política nacional voltada a estudantes com superdotação.
2: A proposta prevê identificação precoce, atendimento especializado e maior flexibilidade no ensino para garantir que esses talentos sejam desenvolvidos dentro das escolas. O texto segue agora para a sanção presidencial. Repórter Douglas Castilho.
6: O texto garante que a identificação da condição de neurodesenvolvimento seja feita de forma pedagógica através de um estudo de caso escolar. A relatora senadora professora Dorinha Seabra, do União do Tocantins, destacou que a falta de preparo das escolas tem levado à exclusão de jovens e defendeu a estruturação do sistema público para o devido acolhimento.
7: Essa é uma forma de garantir e respeitar as diferenças para que elas não se tornem barreiras para que essas crianças e jovens permaneçam nas nossas escolas.
6: A senadora Mara Gabrilli, do PSD de São Paulo, ressaltou que um dos objetivos da medida é identificar a dupla excepcionalidade, que é a coexistência entre altas habilidades e alguma outra condição associada, como uma deficiência ou transtorno.
8: Precisamos de uma política pública que enxergue esses estudantes de forma integral e evite que tantos talentos continuem invisíveis dentro das escolas.
6: O projeto permite que despesas de capital para a implementação das medidas da Política Nacional para Estudantes com Altas Habilidades ou Superdotação poderão ser contempladas com recursos públicos do PAC. O texto vai à sanção presidencial.
1: E atualmente, pessoas com deficiência precisam renovar periodicamente laudos e avaliações para ter acesso a benefícios e políticas públicas, mas essa exigência pode mudar.
2: Avançou no Senado um projeto que amplia o prazo de validade dessas avaliações e reduz a necessidade de reavaliações frequentes. Repórter Márcio Maturana.
9: Indeterminado nos casos de deficiência permanente ou irreversível. 5 anos nos casos de deficiência reversível ou progressiva. Esses prazos de validade para avaliação biopsicossocial de deficiência estão no projeto aprovado pela Comissão de Direitos Humanos, que agora segue para a votação final na Comissão de Assuntos Sociais. O relator da proposta, senador Flávio Arnes, do PSB do Paraná, criticou a frequência atual de avaliações.
10: Realmente, esse acesso a uma regularidade de avaliações, isso causa um transtorno gigantesco para as pessoas e para as famílias. Temos que ser menos burocráticos.
9: O autor do projeto, senador Alan Rick, do Republicanos do Acre, também destacou a atenção às famílias.
11: Só o transtorno para a família, o custo disso, inclusive emocional para a família.
9: O projeto determina também que o prazo de validade da carteira de identificação da pessoa com transtorno do espectro autista, que hoje é de 5 anos, passe a ser de 10 anos para crianças e adolescentes sem necessidade de avaliação e indeterminado para quem tem mais de 18 anos.
1: Uma proposta que altera as regras do seguro rural vai voltar à análise dos senadores. O projeto foi modificado pela Câmara dos Deputados durante a votação e, por isso, retorna ao Senado.
2: O texto prevê taxas de juros menores e prioridade em operações de crédito. Repórter Pedro Pincer.
12: A proposta da senadora Tereza Cristina, do Progressistas de Mato Grosso do Sul, prevê taxas de juros menores e prioridade em operações de crédito rural amparadas pelo seguro rural. O projeto foi aprovado pela Câmara dos Deputados com mudanças, entre elas, o detalhamento das cláusulas que permitem o uso do seguro rural como garantia em empréstimos rurais. Para o relator, senador Jaime Campos, do União de Mato Grosso, o seguro rural é fundamental para que os produtores do país possam enfrentar os prejuízos cada vez mais frequentes provocados pelas mudanças climáticas no campo.
13: Já teve gente que já replantou pela terceira vez soja aqui no Mato Grosso, lá que eu vi, que plantou apostando na chuva, a chuva veio, botou cara, veio aquele sol de 45 graus, foi embora. Foi lá, deu outra replantada. Também não aconteceu. Já está na terceira.
12: O projeto trata também do fundo destinado à cobertura suplementar dos riscos do seguro rural, conhecido como Fundo Catástrofe. Previsto desde 2010, o mecanismo não chegou a ser implementado por falta de regulamentação e de aportes contínuos de recursos.
1: E o Brasil passa a ter a primeira Universidade Federal Indígena. A nova instituição, criada por lei sancionada pela Presidência da República, tem a missão de ampliar o acesso dos povos originários ao ensino superior e de unir a produção científica aos saberes tradicionais.
2: De acordo com a lei, a universidade poderá estabelecer processos seletivos próprios, que deverão ter percentual mínimo de seleção de candidatos indígenas. A reportagem é de Lana Dias.
14: A primeira Universidade Federal Indígena do Brasil terá sede em Brasília e deve valorizar, preservar e difundir os saberes dos povos indígenas brasileiros e latino-americanos, além de promover a sustentabilidade socioambiental dos territórios. O relator da proposta, senador Eduardo Braga, do MDB do Amazonas, reforçou que a universidade contribui para o protagonismo das comunidades.
15: A criação da UNIND constituirá mais um importante passo no papel de protagonismo que os povos indígenas têm exercido na formulação de políticas públicas voltada para suas realidades.
14: A universidade poderá estabelecer processos seletivos próprios, que deverão ter percentual mínimo de seleção de candidatos indígenas. Os cargos de reitor e vice-reitor deverão ser ocupados obrigatoriamente por docentes indígenas. Os primeiros serão nomeados pelo ministro da Educação, até que a UNIND tenha estatuto para organização própria. De início, a instituição atenderá 2.800 estudantes em 10 cursos de graduação.
2: Com edição de Paula Groba e trabalhos técnicos de João Lira, o Jornal do Senado fica por aqui. Acompanhe agora as notícias do Tribunal de Contas da União e da Câmara dos Deputados. Boa noite.
1: Boa noite e um bom fim de semana.
16: Minuto do TCU.
17: O Tribunal de Contas da União fiscalizou os programas de transferência de renda no país, como o Auxílio Gás, o Bolsa Família e o Benefício de Prestação Continuada. Juntas, essas três ações movimentaram mais de 270 bilhões de reais em 2024. O trabalho identificou sobreposição de benefícios, falhas na gestão e dificuldades para atender famílias em situação de vulnerabilidade. Para o ministro relator do processo no TCU, Jorge Oliveira, o principal problema é a falta de coordenação entre União, estados e municípios.
18: Os programas das três esferas de governo operam muitas vezes sem integração de dados, sem mecanismos efetivos de coordenação e sem uma visão consolidada da Política Nacional de Transferência de Renda.
17: O tribunal determinou que o governo federal adote medidas para melhorar a integração entre programas e tornar a gestão mais eficiente. Saiba mais em tcu.gov.br.
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19: Deputados alteram regras de internação do adolescente usuário de drogas.
20: Câmara aprova mudanças no seguro rural para cobrir prejuízos no campo.
19: Plenário repercute a aprovação da proposta que reduz a jornada de trabalho.
21: Boa noite. José Ayrton Félix Cirilo, do PT do Ceará, acredita que a redução da jornada semanal de trabalho pode beneficiar especialmente as mulheres, por causa da sobrecarga de tarefas profissionais e domésticas. Ele acrescenta que a medida representa uma conquista na valorização dos direitos trabalhistas.
19: Denise Pessoa, do PT do Rio Grande do Sul, observa que avanços tecnológicos que aumentam a produtividade permitem jornadas de trabalho menores, sem prejuízo econômico. Ela cita experiências internacionais e afirma que a redução da carga horária amplia o bem-estar, o equilíbrio social e a eficiência no trabalho.
21: Ao destacar que o fim da escala 6x1 busca corrigir desigualdades históricas nas relações de trabalho, Gervásio Maia, do PCdoB da Paraíba, defende ainda mais políticas do governo federal voltadas à valorização do trabalhador. O deputado registra também a mobilização popular em torno do tema.
19: Reginaldo Lopes, do PT de Minas Gerais, cita estudos que relacionam o aumento da produtividade com a redução da carga horária de trabalho. O parlamentar alerta para o crescimento das doenças psicológicas por causa das escalas exaustivas.
21: Carlos Aratini, do PT de São Paulo, acusa a oposição de tentar barrar o fim da jornada 6x1 ao propor emendas consideradas radicais de última hora. O congressista lembra que o Partido Liberal tentou fixar um prazo de 10 anos para a transição da proposta.
19: Alfredinho, do PT de São Paulo, critica a bancada do PL por tentar confundir a população ao propor a jornada 4x3. De acordo com o deputado, o partido sempre se posicionou contra os direitos dos trabalhadores e a redução da escala de trabalho.
21: Rogério Correia, do PT de Minas Gerais, reforça que o Partido Liberal apresentou emendas à redução da jornada de trabalho que previam 10 anos de transição e o aumento da carga horária. Segundo o deputado, historicamente o PL favorece empresários com recursos públicos.
19: Érica Cocai, do PT do Distrito Federal, celebra os índices atuais de empregos e critica o que chamou de cinismo da oposição em relação à jornada de trabalho. Ela lembra que o PL assinou emendas que previam prazo de 10 anos para implementar a nova carga horária e para atrasar o processo de mudanças.
21: Para Tarcísio Mota, do PSOL do Rio de Janeiro, a oposição tentou manipular a opinião pública, mas a pressão popular forçou uma mudança no discurso conservador diante da necessária redução da jornada de trabalho. Ele reitera que o progresso social depende de leis que protejam o trabalhador contra a exploração.
19: Por outro lado, Kim Kataguiri, do Missão de São Paulo, critica o fim da escala 6x1 e afirma que mudanças constitucionais por si só não garantem alterações práticas nas condições de trabalho. De acordo com o parlamentar, a medida pode gerar efeitos diferentes dos esperados no mercado de trabalho.
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16: Agricultura.
21: A Câmara aprovou mudanças no seguro rural com uso de recursos do orçamento para cobrir prejuízos do produtor. O repórter Antônio Vital acompanhou a votação.
23: A Câmara dos Deputados aprovou o projeto que altera a legislação sobre seguro rural, que protege os produtores contra perdas provocadas por fenômenos climáticos, pragas e quedas do preço. Entre outras medidas, a proposta torna obrigatória a previsão de recursos do orçamento e a participação do governo federal no fundo que vai cobrir os pagamentos. Além disso, torna esse orçamento imune a corte de verbas. A proposta também define que o seguro rural é isento do pagamento de tributos federais, diretos ou indiretos. A obrigação foi criticada pelo deputado Kim Kataguiri, do Missão de São Paulo.
24: A gente já tem orçamento que é 92% de despesas obrigatórias e cria-se aqui mais uma despesa obrigatória e aí a gente vai carimbar ainda mais despesas, por mais que haja feito acordo com o governo para que haja o limite, ainda assim nós estamos positivando, nós estamos colocando na lei que nós teremos uma despesa de caráter continuado, obrigatório.
23: O projeto estabelece que o contrato de seguro rural passa a ser uma das garantias das operações de crédito, ou seja, condiciona benefícios do crédito rural, como juros menores e prazos maiores, à contratação de seguro rural pelo produtor. A proposta dá prazo máximo de 30 dias para que o produtor receba o prêmio pelos prejuízos sofridos. Para isso, os produtores terão que fornecer dados precisos sobre o tamanho da área e a data da colheita, para que a seguradora calcule o valor do prêmio. O projeto, que já tinha sido aprovado pelo Senado, recebeu parecer favorável do relator, deputado Pedro Lupion, do Republicanos do Paraná, coordenador da Frente Parlamentar da Agropecuária. De acordo com o relator, as mudanças são necessárias para aumentar o uso do seguro rural no país, que hoje cobre menos de 3% da área total da lavoura. Segundo ele, o projeto dá mais previsibilidade e segurança jurídica para o produtor rural. No plenário, o relator foi o deputado Arnaldo Jardim, do Cidadania de São Paulo.
0: Nós temos hoje uma baixa cobertura de seguro rural. Daquilo que é a área plantada no nosso Brasil, nesse instante a cobertura de seguro é apenas de 7,8%. Portanto, a tentativa aqui é fazer com que isso se amplie, dando mais segurança, dando mais estabilidade.

0: Parlamentares aprovaram novas punições internacionais para o vazamento de óleo no mar. O repórter José Carlos Oliveira tem mais detalhes.
1: A Câmara dos Deputados aprovou a nova redação da Convenção Internacional sobre Responsabilidade Civil por danos causados por poluição por óleo. O Tratado da Organização Marítima Internacional existe desde 1969 em resposta ao vazamento de 120 mil toneladas de petróleo no litoral de França e Inglaterra 2 anos antes. Também criou o Fundo Internacional de Compensação por Danos Decorrentes da Poluição por Petróleo. O texto foi atualizado em 1990. E no ano 2000, com algumas alterações que vêm sendo gradativamente aprovadas pelos países membros da Organização das Nações Unidas, como explica o relator deputado Nilton Tato, do PT de São Paulo.
2: Tem uma nova convenção internacional que já tem mais de 140 países signatários, e esse projeto de lei é para que o Brasil faça parte dessa nova convenção, que traz maiores responsabilidades para pessoas jurídicas e pessoas físicas que porventura sejam responsáveis de forma acidental ou de forma proposital pelo derramamento de óleo e de petróleo nos mares, aumentando inclusive a faixa de proteção do mar daquilo que está sob responsabilidade do Brasil.
1: Para mostrar a importância da medida, Nilton Tato citou o vazamento de mais de 5 mil toneladas de petróleo cru no litoral do Nordeste e do Sudeste do Brasil em 2019. Trata-se do maior desastre e crime ambiental já registrado no litoral do Brasil, ainda não inteiramente desvendado e com sérios impactos socioambientais e econômicos.
2: Quando tem esse tipo de derramamento, você tem impacto, seja para a biodiversidade, para a fauna dos mares, mas também tem consequências do ponto de vista social e econômica. Lembram quanto que prejudicou o turismo em boa faixa do Nordeste, aquelas manchas? Então é um pouco isso, é de como é que a gente cria, então atualiza a legislação brasileira de acordo com normas internacionais para a gente evitar que tenha essas consequências.
1: Entre as novidades da Convenção Internacional está o aumento dos limites de indenização a ser paga pelos proprietários de navios petroleiros nos casos de acidente com poluição por derramamento de óleo. Outra mudança amplia a área considerada para a responsabilização civil dos poluidores. Antes, o limite era o de mar territorial, até 22 quilômetros da costa dos países. Agora, esse limite vai até a zona econômica exclusiva, situada até 370 quilômetros da costa. Da Rádio Câmara de Brasília, José Carlos Oliveira.
3: Transportes.
4: Os deputados aprovaram um projeto que estabelece regras de segurança para motoristas profissionais. O texto foi aprovado pelas comissões da Câmara e agora será analisado pelo Senado. A repórter é Maria Neves.
5: A Comissão de Constituição e Justiça da Câmara aprovou o projeto do deputado Reginaldo Lopes, do PT de Minas Gerais, que estabelece quais devem ser os padrões de segurança e saúde de motoristas profissionais. Pelo texto, esses trabalhadores deverão seguir exclusivamente as especificações dos fabricantes dos veículos, em conformidade com a homologação da autoridade competente. De acordo com Reginaldo Lopes, a falta de clareza nas regras sobre padrões de segurança causam dificuldades para os motoristas profissionais que, diante de diferentes interpretações, não conseguem saber qual conduta devem seguir. O relator na Comissão de Constituição e Justiça, deputado Alex Manente, do Cidadania de São Paulo, concorda com o autor. Para Manente, a atual falta de clareza nas regras gera insegurança jurídica.
6: As faltas de clareza nas regras de padrões de segurança causam dificuldade para os motoristas profissionais que, diante de diversas interpretações que surgem no tema, não conseguem saber qual a conduta e regra que devem cumprir, o que muitas das vezes acabam por prejudicar os profissionais, como também as melhores práticas para a segurança quanto para a atividade. Para garantir tanto a segurança para a atividade como também para a saúde dos motoristas, esse projeto de lei busca deixar claras regras para a atividade.
5: O relator na Comissão de Viação e Transportes, deputado Ricardo Aires, do Republicanos do Tocantins, também argumenta que a proposta contribui para a simplificação do ordenamento jurídico ao reduzir interpretações contraditórias e facilitar a atuação das autoridades.

0: Ricardo Aires sustenta ainda que as especificações dos fabricantes são parâmetros fundamentados em padrões rigorosos de engenharia e segurança, desenvolvidos e testados para garantir o desempenho adequado dos veículos e a proteção dos ocupantes. Da Rádio Câmara de Brasília, Maria Neves.
1: Justiça.
2: O plenário da Câmara aprovou regras para a internação de adolescentes, usuários ou dependentes de drogas. Vamos saber os detalhes com o repórter Antônio Vital.
3: A Câmara dos Deputados aprovou o projeto que permite a internação de adolescentes usuários de drogas em comunidades terapêuticas, instituições que acolhem dependentes químicos e muitas vezes são ligadas a igrejas. O projeto original, apresentado pelo deputado pastor Sargento Isidório, do Avante da Bahia, garantia aos pais ou responsáveis o direito de internar à força adolescentes com menos de 18 anos nesse tipo de estabelecimento. Segundo o autor da proposta, a internação é uma maneira de tirar os adolescentes do crime. Ele deu como exemplo a comunidade terapêutica que fundou no município de Candeias, na Bahia. Depois de muita discussão e críticas do PT e do PSOL no plenário, o texto final apresentado pelo relator, deputado doutor Fernando Máximo, do PL de Rondônia, autoriza a internação voluntária, a pedido dos pais ou, na falta deles, a pedido de autoridade administrativa, desde que haja laudo médico que aponte a necessidade de internação para preservar a integridade física do adolescente. Nesses casos, a internação e a alta do adolescente devem ser comunicadas imediatamente ao Conselho Tutelar e ao Ministério Público. Hoje, o Conselho Nacional dos Direitos da Criança e do Adolescente, o CONANDA, proíbe a internação de crianças e adolescentes em comunidades terapêuticas. Resolução do CONANDA determina que esse atendimento deve ser feito pela Rede de Atenção Psicossocial do Sistema Único de Saúde, o SUS, preferencialmente nos Centros de Atenção Psicossocial Infanto-Juvenil, CAPS-I, ou nos Centros de Atenção Psicossocial Álcool e Drogas, CAPS-AD. Deputados do PSOL e do PT criticaram a possibilidade de internação em comunidades terapêuticas. Para a deputada Érica Cocai, do PT do Distrito Federal, não há comprovação de que esse tratamento seja eficaz.
4: Nós já fizemos várias inspeções em várias comunidades terapêuticas. Algumas não tinham atenção da saúde ali dentro. Apenas havia um processo de catequização. Catequização substituindo a necessidade de termos um atendimento multidisciplinar. Nós temos inúmeros relatórios que indicam que as comunidades terapêuticas, em grande medida, provocam uma série de violações de direitos.
3: O relator, deputado doutor Fernando Máximo, explicou o acordo que permitiu a aprovação da proposta.
5: Nós fizemos algumas alterações para que haja um consenso com o governo, com a esquerda, e eles pediram para a gente tirar, por exemplo, internação compulsória. Essa internação agora vai ser voluntária, o jovem adolescente querendo, ou quando os pais quiserem que ele seja internado, ou por determinação judicial, ou por algum laudo médico mostrando que aquela criança precisa ficar internada.
3: O projeto aprovado obriga que o adolescente acolhido nessas instituições frequente aulas de educação básica. A exceção é para casos de adolescentes ameaçados por facções criminosas. Também obriga que essas instituições possuam equipe técnica multiprofissional nas áreas de saúde e assistência social, além de estrutura com aspecto residencial, áreas de lazer, esportes, espaços culturais e salas de aula. O projeto que permite a internação de adolescentes, usuários ou dependentes de drogas em comunidades terapêuticas seguiu para análise do Senado. Da Rádio Câmara de Brasília, com informações de Daniela Lessa, Antônio Vital.
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6: Presidência.
7: Inteligência artificial e mudanças nas regras para microempreendedores individuais, temas em análise na Câmara, foram destacados pelo presidente da Casa, deputado Hugo Mota. A reportagem é de Luiz Gustavo Xavier.
8: O presidente da Câmara, Hugo Mota, afirmou que vai trabalhar para que a comissão especial que debate a regulamentação da inteligência artificial no país vote o texto até o dia 9 de junho e para que a proposta vá ao plenário até o final do mês de junho. Mota deu declaração no evento Brasil Tech Summit, que debateu os avanços e os desafios da economia digital. O presidente defendeu um marco regulatório que possa aliar liberdade econômica, política e de expressão com a responsabilidade de quem atua nesse meio. Segundo ele, não há mais espaço para distorcer a regulamentação digital e chamar essa responsabilização de censura.
6: Porque se fazia muito uma dicotomia que liberdade e responsabilidade não poderiam andar juntas. E hoje eu penso que todos se conscientizam que é possível sim aliar a liberdade econômica, não é? Aliar a liberdade política, a liberdade de opinião, a um tipo também de responsabilização sobre quem está atuando nesse meio. É esse o papel que nós, parlamentares, temos que cumprir, andando numa linha muito tênue de não desequilibrar para nenhum dos lados.
8: Outra pauta que está em discussão na Câmara é o que aumenta o faturamento das MEIs. O presidente afirmou que é preciso analisar o impacto fiscal de eventuais mudanças no faturamento dos microempreendedores individuais. Segundo ele, o texto já aprovado pelo Senado está em análise pela comissão especial criada para debater o tema. Os senadores aprovaram o limite de R$ 130 mil reais anuais e a contratação de até 2 funcionários. Atualmente, para ser enquadrado como MEI, o faturamento da empresa deve ser de até R$ 81 mil reais e é permitida a contratação de apenas 1 funcionário. Para a Mota, antes de votar, é preciso avaliar se as contas públicas toleram tal mudança.
6: Nós vamos entender primeiro a questão do impacto fiscal, por isso o diálogo com o governo, para que a gente possa fazer uma proposta que as contas públicas suportem. Eu digo sempre que papel em branco suporta que você escreva tudo. Nós temos que fazer o diálogo e a construção política para que aquilo que seja aprovado seja na prática efetivado e venha a se tornar, de fato, uma melhora para todas essas empresas, milhões de empresas no Brasil.
8: Em relação ao projeto de lei encaminhado pelo Executivo com urgência constitucional, que trata do detalhamento da redução da jornada de trabalho, Mota afirmou que ainda não há um cronograma para votar o texto. Ele afirmou que vai aguardar a aprovação pelo Senado da PEC 6x1. O parlamentar disse ainda que acredita que os senadores darão celeridade à proposta. Da Rádio Câmara de Brasília, Luiz Gustavo Xavier.
2: Termina agora o jornal Câmara dos Deputados, produzido pela Rádio Câmara. O programa teve trabalhos técnicos de Wellington Teles e a apresentação de Luciana Vieira e Val Monteiro. Boa noite.
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12: 8 horas.

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4: 14 graus.
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0: 20 horas e 10 minutos. Boa noite, torcedor da Grande Vacaria. A tua, a nossa Rádio Fátima. Estamos falando aqui do ginásio municipal da cidade de Muitos Capões. Porque hoje tem decisão do futsal regional feminino e depois do citadino masculino de Muitos Capões. E a tua Rádio Fátima, mais uma vez, está presente. A rádio forte do esporte, dando força ao futebol amador da região da Grande Vacaria. Teremos aqui a narração de Betão Carneiro, reportagens de Ronaldo Pontel, no plantão Fábio Achir, responsável técnico Silvio Silveira Ramos, no Facebook e no YouTube o Alexandre Laubelo conosco aqui também, dessa noite de ginásio lotado aqui em Muitos Capões para a decisão da final do 5º Campeonato Regional Feminino Futsal 2026, que vai reunir União Futsal e Ponte Preta de Vacaria. Ronaldo Pontel, boa noite, Ronaldo Pontel.
1: Boa noite, Betão, boa noite, ouvintes da tua Rádio Fátima. A partir de agora a bola vai rolar. É a decisão do 5º Campeonato Regional Feminino de Futsal de Muitos Capões. Teremos o confronto entre União Futsal de Muitos Capões e o time do Ponte Preta aqui de Vacaria. Vamos para as escalações, Betão?
0: Vamos lá, então, como joga o União Futsal?
1: União Futsal, que chega à decisão com 4 vitórias e 1 derrota, 13 gols marcados e 8 gols sofridos. Tem o 5 inicial com a 12, a Janaína. Anota aí, Betão.
0: Janaína, goleira?
1: Goleira, 12, Janaína.
0: Janaína.
1: 10, a Ágata.
0: 10, Ágata.
1: 3, a Eliane. E na sequência, 8, a Janete, 2, a Joyce.
0: Eliane.
1: Isso aí.
0: E o restante?
1: 8, a Janete, 2, a Joyce.
0: Janete a 8. E a Joyce.
1: Número 2.
0: Número 2.
1: Também estão relacionadas a 4, a Paola, 5, a Tuane, 7, Maria Luísa, 6, a Jociane, 15, a Giovana. E 9, a Eduarda. Time da Ponte Preta de Vacaria. Atenção, 1, Brenda.
0: Brenda é a goleira da Ponte Preta de Vacaria.
1: Brenda é a goleira. 11, a Alicia, capitã.
0: Alicia, capitã.
1: Também temos relacionadas 10, a Andriele.
0: Andriele é 10.
1: 10, Andriele.
0: Andriele, 10.
1: 6, a Letícia Dutra.
0: Como é que é?
1: Letícia Dutra.
0: Que número da Letícia, número 6?
1: É, número 6. E 9, a Tayane. 9, a Tayane. Esse é o time da Ponte Preta de Vacaria, treinado pelo Jean Cavaleiro, técnico.
0: Ok, então está aí a escalação das duas equipes. União Futsal e Ponte Preta de Vacaria, na final do 5º Campeonato Regional Feminino Futsal 2026.
1: Ainda estão relacionados na equipe da Ponte Preta 7, a Amanda, 15, a Camila, 4, a Caroline, 5, a Letícia Silveira, 30, a Sidneia. Lembrando que o técnico da Ponte Preta é o Jean Cavaleiro, né? Auxiliado pela Natiele Silva, e o técnico do União Futsal, o Javerson Cabral, pessoal que realiza o trabalho aqui em Muitos Capões, auxiliado pelo Eduardo Luz. A equipe da Ponte Preta chega à decisão com 4 vitórias e 1 derrota, 19 gols marcados, 9 gols sofridos, e a Ponte Preta tem a Alice, camisa número 11, Alice, que é a artilheira da competição. Estão iniciando nesse momento o protocolo aí para a grande decisão, Betão.
0: É a grande decisão da final do 5º Campeonato Regional Feminino de Futsal 2026. Prefeito de Muitos Capões, Luciano Debona, vice-prefeito Juliano Cabral, secretário de Esportes, Lazer e Cultura, o Edipo Pereira. Agora o pessoal apagou todas as luzes aqui do Ginásio Municipal de Muitos Capões, apenas os celulares ligados aqui, quando as duas equipes vão entrar na quadra do Ginásio Municipal de Muitos Capões, Ginásio Municipal de Muitos Capões. Antes disso, não é, Ronaldo? Antes disso, nós temos uma informação a respeito do Glória, hein, Ronaldo?
1: Pois é, temos a informação de que o técnico Gabriel Dutra, né, não vai mais assumir o Leão da Serra. O técnico Gabriel Dutra recebeu uma proposta da equipe do Nordeste, o Fortaleza, para comandar a equipe sub-20 do Fortaleza e, portanto, não comandaria mais o Glória nessa temporada. A direção do Leão da Serra vai ter que procurar um novo treinador para a sequência dos trabalhos. Já deve estar procurando através do Beto Almeida e também da direção, presidente Décio, também Ivar Saraiva. O Gabriel Dutra, então, que havia acertado como treinador do Glória, recebeu uma proposta da equipe do Fortaleza, o sub-20 do Fortaleza, para comandar o Fortaleza, e não deve assumir o Leão da Serra, portanto, Betão.
0: É, portanto, essa é a informação que surgiu agora no início da noite. Gabriel Dutra não será o treinador do Glória no ano de 2026 na divisão de acesso. A direção do Glória começa a trabalhar na procura de um novo treinador no momento em que está sendo tocado aqui o hino nacional brasileiro para a abertura da final da quinto campcampeonato regional feminino futsal 2026. Muitos capôs, temos como pegar o som aí, Ronaldo?

0: Aí o hino nacional brasileiro na abertura aqui da festa do futsal na cidade de Montes Capões para a final do 5º campeonato regional feminino de futsal 2026. É a tua, a nossa Rádio Fátima presente aqui no município de Montes Capões. Só repetindo, Ronaldo, como jogam as duas equipes, como joga União Futsal, Ronaldo?
1: União Futsal, equipe aqui de Montes Capões, vai a campo com... A campo não, a quadra, né? A gente tá tão acostumado com o campo que às vezes se confunde, Betão. 12 a Janaína, 10 a Ágata, 13 a Eliane, que é a capitã, também a 2 a Joyce e a 8 a Janete. Esse é o time do União Futsal, do técnico de Everson Cabral. Ponte Preta vai a quadra com a 1 a Brenda, 11 a Alice, 10 a Andriele, 6 a Letícia Dutra e 9 a Tayane, os times que iniciam a partida de hoje. Quero ver se consigo uma palavrinha aqui dos treinadores. Professor Jean, só um rapidinho aqui. Expectativa para essa grande decisão, professor?
2: Expectativa é que temos que sair com a vitória hoje, né? Vamos tirar a invencibilidade delas dos títulos, né? Nossa maior expectativa é ser campeão hoje.
1: Perfeito, esse é o professor Jean Cavaleiro, técnico da equipe do União Futsal. Deixa eu tirar uma foto aqui das meninas de Montes Capões, Betão, segura aí que eu já converso com o técnico do União Futsal aí também, tá, meu amigo? Segura
0: aí. É verdade, você ligado na tua, na nossa Rádio Fátima de Vacaria, direto aqui da cidade de Montes Capões, dessa noite agradável, temperatura de 14 graus é a temperatura, ginásio completamente lotado, ginásio de esportes aqui do município de Montes Capões,
1: Betão,
0: Ronaldo.
1: Fala com o professor Jefferson aqui da equipe do União Futsal. Professor, nossa câmera lá, essa grande decisão, qual é a expectativa para esse grande confronto de logo mais? Deixar o título aqui em Montes Capões, professor.
3: Primeiramente, boa noite para todos aí que estão ouvindo. Quero mandar um abraço para minha esposa aí, meus filhos que estão assistindo.
1: Como é o nome da esposa?
3: Franciele.
1: E os filhos?
3: Taylor e Kawane. A expectativa é alta, vai ser um baita de um jogo. A gente sabe a qualidade dos adversários, sabe que elas são muito fortes, mas pretendemos ficar com o título aqui em Montes Capões.
1: Vocês têm um time entrosado que joga junto há bastante tempo, né, professor?
3: É, desde 2023 aí tem um time bom, já tá bem entrosado e hoje vamos tentar mais um triunfo aí.
1: Perfeito, obrigado. Tá aí, professor, o Jefferson Cabral, técnico da equipe do União Futsal aqui de Montes Capões. Betão, arbitragem será do Davi Ruzina e auxiliado pelo Raviel Barcelos. Davi Ruzina e o Raviel Barcelos, os árbitros desse primeiro confronto aqui, a final do 5º Campeonato Regional Feminino de Futsal de Montes Capões.
0: Campeonato esse que é realizado e coordenado pela Secretaria de Esportes, Lazer e Cultura do município de Montes Capões, juntamente com a Prefeitura Municipal, que apoia o evento, que apoia o evento. Nós assistimos a preliminar aí às 7 horas, não é? O jogo da criançada aí, duas equipes aí de crianças, de garotos, jogando aqui na quadra do ginásio municipal. Importante realmente essa força a toda a criançada aqui. Sabemos que Montes Capões tem um trabalho muito forte nas categorias de base, não é isso, Ronaldo?
1: Sem dúvida nenhuma. Era o confronto entre a equipe das escolinhas aqui da Secretaria de Esportes de Montes Capões e a equipe de azul, né? A equipe que estava com a vestimenta preta era uma equipe de jovens lá de gurizada, né? As crianças de Lagoa Vermelha. Um confronto que foi muito legal, divertiu aí o público. E agora a gente vai então para a primeira grande decisão da noite, Betão.
0: Vamos dar um grande abraço aqui, ó. O Luiz Trindade, bora União. Neraci Ademir Guerro, é isso, né? Também mandando um abraço. José Antônio Soldateg, soca União. Tá aqui, ó, o Juliano Nunes. Alô, Juliano Nunes, boa noite. Gente amiga, grande abraço, Juliano Nunes. Jackson Matoso, União sempre. O pessoal ligado aqui no Facebook e no YouTube da tua, da nossa Rádio Fátima, direto aqui de Montes Capões. Você acompanha o jogo com a nossa narração, mas as imagens do Face, do YouTube da tua, da nossa Rádio Fátima. Arbitragem, os dois árbitros aí conversam com as capitãs das duas equipes aí, a Alice, que é a 11 da Ponte Preta, e também com a camisa número 3, que é Eliane, que é a capitã do União Futsal. E agora para a foto, e em seguida nós teremos o início aqui do primeiro tempo, da decisão. O tempo é 19 corrido e 1 minuto cronometrado, não é isso?
1: Perfeito, Betão. 19 corrido, 1 minuto cronometrado, então 19 minutos correndo e 1 minuto cronometrado se a bola parar para o cronômetro. Grande decisão, União Futsal com uma equipe bem entrosada, que tem uma defesa muito forte, e a equipe da Ponte Preta, que tem jogadoras que passaram pelo Arsenal de Vacaria também, e tem um ataque muito forte, e tem a Alice, que é artilheira da competição até o momento. Vamos pro jogo.
0: A saída pertence à equipe do União Futsal, que representa Montes Capões. Está aí, tocada a bola atrás. Ela vem para Eliane dominou, tocou lá na na frente, procurando a camisa número 10, que era a Agta, mas a bola volta ali na quadra de defesa novamente da equipe do União. Está saindo em arremesso lateral que pertence à equipe do União. Já tocando bola na frente no ataque da equipe do União. Foi por lá, saída meta, a goleira Brenda para fazer a defesa. A Brenda toca a bola na frente para Alice. Alice domina, vira o jogo do outro lado da quadra, mas quem domina é a bola, é a equipe do União, que aparece para fazer o corte. A bola está saindo pela linha de fundo. É canto bola. Pertence à equipe da Ponte Preta. Está ali Alice para fazer a cobrança de canto bola para a equipe da Ponte Preta. Ela cobra, ela vai direto pela linha de fundo. É apenas sair, vai sair jogando a equipe do União Futsal, que representa muitos capões. Bola lá atrás com a Eliane. Eliane tocou bola na frente, bateu no jogador da equipe da Ponte Preta. Está saindo, era na Letícia, está saindo. Arremesso lateral já cobrado para a equipe do União. Ela vem aqui do outro lado da quadra, domina essa bola. Joyce, a Joyce tocou, bateu aqui no braço da Alice. Está parado o jogo, está parado o jogo aqui no meio da quadra para a cobrança de falta que pertence à equipe do União Futsal, que representa muitos capões. Ginásio completamente lotado aqui em muitos capões nessa noite de festa do futsal regional. Você está ligado aqui na tua, na nossa Rádio Fátima de Vacaria. Cobrança para o União, foi para a bola, bateu direto, ela foi pela linha de fundo, apenas tiro de meta. O chute foi da Agatha.
1: Chute forte da Agatha, é uma jovem jogadora, Betão, muito promissora. Ela tem 14, 15 anos aqui de muitos capões e há muito tempo já disputa o futebol aqui com as colegas do União. É uma jogadora que é muito boa, muito talentosa e é um dos destaques da equipe da casa.
0: De novo, vem a equipe do União com a bola dominada, tocou a bola na frente, na quadra, aqui para Janete. Janete dominou, virou, entregou, devolveu novamente, ela vem para Joyce. Joyce tocou errado, a bola tá saindo. O arremesso lateral pertence à equipe da Ponte Preta, do outro lado da quadra, na quadra de ataque da equipe da Ponte Preta. Quem é que está na cobrança lá?
1: É a Andriele, a camisa 10, Andriele Abreu.
0: Andriele Abreu para fazer a cobrança, vai entregar para Alice, vai bater com a perna esquerda, bateu, defendeu, largou no rebote. Andriele bateu, ela foi pela, bateu na rede, pelo lado de fora, apenas sai jogando a equipe do União Futsal agora.
1: Se de um lado a gente tem a Agatha, do outro tem a Alice, que é uma excelente jogadora e artilheira do campeonato, já quase marcou aí, já se apresentou no jogo, olha aí.
0: Olha aí, sobrou novamente para Alice, Alice dividiu com a Eliane, melhor para a Eliane, para a equipe do União. Vem no ataque de novo a equipe da Ponte Preta, mas ela vai voltar novamente, trabalha a Janete. Janete lutou no meio, perdeu essa bola, vem para Alice, Alice roubou, vai pelo meio da quadra, Alice vai bater dali, bateu no canto, é gol! Gol de Alice para a Ponte Preta! Faltando 17 para terminar o primeiro tempo, Alice faz 1 a 0, Ponte Preta!
1: É, o que a gente havia alertado, é muito bom jogadora, sabe aproveitar os espaços, Alice dominou, bateu de direita sem chances, de defesa para Janaína abrindo o placar, mais um gol da Alice, 10 gols agora no campeonato, artilheira, liderando aí a artilharia da competição, 1 a 0 para Ponte Preta.
0: Janete com ela dominada para a equipe do União, ainda Janete tentou passar pela quadra, veio aqui do lado da outra quadra, dominou, perdeu essa bola, a bola está saindo em arremesso lateral, foi a Joyce, a última tocada da equipe do União, arremesso lateral cobrado para a equipe da Ponte Preta, bola para a Alice, Alice tentou o domínio, ela veio aqui para a camisa número 9, que é a Tayane, Tayane lutou, a bola está saindo, arremesso lateral pertence à equipe do União, já cobrado, tem pressa, a equipe do União perde por 1 a 0, faz o corte, a bola bateu de novo na Tayane, de novo ela está saindo, de novo, arremesso lateral para a equipe do União, já cobrado, bola vem aqui atrás para ele tocou do outro lado da cara para Joyce, Joyce dominou no meio, ganhou na marcação, atirou, defendeu Brenda no chute da Janete, a defesa foi da Brenda por aqui, hein?
1: Baita defesa da Brenda e a Agatha, né? De um lado a Alice, do outro a Agatha, as duas grandes jogadoras da noite. Quase que a Agatha empata a partida, Betão.
0: É verdade, de novo, a camisa número 8, que a Janete lutou, a bola voltou novamente na quadra de defesa da equipe da Ponte Preta. Mas ela volta aqui no meio da quadra, bateu forte, a camisa número 10, que é a jogadora, que é a Agatha, a bola bateu na defesa, tá sendo arremesso lateral, já cobrada, a Agatha bateu, tira a defesa, a bola vem para Alice, para a Ponte Preta, vai puxar o contra-ataque, foi derrubada, Alice tá parado o jogo, a falta pertence à equipe da Ponte Preta, na quadra de defesa.
1: E vale destacar a meia dúzia da Ponte Preta, a Letícia Dutra, que tá lá, né, na frente do goleiro, defendendo todas, né, jogadora alta, forte, tá muito bem lá na marcação, a Letícia Dutra, meia dúzia da Ponte Preta, é ela que vai pra cobrança dessa falta.
0: Letícia, para fazer a cobrança de falta, ainda ela, Letícia, tocou, encostou aqui, vai bater de longe, bateu, mas a bola bateu na Alice, tocou, mas ela tocou no jogador da equipe da União, tá saindo arremesso lateral já cobrado, voltou na quadra aqui, trabalhou a jogadora da equipe do que é a Andriele, a bola tá saindo, ela voltou para Alice, Alice para Andriele, Andriele bateu forte, ela foi pela linha de fundo, é apenas tiro de meta, bola na quadra da equipe do União, é tiro de meta, vai sair jogando a equipe do União com a Janaína. Janaína foi lá, tocou bola na frente, fez o corte, a equipe da Ponte Preta, ela voltou novamente para Alice, Alice domina essa bola, ainda Alice foi desarmada, a bola tá saindo em arremesso lateral que pertence à equipe da Ponte Preta. A própria Alice fez a cobrança do outro lado da quadra, invadiu, bateu forte, linha de fundo, é tiro de meta para a equipe do União Futsal.
1: É, Alice inverteu o lance, procurando a Andriele aqui do outro lado, a Andriele passou pela marcação da Joyce, mas acabou chutando mal aí na linha de fundo, reposição de bola para a equipe de Muitos Capões.
0: Feita a reposição, a bola tá saindo, quem tocou foi a camisa número 11, que é Alice, arremesso lateral para a equipe do União, vai lá a Janete para fazer a cobrança, Janete para a equipe do União, fez a cobrança, cobrança errada, a bola ficou para a Ponte Preta com a Alice apenas deixou a bola correr, ainda a Alice trabalha com a perna esquerda, vai tocar a bola na frente, a Alice tocou, tocou forte demais, a bola tá saindo do outro lado da quadra, em linha de fundo, é tiro de meta para a equipe do União. 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Arremesso lateral já cobrado para a equipe da Ponte Preta, bola para Alice, Alice na quadra, defesa de detenção para o jogo, saiu errado, roubaram a Águeda, bateu no canto, é gol! Gol de Águeda! Para o União Futsal, na primeira oportunidade que teve, roubou a bola da Alice, tocou no canto, empatando o jogo, 1-1.
1: Agatha muito atenta, aproveitou a cobrança lateral mal feita ali pela Alice, invadiu, bateu forte de direita no canto esquerdo da goleira da Ponte Preta, empata a partida 1-1, faltando 13-18.
0: 13-18, o jogo está empatado, União Futsal 1, Ponte Preta também 1. Vai lá para fazer a cobrança do arremesso lateral, a André tocou bola na defesa, está saindo de novo, é arremesso lateral que pertence à equipe da Ponte Preta, está Alice para sair do jogo com o André, e André bateu forte, bateu de longe, a bola foi pela linha de fundo, é apenas tiro de meta para a equipe do União.
1: Você viu a categoria para matar essa bola?
0: É, muita gente não tem essa categoria que tem a menina aí, hein?
1: Não, aqui, tô falando
0: ó, ela. Alice, foi lá, bateu, tocou na zaga, tá saindo, bateu na Iliane, tá saindo, é linha de fundo, é escanteio para a equipe da Ponte Preta, preparando-se Alice para fazer a cobrança. Alice foi lá, fez a cobrança aqui, voltou essa bola aqui na quadra de defesa para Andriele, Andriele bateu de longe, bateu na Águeda, a bola tá saindo, é arremesso lateral que pertence à equipe da Ponte Preta, vem para sair para o jogo aqui, Letícia bateu direto, a bola foi lá pela linha de fundo, é tiro de meta, vai saindo para o jogo, a equipe do União, União tocando bola na frente, domina, é a Janete, Janete com ela dominada, virou o jogo, tocou do lado esquerdo, tocou errado, Alice roubou, dominou na frente da área, vai marcar, atirou, defendeu, a goleira voltou, bateu de longe, linha de fundo, olha aí, a Ponte Preta chegando, teve duas oportunidades, hein?
1: Primeiro com a Tayane, depois com a Andriele, chute forte, e a bola passou muito perto do gol, chegada aí da Ponte Preta que quer marcar o segundo gol, tá? Em cima do lance agora.
0: Olha lá, Janete saindo para o jogo, tocou para a Águeda, mas a bola bateu, tá saindo, arremesso lateral para a equipe da Ponte Preta, saindo para o jogo com a Letícia, Letícia foi lá, fez a cobrança, cortou ele, a bola tá saindo, arremesso lateral que pertence à equipe da Ponte Preta, vem sem pressa aqui, a camisa número 11 que é a Alice para fazer a cobrança aqui na quadra de defesa da equipe da Ponte Preta, 1-1, União Futsal e Ponte Preta de Vacaria, a bola bateu na jogadora Alice, tá saindo pela linha de fundo, escanteio de graça para a equipe do União, hein?
1: É, tiro de canto para o União, vai lá a número 2, a Joyce para a cobrança.
0: Joyce fez a cobrança errada, porque a zaga retirou, a zaga da Ponte Preta, a bola veio para arremesso lateral para a Águeda fazer a cobrança, agora é direto, né? Eles fazem a cobrança com o pé, cobrança errada, roubou essa bola, escapou, a Ponte Preta chegando, defesa da goleira Janaína.
1: Grande defesa da Janaína, atenta, a Tayana invadiu a área, chutou forte, mas a Janaína estava atenta, fez uma grande defesa ainda do rebote, conseguiu se livrar da bola, salvou o resultado agora a Janaína.
0: Eita, cobrança do arremesso lateral, a bola vai voltar de novo para a equipe do União, luta União lá pelo lado direito com a jogadora que é a Joyce, Joyce ganhou o lance, bateu, a bola foi pela linha de fundo, é escanteio, hein?
1: Disputa entre a Joyce e a Andriele, a bola sobrou para a Agatha, que chutou e a goleira da Ponte fez a defesa, olha aí, já cobrada, chute por cima novamente da Agatha, fez a defesa aí no lance a Brenda e ela que vai para a reposição de bola. Agora pedido de tempo do técnico Jean, Vai conversar com as meninas aí, vamos ouvir, né, um pouquinho do que vai conversar
0: faltando,
1: os treinadores.
0: Faltando 10:22 para terminar, hein, o primeiro tempo, União Futsal 1, Ponte Preta de Vacaria também 1. O que a gente dá para ver, não é, que as duas equipes jogam na base de uma jogadora. A equipe do União joga somente com a jogadora que é a Agatha 10, né, e a Ponte Preta joga na base da Alice, não é isso?
1: É verdade, joga na base da Alice, né, que é uma excelente jogadora, camisa número 11, e a União joga na base da número 10, a Agatha, né, que é uma ótima jogadora também. São as duas principais estrelas da noite, né, Betão? São as duas principais jogadoras de cada lado e estão muito bem na partida, que a gente tem notado um pouco de nervosismo das duas equipes, principalmente na hora das cobranças dos tiros de laterais, né? Muitos erros, num deles saiu um dos gols, então tem que ficar atento aí, ó, as duas equipes para esse nervosismo aí, para evitar de desperdiçar as laterais, né? Antes quase saiu mais um gol ali também, então tem que ter essa atenção, um pouco de nervosismo, que é normal, já que é uma grande decisão, é uma final, né?
0: Vamos para o jogo, já terminou o pedido de tempo, a bola vem na defesa da equipe da Ponte Preta, a bola tocada, ela volta para a Agatha dominou, devolveu, tocou aqui do outro lado, segura a Agatha dominou, errou, passe agora, a bola está saindo, arremesso lateral e está marcando... Que está marcando a arbitragem. É arremesso lateral realmente para a Ponte Preta. Está lá a Andriele para fazer a cobrança do arremesso lateral para a Ponte Preta. Cobrou, entregou para a Alice. Alice no meio, ali no meio da quadra. Perdeu essa bola, mas houve a falta. Da camisa número 2, a Joyce.
1: A Joyce atingiu a bola, mas no mesmo tempo acabou atingindo com a perna a Alice. Falta, né? É a segunda falta aí do jogo, cometida pela equipe de Muitos Capões, pela União. E a equipe da Ponte Preta até agora tem uma falta na partida. Está ali conversando a Andriele. E também a Alice, vamos ver quem é que vai para a cobrança.
0: Duas meninas da equipe de Muitos Capões da Barreira, é no meio da quadra, no grande círculo da quadra, veio para a cobrança Andriele, Andriele passou pela bola, deixou para a Alice, Alice bateu direto, ela foi pela linha de fundo. Tiro de meta apenas para a equipe do União Futsal. 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A Ponte Preta escapou, veio para a Alice, vai fazer o tiro, bateu na jogadora, bateu no braço, está marcado, agora só não sei se foi fora da área ou se foi dentro da área.
1: Parece, para mim aqui parece que foi fora, né? Mas acredito, foi fora.
0: O Xande faz o repeteco pra mim,
1: foi fora.
0: Você acompanha no Facebook e no YouTube, foi fora da área.
1: Fora da área.
0: E a cobrança é direta, né?
1: E a camisa número 3, a Eliane, foi sem intenção, a bola acabou batendo no braço, né? Mas se bateu é falta. Então tá aí, mais uma vez, a Andriele e também agora, a Alice pra cobrança.
0: Tudo que bate no braço agora eles estão marcando, né?
1: É falta.
0: Tudo,
1: né?
0: A falta vai a Alice na bola ali. A Alice e a companheira dela do lado.
1: Então, numa conferência aí pra saber, tem a Letícia ali livre também.
0: A Alice escapa, saiu da bola, encostou para a Alice, bateu de novo na jogadora, tá saindo em arremesso lateral. Agora ela tava com o braço colado no corpo, agora é apenas arremesso lateral para a equipe da Ponte Preta. Vem a Alice pra fazer a cobrança na quadra de ataque da equipe da Ponte Preta, bateu errado, a bola voltou novamente, tira aqui da zaga, a camisa número 6, que é a Letícia. A bola vai do outro lado lá, mas ela tá saindo em arremesso lateral para a Ponte Preta. É a Andriele que vai para a cobrança, para a equipe da Ponte Preta, bateu, ela sobrou para a Agatha ganhou o lance, vai fazer, a Agatha caiu, parou o jogo, porque houve a falta sobre a Agatha, hein?
1: Não caiu, mas perdeu o equilíbrio no lance, a Letícia ia tomar o drible da Agatha, acabou colocando o corpo à frente, cometeu a falta, mas mais uma cobrança, um tiro lateral cobrado errado, né, da equipe da Ponte Preta, deu oportunidade para o União Futsal, que agora tem falta, a Agatha vai para a cobrança, vai direto pro gol pelo jeito.
0: Depois eu vou te perguntar uma curiosidade que eu tenho aqui, vem a Agatha para fazer a cobrança, dois jogadores na barreira, vai a Agatha para a bola com a perna direita, encostou essa bola, bateu o Joyce para fora na rede, pelo lado de fora, sai jogando a equipe da Ponte Preta, a bola tocou na camisa número 8 lá, que é a Janete, tá saindo em arremesso lateral que pertence à equipe da Ponte Preta na quadra de ataque. De novo, eles têm uma jogada ensaiada. Alice e Andriele para Alice. Alice trabalha com a perna canhotinha. Entregou aqui do outro lado para Letícia. Letícia tentou o domínio. Deixou essa bola para a jogadora que é a Tayane. Tayane lutou, mas a bola tá saindo em arremesso lateral. Alice disse que pertence à equipe da Ponte Preta. Vamos ver, não. Ele vai dar a bola para a União. Na quadra de defesa do União, a cobrança do União para fazer a cobrança. Encostou, entregou a bola para a Eliane. Eliane tentou de novo para a Agatha. Tocou muito forte, a bola tá saindo lá pra camisa número 8, que é a Janete. Arremesso lateral já cobrado, a bola veio para Alice. Alice dominou pelo outro lado aqui, mas a bola saiu. Saiu em arremesso lateral que pertence à equipe do União. Vem para fazer a cobrança aqui, a Janete. Janete foi lá, fez a cobrança, ela bateu de novo na Alice, tá saindo. De novo, Janete para fazer a cobrança do arremesso lateral, cobrou, entregou essa bola na frente. Lutou lá, a Joyce perdeu a bola, a bola vai sair, roubo, empurrão. Tá parado o jogo, tá marcado o arremesso lateral apenas para a Ponte Preta.
1: É um jogo de alta intensidade, com as duas equipes marcando muito, Betão disputando cada bola. Olha, é um jogo muito disputado mesmo nessa noite.
0: É, vamos ver agora o arremesso lateral para quem ele vai marcar. Marcou para a Ponte Preta, faltando 6 minutos e 30 para terminar o primeiro tempo, 1-1. 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Bola tocada na frente, dominou o Agta, tentou passar pela marcação, caiu a Agta, ele marcou apenas escanteio para a equipe do União, hein?
1: É escanteio, a Agatha acabou atingindo ali a bola, né, no lance, na disputa, aliás, a Alice atingiu a bola na disputa com a Agatha, marcado o tiro de escanteio para a equipe de Muitos Capões, União, que vai para ataque buscando o segundo gol.
0: Janete para fazer a cobrança do escanteio, entregou a bola para a Agatha, trouxe para a direita, bateu na zaga, foi para as mãos da goleira Brenda sai para o jogo, entregou do outro lado na quadra, onde a dividida forte, duas jogadoras ficaram caídas, a 10 que é a Andriele e a jogadora de Muitos Capões, que é a Eliane, as duas já estão de pé, tudo ok, apenas arremesso lateral que pertence à equipe e da Ponte Preta, vai lá, Andriele fez a cobrança direta, bola bateu na goleira e tá saindo em arremesso lateral para a Ponte Preta de novo, vem aqui para fazer a cobrança a Letícia para fazer a cobrança do arremesso lateral, entregou para a Alice, Alice bateu de bico na bola, ela tá saindo em arremesso lateral porque ela bateu por último na Janete, arremesso lateral que pertence à equipe da Ponte Preta aqui na quadra de ataque, vai lá, jogada ensaiada para a Alice, Alice tocou do outro lado, virou desarmada a camisa número 9, que é a Tayane, a bola saindo em arremesso lateral aí, Ronaldo.
1: A Eliane atenta na marcação, né? Jogou a bola para lateral, vai para a cobrança, Tayane, já cobrado.
0: Já cobrado, arremesso lateral, a bola vem aqui para a Letícia. Letícia bateu de longe com o pé, tira a goleira Janaína. Arremesso lateral que pertence à equipe da Ponte Preta. Está arriscando o chute de longe a equipe da Ponte Preta. Vai lá para fazer a cobrança da Tayane. Tayane entregou novamente para a Andriele. Andriele para a Tayane. Foi desarmada pela Eliane. Eliane dá um chutão, a bola vai lá do outro lado da quadra em arremesso lateral que pertence à equipe da Ponte Preta. Vem aqui para fazer a cobrança a jogadora que é a Letícia. Letícia para fazer a cobrança ainda ela. Tá parado o jogo de novo porque a bola tá rolando. Ele vai mandar repetir aqui a cobrança para a equipe da Ponte Preta, viu, Ronaldo?
1: É isso mesmo, vai mandar repetir a cobrança lá. Letícia vai fazer a cobrança novamente. E deixa eu ver qual é que é o... Não, tá tudo certo, né? Só vai mandar repetir a cobrança aqui. 1-1, faltando 4:15 para acabar o primeiro tempo.
0: 4:15. Quando chegar no 19, daí é cronometrado um minuto, não é?
1: Tempo.
0: Tempo pedido agora pela equipe do União Futsal. 1-1 aqui em Muitos Capões. 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
1: Faltando 4:07 para acabar o primeiro tempo, Betão. 1-1, três faltas aí cometidas pela União. Duas faltas cometidas pela equipe da Ponte Preta. Técnico Jefferson Cabral pediu um tempo aí para orientar as suas atletas. Uma partida muito interessante esse primeiro tempo, muito disputada, muito física, né? Nessa primeira etapa, as disputas físicas estão muito maiores do que os lances técnicos. A gente teve poucos lances técnicos, é um jogo de muita marcação, as duas equipes não dão espaço, as duas equipes marcam muito e o resultado de 1-1 vai sendo justo nesse momento, vai sendo justo esse empate em 1-1, que as duas equipes, né, têm mostrado um bom jogo de futsal, mas estão muito parelhas, muito iguais nesse momento. Portanto, empate em 1-1 vai sendo justo aí nessa grande decisão, sem dúvida nenhuma. E é um confronto entre duas grandes equipes. Vamos ver tudo em aberto aí, Betão, para esse final de primeiro tempo e também para a segunda etapa.
0: Se terminar empatado, é prorrogação, é direto no pênalti, né? Isso a gente vai ficar sabendo daqui a pouco, porque vai União de longe, bateu, a bola foi pela linha de fundo. Quem chute foi da Joyce, linha de fundo. É tiro de meta para a equipe da Ponte Preta para fazer a cobrança. A equipe da Ponte Preta para fazer a cobrança. Aqui do outro lado da quadra, foi lá, bateu, mas ela bateu de novo na jogadora camisa número 2, que é a Joyce. Está saindo arremesso lateral para a Ponte Preta, agora na quadra de ataque. Já cobrado, a bola vem para André tentou partir para a quadra de ataque, a bola tocou na jogadora de Muitos Capões, saiu, veio para a Alice, ela dominou com a perna esquerda, vai bater, bateu, gol! Gol da Ponte Preta! A Alice chutou no meio da quadra, ela bateu na camisa número 2, Joyce desviou da goleira, fazendo 2-1 para a Ponte Preta agora!
1: Mas que azar, né? Que azar que teve a Joyce no lance, primeiro ela acabou rebatendo errada a bola, caiu no pé da Alice, que trouxe pro meio, chutou de canhota e a bola bateu novamente na Joyce e acabou entrando no gol. Segundo gol da equipe da Ponte Preta, 2-1 nesse finalzinho de primeiro tempo. A gente dizia, é um jogo muito igual, muito parecido, e aí uma desatenção, um lance pode decidir tudo. Foi o que aconteceu, 2-1 Ponte Preta.
4: É, caiu no pé da principal jogadora, perna esquerda, que é a Alice, e ainda teve a sorte de bater na adversária e desviar da goleira e morrer no canto, fazendo 2-1 para a Ponte Preta. Tá parado o jogo, para que possa amarrar o tênis. Aí o cadarço do tênis ainda. Nenhuma dessas jogadoras, elas atuam no futebol de campo, será, Ronaldo?
1: Ah, eu acredito que sim, viu? Deve ter atletas de campo também, viu, Betão?
4: Se pensar aí, principalmente, aí, olha a Agatha aí. Olha, e aí ela? Ela, com a bola dominada, a Agatha, trouxe para a perna direita, vai bater, bateu, golaço! Gol da Agatha! Para o União Futsal, a Agatha empata o jogo com a perna direita, o chutaço, a bola foi morrer na rede, empata 2-2.
1: Foguetaço da Agatha, trouxe pra direita, num cantinho apertado lá quase, na linha de escanteio, achou espaço, meteu uma bomba sem chance pra Brenda, empata a partida 2-2, é jogaço,
4: e as duas principais jogadoras, a Agatha pela União, a Alice pela Ponte Preta, a bola tá saindo pela linha de fundo, apenas tiro de meta para a Ponte Preta, 2-2, faltando agora 1:56, 1:54 pra terminar o primeiro tempo. A bola vem para Alice dominou, perdeu essa bola, foi desarmada para Joyce dominou, tentou levar para frente, foi desarmada pela Alice foi na disputa, ela volta novamente para André tocou ali na frente para Alice domina, virou, tocou essa bola pelo meio, ela tá saindo em arremesso lateral, era Tayane na disputa para a equipe da Ponte Preta, Ronaldo.
1: Jogaço, né? As duas equipes marcando muito, e agora os dois gols saíram um a seguido do outro. Olha aí, Alice.
4: Olha, Alice dominou com a perna, torce para a perna canhota, de costas para a marcação, bateu para trás, bateu forte, André aqui de trás, a bola foi pela linha de fundo, tiro de meta para a Janaína.
1: Ninguém fez alteração,
4: que me chama a atenção, que é boa até. A bola veio lá pelo meio, trabalhou a Joyce, a bola tá saindo, arremesso lateral, pertence à equipe da Ponte Preta, preparando-se André ali para fazer a cobrança. André ali para a equipe da Ponte Preta na quadra de ataque, encostou para a Alice ali, ela bateu forte, errado, ela foi pela linha de fundo, e apenas tiro de meta.
1: Minuto final, Betão, cronometrado.
4: Cronometrado, mas tá correndo o relógio lá, ó. A bola vem novamente para a Joyce. Joyce foi desarmada, ela vem no meio no contra-ataque. Houve a falta da Eliane sobre a jogadora da equipe da Ponte Preta, que ficou caída aqui, já está de pé novamente.
1: A Eliane chegou atrasada no lance, né? No lance da dividida com a Tayane e acabou cometendo a falta. Corretíssima arbitragem. Tá ali a Alice, como sempre, também a Andriele para cobrança.
4: É, Andriele e Alice, as duas combinam aqui, elas têm uma jogada ensaiada, duas, três jogadoras da equipe do Buscapões na barreira, faltando 49 segundos para terminar o primeiro tempo.
1: Empate é prorrogação, me confirmou aqui a arbitragem.
4: 2-2, preparando-se, vamos ver a camisa número 10 aqui, que é a Andriele, ela deve encostar, a Alice veio na bola, passou pela bola, Andriele foi, bateu direto, linha de fundo, tiro de meta para a equipe do União, sai jogando a Janaína encostou errado, Janaína deu de presente para a Alice, com a perna esquerda, a Alice bateu, foi marcado pela camisa número 8, que é a Janete, a bola tá saindo, arremesso lateral, já feita a cobrança, bateu forte, a bola na zaga, vem novamente para a Janete tirou lá de trás, a bola vai voltar novamente para a equipe do União, trabalhou errado, a bola tá saindo, arremesso lateral para a equipe da Ponte Preta, feita a cobrança, a bola trabalha com o André de longe, bateu na jogadora da equipe do União, voltou novamente ali no meio da quadra, aqui a Breia, a Agatha não alcançou a bola, tá saindo arremesso lateral para a equipe da Ponte Preta, Ronaldo.
1: Arremesso lateral, a cobrança de tiro lateral, faltando 24 segundos, Betão, olha aí, lá vem de novo.
4: Olha, Agatha não conseguiu o domínio, caiu sozinha, Agatha, a bola veio, trabalhou o André por aqui, caiu, houve a bola para Alice, caiu, ele marcou a falta. O cronômetro para, faltando 14 segundos, falta perigosa para a equipe da Ponte Preta.
1: Alice invadindo a área e acabou sofrendo a falta da camisa número 2 do União, a Joyce, acabou sentindo a lesão no joelho também, a Joyce ali no lance. Derrubou a falta, bem marcada pela arbitragem. É a quinta falta cometida pelo União. A sorte aí que está no final do primeiro tempo para a equipe de Muitos Capões, Betão.
4: É, vamos aguardar cartãozinho amarelo para a Joyce, viu? Cartãozinho, porque ela ia em direção ao gol, a Alice, e a Alice que está caída do outro lado da quadra aqui, hein? Mas já está recuperada a Alice, a principal jogadora da Ponte Preta. 2-2, faltando 14 segundos para terminar o primeiro tempo. A Ponte Preta tem uma falta, mais uma falta que vai ter três jogadoras da equipe do União na barreira. Dentro da área, essa barragem, a falta é frontal. Preparando-se a Alice para fazer a cobrança. Vamos ver quem vai. Uma jogadora vai ficar sozinha, hein? A Alice foi para a bola, bateu direto, bateu na barreira. Bateu na barreira, saiu em arremesso lateral para a Ponte Preta. Encostaram para a Alice de novo. A Alice trouxe para a perna direita, agora bateu fraco, é gol.

0: De Vacaria, bola tocada do outro lado da quadra, terminou o primeiro tempo. 3 para a equipe da Ponte Preta, 2 para a equipe do União Futsal, Ronaldo.
1: Deixa eu ver se consigo falar com o grande nome dessa primeira etapa, Alice, 3 gols, né? Vai dando vitória e o título para a equipe da Ponte Preta também, um jogo difícil, mas a Ponte Preta está conseguindo isso aí, convencendo nesse intervalo.
2: Boa noite a todos os ouvintes, as duas equipes são qualificadas, a gente está sofrendo para chegar lá. Mas entre passes e bolas, empates, a gente tá indo virando. O que falta em nós é a finalização e a segurar a bola.
1: Perfeito, tá aí. A Alice é autora de 3 gols dessa noite, vai dando vitória para a equipe da Ponte Preta e também vai dando o título da competição para a equipe de Vacaria, Betão. Quero ver se consigo uma palavrinha aqui da Agatha, autora de 2 gols, né? Agatha, um minutinho, por favor, da sua atenção. Esse primeiro tempo, Agatha, jogo difícil, complicado, né? Você marcou 2 gols, acabou sofrendo, a equipe do União sofrendo um gol agora no finalzinho, mas pro segundo tempo aí o jogo tá completamente aberto, né?
2: Eu espero que a gente consiga fazer mais gol, né? Pra conseguir levar a vitória. Primeiro tempo tá sendo bem disputado, né? Mas no segundo tempo espero que seja nosso. E é isso.
1: Como é que tá o joelho?
2: Ah, tá doendo, né? O jogo passado eu acho estourando o joelho. Aí eu não tô sem muita confiança pra correr e finalizar, mas tá indo, né?
3: Ela joga futebol anos, de campo?
2: Tenho 14.
1: 14 anos, olha aí, Betão, 14 anos.
3: Ela joga futebol de campo?
1: Você joga futebol de campo também, Agatha, você joga futebol de campo também?
2: Jogo.
1: Tem muitos capões?
2: É, às vezes eu jogo, mas eu sou mais de salão.
1: Perfeito, tá aí. A Agatha então batendo papo com a gente, né? Deixa eu pedir uma licença aqui pras meninas. Isso que ela tá com problema no joelho, Betão. Imagine se tivesse 1000 por hora, né?
3: Barbaridade, né? Quantos anos que ela disse que tem, Ronaldo?
1: 14.
3: 14 aninhos, hein?
1: Eu também, eu não fui longe no futsal, no futebol, por causa do meu joelho, viu? Incomodou bastante. Bom, eu não consegui, né? Seguir
3: carreira. Eu vou deixar pra Fabinha responder. Alô, Fabinha, Fabi Schiller, no estúdio da tua, da nossa Rádio Fátima. Fabinha, boa noite, Fabinha.
4: Boa noite, Betão. Boa noite pra você, Ronaldo, toda a equipe, Alexandre, Silva. Um prazer estar com vocês nessa noite aí de sexta-feira.
3: Prazer a nós, os ouvintes, pessoal acompanhando através do Facebook e também do YouTube da tua Rádio Fátima, não é isso, Fábio?
4: Isso aí, o pessoal não perde tempo, né? E aliás, antes de iniciar a transmissão, o pessoal já estava lá, principalmente no YouTube, eu tô acompanhando por ali toda a movimentação, pessoal, antes de começar o jogo já estavam lá as torcidas, viu? Um show das torcidas ali no YouTube da tua Rádio Fátima também. Tem alguns recados por aqui, Betão, que eu acho que é importante.
3: Vamos aos recados então.
4: Isso aí, além das torcidas, né? Eu separei alguns aqui. A Cecília está cumprimentando a gestão municipal, o secretário Edipo, pelo brilhante desempenho no desenvolvimento do esporte em nosso município. Também tem por aqui pessoal no Arroio do Silva acompanhando a gente através do YouTube. A Patrícia diz que está vendo a irmã dela jogar, está lá no Arroio do Silva e conferindo. São alguns dos recados, pessoal, também com a gente no Facebook da tua Rádio Fátima, Indianara, a Márcia Reis, também a Carla Franciele, quem mais está por aqui? Iradi Ribeiro Assunção, pessoal, todo mundo de olho também, com a bola rolando aqui pela tua Rádio Fátima, Rádio Forte do Esporte.
1: Quer ver eu fazer uma graça aqui, ó? Pede pro Silvio me filmar, vamos ver quantos eu consigo.
4: Ah, meu Deus do céu.
1: Tá filmando aí, Silvio?
4: Ele já matou a bola com o pezinho ali numa elegância.
1: Peraí, deixa eu me concentrar.
4: Vai lá.
3: Quer ver a vaia?
4: Vai contando
3: vaia.
4: Junto.
1: Foi quase 10. Joga muito, né? Esse drible aqui é muito bom, ó.
3: Ah, ali que eu digo.
1: Gostaram, né? Gostaram.
4: Agora que chegou a imagem aqui pra mim, vai começar. Deixa eu analisar aqui, ver se dá. 2, 3, 4, 5, 6, 7, 8, 9, 10.
1: Foi. Vara foi. Provou.
4: Foi 10, então, tá sim.
1: Falei que eu só não fui pra frente por causa do meu joelho.
4: É, não sei, tem alguma agora dúvida.
1: Vocês podem acreditar, né? Tu viu o outro drible que eu fiz aqui agora, aquele de costa ali, de costa não, com a parte de trás ali da perna.
3: Ai, Ronaldo.
1: Chegou aí já, Fábio, ou não?
4: Ainda não.
3: Enquanto não
1: chega. Ela nem prestou atenção,
3: não chega esse drible ali, viu? Ronaldo, me diz uma coisa. O que as equipes podem fazer de mudança aí? O que tem no banco de reserva das duas equipes? Porque até agora nenhuma mudança aí, graças a Deus. Hein?
1: A equipe da... É verdade. Pra alegria do narrador e do repórter, né? Porque futsal é loucura, né? Quando tu vê, mudou o time inteiro. A equipe da Ponte Preta tem a 7, a Amanda, 15, a Camila, 4, a Caroline, 5, a Letícia Silveira,

0: 30, Sidneia, né? O time do técnico Jean Cavalheiro tá voltando e, pra alegria do narrador, tem Betão Carneiro, sem nenhuma mudança. Já a equipe do União tem a 9, a Eduarda, a 15, a Giovana, a 6, a Josiane, a 7, a Maria Luísa, a 4, a Paola e 5, a Tuane. E a equipe do União tem mudança. Isso aí, tem mudança.
1: 7.
0: Entrando a número 7, então, é a Maria Luísa. Número 7, a Maria Luísa. E quem saiu foi a 8, a Janete, né? 8, a Janete. Me confirma aí, Betão, é a 8, né? Não, a Janete tá aí. Quem saiu foi a 2, a Joyce, que tava amarelada.
1: Maria Luísa, não é
0: a camisa 7. A Joyce sentiu o joelho ali naquele último lance ali da primeira etapa.
1: Tá. Olha que inicia o jogo aqui, segundo tempo de 3-2 para a equipe da Ponte Preta, decisão no Regional Feminino aqui na cidade de Muitos Capões. Segura a Eliane, a bola está saindo, arremessou até, não pertence a Muitos Capões. Ela tocou atrás para a Agatha, na quadra de defesa tocou mais, virou lá do outro lado para a jogadora que é Maria Luísa. Maria Luísa de longe, a bola foi nas mãos da goleira Brenda. Brenda que não trabalhou muito, viu? A bola veio novamente para a Alice, Alice lutou, deixou a Agatha apenas protege essa bola, protegeu, a bola está saindo, é a linha de fundo. Tiro de meta para a equipe de Muitos Capões com União para fazer a cobrança. Vai lá a goleira que é a Jadaína tocou na frente, a goleira, a jogadora caiu aqui, não, olha, ela apenas caiu.
0: É, ela parece que no lance ali ela atingiu o cotovelo, mas qualquer lance que tenha sido foi sem querer, né? Porque vi aqui pela, quando a Maria Luísa dominou a bola, ela estava olhando só para a bola, né? Ela torceu. Ela botou a mão no rosto, ela tinha colocado a mão no rosto, né? Ela torceu o tornozelo, Betão, ou o pé ali, né? Ela quer torcer o tornozelo, é isso aí. Ai, ai, ai, é uns tombos bem... Quem é que foi? É a número 7 aqui da Ponte Preta, né? A Amanda. A Amanda que entrou agora no comecinho da segunda etapa também, né?
1: 7 é a Amanda, né?
0: Isso aí, 7 é a Amanda que entrou agora no comecinho da segunda etapa e tá lá caída no chão, então, né? Ela acabou torcendo o tornozelo, entrou fria no jogo, acho, e aí acabou torcendo... No lance ali, ela caiu sozinha, Betão. E torceu o tornozelo lá. O pessoal tava dando uma olhada, ver se ela tem condições de seguir na partida. Faltando 19:10, comecinho da segunda etapa.
1: Comecinho da segunda etapa, o jogo tá paralisado aqui em Muitos Capões, para atendimento da Amanda. Amanda, né, camisa número 7 da equipe da Ponte Preta. Já está sendo atendida ali pelo pessoal aqui da saúde aqui de Muitos Capões. Torção no tornozelo ali, retirando a meia, né, para o pessoal ver ali realmente a luxação que aconteceu no tornozelo ali. Mas tá tudo ok com ela, já vai ser retirada da quadra, vai ter mudança na equipe da Ponte Preta de novo, Ronaldo.
0: É, quem tinha saído aí tinha sido a camisa número 6, a Letícia Dutra, que provavelmente vai ter que voltar agora.
1: Já tá lá no fundo, lá
0: já
1: voltar.
0: Tá lá esperando pra voltar também, né? É. Ou talvez a Amanda tenha condição de jogo, talvez tenha sido somar mais um susto, vai aquele sprayzinho, não vai dar não, tá entrando a maca, né? Tá entrando a maca.
1: Maca na quadra de futsal para a retirada da jogadora Amanda da equipe da Ponte Preta, Vamos ver a mudança que vai ter na equipe da Ponte Preta. Você está ligado aqui na nossa Rádio Fátima, direto do Ginásio Municipal de Muitos Capões, na decisão da final do 5º Campeonato Regional Feminino de Futsal 2026, que é organizado pela Secretaria de Esportes, Lazer e Cultura do município de Muitos Capões. Importante campeonato, tem a participação de quantas equipes nesse campeonato, hein, Ronaldo? Você tem os dados aí, não é? Ronaldo, já me passa aí os dados aí.
2: Betão?
1: Pois não, Fabiana?
2: Só mais um recado aqui, a Mari, mãe da Tuane, no nosso WhatsApp, mandando Vamos União. Lembrando pra você que o WhatsApp está online também, 999-934202.
1: Repete para nós aí, família.
2: 999-934202.
1: Tá, então, o Whats aqui da nossa Rádio Fátima, aqui retirada a jogadora Amanda da equipe da Ponte Preta, aqui a torção no tornozelo, não é só para tranquilizar os familiares, torção no tornozelo, ela vai lá para o banco de reservas, vai ter mudança na Ponte Preta, Ronaldo.
0: É, vai ter mudança na Ponte Preta, né? A Amanda não vai ter mais condições de jogo, acabou torcendo o tornozelo naquele lance lá, é complicado, né, para tu conseguir voltar a jogar na mesma partida, então não tem chance de retorno aqui a Amanda. Eu acredito que o técnico Urgian vai voltar aí com a meia dúzia, a Letícia Dutra, que era quem começou a partida, né? Agora ele conversa lá com ela, ela deve voltar aí pra quadra nesse momento, então. E é ela que tá voltando, então volta a ter o mesmo quinteto inicial, a equipe da Ponte Preta de Vacaria, né? Mas a princípio, então, foi apenas uma torção, né? Ela tá reclamando bastante de dor lá, mas a princípio foi só a torção mesmo. Vão enfaixar o tornozelo da Amanda lá para ter maiores cuidados, né? Mas a princípio foi realmente somente uma torção, pelo que a gente acompanhou no lance.
1: É, e o cronômetro parou, né? 19 minutos e 10 segundos faltando para terminar o segundo tempo, faltando para terminar a partida. 3-2 para a equipe da Ponte Preta, 3-2 para a equipe da Ponte Preta. Vamos ter reinício de partida aqui em Bundes Capões, no ginásio municipal de Bundes Capões. A bola vai pertencer aqui, é arremesso lateral aqui, né? É arremesso lateral.
0: Para a equipe do União.
1: Do
0: Mas
1: União.
0: Ele vai dar a saída com a goleira lá.
1: Ó. É a goleira. Tá lá saindo a bola com a Janaína, que é a goleira da equipe do União. Entregando bola para a Iliane. Ele tocou errado. Ali se roubou com a perna esquerda. Trouxe para bater. Tira a zaga. A bola tá saindo. Arremesso lateral que pertence à equipe da Ponte Preta, vai ser feita a cobrança pela Alice. A Alice foi lá, fez a cobrança, ela voltou novamente ali, trabalhou para a Letícia, para a Alice, bateu, defendeu, Janaína largou, a bola sobrou para a Iene, Iene tirou lá de trás, a bola está saindo do outro lado da quadra, em tiro de meta para a Brenda fazer a cobrança para a Ponte Preta. Você está ligado aqui na tua, na nossa Rádio Fátima de Macaria. Brenda foi lá, fez o lançamento, apareceu a jogadora, que é a Iene, tirou a bola, bateu no rosto da Alice, está parado o jogo de novo, arremesso lateral que pertence à equipe do União, 3-2, Ponte Preta.
0: Foi bem ali no nariz, né? Na boca da Alice, e a bola de futsal pesa, que é uma coisa de louco, né?
1: Ainda aquelas bolas pesadas ainda?
0: Dói pra caramba, né? Não é à toa que a Alice quase foi a nocaute lá, mas tá tudo bem.
1: No meu tempo ninguém queria ficar na barreira. Né?
0: Não, ninguém, né? Ainda mais no frio, né?
1: No frio.
0: Ia pra casa com a marca da bola.
1: Da bola e do kit chute.
0: É, bem isso. Era raro, mas acontecia muito. Cobrança da Iliane acabou errada, muito pra cima, aí bateu no... Na parte de cima aqui da quadra, segue o Ponte Preta no ataque.
1: Segue a Ponte Preta no ataque, foi derrubada a camisa número 10 da Ponte Preta, Andriele. Falta na quadra de ataque, pertence à equipe da Ponte Preta. Ali está sentindo ainda o rosto, porque a bola pegou o rosto do nariz, essa bola pesada aí, não é?
0: Na hora que ela esfriar, aí sim que vai doer.
1: É a experiência falando, a voz da experiência aí.
0: Que agora está concentrado no jogo, né?
1: Alice para fazer a cobrança de falta, duas garotas da equipe do Bundes Capões na barreira. Dentro da área, na barreira, é aqui pelo lado direito de ataque da equipe da Ponte Preta. Vai lá, Alice, para fazer a cobrança, encostou, bateu forte, bateu na zaga, ela tá saindo, arremesso lateral, bateu na camisa número 7, que é Maria Luísa, arremesso lateral que pertence à equipe da Ponte Preta, no ataque ganhou o jogo por 3-2, na final do regional feminino aqui, muitos capões, escapou, veio novamente, agora sobrou para aqui, para a jogadora que é a Janete tocou na frente, para Maria Luísa tentou sair para o ataque, mas foi desarmada, arremesso lateral para Maria Luísa, fazendo a cobrança aí, a Maria Luísa para a equipe do União, foi lá, fez a cobrança, entregou para a Agatha tentou para a Joyce, tá bola, tá saindo aqui do outro lado da quadra, é arremesso lateral que pertence à equipe da Ponte Preta, aqui do outro lado, feita a cobrança errada, a galinha Agatha passou, vai fazer o golaço, bateu na goleira, Brenda fez a defesa do chute da Agatha, uma grande jogada, Ronaldo.
0: Grande jogada da Agatha, ia marcar mais um golaço e a Brenda fez um defesaço, salvando a equipe da Ponte Preta, que vem de novo para a equipe do União, vem para o ataque.
1: Vem com a Eliane no meio da quadra, perdeu para a Alice, principal jogadora, para a perna direita, bateu o gol. Gol da Alice! O quarto gol da Alice, o quarto gol da Ponte Preta, 4-2.
0: Mas é incrível a facilidade que ela tem de carregar a bola, de passar o pé por cima da bola e aí bater com tranquilidade na saída lá da goleira Janaína. Uma tranquilidade incrível, quarto gol da Ponte Preta, quarto gol da Alice. A gente costuma dizer que quem marca quatro gols faz um pôquer, né? Um pôquer, quatro gols da Alice, que vai dando título aí para a equipe da Ponte Preta, acabando com o jogo. Nota 10 para ela aí na nossa cotação aí da noite de hoje, Betão.
1: Aí Alice desarmou a Agatha, a bola tá... Era a jogadora Janete por aqui, a bola tá saindo, arremesso lateral, pertence agora a Bundes Capões, através do União Futsal, aqui na quadra de defesa já cobrada, a bola vem para a Eliane, Eliane tocou do lado para a Maria Luísa trabalhou, tentou para a Agatha, muito forte, a bola tá saindo. Tiro de meta para a equipe da Ponte Preta, que ganhou o jogo por 4-2, faltando 16 minutos para terminar a partida aqui. A bola bateu na camisa número 10 da equipe da Ponte Preta por ali, que é a Andréia, que está saindo, arremesso lateral para a Maria Luísa, fazendo a cobrança para o União. Maria Luísa tocou, encostou a bola para Janete, Janete para Maria Luísa, bateu de longe no meio do gol. Brenda foi lá e fez a defesa. Brenda tocou bola na frente para Alice, foi desarmada, veio para Agatha. Agatha tocou, bateu nas costas do jogador André, ele está saindo. Arremesso lateral já cobrado, vem novamente para Agatha. Agatha trabalhou, ligou para Maria Luísa. Maria Luísa não alcançou. A bola está saindo, arremesso lateral pertence à equipe da Ponte Preta. Parado o jogo para atendimento da camisa número 6 lá, que é a jogadora a Letícia, que é uma bolada.